0: sobre as inovações trazidas pelo ECA Digital e a integração com o Estatuto da Criança e do Adolescente de 1990. Acompanhe.
1: Diretor Fábio Meirelles, é um prazer seguir com a nossa conversa aqui sobre Estatuto da Criança e do Adolescente. E aí a gente passa a falar agora sobre o ECA Digital, né? Que é a lei que protege os direitos da infância no ambiente virtual e ganhou esse nome, ECA Digital, como uma referência justamente ao Estatuto da Criança e do Adolescente de 1990. A gente pode dizer que ela incorpora o mesmo espírito, diretor, de que toda a sociedade é responsável pelo cuidado com as crianças, só que agora na internet?
2: Exatamente, e até por isso que a gente manteve o nome ECA, né, e chamou de ECA Digital. A gente percebeu que as crianças e adolescentes brasileiros viviam conectados, estavam em plataformas digitais, em redes sociais desde muito cedo, expostas, né, diariamente à publicidade, conteúdos algorítmicos, inteligência artificial. A gente viu que isso representava um risco muito grande, o ambiente digital para crianças e adolescentes, e a gente batalhou e conquistou o ECA Digital com o governo federal, com o CONANDA, movimentos sociais, organizações da sociedade civil e em diálogo com o Congresso para que essa lei saísse do papel e virasse realidade.
0: E o senhor destacaria como principais ganhos para a proteção das crianças vindos do ECA Digital? Que tipo de ações, que tipo de situações?
2: Veja, o ECA Digital, ele reafirma uma posição inegociável do Brasil. A gente não aceita modelos de negócio construídos sobre a exploração da vulnerabilidade de crianças e adolescentes. Então, vou dar alguns exemplos do que o ECA Digital estabelece, né? Ele estabelece limite para a prática do que a gente chama de design digital ou design manipulativo, que vão induzir crianças e adolescentes ao uso excessivo de telas. Isso é uma das dimensões do ECA Digital. Ele também prevê que os serviços e produtos digitais, eles devem adotar padrões elevados de proteção de dados, privacidade e segurança para crianças e adolescentes. O ECA Digital também prevê sanções para as plataformas que descumprirem essas obrigações. Então, o ECA Digital é um grande avanço, ele traz esse princípio do ECA, né, da proteção integral, da prioridade absoluta para o ambiente digital, e ele hoje já é uma referência no Brasil e no mundo.
1: E assim como aconteceu no Estatuto da Criança e do Adolescente de 1990, o ECA Digital também deve mudar essa forma da sociedade perceber os direitos das crianças na internet? Por exemplo, a parte da responsabilidade de todos os adultos sobre as crianças que estão ali no ambiente virtual?
2: Perfeito. É exatamente esse o princípio. Assim, a gente conseguiu com a ECA Digital traduzir rapidamente uma demanda social, porque não pode ser só uma atribuição das próprias crianças e adolescentes ou dos seus familiares, dos pais, mães e responsáveis, a proteção delas no ambiente digital. Então, se elas estão em situação de vulnerabilidade, é uma responsabilidade coletiva. Então, a gente conseguiu com a ECA Digital trazer essa demanda social, normatizar e juridicamente convergir com a iniciativa privada para um instrumento, que hoje é o ECA Digital, que precisa chegar na ponta. Então, hoje, o nosso grande desafio é, para além do ECA Digital, é levar o ECA Digital para a escola, para o Conselho Tutelar, para o CRAS, para o CREAS, para o Ministério Público utilizar o ECA Digital. Então, cuidar das crianças e adolescentes nunca foi uma tarefa de uma pessoa só, não vai ser agora. Então, o ECA Digital traz esse princípio da responsabilidade coletiva.
0: Quer dizer que o ECA Digital também é importante para os pais e responsáveis que agora deixam de estar sozinhos nessa proteção das crianças e dos adolescentes, né? E passam a ter apoio das plataformas, não é isso?
2: Exatamente, canais de denúncia, a própria Autoridade Nacional de Proteção de Dados. Então, com o ECA Digital e depois com a lei de regulamentação, depois com a política, a gente, após o ECA Digital, a gente também anunciou a Política Nacional de Promoção e Proteção dos Direitos da Criança e do Adolescente no Ambiente Digital, que é uma política estruturada para fortalecer a coordenação entre os diferentes níveis de governo, incentivar a pesquisa, inovação tecnológica, promover desenvolvimento de produtos e serviços digitais mais seguros, ampliar os canais de denúncia, fortalecer a capacitação dos profissionais do sistema de garantia de direitos, apoiar as famílias no exercício da supervisão parental. Então, acho que a gente precisa olhar para o ECA Digital e para a nossa política nacional com essa perspectiva de construir objetivos concretos e de dividir a responsabilidade

0: comunidade sobre a proteção de crianças e adolescentes no ambiente digital, com todos os atores que precisam estar, né, totalmente comprometidos com essa implementação.
1: Agora, onde os adultos podem encontrar, diretor, mais informações sobre o ECA Digital para entenderem melhor essa legislação e também orientações sobre o que deve ser proibido, o que deve ser permitido para as crianças na internet?
0: Claro, olha, hoje nos sites, né, do Ministério dos Direitos Humanos e da Cidadania, da SECOM, do Ministério da Justiça, você encontra o ECA Digital. A gente produziu um material muito interessante, recente, que é um guia no formato de perguntas e respostas para conselheiros tutelares sobre o ECA Digital, que é um material educativo e prático que está no site do Ministério dos Direitos Humanos e da Cidadania. A gente produziu uma caixa de ferramentas chamada Faça Bonito na Rede, que é um material, um conjunto de instrumentos práticos também, que tem guia de recomendações técnicas, coletânea de normas jurídicas, tem proposta de fluxo, tem material didático sobre o que fazer, tem cartilha, tem até jogo de tabuleiro, conexão segura. Então a gente tem curso, a gente tem um curso Proteção de Crianças e Adolescentes no Ambiente Digital, um curso online na Escola Nacional dos Direitos da Criança e do Adolescente. Então hoje a gente tem guias, cartilhas, a gente tem cursos, a gente tem jogo de tabuleiro, a gente tem fluxo. Então a gente tem glossário, a gente tem bastante material disponível, perguntas e respostas, para que as pessoas conheçam o ECA Digital e conheçam as ferramentas de proteção de crianças e adolescentes no ambiente digital, no site do Ministério dos Direitos Humanos, novamente, no site do Ministério da Justiça e Segurança Pública, no site da Secretaria de Comunicação Social, enfim, institutos, fundações, organizações da sociedade civil. Muita gente tem produzido material sobre essa responsabilidade compartilhada e a promoção do bem-estar de crianças e adolescentes no ambiente digital.
2: Muito bem, nós conversamos com Fábio Meirelles, diretor de proteção da criança e do adolescente do Ministério dos Direitos Humanos e da Cidadania. Muito obrigado por sua entrevista aqui à Voz do Brasil.
0: Obrigado a vocês, sempre à disposição.
3: E estão abertas até amanhã, dia 15 de julho, as inscrições de bolsas para médicos especialistas.
2: São 1.136 vagas distribuídas em 26 cursos de aprimoramento em 309 municípios do país.
3: Quase metade das vagas são voltadas para o interior. Entre as especialidades previstas estão anestesiologista, oncologia, cardiologia e cirurgia minimamente invasiva.
2: Felipe Proenço, secretário de Gestão do Trabalho e da Educação do Ministério da Saúde, detalha o edital.
4: Possibilidade para quem já é especialista com registro de qualificação, participa do programa desenvolvendo suas atividades práticas em um serviço do Sistema Único de Saúde, de referência no interior, um ambulatório especializado, um hospital, e ao mesmo tempo tem suporte aonde um especialista com ainda mais experiência vai poder apoiar o desenvolvimento das atividades numa carga horária de 20 horas semanais, recebendo uma bolsa que vai depender da localização, se é uma região mais vulnerável, podendo chegar até R$ 20.000.
3: O edital está disponível em gov.br/saúde.
2: Atenção, estudantes de graduação de instituições privadas.
3: Começaram hoje as inscrições para o processo seletivo do Fundo de Financiamento Estudantil, o FIES.
2: Serão mais de 75 mil vagas destinadas no segundo semestre.
5: Ao todo, serão oferecidas 75.500 vagas para o segundo semestre. No ano, serão 112 mil no total. O FIES concede financiamento a estudantes matriculados em cursos superiores de instituições privadas. Para participar do FIES, o candidato precisa ter feito o Exame Nacional do Ensino Médio a partir de 2010. Precisa ter alcançado média igual ou superior a 450 pontos nas 5 provas e não ter zerado a redação. Precisa ter, em 2026, renda bruta familiar mensal de até 3 salários mínimos, o equivalente a R$ 4.863. O processo seletivo do FIES reserva 50% das vagas para estudantes com renda familiar por pessoa de até meio salário mínimo inscritos de forma ativa no Cadastro Único. Os pré-selecionados nessa modalidade vão poder solicitar financiamento integral, cobrindo todos os encargos educacionais, e ficam dispensados de comprovar a renda diretamente na instituição de ensino. O FIES tem chamada única e lista de espera. O resultado da pré-seleção na chamada única será divulgado no dia 30 de julho. As inscrições vão até sexta-feira, 17 de julho, pelo Portal Único de Acesso ao Ensino Superior. O candidato precisa ter conta gov.br e preencher os requisitos para participar do programa. O resultado sai no dia 30 de julho. Mais informações em acessounico.mec.gov.br/FIES ou ligue para 0800-616161. Thaisa Vitória para a Voz do Brasil.
3: O Ministério da Educação disponibilizou uma série de vídeos com orientações sobre o uso do Cadastro da Educação de Jovens e Adultos, uma plataforma oficial de cadastro.
2: O material ensina passo a passo como realizar a inscrição e é destinado tanto aos estudantes quanto aos profissionais que atuam no sistema.
3: As inscrições no cadastro permanecem abertas durante todo o ano.
2: No entanto, os prazos para ingresso no segundo semestre deste ano variam de acordo com o calendário de cada estado e município.
3: Os conteúdos estão disponíveis no portal do MEC e no canal da pasta do Ministério da Educação no YouTube.
2: E essas foram as notícias do governo federal.
3: Uma realização da Secretaria de Comunicação Social da Presidência da República.
2: Com produção da empresa Brasil de Comunicação.
3: Fique agora com as notícias do Poder Judiciário e do Congresso Nacional. Uma boa noite.
2: Boa noite para você e até amanhã.
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8: Presidente do STF e do CNJ lança rede nacional de magistrados para combater o avanço do crime organizado no país.
9: Instituições podem enviar propostas sobre modernização do sistema de justiça até 15 de agosto.
8: STJ mantém prisão preventiva de homem acusado de atuar como falso médico.
9: Boa noite, eu sou Marcela Luiz.
8: E eu sou Walter Lima.
9: O presidente do Supremo Tribunal Federal e do Conselho Nacional de Justiça, ministro Edson Fachin, lançou nesta terça-feira a Rede Nacional de Magistrados para combater o avanço do crime organizado no país.
8: Segundo Fachin, a resposta estatal à criminalidade em rede exige, necessariamente, uma justiça também articulada em rede. Marcelo Della Libera.
10: O ministro Edson Fachin observou que o mercado de apostas eletrônicas clandestinas vem sendo utilizado como instrumento de organizações criminosas.
11: Essas plataformas podem servir à lavagem de dinheiro, à formação de estruturas empresariais aparentemente ilícitas, à integração com outras atividades ilícitas, como tráfico, contrabando e corrupção, além de apresentarem forte dimensão transnacional.
10: Criada por portaria do CNJ, a rede nacional prevê o compartilhamento de informações para enfrentar organizações criminosas cada vez mais sofisticadas.
9: Supremo está com o edital aberto para receber propostas sobre a modernização do sistema de justiça.
8: Podem participar instituições públicas, privadas e da sociedade civil até 15 de agosto. Pablo Lemos.
12: As propostas vão ser analisadas pelo Grupo de Estudos para a Modernização do Sistema de Justiça, instituído pelo presidente do STF, ministro Edson Fachin. O diretor do Centro de Estudos Constitucionais do Supremo, Fernando Facuri Scaff, que preside o grupo, explica que modernizar significa atualizar o sistema de justiça.
13: É fazer ajustes dentro de um sistema que funciona, que está rodando bem, para falar uma linguagem mais clara, e que você tem, dentro disto, a expectativa de uma sociedade brasileira como um todo por mais justiça e por mais segurança jurídica.
12: Para o relator do grupo Neide Barros Belo Filho, modernizar é uma exigência do tempo.
14: É necessário modificar, porque é necessário acompanhar o tempo, acompanhar as mudanças da sociedade.
12: Serão aceitas apenas manifestações institucionais sobre a modernização do sistema de justiça sem caráter pessoal, que deverão ser apresentadas por meio de formulário eletrônico.
9: Mantida a prisão preventiva de empresário acusado de atuar como falso médico em unidade básica de saúde de Cananéia, São Paulo.
8: A decisão é do vice-presidente do STJ, ministro Luiz Felipe Salomão, no exercício da presidência. Fátima Uchoa.
15: O empresário está preso desde janeiro. Segundo o Ministério Público, ele realizava exames de ultrassom, emitia laudos e atendia pacientes usando o registro profissional de médico de um sócio falecido. A fraude foi descoberta após ele afirmar durante exame que tinha identificado a vesícula de uma paciente que já havia retirado o órgão. Depois de o Tribunal de Justiça de São Paulo negar o primeiro habeas corpus, a defesa fez novo pedido de relaxamento da prisão ao STJ, mas o ministro Salomão não verificou ilegalidade manifesta nem urgência que justificassem a concessão da liminar. O ministro ainda apontou que o pedido de liberdade deverá ser examinado com mais profundidade no julgamento definitivo do habeas corpus, a cargo da sexta turma do STJ.
9: TST promove congresso para debater o uso de pesquisas no aprimoramento da Justiça do Trabalho.
8: O evento vai ser realizado na sede do Tribunal, em Brasília. Marla Lacerda.
16: O 4º Congresso Nacional de Pesquisa Judiciária, Estatística e Ciência de Dados da Justiça do Trabalho vai ser realizado entre os dias 25...
17: São os pacientes idosos. A medida também reduz complicações durante e após a internação, como afirmou a deputada Silvia Cristina, do PP de Rondônia, relatora na comissão.
18: O PL fortalece a integralidade da atenção e da saúde que contribui para a sustentabilidade do sistema ao reduzir custo de sobrecarga hospitalar.
17: De acordo com o projeto, todos os pacientes idosos internados deverão passar por triagem e avaliação nutricional na admissão hospitalar, com reavaliações durante a internação e na alta. Caso o idoso ainda apresente desnutrição ou risco nutricional no momento da alta, ele poderá receber suplementação gratuita pelo SUS por até 60 dias, com acompanhamento das equipes de saúde. Após passar pela aprovação nas comissões de defesa dos direitos da pessoa idosa e de saúde, a proposta segue para análise na Comissão de Finanças e Tributação. Outro projeto aprovado pela Comissão de Saúde institui o Dia Nacional de Combate ao Câncer, a ser celebrado anualmente em 27 de novembro. A proposta, apresentada pela deputada Flávia Moraes, de Goiás, amplia as ações de prevenção, diagnóstico precoce, tratamento e apoio às pessoas acometidas pela doença. Estão previstas campanhas educativas, incentivo a ações de rastreamento da doença, apoio psicossocial a pacientes e familiares, capacitação de profissionais de saúde e estímulo à pesquisa científica na área oncológica. A relatora na Comissão de Saúde também foi a deputada Silvia Cristina. Ela destacou que o projeto busca maior visibilidade ao tema e fortalecer a mobilização social e institucional em todo o país.
18: Representa passo concreto e necessário para fortalecer a política pública de enfrentamento ao câncer no Brasil, integrando a prevenção e atenção e a reabilitação, o apoio psicossocial no momento em que os números evidenciam urgência.
17: Após a aprovação na Comissão de Saúde, o projeto segue agora para análise da Comissão de Finanças e Tributação. Da Rádio Câmara de Brasília, Sofia Peçanha.
19: Esporte.
20: Josivaldo JP, do União do Maranhão, defende a aprovação de proposta que inclui entidades esportivas sem fins lucrativos entre as instituições com imunidade tributária. Ele afirma que a medida busca reduzir custos de organizações que atuam na formação de atletas e na inclusão social.
21: Josivaldo JP aponta que o texto alcança apenas entidades certificadas dos movimentos olímpico, paralímpico, clubístico ou educacional. Ele argumenta que a regra pode evitar o fechamento de projetos esportivos, principalmente em comunidades que dependem dessas iniciativas para atender crianças e jovens.
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0: Trabalho.
20: A Câmara aprovou redução de jornada de trabalho para pais de pessoas com deficiência. A repórter Paula Bittar tem os detalhes.
1: A Comissão de Constituição e Justiça da Câmara aprovou uma proposta que prevê a redução da jornada de trabalho sem prejuízo salarial para pais de pessoas com deficiência. De acordo

0: Com o texto aprovado, a necessidade e o percentual da redução da jornada serão definidos por avaliação biopsicossocial, realizada pelo menos a cada 2 anos. Conforme o resultado, o benefício poderá ser ampliado, mantido, reduzido ou suspenso. Durante a discussão da proposta, a deputada Soraya Santos, do PL do Rio de Janeiro, defendeu critérios para a concessão do benefício como forma de evitar fraudes.
1: Esse projeto é um projeto importantíssimo para as mães atípicas que precisam ter mais tempo dentro de casa, e é lógico que o meu voto será, e do partido, na orientação de aprovar, mas me cabe aqui fazer um alerta. Esse tipo de benefício deveria sempre estar vindo com um critério de avaliação.
0: O projeto, que prevê a redução da jornada de trabalho sem prejuízo salarial para pais de pessoas com deficiência, já pode seguir diretamente para análise do Senado, a menos que haja recurso para votação antes pelo plenário da Câmara. Da Rádio Câmara, de Brasília, Paula Bittar.
2: Eleições. Projeto de Paulinho da Força, do Solidariedade de São Paulo, permite contabilizar como gastos eleitorais despesas com o cuidado de dependentes de candidatas. A medida beneficiaria mulheres com filhos de até 12 anos ou dependentes com deficiência.
3: A proposta autoriza o custeio de babás, cuidadores, creches e transporte de dependentes durante a campanha. Segundo Paulinho da Força, o objetivo é ampliar a participação feminina na política e reduzir os obstáculos enfrentados pelas candidatas.
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2: Consumidor. Comissão aprova medida que permite maior transparência na conta de luz. A repórter Júlia Lopes nos conta o que foi proposto.
8: A Comissão de Defesa do Consumidor da Câmara dos Deputados aprovou um projeto que obriga as distribuidoras de energia elétrica a incluir, junto com a conta de luz, um registro fotográfico do medidor de consumo da unidade de energia. De acordo com o texto, a medida tem como objetivo fortalecer a proteção dos direitos do consumidor e garantir mais transparência nas informações sobre o consumo de energia. A proposta também busca aumentar a confiança do usuário, já que o registro fotográfico anexado à fatura permite acompanhar mais clareza o processo de medição da cobrança. Para o relator da proposta, deputado Celso Russomano, do Republicanos de São Paulo, a iniciativa protege tanto o consumidor quanto as empresas. Ele ressaltou que a imagem do medidor pode servir como prova em casos de contestação, ajudando a evitar fraudes e possíveis manipulações.
9: O consumidor vai ter o direito de receber a conta com o registro fotográfico, ou seja, na hora que for lida a conta de energia elétrica, vem uma fotografia do medidor, do consumidor junto, né, impressa na própria conta, e aí o consumidor vai poder ver que, de fato, a leitura foi feita da maneira correta e vai poder acompanhar, inclusive, o consumo. Aí, se houver erro, fica mais fácil para ele provar que existe um erro na cobrança da conta de energia elétrica.
8: O projeto, que inclui junto à conta de luz um registro fotográfico do medidor de consumo, segue agora para análise na Comissão de Minas e Energia. Da Rádio Câmara de Brasília, Júlia Lopes.
2: Desenvolvimento Regional.
3: Projeto de Paulo Guedes, do PT de Minas Gerais, concede ao município de Vieiras o título de Capital Nacional dos Peixes Ornamentais. A proposta reconhece a importância da cidade para a piscicultura ornamental e sua contribuição para a economia da Zona da Mata Mineira.
2: Segundo Paulo Guedes, o reconhecimento fortalece a identidade produtiva de Vieiras, amplia a visibilidade do setor e incentiva o desenvolvimento regional. A proposta destaca ainda o potencial da criação de peixes ornamentais para gerar renda e apoiar pequenos produtores.
10: Educação.
3: O plenário da Câmara pode votar a qualquer momento o projeto que retira a obrigação de férias escolares durante a Copa do Mundo de Futebol Feminino no ano que vem. Essa obrigação foi criada por uma lei de 2026. Entenda com o repórter Antônio Vital.
10: Ganhou o regime de urgência e pode ser votado a qualquer momento no plenário da Câmara, projeto que desobriga as redes de ensino pública e privada de todo o país a concederem férias escolares para todos os alunos durante a realização da Copa do Mundo Feminina de Futebol no ano que vem. Lei de autoria do governo, aprovada no início do ano pelo Congresso, obriga que as férias dos estudantes coincidam com o período do torneio, entre 24 de junho e 25 de julho de 2027. Projeto apresentado pela deputada Anne Ortiz, do PP do Rio Grande do Sul, permite que os sistemas de ensino dos estados e municípios decidam sobre o período de férias escolares, em vez de obedecer ao calendário oficial da competição. Entidades como a Federação Nacional das Escolas Particulares criticaram a obrigatoriedade prevista em lei e alegaram que a alteração do período de férias no meio do ano coloca em risco o calendário escolar exigido pela Lei de Diretrizes e Bases da Educação, que obriga pelo menos 200 dias letivos no ano. O regime de urgência permite que o projeto seja analisado diretamente no plenário da Câmara, sem passar pelas comissões permanentes da Casa. A urgência foi aprovada de maneira simbólica, sem votos contrários. Para a autora da proposta, Anne Ortiz, a definição do período de férias em função da competição não foi discutida com as instituições de ensino e vai causar prejuízos para as escolas, alunos, pais e professores.
11: Não é possível, num país de 5.570 municípios, onde a Copa do Mundo vai ser sediada em apenas 8 municípios, nós temos uma regra para valer para todos os municípios que obriguem mais de um mês de férias no meio do ano. Isso vai causar um problemão, não só para as famílias, para os pais, para as mães que trabalham, mas também para os trabalhadores da educação no nosso país.
10: Os Jogos da Copa do Mundo de Futebol Feminino serão realizados em 8 cidades: Belo Horizonte, Brasília, Fortaleza, Porto Alegre, Recife, Rio de Janeiro, Salvador e São Paulo. Segundo o governo, a expectativa da FIFA é de que o evento alcance um público de mais de 3 milhões de torcedores, o que movimentará a economia brasileira e projetará o Brasil como potência esportiva. Da Rádio Câmara de Brasília, Antônio Vital.
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2: Justiça. Projeto de Caroline Ditone, do PL de Santa Catarina, concede anistia a pais punidos por adotarem a educação domiciliar, conhecida como homeschooling. Ela reforça que a medida beneficia apenas os casos em que não houve negligência, maus tratos ou violação dos direitos da criança e do adolescente.
3: Segundo Caroline Ditone, a proposta repara penalidades aplicadas a famílias que optaram pela educação domiciliar de boa fé. Para a deputada, o projeto reforça o papel da família na educação dos filhos e garante mais segurança jurídica aos pais que adotam esse modelo de ensino.
2: Segurança Pública. Projeto aumenta penas para crime de ameaça por arma ou condição da vítima. A repórter Daniela Lessa nos conta quais os agravantes.
13: A Comissão de Constituição e Justiça da Câmara dos Deputados aprovou o projeto que aumenta a pena para o crime de ameaça quando cometido com uso de arma ou contra mulher por razões do sexo feminino, crianças, adolescentes, pessoas idosas ou com deficiência. A proposta é do deputado Mário Ehringer, do PDT de Minas Gerais, e altera o Código Penal para aproximar as punições dos crimes de ameaça e de perseguição. Atualmente, a pena para o crime de ameaça é detenção de 1 a 6 meses ou multa. Pelo texto, a pena para ameaça poderá ser aumentada de metade quando o crime for praticado com arma ou contra mulher por razões do sexo feminino, criança, adolescente, pessoa idosa ou pessoa com deficiência. Também haverá aumento de pena se a ameaça ocorrer na presença de criança ou adolescente. presente. Além disso, o projeto permite que o Ministério Público inicie a ação penal nesses casos, mesmo sem a representação da vítima, o que pode facilitar a responsabilização dos agressores. O relator, deputado Pompeu de Matos, do PDT do Rio Grande do Sul, defendeu que a mudança corrige distorções na lei e reforça a proteção das vítimas.
14: A pessoa que se sente ameaçada muda todo o seu comportamento, inclusive corporal, de alimentação, de sono, de perturbação por ser ameaçado. E se for perseguido, é a mesma coisa. Então nós estamos colocando, perseguir ou ameaçar é a mesma situação. Tem a mesma pena, tem a mesma responsabilidade, tem a mesma gravidade.
13: Pompeu de Matos defendeu também o aumento de pena para casos em que a ameaça ocorre na presença de crianças ou adolescentes, pela gravidade do trauma provocado ao apenas testemunhar uma situação de violência. O projeto que aumenta penas para o crime de ameaça, especialmente quando envolve mulher por razões do sexo feminino, criança, adolescente, pessoa idosa ou pessoa com deficiência, ou ameaça feita com uso de arma, agora segue para análise do plenário da Câmara. Da Rádio Câmara de Brasília, Daniele Lessa.
15: Direitos Humanos.
3: Rubens Antônio, do PT de Goiás, é um dos autores de projeto que cria uma política nacional de grupos reflexivos sobre masculinidades, prevenção da violência e cultura de paz. O objetivo, segundo ele, é atuar antes que a violência aconteça, com ações educativas voltadas também a adolescentes.
2: Rubens Antônio afirma que os grupos poderão funcionar em escolas, unidades de saúde, equipamentos da assistência social, órgãos de justiça e espaços comunitários. O congressista ressalta que o texto prevê atividades sobre resolução não violenta de conflitos e prevenção da violência contra mulheres.
3: Termina agora o Jornal Câmara dos Deputados, produzido pela Rádio Câmara, com trabalhos técnicos de Everson Urani e apresentação de José Carlos Andrade e Márcio Aquilissardi. Uma boa noite para você.
2: Uma ótima noite para você. A Voz do Brasil volta amanhã.
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1: Ah, por falta de aviso não foi, né? Agora quer voltar? Não mete essa. 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

0: 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Tchau.
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0: essa sanfona, larga essa sanfona.
1: Chega pra cá, Luciano.
2: Eu chegando,
1: e vem contar essa história pra galera aqui. Eu amo essa história, viu? Eu amo.

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1: É isso aí, galera. Vamos levantar o braço pra valer. 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

dia, caminhoneirada de todo o Brasil! Excelente dia de A a Z, de 0 a 100, que é pra de ninguém esquecer! É o Fernando Riquetti, turma, chegando por cá com toda a sua comitiva para mais um Brasil Caminhoneiro na capital. É quarta-feira, é meio de semana, virada de mais uma página no calendário. Hoje, 15 de julho de 2026, mais um dia desse inverno brasileiro, termômetro na casa dos 11 graus aqui pelos lados da Avenida Paulista, e segundo a Clima Tempo, vamos chegar hoje à máxima de 21, é, vai dar praia, não sei aonde, mas tá lá a praia, quiser mergulhar, tá prontinha pra você, sai igual um pinguim lá, você tá doido, o sol nasce já já, gente, pinta pelas bandas do leste às 6 horas e 47 minutos, acorda Brasil, e se esconde atrás da Serra da Cantareira pelos lados do oeste às 17 horas e mais 37 minutos, comigo fazendo essa edição do Brasil como sempre, meu grande parceiro, meu amigo, meu camarada, Luiz Jesus, bom dia Jesusinho, você tá bom meu velho, suave na nave, tranquilo, ah é? Parabéns pra você também, então. Tamo junto nessa empreitada. Ah, por que você tá falando que hoje é parabéns? Que hoje, dia 15 de julho, é Dia Internacional dos Homens. Aê! Chegou nosso dia! Eu imaginava que era dia 1º de novembro, rapaz, que era Dia dos Homens, Jesus. Você acredita? É, né? Dia de Todos os Santos? Então, imaginei que era no dia 1º. Ah, também, são 2 dias que nós temos, então. Tá joia. É, como o homem fala besteira. Pois é, turma, hoje Dia Internacional dos Homens, não é pra criar rivalidade, criar futrica com as comadres, não, viu? Mas é um dia dedicado aí a gente conscientizar aí os macanudos, os barbudos aí, ó, sobre os cuidados com a saúde, viu, gente? Não dá pra marcar bobeira, não, gente. Então... vamos se cuidar, vamos se cuidar. Tem o Novembro Azul, que a gente sempre fala aí sobre a questão do câncer de próstata, né? Mas o homem não morre ou sofre só disso, não. Tem um monte de doença. Então, gente, faça sempre um exame preventivo. Começou a pintar alguma coisa aí, tá meio pitimbado, vá procurar o médico, não marca bobeira não, tá? A gente tá sempre dando dicas de saúde, dicas de manutenção. É o que a gente sempre fala, né, Jesus? Às vezes o caminhoneiro cuida ali do caminhão, da máquina, mas dele mesmo, não vira nada. 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Beleza? Hoje também celebramos o Dia Nacional dos Clubes. É, não é. Ô, ir num clube é bom, hein, cara? Faz tempo que eu não... tá nóis, viu? Ó, lá no SESC Senat tem uns clubes também. Então você aproveita, vai lá, dá um tibum lá na piscina, lá, praticar um esporte, que sempre é muito legal também. E hoje no nosso calendário litúrgico celebramos o dia de Santa Julieta e também São Ciro, né? Eles são mãe e filho, gente. Eles têm uma história muito curiosa. Eu lembro de ter comentado ano passado com vocês essa história aí, né? Então conta a história, né? Que a Julieta, ela foi perseguida pelos romanos. Isso aí a gente tá falando do ano 304, né? Início do cristianismo. E Julieta foi presa, foi torturada. E quando ela estava sendo torturada, o seu filho, né, o Siríaco, né, depois ele foi chamado de Ciro, né, menino pequeno, cara, estava no colo do governador da província, né, um tal de Alexandre, qualquer semelhança é mera coincidência, tá? Aí chegou uma hora que o guri, né, vendo a mãe sendo castigada, né, sendo torturada, ele não aguentou. Ele saiu do colo lá do tal do Alexandre Bonzinho e chorando gritou que ele também era um cristão. Rapaz, o tal do Alexandre ficou brabão ali, cara. Acionou todo mundo ali da toga e com aquele gesto, o que ele fez? Ele pegou o menino e empurrou ele escada abaixo. Né? Diz a história que ele morreu, né, na queda, provavelmente aí de traumatismo craniano. E após ver o filho morto, né, a Julieta, ela acabou sendo decapitada, né? Então, hoje, São Ciro, ele é considerado o padroeiro das crianças que sofrem maus tratos. E aí, a gente precisa realmente conscientizar a turma, viu, gente, a respeito desses casos de violência, né, contra as crianças e adolescentes, né? Isso aí acaba muitas vezes acontecendo dentro de casa, né, por pessoas próximas ali às crianças. Então, a gente sempre faz esse apelo para você, viu, estradeiro?
presenciou algum tipo de violência. Isso a gente fala de forma geral, né? Como a gente conversa mais com os caminhoneiros, mas é de forma geral, viu, comadre? Você percebeu aí que perto da tua casa aí tem sempre uma mãe aí gritando, batendo no filho? Olha, não deixa isso aí passar batido, não. Não tem mais aquele negócio, a gente não deve meter a colher na briga de marido e mulher. Nem nisso a gente tem que sabe, denunciar esses casos aí de violência contra a mulher. Mas aqui falando, por exemplo, de crianças, diz que sim, viu, gente? Você não precisa se identificar, basta você dar aí as informações aí do local, endereço, se estiver na beira de uma rodovia aí, manda a quilometragem, tudo certinho, dá as características aí do infrator ou da infratora, né? E deixa que a polícia ou o conselho tutelar aí, ó, dê cabo desse negócio aí. Você viu essa semana, eu acho que foi no Paraná, lá em Francisco Beltrão, lá um imbecil, cara, meteu uma solada no rosto da menina, cara. Você chegou a ver isso daí? Eu tava vendo na internet esses dias, eu não gosto nem de ver, cara, mas é... Aí ele falou que a criança chorava, fazia birra no meio da rua. Rapaz do céu, fala nada, porque se a gente começa a falar as coisas aqui, capaz de eu ser preso. Então, deixa pra lá. Mas denuncia, gente, denuncia, não dá pra marcar bobeira não, tá? Olha, tem aniversário de cidade hoje aqui, Jesus, vamos nós? Hoje, feriado no município de Pedro Afonso, no Tocantins. No estado do Maranhão, Benedito Leite. Piquet Carneiro, no estado do Ceará. Juazeiro, na Bahia. Ai, Juazeiro, velho de guerra. Rio Pardo de Minas, nas Minas Gerais. E Irati. Pessoal dos Pé Vermelho aí, ó. Paraná representando seis aniversários da cidade hoje. Legal, legal. Parabéns, então, a todos vocês que nasceram, moram nessas cidades. E parabéns a todos os aniversariantes desse dia 15 de julho. Muita saúde, sucesso e sorte para o seu estudo. É, compadre, abraço pra você, beijo nas comadres e vamos que vamos! Apresentação feita nada, nem falei da turma que tá aqui comigo. Eu só falei do Luiz Jesus, que tá na mesa de som. Ó, o Reinaldinho Alves lá com o gorro de Minion dele já ficou brabo, já mostrou o dedo que não deve pra mim. Ó, mal educado! Aí, agora sim, bora, mostrou positivo, tá tudo certo. Tá lá na Central Técnica, Jeová e o Batatinha estão lá nos transmissores em Diadema. E é isso aí, gente. Apresentações feitas, barriga vazia, mão lavada. Simbora nós, acelerando o carrão FM 77.5, 1040 kHz na AM. Pra você que nos acompanha pelas redes sociais, pelo aplicativo. E pra você que tá sempre conosco pelo YouTube. youtube.com/capital com você. Obrigado pelo carinho, obrigado pela beira, tamo junto. Não esquece de dar aquele triplo C, hein? Beleza? Tá vendo? Quantas opções para você estar sempre ligadinho aqui com a gente. 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E a gente abre a seleção musical de hoje com eles. Jorge, Luiz e Fernando, Chuva na Serra, na sessão Viola Bruta. Essa música é muito bonita. Vamos ouvir. É uma poesia. Vai lá, Jesus!

Tá aí o Jorge Luiz e Fernando com Chuva na Serra. É a pedido de ouvinte. Sabe quem? O Everaldo Silva. Ele pediu essa música aqui, você acredita? Mas é bonita demais, né? Ô, Everaldinho, um abraço pra você. Ele disse que tá lá no QTH de sossego dele, lá pelos lados de Guarulhos. E daqui a pouquinho tá arrumando aqui pra capital. Valeu, Everaldinho. Aquele abraço, meu irmão. Tamo junto no Balai do Gato, viu? E se você quiser pedir uma moda, manda teu pedido musical pra nós aqui pelo DDD 11 983345777, tá legal? DDD 11 São Paulo 983345777. Beleza? Turma, tem informação importante aí, ó, pro motorista que faz rastros aí pelos lados do trecho matogrossense da BR-163. É que é o seguinte, turma, aquela travessia, a travessia urbana lá do município de Lucas do Rio Verde, ele vai passar por uma grande reorganização do trânsito para melhorar a segurança e reduzir os congestionamentos. Ali te falava, filho, ali é meio quilômetro por hora numa fila, quando você pega ali, que cê tá doido, gente, cê tá doido. Bom, o projeto dessa revitalização aí da travessia urbana de Lucas do Rio Verde foi apresentado semana passada pela concessionária responsável pela rodovia, numa parceria que eles fizeram com a prefeitura, né? E nesse projeto, o pessoal está prevendo aí a instalação de 23 novos conjuntos de semáforos, mudanças no sentido das vias marginais, reforço da sinalização, ampliar as pistas em pontos estratégicos e a proibição de alguns retornos e conversões à esquerda, que hoje aumentam por demais o risco de acidentes. Essas obras devem começar aí nos próximos dias e depois de concluídas, o trânsito será monitorado por 3 meses para poder avaliar o resultado. E de acordo com a concessionária, medidas semelhantes já foram adotadas em outras cidades no norte do Mato Grosso. E segundo a turma, reduziu em até 50% o número de acidentes e 86% as ocorrências com vítimas. Bom, gente, essas mudanças elas são consideradas provisórias, tá? Porque a solução definitiva só vai acontecer quando a turma construir o famoso contorno rodoviário de Lucas do Rio Verde, né? É um trecho com cerca de 28 quilômetros e que promete tirar boa parte do tráfego de pesados da área urbana, trazendo mais segurança para os moradores e mais agilidade, né, para quem transporta cargas pela 163. Então, turma, pelos próximos dias, então, fique atento aí à sinalização, programe sua viagem e aproveito para dar uma sugestão de ouro aí, viu? Sempre que você tiver aí alguma informação, alguma mudança de tráfego no teu dia a dia, manda informação para cá, viu, gente? Porque vocês que estão aí na tocada diariamente, né, têm acesso a essa informação em primeira mão, manda pra gente, tá? Só fala o que que tá acontecendo que a gente corre atrás da notícia aí pra poder passar pra turma toda, tá legal? Você não é baú pra guardar segredo como a gente costuma dizer, beleza? É isso daí. Vamos de mais moda aí, ô Jesus. Vamos lá pro rodapé do mapa. Tem um fandango bom chegando aqui, viu? São os garotos do fandango com o bugre do caraó, com o bailantra do Uruquá. Ah!

0: que procura. Disparamavam dançando na bailanta do Uruguai.
1: Ui, cabete, mas essa bailanta é gostosa de dançar, né, meu velho?
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0: só faltou a cuia de mate. Você tá doido? Bailanta do Uruguá com os garotos do Fandango. Participação especial e do Bugre do Caro. 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
0: É, gente, hora do Minuto Agrojornal. E olha só, com a chegada do inverno, vem também a necessidade de você, produtor, aumentar os cuidados na hora de fazer a pulverização das lavouras, viu? Nas regiões Sudeste, Centro-Oeste e parte do Norte e Nordeste, a combinação de temperaturas mais baixas, o ar seco e a baixa umidade podem comprometer a eficiência das aplicações de defensivos e fertilizantes, tá bom, gente? Porque é o seguinte, ó, quando a temperatura ela fica abaixo dos 10 graus, o metabolismo das plantas ele dá uma diminuída, assim como acontece com a gente, né? Então, com isso, a absorção dos produtos ela é mais lenta e os resultados podem não ser os esperados. Porque o frio, além de mexer com o metabolismo das plantas, ele também altera o comportamento das pragas. E muitos insetos acabam reduzindo também a atividade ou acabam entrando numa espécie de dormência. É, parece que estão hibernando, estão lá quietinho. E isso pode mudar, né, o momento ideal para o controle e evitar até aplicações desnecessárias e defensivos. Tá? O outro ponto importante, né, que a gente tem com a chegada do inverno é a baixa umidade do ar. E quando ela fica abaixo de 55%, aumenta o risco de evaporação das gotas antes mesmo delas atingirem o alvo. E é aí que aparece a chamada deriva, né? Que é quando o produto é levado pelo vento para fora da área de aplicação, primeiro, causando desperdício, trazendo prejuízo para o produtor e até risco de contaminação de áreas vizinhas. Eu me lembro de ter visto uma reportagem uma vez, ele estava mostrando, cara, um produtor, ele tinha o cultivo de mamão, e ali perto tinha um cara que tinha uma plantação de soja. E aconteceu justamente isso daí, né? O cara fazendo a aplicação lá do defensivo. Só que como a gente tava aí, né, com essa umidade relativa do ar aí baixo, a coisa acabou evaporando e acabou pegando tudo na plantação de mamão. No fim, o que aconteceu? A plantação da soja acabou pegando a praga que o cara queria evitar e acabou contaminando toda a plantação de mamão. O camarada perdeu quase que tudo ali, né? E aquele negócio acabou queimando, né? Tanto o mamoeiro quanto os mamãozinhos que estavam brotando ali também, né? Então, gente, a recomendação dos especialistas, né, nessa época do ano, é você realizar a pulverização nos horários mais favoráveis do dia, né? E aí você sabe, né, que é o início da manhã ou então no finalzinho da tarde, sempre observando a temperatura, a umidade relativa do ar e a velocidade do vento. E outra coisa, também vale investir, gente, em pontas de pulverização adequadas, viu? Porque a gente sabe que quando você tem um equipamento adequado, bem regulado e com a manutenção em dia, isso aí, ó, só traz benefícios para você. Isso vale para tudo, né? Vale na manutenção do caminhão, do carro, da máquina agrícola e também na hora de você também fazer esse serviço de pulverização. E fique atento, viu, gente, que às vezes pequenos detalhes, pequenos ajustes podem representar aí uma grande economia e melhorar a eficiência da aplicação. Tá legal? Ó, recado que vale para todo mundo, viu, gente? Pra turma aí, ó, do agronegócio, os grandes produtores, até pra turma que tá na produção rural aí, ó, no dia a dia aí, batendo a enxadinha. Legal? E sempre ligado aqui com a gente. Anota a dica e, se puder, passa pra frente também. É o Minuto Agrojornal, gente, trazendo sempre aquela informação que nasce do campo, fazendo chegar até você, marcando presença na boleia do Brasil Caminhoneiro, FM 77.5, 1040 kHz no AM e pelas redes sociais. Vão de mais moda aí? Zé Henrique e Gabriel, Mala Amarela, e é pedido da Dona Cida lá da Vila dos Idosos. Pediu, a gente toca, vamos ouvir!

Aí a Mala Amarela, clássico da nossa música sertaneja, na voz de Zé Henrique e Gabriel. E você participa aqui com a gente pelo DDD 11 983345777, beleza? Quero mandar um abraço aqui para todo mundo lá da Azul, do Grupo Azul. Não é dos aviões não, viu gente? É o pessoal do fretamento, que trabalha com vans escolares, o pessoal também que faz aí o transporte de fretamento, de executivos aí, viu? Mandar um grande abraço pro Carlão, pro grande Roberto, né, que era da Aviação Grajaú, que tá agora fazendo parte lá da comitiva, e agradecer toda a turma lá da Azul, que recebeu a nossa equipe de reportagem semana passada, por uma matéria que nós estamos finalizando, falando sobre os cuidados, né, que as pessoas precisam ter agora nessa época das férias, para não ficar viajando em ônibus clandestino. E a gente vai mostrar também o treinamento, né? Enquanto a criançada está de férias, o treinamento, a capacitação que a turma das vans escolares estão recebendo para poder trabalhar bonitinho na hora que chegar a voltar, né, as aulas novamente. A turma está toda qualificada, bem arrumadinha, direitinho, fazendo as coisas por ali também. Legal? Então um abraço para todo mundo da Azul. O grande Carlão aí está sempre ligado aqui com a gente. E é todo mundo aí do fretamento, pessoal das vans, pessoal aí do terminal rodoviário aí, tanto do Tietê, da Barra Funda, Jabaquara, sempre ligados aqui com a gente. Um abraço, turma, tamo junto aqui no Balaio do Gato aí, viu? E reforçando mais uma vez, viu, gente, pra você que roda aí pela região aí, ó, na rota Rio-São Paulo, a partir do dia 27 de julho, ó, aquele retorno lá no quilômetro 233 em Piraí, pra quem vai sentido Rio de Janeiro, vai ser fechado temporariamente para o avanço das obras da nova Serra das Araras, tá legal? E segundo a concessionária, esse bloqueio deve durar aí em torno de 6 meses. Ou seja, vai passar do Natal e do Ano Novo, hein? Então você, estradeiro, que vai precisar usar retornos na região, você vai ter que ter duas opções aí, tá? Esquece essa do 233. Você vai ter que ir até o 243, ali na região do do Posto Mamão, ou então lá no quilômetro 224, lá em Ponte Coberta, tá bom? Então, 233 vai estar fechado. Opção para você é o 243, lá na região do Posto Mamão, ou então no 224, lá em Ponte Coberta. Para a turma que está no carro de passeio na van, vocês vão ter ali um outro retorno provisório, pertinho ali da base operacional da Movida, né? Que é a concessionária que administra a rodovia Dutra aí por ali. Tá legal? Então, redobre a atenção, programa a tua viagem com um pouquinho mais de tempo, principalmente aí nos horários de maior movimento. Legal? Dá tempo de mais uma moda aí, ô Jesus? Dá? Daqui a pouquinho então o nosso intervalo, já já tem a nossa reza, hein? Olha ela chegando aí, ó, Kate Martins, ao amanhecer. Vamos ouvir!

0: Ao Amanhecer, Kate Martins marcando presença aqui com a gente. Se você quiser conhecer mais o trabalho da Kate Martins, ó, é só você lá no Instagram, é só você lá no YouTube e colocar @katemartins8015, tá legal? Kate Martins, @8015, tem muita coisa bacana lá, ela sempre tá publicando coisas bacanas, inclusive tem uns recados pros caminhoneiros lá também. Beijo pra você, Kate! Deixa um reco-reco nas costelas lá do nosso grande parceiro Osmar Zani também, legal? Vamos pro intervalo então? Pausa rapidinha, na volta tem a nossa reza, tem a nossa oração aqui no programa. Não vai longe não, que o intervalo é rápido e eu volto já!
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0: Ergamo-nos. Em 2017, uma imagem impressionante comoveu o mundo esportivo e as redes sociais. Tudo aconteceu numa corrida de 10 quilômetros nos Estados Unidos. O atleta Rob Gomes teve a chance de ganhar a competição e, de quebra, um prêmio de $1,000. Mas o Rob tomou uma atitude surpreendente. Quando ele percebeu que o primeiro colocado estava passando mal e caíra pela segunda vez a poucos metros da linha da chegada, ele que estava em segundo carregou o adversário para a vitória. Ao invés de correr para vencer, o Gomes, gente, ele parou, levantou o adversário e o segurou nos últimos 50 metros antes de lhe dar o último empurrão para se certificar de que ele cruzaria a linha de chegada na primeira posição. As imagens de solidariedade acabaram circulando o mundo todo, enquanto que Gomes permaneceu humilde em suas entrevistas. Num depoimento, né, a uma jornalista, ele disse: "Olha, vocês me colocaram em um pedestal que eu realmente não mereço." É óbvio que as perguntas mencionaram, né, o prêmio em dinheiro que ele deixou de ganhar, e ele simplesmente recebeu. Respondeu, aliás, recebeu não, dinheiro não recebeu nada. Mas ele respondeu assim: "Olha, não foi uma decisão calculada. Não foi porque sou um tipo de herói ou uma espécie de pessoa especial, porque eu não sou. E como corredores, a gente acaba entendendo, né? Nos erguemos uns aos outros e sempre procuramos ajudar aí os nossos colegas." Que lição, né, gente? Que lição. E aí a gente vê, né, que as verdadeiras vitórias, elas não estão nas convenções do mundo. Quem chega primeiro, quem é o mais rápido, quem supera os outros. Eu acho que aos poucos a gente vai compreendendo que existem outras vitórias muito maiores e que nos trazem mais alegria do que essas vitórias comuns que passam e daqui a pouco todo mundo está esquecendo. Reconhecer que o outro é também merecedor de algo e muitas vezes mais merecedor do que nós é vencer os grandes males que carregamos dentro da nossa alma. Aí eu estou falando do egoísmo e principalmente do orgulho. Por isso, gente, contribuir com a vitória do outro faz a gente nos tornar cada vez maiores, grandes. Correr cuidando da sua própria marcha, também atento aos outros corredores e suas necessidades, é a gente vencer o individualismo que ainda nos enclausura em tanta dor. Um dia, entenderemos que, para que sejamos considerados reais vencedores, a gente precisa trazer os outros com a gente. Nossa existência não é uma competição desenfreada, uma competição individual, mas é uma marcha comunitária, uma marcha solidária. Turma, estamos todo mundo junto. Hoje você precisa de mim, amanhã eu vou precisar de você. Depois amanhã não será mais a necessidade que nos unirá, e sim o laço construído. E aí, juntos, a gente vai conseguir erguer quem necessite, entendeu? E daí a gente vai seguindo nessa corrente do bem. A solidariedade, ela faz com que nos levantemos uns aos outros, sempre que necessário. Mesmo que isso custe uma desaceleração da nossa marcha diária, dos nossos afazeres, dos nossos compromissos. Por isso, gente, é muito importante a gente estar atento e perceber que não, a gente não está, sabe, por que a gente muitas vezes não está disposto a diminuir a nossa velocidade para poder estender a mão a alguém? Às vezes a gente não tem nem capacidade de sequer dar uma olhadinha para o lado, vendo a pessoa às vezes está passando um apuro, passando uma necessidade, às vezes é uma coisa que a gente pode ajudar, às vezes carregar um peso, né, ajudar a segurar uma criança ali também, na hora de precisar embarcar no transporte público, atravessar uma rua. Dentro do supermercado, muitas vezes, sabe? A gente fica naquele atropelo, querendo a gente levar vantagem, chegar com pressa para tudo. Para com isso, gente. Vamos procurar olhar melhor ali para o lado, entender o dia a dia das pessoas. Vamos lembrar, gente, que mais à frente, quando eventualmente, né, nós cairmos e suplicarmos por braços a nos ampararem na queda, para ajudar a recolher nossos cacos, né? Porque todo mundo, sem exceção, está sujeito ao cansaço, aos desequilíbrios dessa imensa maratona terrestre. E como a gente tá falando em queda, né, Jesus? Ontem a gente lembrou, né, dos 7 anos do acidente que o padre Marcelo sofreu lá em Cachoeira Paulista, quando aquela mulher invadiu o altar durante a celebração e o empurrou de uma altura aí de quase 2 metros. E eu me lembro, né, ontem eu comentei a respeito disso, né, porque a gente estava para estrear o programa aqui na capital, e eu estava muito feliz, né, por estrear num programa ao vivo, numa emissora que o padre Marcelo também trabalhava, e naquele momento eu fiz um propósito, né, de assim como o padre Marcelo, eu iria ajudar a evangelizar aqui no nosso programa, né. E eu me lembro, né, que ele disse após o empurrão, que ele teve aquela impressão que Maria passou na frente, né, pisou na cabeça da serpente, e acabou amparando ali na queda, né? E é isso, gente. Toda vez que a gente cair, vamos levantar, vamos retomar aí a nossa vida. E você pode ter certeza que aqui nós teremos sempre alguém que vai nos ajudar a seguir em frente. Assim como Maria Santíssima, né, amparou o Padre Marcelo, Maria Santíssima vai estar sempre amparando a gente nas nossas quedas, estendendo a sua mão para nos ajudar a levantar e a gente continuar nessa estrada da vida. Legal? Vamos nesse momento então, turma, colocar aqui as nossas intenções particulares, né, da turma que sempre participa aqui conosco pelas redes sociais, mas a gente lembrar também das pessoas, né, que estão aí nos acompanhando pelo rádio, pelas redes sociais. Às vezes não participa, não manda nada aqui para nós, não tem problema, tá corujando aí com a gente, fica tranquilo. Coloque nesse momento a tua intenção no colo de Jesus e de Maria. Entrega o teu nome, entrega aquele pedido tão especial que você espera com tanta ansiedade, com tanta, sabe, com tanta fé, há muito tempo. Vamos pedir de novo? Vamos? E pode ter certeza que na hora certa, no momento oportuno, o nosso Pai Celestial vai atender teu pedido também. Vai te amparar na hora da queda, vai te ajudar a sacudir a poeira, dar a volta por cima e a gente retomar a nossa vida. Seja qualquer que for aí a tua missão, você que está nos acompanhando aí por todo o canto do Brasil. Legal? Vamos rezar então? Ave Maria, cheia de graça, o Senhor é convosco. Bendita sois vós entre as mulheres. Bendito é o fruto do vosso ventre, Jesus. Santa Maria, Mãe de Deus, rogai por nós, pecadores, agora e na hora da nossa morte. Amém. Pai nosso que estais no céu, santificado seja o vosso nome. Venha a nós o vosso reino. Seja feita a vossa vontade, assim na terra como no céu. O pão nosso de cada dia nos dai hoje. Perdoai-nos as nossas ofensas, assim como nós perdoamos a quem nos tem ofendido. E não nos deixeis cair em tentação, mas livrai-nos do mal. Amém. que Nossa Senhora, Mãe de todas as glórias e graças, São José Operário, seu esposo, São Cristóvão, padroeiro dos viajantes e dos motoristas, e hoje também de forma especial, né, a gente lembrando aí de dois santos importantes, né, da nossa igreja, Santa Julieta e São Ciro, ele que é padroeiro das crianças que sofrem de maus tratos. Todos os anjos e santos nos abençoe e nos protejam por todos os dias de nossas vidas, que assim seja. Amém.

0: e pisa na cabeça da serpente. Amém.
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2: É isso aí, gente. Ponto final nessa edição do Brasil Caminhoneiro. Agradecendo a todos vocês aí que estiveram rodando conosco nessa hora cheia. Obrigado pela beira, obrigado pela carona. E a gente tá acompanhando aí, viu, gente, com expectativa aí essa questão da paralisação aí dos caminhoneiros, né? Pessoal aí prometendo para amanhã, quando vence lá o prazo, né? Dia 16 de julho, quando vence lá o prazo lá pro pessoal da Câmara, dos deputados e do Senado, fazer uma força-tarefa aí para a gente conseguir fazer valer de verdade a medida provisória aí da MP do frete, né? Tá entrando aí na reta final da sua validade. Nós já tivemos aí paralisações em alguns cantos do país. Infelizmente, tivemos aí na segunda-feira pessoal lá no Porto de Santos, lá querendo intimidar caminhoneiro, quebrando para-brisa. Então, isso aí é a coisa negativa da mobilização, né? A gente não pode obrigar ninguém a parar. Você pode convidar, mas obrigar você não pode. Então, pouco trancar a rodovia. A gente tem que deixar, gente, sabe? O livre acesso, democracia é isso. Se você achar que tem que parar, para. Não tiver que parar, não para e pronto. Segue tua vida normalmente aí e tá tudo bem, tá tudo legal. Que a gente precisa unir força, né? Criar discórdia com os outros, não, tá legal? A gente tá acompanhando de pertinho e durante a programação aqui da Rádio Capital, nossa equipe de jornalismo também entra com aquele plantão trazendo informações aí para todos vocês, é com essa questão dessa expectativa ou não de uma paralisação aí da nossa turma do trecho, tá legal? E se você quiser mais informações também, acesse o portal brasilcaminhoneiro.com.br, que a gente tá sempre mantendo a turma atualizada por lá também, legal? Jesusinho, vamos naquela feijuquinha hoje? Vamos? Aí, clima tá bom para isso daí. Você vai com a gente, rei? Vai também? Legal, dividir em três fica bom por demais. Turma, fiquem todos com Deus, uma boa tocada para quem tá no trecho e até amanhã!
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0: causa nostalgia, não causa, não?
1: Demais. Manda em quadros.
0: Nostálgico demais.
1: Obrigado, viu? Tá aqui em casa com a gente.
0: Valeu, Rafa.
1: Obrigado, viu?
0: Tamo junto.
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1: Você acha mais?
0: Oi, credo.

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2: Ótimo dia, os ouvintes da capital. Destaque para um caminhão em chamas no Rodoanel Mário Covas, na altura do quilômetro 43, na região de Tapecirica da Serra, no sentido Perus. A motorista que está no Rodoanel Mário Covas e vai no sentido Perus, que vai no sentido rodovia Castelo Branco, atenção, tem essa interdição aí, caminhão em chamas no Rodoanel Mário Covas. No sentido contrário, o Rodoanel Mário Covas está livre e o motorista não enfrenta dificuldades. A chegada a São Paulo pela Regis Bittencourt tem trânsito intenso entre Tapecirica da Serra até o Rodoanel Mário Covas. Esse trânsito volta a ficar intenso no Largo do Tabuão. 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
2: Tem incêndio de grandes proporções ali na ponte Domingos Frantiuli Neto. Isso impacta a chegada a São Paulo pela rodovia Ayrton Senna. Trânsito já é ruim. A partir do quilômetro 17 na rodovia Ayrton Senna, o motorista vai tirar o pé do acelerador até o acesso à marginal. Ou seja, para chegar a São Paulo, opte pela rodovia Presidente Dutra, que vai fazer melhor negócio, o caminho está livre até o momento. Isso impacta também a Avenida Ticuatira, Avenida Governador Carvalho Pinto. O motorista vai reduzir a velocidade ali, desde a Rua Coronel Meireles até o acesso à Ponte Domingos Frantiuli Neto. Evite essa região, se possível. 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
2: Problemas na linha 12 Safira. Os trens estão trafegando com velocidade reduzida e maior tempo de parada entre as estações USP Leste e Tatuapé devido ao ato de vandalismo. Então, saia mais cedo de casa quem for utilizar a linha 12 Safira, que vai perder mais tempo aí nesse trajeto. Isso não impacta as demais linhas do metrô, CPTM e Via Mobilidade. Portanto, linha 12 Safira com problema, saia mais cedo. Destaque para o rodízio: a partir das 7 horas tem rodízio municipal de veículos para veículos com placas sinais 5 e 6. Esses não podem circular no centro expandido de São Paulo até as 10 da manhã. E o destaque também para a Marginal Tietê, que tem trânsito intenso no sentido rodovia Castelo Branco, entre a ponte da Vila Guilherme e a ponte Cruzeiro do Sul, e depois no acesso à rodovia dos Bandeirantes até o Cebolão. Para o sentido contrário, tem uma ocorrência na ponte Piqueri. Trânsito intenso desde o Cebolão até a ponte Piqueri. Depois o caminho é bom. 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
2: Sete horas e um minuto. Bom dia. Bom dia, maravilhosa. Bom dia, bom maravilhoso. Dia. Quartou, é. Se joga. Vem comigo, vem com a gente.
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1: Bom dia, Brasil! 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
2: Brasil!
1: 7 horas e 2 minutos, começando Se Joga aqui na Rádio Capital. 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

0: vivo. Eita, quarta-feira gostosa, dia 15 de julho. Bom dia pra você da Zona Norte, bom dia pra você da Zona Leste, bom dia você da Zona Sul, Oeste, Central. Bom dia, São Paulo acordando. São Paulo acordando nessa friaca. Meu pai do céu, que é isso? Bom dia, Reinaldo Alves.
1: Bom dia, Vini. Bom dia a todos que estão aí acordando com esse frio. 7:03. Olha, confesso que hoje senti menos frio que ontem.
0: Que é isso?
1: Mas tá frio.
0: 9 graus, rapaz. Meu pai eterno. E vocês me fizeram tomar banho de novo hoje.
1: Pois é, mas não tem jeito não. Tem que sair cheirosinho, bonitinho, cheirosinho, charmosinho. Olha, como já diria, caju e castanha.
0: Meu pai do céu. Eu acho que meu chuveiro nem tá esquentando mais o que precisa esquentar não, Reinaldo.
1: Eu acho que você é meio mole pra tomar banho de manhã,
0: viu? Eu também tô achando, viu? Acho que você tem toda a razão.
1: Tem que entrar. Se joga, Vini. Se joga.
0: Olha,
1: tem que sair de casa cheiroso.
0: Deus do céu. Pai eterno.
1: É assim que você tem que sair.

0: É, esse é você, Reinaldo.
1: Somos nós, você é bonitinho, cheirosinho, charmosinho.
0: Agora, olha,
1: comigo aqui, você vai aprender a tomar café todo dia de manhã. Você vai tomar banho quando sai de casa.
0: Isso eu já aprendi.
1: Não tem como fugir.
0: Ó, cafezinho, você que fez cafezinho?
1: Hoje foi seu Zé que fez.
0: Nossa, gostoso.
1: Café maravilhoso do seu Zé.
0: Mas eu gosto do seu café, Reinaldo, eu gosto.
1: É bom, né?
0: É bom.
1: Eu sou cafetino de sábado.
0: Olha... E você que já está ligadinho aí, já está tomando seu café, comendo seu pãozinho, hein? Já tomou aquele banhozinho, já está bonitinho, cheirosinho, indo trabalhar, está no metrô, está no busão. Como que conta pra mim aquele bom dia gostoso? Ontem eu não vim, gente do céu.
1: Tava ruim, né, Vim?
0: Acordei péssimo, péssimo, péssimo, febre, garganta. De praxe.
1: É o combo.
0: Todo ano eu ter amigdalite e faringite. Isso é praxe. Eu estava achando que estava demorando o 2026. Eu achei que eu até não ia ter mais. Mas aí, menino, quando eu acordei ontem, 4:30 da manhã, uma febre, olha, que não tive condições. Mas, como sempre, belíssimamente, você conduziu o programa. Muito obrigado, Reinaldo Alves. E a todos os nossos ouvintes que participaram. Mas, né, como é também é de praxes, a gente já entra naquele anti-inflamatório, antibiocão, né? E aí o negócio volta a funcionar de novo, né? Muito importante, gente, a hidratação, tá? Aquela pausa hidratação. Não é só pros jogadores, né, da Copa, não. A gente também tem que fazer pausa hidratação, porque a gente corre de verdade no campo, né? Então, vamos lá, todo mundo, né, fazendo pausa hidratação, principalmente agora, tempo seco, pelo amor de Deus. Gente, são 7:06. 7:06, já quero começar com a previsão do tempo. Olha só, todo mundo, né, que está em casa levantando ou vai levantar já sabe que a friaca tá aí, né, gente? Friaca tá aí e por isso que nós precisamos se cuidar, estar agasalhado, né? A mínima de hoje, 9 graus, meu povo!
1: Estamos na mínima!
0: Pois é, mínima, 9 graus,
1: tá? Pior não fica, gente!
0: É, ó, isso a gente tá falando, tem sensação térmica aí mais baixa. Menos, viu?
1: De 5 graus, por exemplo, Zona Sul de São Paulo. Ontem,
0: rapaz,
1: recebi WhatsApp de Parelheiros perguntando se você estava bem. Falando que aqui tá frio, 5 graus de temperatura.
0: Poxa vida, hein? 5 graus, né? E aí, para aqueles que gostam, né, do solzinho, ele vai aparecer durante a tarde, mas a máxima não vai passar dos 21 graus, tá, meu povo? Então você aí, ó, que gosta de no máximo 26 graus, já era. Hoje não tem isso, tá? Mínima 9 e máxima 21, tá? A boa notícia é que a partir dos próximos dias a temperatura deve subir gradativamente. Tempo pra você que gosta de um friozinho, já está em casa, né, gente? Agora, quem não gosta, né, já sabe aí que vai fazer frio. Então tem que tirar aquele casaco, tem que levar aquele casaco. E aí eu vou reforçar mais uma vez aqui desse tempo seco que acende um alerta, né, gente? Essa baixa umidade do ar preocupa especialista e a recomendação é beber bastante água. Eu sei que no frio não dá vontade de beber água, né? Mas é importante você estar com aquela garrafinha, né? Hidratar a pele e evitar atividades físicas nas horas mais quentes do dia, Reinaldo Alves.
1: É verdade. Você sabe que no frio eu tomo menos água? Só que você fica esperto, você, minha amiga, também em casa, porque o corpo pede, tá? Então ontem eu cheguei em casa, não tomei água o dia inteiro. Aí dali a pouco me veio uma secura na boca, eu tomei uma garrafinha toda, isso à noite. Resultado, 3 vezes no banheiro de madrugada e assim aqui estou, dormindo picadinho hoje, mas por conta da falta d'água, cara. Tem que tomar água sim.
0: Nossa, você me fez lembrar isso. Sabe que eu emagreci demais esse último tempo, né? Uhum. Não com a bariátrica, mas agora com o Momon, né? E o que aconteceu? Acredito eu, né, que perdi bastante massa magra. Gente, eu estou com uma dor no joelho, que olha...
1: Isso aí é só o começo da melhor idade.
0: Meu pai eterno.
1: Se não fosse pelo Momon, seria, sabe pelo quê? pela idade.
0: Não, eu acho que é um combo, viu, Reinaldo?
1: É, um combo.
0: Eu acho que é um combo, acho que é a idade. Olha, é difícil, eu estava conversando aqui nos backstage antes do programa. Se você tá gordinho, o sobrepeso tá sobre o joelho. Se você emagrece, é porque perdeu massa magra. A idade chega, tudo dói.
1: Tudo.
0: Olha, meu pai eterno,
1: e
0: viu?
1: E a recuperação é mais lenta, você já reparou?
0: E aí,
1: resfriado, magrinho.
0: Ele não tava conseguindo andar, além da garganta, não tava conseguindo andar com uma dor imensa no joelho. E assim, mas é aquela dor de gritar, tá, gente? Eu estou aqui no anti-inflamatório. É, e aí, 3 horas da manhã, adivinha o que me dá? Vontade de ir no banheiro, gente. Ai, que delícia. Gente, olha.
1: Tava frio, né?
0: Além de frio, eu não conseguia andar, Reinaldo. É, então, não, tipo. Pra chegar no banheiro foi quase 10 minutos, né? Que fica do lado do quarto. Então, assim, ai, que raiva hoje quando me deu aquela vontade de xixi. Mas eu estou bem, tá, gente? Eu estou bem, nada me impede.
1: Será só que Deus. É por isso que minha avó tinha um piniquinho embaixo da cama antes? Chega nessa idade.
0: Menino, você sabe que você me fez lembrar isso, né? Todas as nossas avós, né? Tinha esse piniquinho debaixo da cama, né? Tinha uns coloridos, era de plástico, né?
1: De plástico?
0: Isso. E você sabe que hoje não se usa mais, mas a praticidade
1: do perigo?
0: Do tempo, não, a praticidade dos anos atrás era tão bom. O povo que viveu nessa década aí, nesses anos, eles eram muito mais inteligentes que a gente, sabe? Hoje a gente fala, ah, é brega. Brega, meu querido, é acordar 3 horas de manhã com dor no joelho e um frio de lascar.
1: E querer caminhar pro banheiro e não conseguir.
0: Exatamente, você entendeu? Agora, imagina, levantava, era aquele só puxava o peniquinho debaixo do coisa
1: da
0: ali,
1: cama.
0: Fazia aquele xixizinho gostoso, guardava, no outro dia jogava fora. Praticidade, meu amor, né? É, o meu avô também tinha isso.
1: É, a única coisa que eu nunca entendi, como é que minha avó conseguia fazer xixi sem levantar da cama.
0: Meu querido, era só colocar assim, ó, bem embaixo, assim, ó.
1: É, e
0: dá aquele espacar, aquela meu abertura Deus de perna, sabe? E, poxa, faz ali, já era. Praticidade, você entendeu?
1: Em casa tinha um amarelinho.
0: Ai, gente, olha, eu e minha boca. Eu queria contar que acredito. Minha mãe nem sabe disso, mas isso é na adolescência,
1: vamos lá,
0: né?
1: Ninguém tá ouvindo, fala.
0: Na adolescência, né, gente? Eu morei no interior de São Paulo, eu era solteira, morava na praia, Reinaldo.
1: É.
0: E eu morava numa casa grande. Só que teve um defeito essa casa.
1: Qual?
0: Né? Tava em construção e não tinha banheiro.

0: na parte de cima ainda.
1: Então tinha que descer.
0: Então eu tinha que descer, porque os quartos eram na parte de cima. Embaixo era sala, cozinha, enfim, tudo. E banheiro. E o banheiro de cima não estava pronto ainda. E a preguiça, Reinaldo? Criança, adolescente, com 13 anos, 14 anos. E a preguiça pra ir no banheiro.
1: Ah, eu imagino, filho.
0: Vim. Abri a janela lá em cima mesmo. E fazer aquele xixi.
1: Não, não, não. Não é possível. Na rua, assim, no quintal?
0: Opa!
1: Criança é uma beleza.
0: Meu filho... Né? Colocava o biricutico pra fora e fazia aquele xixizão lá pra fora, assim, olha.
1: E quando a gente é criança, o jato vai longe, né?
0: Pois é, olha. Minha mãe, se estiver me ouvindo, vai descobrir por que a calçada sempre ficava com cheiro de xixi.
1: Qual foi o lugar que você, além desse, que você, inusitado, que você fez xixi, assim, que você lembra?
0: Poxa, que pergunta, meu Deus. A gente já fez xixi em tantos lugares, né, gente? Pois Quem nunca? Mas assim, inusitado, gente, e aí eu vou mandar essa pergunta pra você também aí. Qual lugar que você, inusitado, gente, não vale banheiro, tá? Inusitado que você já fez xixi. Eu acho que inusitado, gente. Conta o seu segredo enquanto eu puxo aqui o meu.
1: Porque você vai pensar pra não se comprometer,
0: não, né? Certeza que eu tenho.
1: Olha, o que eu vou contar aqui, se for pecado, que Deus me perdoe. Que Nossa Senhora me perdoe. Mas será que eu posso contar? Será que eu vou pro céu depois que eu contar?
0: Se, qualquer coisa a gente fala com o Padre Juarez, se absorver.
1: Eu não sei se ele vai absorver. Ó, mais ou menos ali na década de 90, final de 90, começo de 2000, eu trabalhava numa emissora da qual o tio Amaury também trabalhava.
0: Então você já era adulto.
1: Eu já era adulto. Aí, essa emissora que eu trabalhava, esse lugar, tinha o hábito de fazer transmissões diretamente da Basílica de Aparecida.
0: Tá.
1: Então a gente ia pra lá, se hospedava no Hotel Sete Lagos. Perdão, mas não foi no Sete Lagos, tá? Durante 7 dias, durante uma semana, pra cobrir a festa da padroeira. Pois bem, o problema é que um abençoado, um diretor nosso, resolveu fazer um estúdio diferente. Pra que o estúdio ia ficar lá embaixo? Não. Ele botou o estúdio lá em cima. Quando você entra na marquise... Na marquise, não. Quando você entra na Basílica de Aparecida, você olha, tem uma marquise. Tem?
0: Tá.
1: Lá no altão. E é de lá que tinha uma cabine montada e faziam os programas de lá. Agora eu pergunto pra você, Vini. Onde é que fica o banheiro? O banheiro, assim como você...
0: Lá embaixo.
1: Lá embaixo. Pois bem. O programa tinha mais ou menos 3 horas de duração. Começava às 5, terminava às 8. Fiz a conta certa, né? Aí, o que acontece? No meio disso tudo, Reinaldo, pra não descer até o banheiro, porque era um rolê, porque o estúdio ficava lá na PQP. Ficava lá do outro lado da Basílica. Reinaldo ia até a escada. O que tinha a escada? Um saco enorme de lixo.
0: Não acredito.
1: Aquelas lixeiras com saco
0: Sei.
1: Preto. E era lá mesmo. Era lá mesmo que eu fazia meu xixi. Ainda bem que era só xixi.
0: Então, meu Deus.
1: Por isso que eu falo pra você.
0: Oh.
1: Se é pecado, eu já peço perdão pra Deus e pra Nossa Senhora.
0: Reinaldo fazia xixi no saco de lixo da escada da Basílica.
1: Dentro da Basílica de Nossa Senhora Aparecida, aqui em Aparecida do Norte, que não é do Norte, o padre fica bravo lá. A cidade chama Aparecida. E eu fazia xixi lá em cima pra não descer, porque pra descer, a gente tinha um agravante. Por exemplo, com a missa da Alvorada, ela lotava. Então você imagina subir no meio do povo pra fazer o programa lá em cima, era bem difícil.
0: E aí, meu povo, depois de um xixi desse abençoado, qual lugar que
1: eu
0: você...
1: Eu não era o único.
0: Mais inédito, contemporâneo, que você já fez um xixizinho escondido, hein?
1: E eu sei que quem tá ouvindo tá rindo agora, eu não era o único, tá, que fazia isso, não. Tinha mais gente que fazia. É, porque a equipe era grande. O tio Amaury eu não lembro de ter feito.
0: Ah,
1: mas tem outras pessoas que eu já vi fazendo
0: ele
1: lá.
0: Ele tá escondidinho. Por estar escondidinho, apareceu ainda, acho que já fez também, hein?
1: Com certeza.
0: Gente, são 7 horas áudio, e 16 minutos. Eu quero aquele áudio esperto. 983345777. Hoje nós vamos ter signos, tá? Pra vocês aí, que são os fanáticos, os signo lovers, né? Que adoram signo, tá? Mais tarde nós vamos ter signo. E agora, gente, eu quero falar com vocês algumas notícias muito importantes pra vocês aqui nessa manhã de quarta-feira. Eu falei aqui sobre a falta de água numa falha que teve na Sabesp lá no, nos bairros, né, do ABC e Companhia Limitada. Pois é, gente, essa falta ainda repercute em bairros da capital e do ABC. Essa ocorrência aconteceu no domingo, meu povo. É, no domingo, tá? Uma falha em uma subestação de energia afetou o sistema da Sabesp e deixou bairros da capital e cidades do ABC sem abastecimento. A normalização ocorreu de forma gradual, mas moradores ainda relatam transtornos e falta d'água na quarta-feira, gente. Isso aconteceu do domingo para segunda-feira. Então você que ainda está por aí nos ouvindo, que está com falta d'água, manda uma mensagem aqui pra gente, 983345777, e a Sabesp provavelmente vai estar nos ouvindo. E aí, meus amores? A gente precisa de água, aquele banhozinho, a gente precisa beber água, a pausa de hidratação, ela é necessária, não é? Mas a gente precisa de água. Então vamos lá, tem bairro aí, tem ouvintes nosso que ainda está sem água. O que a gente faz, né? Então, vamos lá, eu tenho certeza que a Sabesp, ouvindo aqui a Rádio Capital, vai dar aquela atenção pra você. Então, mande o áudio aqui no 983345777. Olha, maior arranha-céu de São Paulo está pronto!
1: Eba, já posso mudar!
0: Olá, iê! A obra da Torre Alto das Nações, o primeiro prédio da capital com mais de 200 metros de altura, foi concluída e se aproxima da inauguração. O edifício fica na Zona Sul e passa a ser o mais alto da cidade de São Paulo. Você sabia disso, Reinaldo?
1: Não sabia, não.
0: Pois é.
1: Quantos metros? 200?
0: Tem grande. 50 andares e de 200 metros de altura.
1: Meu Deus, é bitelo, hein? É bitelo.
0: 200 metros de altura. Gente, eu não sei não. Você moraria num apartamento no último andar?
1: Lá no 50?
0: Lá no 50.
1: Não. Eu não sei nem falar 50. Quinquagésimo.
0: Quinquagésimo.
1: É isso, né? Você viu que eu pensei, demorei. É.
0: E aí, meu povo, você moraria no último andar de um prédio de 50 andares, hein? Um prédio de 200 metros de altura? Agora, quem nunca pensou assim, nossa, se eu for morar num prédio, né, eu moro em cima, no meio e embaixo. Porque se eles abarem, quem que morre primeiro?
1: Ah, eu acho que é quem tá embaixo.
0: Ou quem tá em cima que cai pro lado.
1: Pode ser.
0: Você tá vendo, é difícil, né?
1: Mas de uma coisa você pode ter certeza. Casados em lua de mel farão amor nas alturas.
0: Olha, 200... Gente, eu não sei nem quantos metros tem esse que nós estamos.
1: Ah, não, esse aqui não é muito grande, não.
0: Mas só pra gente ter uma...
1: Se eu não tô enganado, talvez uns 30?
0: 30 metros?
1: Eu acredito que
0: sim. Então precisaria de 30, 60...
1: Quantos andares tem aqui?
0: 60, 120... Precisaria de uns 8 desse, um em cima do outro.
1: Ave Maria, é muito grande.
0: Então...
1: É muito grande.
0: É, 8 desse aqui, um em cima do outro, é muito grande. Olha, vai inaugurar, hein? Vai inaugurar, e você que mora aí perto da Zona Sul, né... Tira aquela foto lá e manda pra gente, porque eu queria ver 200 metros de altura.
1: Também, se acabar a luz, né? Haja gerador.
0: Torre Alto das Nações, esse é o nome, tá? Primeiro prédio da capital com mais de 200 metros de altura, gente.
1: É muito grande, é bom que o condomínio é baratinho, né?
0: É, pois é, né? Não sei não. Agora, eu fico pensando que essa construção, ela deve ter passado... Por vários engenheiros ali, né? Porque sim. 200 metros, para sustentar 200 metros, 50 andares, o negócio tem que ser bem feito, hein, Reinaldo?
1: 200 metros, você pode ter certeza que tem mais um tanto disso para baixo da terra, senão o prédio cai. É igual as pessoas quando passam aqui, vê antenas no topo da rádio, vocês não fazem ideia de como essa antena está instalada, entendeu? Ela tem que estar bem fincada, bem... Não é assim também. Então esse aí são 200 metros. Lembrando, Vini, que a gente tem o Mirante do Vale, que é aqui no Anhangabaú, 170 metros tem aquele prédio. Tem o Figueira, Altos do Tatuapé, tem 168. tem o Itália com 165, então você fala assim, 200, dá a impressão que é muito maior, mas a gente tem prédios grandes também.
0: É, prédios grandes
1: enormes aqui, né? Em São Paulo.
0: E aí vem esse para superar aí o recorde, né? Aqui da cidade de São Paulo.
1: Eu vou passar lá para ver.
0: Passa aí, gente, manda uma foto pra gente. Agora, olha só, gente, PM mata homem na Zona Leste, câmeras corporais estavam desligadas, é isso mesmo, tá? A polícia militar matou um homem durante uma ocorrência na Zona Leste de São Paulo e, segundo o boletim, aquelas câmeras corporais, sabe aquelas câmeras que ficam no corpo dos policiais? Só foram ligadas depois do disparo. A Secretaria de Segurança informou que vai apurar se houve descumprimento do protocolo, tá? Então vai haver aí uma investigação para saber por que que essas câmeras não estavam ligadas no ato ali, né, da troca de tiro, enfim, do ato do policial com esse homem que provavelmente estava cometendo alguma infração, né, infração. Então, vamos lá, né, esperar então essa informação aí da Secretaria de Segurança. São 7 horas e 23 minutos. Eu quero aquele bom dia maneiro, aquele bom dia, né?
2: Bom dia!
0: Que vocês mandam aqui, que vão aquecendo todos nós, né? 983345777, quem chega?
1: Chega bastante gente. Só antes de ouvir o áudio, registrar aqui que a Cirlei do Tatuapé falou que vocês estão falando do prédio alto, lembrando que aqui o edifício Platina, que é onde a nossa querida Patrícia Vidente tem lá no Tatuapé.
0: Sim.
1: Ele tem 172, então antes desse que vai ser inaugurado, o Platina era o maior de São Paulo.
0: Olha aí, informação muito relevante. Obrigado, meu amor, adoro esses ouvintes da Rádio Capital.
1: Chegou ele aqui.
0: Então vem comigo.
3: Bom dia, Vini, bom dia, Rei.
1: Bom dia.
3: Ô, Bertão. O frio tá bom, mas o café tá quente.
0: Opa!
3: Abraço.
0: Um abraço, meu querido. É bem isso.
1: Ele continua.
3: Vini, avó da minha namorada tinha um piniquim embaixo da cama. Roberto Frisoni.
1: É o piniquim embaixo da cama,
0: Vini. O piniquinho.
1: A Nivanda já chegou também. Oi, Nivanda.
0: Oi, amor.
4: Bom dia, Vini. Bom dia, Reinaldo.
1: Tá bem?
4: Bom dia. Que bom que você voltou, Vini.
0: Obrigado, meu amor.
4: Vini, deixa eu te falar uma coisa. Depois que a gente passa uma certa idade, o nosso melhor amigo é o diclofenato.
0: Oh.
4: A gente tem ele como ótimo hidratante, né? Aí a gente fica tomando anti-inflamatório, fica tomando um monte de coisa. Eu tomei pra mal e parece água.
1: Meu Jesus.
4: Não resolveu. E eu fiz a bariátrica, perdi 70 quilos. Aí eu, com problema hormonal, engordei 27 quilos em um mês. Agora vamos ver se eu tomo um momom aí pra ver se volta tudo ao normal.
0: Comigo
4: voltou, mas se amiga. Cuida, meu amigo. A idade vai chegando, tudo vai doendo. Oh. Eu tô uma pessoa extremamente crocante. Tudo dói, tudo dói. E eu vou fazer 50. Beijo, Nivanda.
0: Beijo, maravilhosa, Nivanda.
4: Boa semana.
0: Obrigado, meu amor. Obrigado.
1: É assim mesmo, viu, Vini?
0: Olha, gente, eu sou uma pessoa que eu supero qualquer coisa, Reinaldo. Sempre foi escorpianino, guerreiro, né? Tem aquela palavra que tá todo mundo falando hoje. Resiliente, né?
1: Mas tá todo mundo falando hoje. É bom. Palavra da moda, né?
0: Meu amor, se tem uma coisa que, assim, eu não sou eu. É dor.
1: Pois é.
0: Eu não, gente, olha, você pode, olha, eu posso dar a noite sem dormir, eu posso trabalhar sem parar, sabe? Eu posso andar sem descansar, mas a dor, você sabe o que que é, assim, me tirar
1: tira
0: do eixo?
1: Tira a paz.
0: É dor. Eu não gosto de sentir dor, não. Por isso que tudo que se sente dor, eu consigo aliviá-la, entendeu? Agora,
1: entendi.
0: O que não alivia... Me tira do eixo, viu, Reinaldo?
1: Eu imagino, Vini. Ó, ela falou desse remédio aí, esse diclofenaco. Esse aí é um dos que eu não posso tomar, então eu tô perdido.
0: Eu achei engraçado ela falar que é o diclofenaco é...
1: Hidratante.
0: É muito engraçado vocês, gente.
1: Calma que você vai chegar na canela de véio ainda, tá?
0: Eu passei ontem, tá?
5: Bom dia, bom dia, bom dia.
0: Good morning!
5: Que bom que você está de volta. Bom dia, Reis.
1: Oi!
5: Lindo!
1: Linda!
5: Ai, gente, misericórdia de novo, que frio é esse?
0: Aff.
5: Acabei de sair do treininho de braço, porque estamos como arrumando tchau, tchau. Tchau, tchau duro, é tudo de bom na vida, né? Aqui é Mônica de Imbuguaçu. Um beijo pra todos.
0: Um beijo, gata.
1: Treininho
0: um
1: de braço. Ficando fortinha, né?
0: Fortinha.
1: Vamos falar xixi?
6: Bom dia, Vini, meu amor. Bom dia.
0: Maravilhosa. Vini,
6: o lugar mais engraçado que eu já fiz xixi foi atrás de uma banca de jornal. Em plena Avenida Washington Luiz.
0: Nossa.
6: Eu tava muito apertado.
0: Marcou, hein, amiga?
6: Eu não ia conseguir pegar o ônibus. Era de noite, tá? Eram as 8h40, 8h30 da noite. Atrás de uma banca de jornal, Vini. Mas foi muito prazeroso. Depois eu saí rindo sozinha. Um beijo, te amo.
0: Um beijo, maravilhosa.
1: Banca sabe de que... jornal já fiz.
0: Você sabe o que eu lembrei agora? Ai, gente, vocês vão fazer eu contar isso mesmo? E se amanhã eu não poder estar sentado aqui?
1: Em que sentido?
0: É porque o lugar mais inusitado que eu fiz xixi...
1: Foi aonde?
0: No jardim ali da capital.
1: Do seu Zé? Que ele limpa? Que ele cuida?
0: Eu fui demitido, né?
1: Eu acho que sim.
0: Então tá bom, gente.
7: Bom dia, Vini. Tudo bem?
1: Deu tempo, foi?
7: Você acredita que eu nos anos 90, eu e uma turma fomos lá pra Paulista ver, assistir um show, né, maravilhoso, aí, é o Ramalho, um monte de gente. Aí não tinha banheiro químico, né?
0: Não tinha.
7: E aí eu dei vontade de fazer xixi, eu falei com a minha amiga Cida, nossa senhora, eu vou ter que fazer xixi, gente, eu não aguento, como é que eu faço? Não tive ideia de pedir no bar, né? Porque agora...
1: Eles não deixam, pode eles pedir,
7: né, tem que comprar um chiclete. No bar e pedir fazer xixi, né? Eu fiquei com vontade, eu falei assim, não, faz de conta que você é a parede, fica aí. No cantinho aí da rua. E eu vou, menino, eu desci as calças e fiz xixi.
1: Ali mesmo.
7: Fiquei com medo da polícia, né? Mas depois eu levantei as calças rapidinho e voltei pro show novamente. Eu te falar, mas aquele dia eu senti. Como é que eu fiz uma loucura daquela, né? Mas quando você tá querendo fazer xixi, não tem como segurar, né? Mas foi o lugar mais inusitável que eu fiz. Foi na Avenida Paulista, com a Milda do Jardim Mira.
0: Um beijo, meu amor, um beijo ao Jardim Mira, Miriam. Agora, eu não fui inusitado esse lugar, mas você me fez lembrar uma coisa. E eu estava em Alagoas, a gente estava fazendo um passeio desses que a gente compra para fazer no dia nas praias, sabe? Uhum. E aí deu aquela vontade de fazer xixi. E nós estávamos numa praia, que é aquelas famosas praias que... não tem... Sabe aquela praia que ela é... Como que eles chamam lá?
1: Paradisíaca?
0: É tipo isso.
1: De nudismo?
0: Não de nudismo, mas ela é...
1: Reservada,
0: isso mesmo, né? Reservada. Então não tem aquelas banquinhas, aquelas coisas. E o local de comida é um pouco distante, sabe? É algo mais reservado, mais caro e tal. E aí nós estávamos lá, eu estava com a família... E me deu aquela vontade de fazer xixi. E pra chegar até o local, tipo, andava um pouco. E eu não ia fazer xixi no mar, né, gente? Então...
1: Por que não?
0: Ah, eu não sei. Desde pequeno eu não consigo fazer xixi em mar, rio, piscina. Não consigo.
1: Porque tem medo,
0: meu
1: tem
0: pai
1: medo
0: e minha mãe falavam tanto, né, que ia ficar amarelo, vermelho, roxo, sei lá. Que a minha cabeça registrou isso. Eu não consigo fazer. E aí eu abaixei num... Como chama aqueles negócios? Manganzal, como chama?
1: Manguezal. Eita, bicho. Toma cuidado com isso aí, mano.
0: Sabe o que aconteceu, Reinaldo?
1: Eu imagino.
0: Um siri. Mais um siri. Eu abaixei pra fazer o xixi. Apareceu um siri do nada. E ó, vrap, com aquela mãozinha dele.
1: Mas foi aonde? No saquinho ou no bichinho?
0: Reinaldo do céu, você não sabe o que é uma picada de siri. Não sei nem se é picada que chama. É mãozada.
1: Uma fisgada.
0: Fisgada. Meu filho.
1: Doeu.
0: Foi no bumbum, Reinaldo.
1: Foi no bumbum?
0: Meu pai eterno. Por isso que eu tenho medo de siri. Que uma fisgada de siri ninguém merece.
1: Tu nunca se vingou dele depois?
0: O quê? Deus me livre, eu tenho medo de siri, meu filho. Aquela garra dele.
1: Aquilo ali quando pega, bicho do céu.
0: Nunca mais, nunca mais. E eu fui agachar, gente, antes que todo mundo me pergunta, porque como o manguezal era baixo, né? Eu não queria que ninguém visse, então eu agachei pra ficar... Né?
1: De cócoras.
0: Baixadinho ali pra ninguém ver eu fazendo aquele xixizão, né? Menino, eu saí de lá gritando. E o siri agarrado, tá?
1: Na bunda?
0: O siri fica agarrado. Cortou, filho. O negócio foi. Ó, o negócio foi feio. Não é bom, brincadeira, não.
1: Pensa pelo lado positivo. Ainda bem que foi na parte de trás. Já pensou se fosse da parte da frente?
0: Deus que me livre. Oh.
1: Você já imaginou?
0: Não.
1: Pra quem tem.
0: Impossível imaginar.
1: Pra quem é grande, ok. E quando. E já metade já não dá, né? Já pensou, o bichinho vai lá e crau! Uma garrinha seria triste, hein, Vini?
0: Nossa, você não tem noção. O pessoal tá comentando aqui, ó, no YouTube. Fernando Jobs, certeza que essa praia que o Vini está falando é a praia de Maragogi. Tá vendo? Ele também foi garrado lá pelo Siri.
1: Pegaram você lá, Jobs?
0: Certeza, ele sabe, entende do que eu tô falando, né?
1: Escuta, mas quem faz xixi sentado no manguezal sendo homem?
0: Não, mas era pro povo não me ver.
1: Que isso, você tira pra fora.
0: Não,
1: e vai feliz.
0: Eu tava com vergonha, né? Aí eu dei aquela agachadinha assim,
1: ó. Entendi.
0: Ó, cara,
1: já era.
0: Já era. Crau!
8: Olha o do Guaiamu.
1: Ó, tem um Guaiamu pegando ali, ó.
0: Nossa, o caranguejo viu, meu filho.
1: Eu morro de medo desses lugares hostis onde eu não tenho contato direto, assim, tipo manguezal.
0: Nossa.
1: Bambuzal eu conheço. Agora, o manguezal eu não conheço ainda.
0: Olha lá, o Fernando Jobs falou. Eu sei que é meio deserto, porque sempre que eu vou lá, nado peladão.
1: Pelado?
0: Meu Deus do céu, Fernando Jobs.
1: Rapaz, eu não sei o que é pior, se é você abaixar pra fazer xixi sentado no manguezal ou nadar pelado com os peixes.
0: Olha, então, Jobs, eu já vou te avisar, tu cuidado, porque lá tem Siri, viu? E se o Siri ver tu peladão, ele não vai querer saber se é...
1: Já pensou o peixe, ó? Para teu límpido aquário. Você já nadou com os peixes?
0: Não.
1: Você não tem noção do quanto cócega faz.
0: Não.
1: Tem gente que gosta.
0: Tenho um pouco de medo.
1: Com os peixinhos? Imagina pelado.
0: Deus que me livre.
1: Aí vem aquele peixe com aquele bocão grande. Tem que ter peixe que a boquinha é pequenininha. Imagina a boquinha do peixe, ó.
0: Não.
1: Aí ele vai lá e...
0: Deus me livre. 7:34, a gente vai rapidinho pro intervalo e a gente já volta.
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13: Bom dia, Vini de la Carte. Bom dia, Reinaldo e todos os ouvintes da capital. Tudo ok com o transporte público nesta manhã gelada de quarta-feira, mas vou falar do corredor norte-sul. Esse sim já tem trânsito carregado no sentido Zona Sul de São Paulo, desde a Avenida do Estado até a ligação devido ao excesso de veículos. A própria Avenida do Estado, com trechos de intensidade ali na região central, mas funciona como opção com paciência, viu? No sentido Zona Norte, intensidade na Avenida Interlagos até a Vicente Hall. Esse trânsito melhora, volta a ficar intenso ali na cabeceira do aeroporto de Congonhas, mas depois o caminho melhora bastante. Corredor da Vereador José Diniz, Avenida Ibirapuera é opção, e o corredor das Avenidas Jabaquara, Domingos de Moraes e Vergueiro também. 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
7: Oi, Vini. Oi, Rei. Bom dia.
8: Oi, maravilhosa.
7: Meu nome é Marlinha. Estou indo trabalhar. Gente, o que aconteceu mais inusitado comigo, um dia eu saí com meu marido e meu marido me deixou dentro do carro para comprar uma bateria pro carro, que a bateria do carro estava ruim. E eu fiquei dentro do carro e me deu vontade de xixi. Meu marido tinha um aquário e ele comprou um aquário redondinho para aqueles peixinhos beta. Eu não pensei duas vezes, eu tirei a calça dentro do carro e fiz xixi dentro do aquário do meu marido. Abri a porta do carro, joguei fora. Beijo, bom dia, fão com Deus.
8: Um beijo, maravilhosa.
9: Matou os peixes com xixi,
8: é isso? Ah, eu lembrei de um negócio de xixi, mas eu conto depois. Pode botar o povo pra falar.
9: Vou botar aqui, ó.
10: Bom dia, Rei. Bom dia. Bom ver você de volta. Que bom que você tá melhor.
8: Obrigado, maravilhosa.
10: Vini, eu tô andando aqui no terminal, eu vou falar baixinho, mas eu já fiz xixi no lixo também, igual o Rei.
8: Aí, tá vendo? Mas pera lá, segura o áudio dela, por favor, Reinaldo. Vamos lá. Pensar que o Reinaldo fez xixi no lixo, pra mim, é muito normal entender como foi o ato dele fazer o xixi no lixo. No saco de lixo, no lixo. Olha lá. Agora, amiga, antes de você completar, a minha cabeça entrou em paranoia, porque eu não estou conseguindo entender como que você alcançou o lixo e fez xixi dentro do lixo.
9: Mas às vezes o baldinho é pequeno.
8: Pensa. Um balde e se pequeno for grande?
9: Aí é. Eu já vi. Eu ia falar aqui um negócio. Eu posso falar? Eu nunca tinha visto, até os meus 18 anos, uma mulher fazendo xixi. Aí, eis que de repente, estava eu numa festa. E aí, eu entrei num banheiro. E o banheiro, assim, era um banheiro que entrava homem, mulher, né? Normal, assim, banheiro, era uma festa.
8: Naquela época já tinha esses banheiros
9: e tinha.
8: O povo se discute por causa deles.
9: Pois é. E eu passei por uma porta, falei assim, tá aberto, acho que não tem ninguém, vou lá. Eis que eu passo, volto e vejo a seguinte cena. Eu vou fazer aqui, enquanto eu faço, você descreva a cena, porque eu não imaginava que fosse desse jeito. Então, baseado no que eu vi ali, eu acho que dá pra fazer xixi num baldão.
8: Tá.
9: A cena era a seguinte.
8: Ele levanta.
9: Gente. A mulher. Com a... A bunda pra trás.
8: Ok.
9: Pega aqui as carcinhas.
8: Aham.
9: Desce as carcinhas mais ou menos até o joelho.
8: Tá.
9: E mija como se fosse um gato. Sabe gato quando faz xixi nas coisas? Então, baseado nessa cena, aí ela pegou e ficou toda sem jeito, porque eu vi a cena. Falou assim, desculpa, é que aqui é banheiro assim, onde entra muita gente, não dá pra gente fazer xixi sentado. Então, pela primeira vez, eu vi uma mulher fazendo xixi em pé. E do jeito que ela tava ali, eu te falo, dá pra fazer no baldão.
8: Depois dessa, continua o áudio, por favor, que eu tô ainda me recuperando da cena.
10: Eu trabalhei num condomínio de faxineira e não tinha banheiro pra funcionar. E às vezes me dava vontade, eu fazia um saco de lixo. E já fiz também balde, porque eu morava no sobrado e tinha preguiça de descer, que era muito escada.
9: Balde baixinho.
10: Já fiz em fralda também.
9: Fralda?
10: porque estava num lugar que não tinha como. E um trânsito, eu peguei a fralda da minha filha, dei um jeito, coloquei e fiz. Jesus,
11: fralda
10: cada
11: da filha?
10: Coisa, né? Mas é porque não aguentava mesmo, a gente tinha que fazer. Mais um beijo.
8: Um beijo.
10: Com Deus. E bora pegar o fura-fila agora e enfrentar o frio. Um beijo.
8: Um beijo.
10: Maria Isabel aqui de Piranga, indo pro Tatuapé.
8: A gente acha que é uma bobeira, mas a gente passa por cada situações, né? E eu me lembrei de uma aqui. Eu já tava vindo do aeroporto, fui deixar uma pessoa no aeroporto de Guarulhos, né? E eu já estava com vontade de fazer xixi. Né? Olha só, teve um acidente aqui em uma das rodovias aqui de São Paulo, né? Tá parado, então não sei qual é porque não tá mostrando aqui. Mas você que está passando aí por São Paulo, né? Se vê aí uma ambulância parada, a gente acabou de ter um acidente, um motoqueiro gravíssimo aqui em uma das rodovias aqui de São Paulo, tá? E quando vier a informação, eu falo para vocês, mas para quem está trafegando aí pelas rodovias de São Paulo, pelo trabalho, vai encontrar um trânsito bem reduzido, tá? Me parece, gente, me parece aí que é a marginal, acho que Pinheiros, não sei. Vou ver, aparecendo aqui eu falo para vocês, mas se vocês encontrarem um trânsito bem trânsito mesmo, é por causa desse acidente que houve com um motoqueiro, né? Eu sou muito ruim de geografia, gente, eu tô vendo
11: eu
8: aqui. Eu
11: não tenho a tela aqui, senão
8: mas
11: já te ajudava.
8: Eu não sei dizer, né? Está me parecendo a Marginal Pinheiros, né? Mas não sei. É, mas você que está aí enfrentando aquele trânsito, não sabe o que está lá na frente, provavelmente é este acidente com um motoqueiro, né, que aconteceu agorinha pela manhã em São Paulo. Mas voltando aqui, eu estava voltando, né, de Guarulhos, do aeroporto, eu já estava com aquele de vontade de fazer aquele xixizão, né? E eu segurei e voltando, morava na época no Jaraguá, no Pico do Jaraguá, lá com minha sogra, eu tava voltando naquela direção. Mas aquela vontade foi apertando, eita, foi apertando, e sabe, você já começa a se preocupar.
11: Uhum.
8: Eu vou ter que parar um posto e fazer aquele xixi. Mas eu não sei, você fica num desespero tão grande quando aperta nível hard, que você perde até a estribeira, você não pensa, suas pernas tremem.
11: Dói tudo aqui do lado, barriga aqui embaixo, pé de barriga.
8: Gente, eu já estava na Anhanguera e eu ia fazer xixi desesperadamente. É aquele xixi que você não consegue segurar. Eu falei, meu Deus, imagina o estrago que eu vou fazer nesse carro. Até tirar o cheiro de xixi depois do banco.
11: O cheiro de xixi, ainda bem.
8: Eu pensei, eu não posso fazer xixi no carro. Não posso. Eu vou ter que fazer xixi na rodovia, vou ter que fazer alguma coisa. E na rodovia não tinha acostamento. E aí eu pensei, já sei. Eu lembrei do Sistema Brasileiro de Televisão.
11: Ah!
8: Como eu tenho entrada, meu carro é cadastrado pra entrar, eu falei assim, quer saber? Eu vou entrar no SBT e eu vou fazer xixi no SBT. Porque seria o próximo. Eu tava próximo ao SBT, né? Meu, eu fiz. Eu sei que eu cheguei ali naquele. Tava chegando o como chama? O.
11: Cancela?
8: Não, a. Ali, Silvio Santos, o.
11: Complexo.
8: A ponte ali, né? Do Silvio Santos, esqueci ali. Aí eu já fui subir aquele, né? E já embiquei pra entrar no SBT. Aí já abriram. Eu entrei. Só que eu tava tão desesperado que o xixi tava assim, ó, na ponta já, na ponta.
11: Nossa.
8: Que eu nem pensei nada. Eu não pensei em ir pros estúdios, né? Eu só entrei no estacionamento, Reinaldo. E olha que maluquice, gente. Você fica tão transtornado que eu só saí do carro, porque eu só pensava em não fazer xixi no carro. E aí eu saí do estacionamento e fiz xixi, só que eu não abri a barguilha. Eu não tirei. Não fiz nada. Eu só saí do carro e fiz xixi. Só que eu estava com uma bota de cano alto, aquelas botas que vai até o joelho. Gente, eu fazendo xixi e o xixi entrou tudo dentro das botas. Foi pior do que eu ter feito xixi. Não, você não tem noção.
11: Você nunca passou por isso.
8: Olha, eu fazendo xixi e a minha calça ficou tudo molhada e entrou. Como eu tava com a bota de cano alto, entrou tudo dentro da bota, dentro do estacionamento
11: que
8: do
11: horrível,
8: Sistema Brasileiro de Televisão. Quando eu terminei, eu vi que eu tinha feito um estrago pior. Aí eu tive que tirar as botas. Tirar o xixi que entrou tudo dentro das botas.
9: Era melhor ter mijado no carro.
8: Aí eu peguei os tapetes lá de plástico do carro.
9: Meu Jesus.
8: Pus tudo no banco, em cima do banco, porque eu tava todo molhado. Se eu sentasse no banco, ia dar a mesma coisa. Aí peguei os tapetes de plástico, de borracha lá, coloquei no banco, sentei todo mijado e fui embora.
9: Que beleza, resumindo, hein?
8: Cheguei lá, tive que lavar a calça, lavar as botas. Olha, foi um estrago. A gente acha que é brincadeira, mas quando não. A gente é pego do aperto, vira uma tragédia. Vira uma tragédia. São 7h46, agora eu quero falar de uma coisa muito gostosa. Xixi. Lembra que eu falei das tortas aqui?
9: Ah,
8: que
9: lembro.
8: Eu tava com vontade de comer aquela torta maravilhosa. Sinto lhe dizer, pra quem não está comendo torta e vai ficar com vontade, que eu estou comendo uma torta de frango maravilhosa. Já dei duas bocadas.
9: Boa, tem cara boa. Quem que fez?
8: Quem fez foi a nossa querida Olivia. A Olivia fez a torta de frango que eu tanto falei aqui no ar e trouxe ontem pra gente. Aí eu liguei aqui, pedi pra guardarem a torta na geladeira. E aí eu cheguei hoje pela manhã.
9: Ele tá mandando bala, viu, Olivia?
8: E olha que torta gostosa, gente. A torta tá ali, ó, na copa. Eu já comi dois pedacinhos, já ofereci pra todo mundo aqui, tá? Eu tô comendo torta de frango com café do seu Zé. Então, gente, eu quero agradecer aqui a nossa querida Olivia, maravilhosa, que não deixou meu bebê nascer com cara de torta. E fez com todo carinho, com todo amor, e trouxe uma torta de frango, rei.
9: Olha, daqui a pouquinho eu vou lá. Eu só não fui ainda, porque se eu como, eu tô numa fase também, Vini. Se eu como, dá sono. Sabe? Se eu comer alguma coisa, me dá um sono incontrolável. Pois eu não consigo trabalhar.
8: Sério?
9: Juro.
8: Então, pode comer depois, então.
9: É, e daqui a pouquinho eu vou comer.
8: Olha, pra quem está no YouTube, aquele beijo maravilhoso. Marielo tá aqui.
9: Marielo,
8: beijo. A Carmen Maria. O Inaldo também está aqui conosco. Inaldo. Beijo pra você. Solange Correia, que delícia você estar aqui conosco. Silvana Pinheiro, quem chega aqui também é Luciana Coelho, Edna Oliveira. Muita gente já aqui, né, compartilhando a nossa live. Vai compartilhando, vai mandando pros seus amigos, né? A Elza Diniz está aqui também. Reinaldo, oi. Quando o vaso tá muito sujo, não dá pra fazer xixi sentada, meu filho.
9: Não, isso eu sei,
8: não, calma. Tem que fazer em pé.
9: Não, mas isso não foi uma crítica, foi só uma coisa que eu nunca tinha visto, calma.
8: É, mas eu também, né? Quando a gente vai em algum shopping, alguma coisa assim, que tem aqueles banheiros, não tem como fazer xixi sentado,
9: não
8: né?
9: Ah, né?
8: Aí você faz meio assim, né? De tipo nessa posição aí, de gatão.
9: De gato, né?
8: É verdade. A Solange Correia também aqui, um beijo pra você. Terezinha Nascimento, Vânia Cordeiro, um beijo. Você que está aqui no YouTube, Nivanda Pereira. Olha só, você que está no FM, no AM, no aplicativo, na Alexa da vida, aquele beijo sabor quarta-feira, gente. Um beijo sabor quarta-feira, você sabe qual que é?
9: Qual?
8: É aquele que tá quase chegando o fim de semana. É aquele beijo quarta-feira.
9: Eu gosto.
8: Eu também gosto, gente. Eu amo. E falando em quarta-feira, eu quero fazer um convite a todos vocês aqui. Eu recebi um desafio, Reinaldo.
9: Qual
8: e eu preciso muito da ajuda de vocês.
9: Qual é?
8: Olha, eu vou contar com a ajuda de vocês, hein? Eu recebi um desafio na minha vida e eu sou daquele que encara desafios e bota a cara no sol mesmo. Porque eu, além de ser corajoso, resiliente e adorar coisas novas, eu acredito muito nos meus ouvintes, nos meus fãs, nas pessoas queridas que me acompanham aqui na Rádio Capital diariamente, dos meus colegas, dos meus amigos. E eu recebi um desafio de comandar um podcast hoje esportivo, meu povo. É isso mesmo?
9: É sério?
8: É sério. Hoje eu vou comandar um podcast de 2 horas esportivo, falando e batendo um papo com 5 estrelas do futebol brasileiro.
9: Não
8: que,
9: creio.
8: Inclusive, já jogou a Copa. Já jogou na Copa, né? Eu vou falar um nome aqui pra vocês, né? Muitos de vocês vão saber quem são essas estrelas. E eu vou precisar muito da audiência de vocês, do carinho de vocês lá. Por quê? Se vocês estiverem lá na live, vocês vão me dar segurança. Vocês vão estar lá, Vini, faça essa pergunta. Vini é isso. Quanto mais pessoas falando meu nome na live, o que que acontece? Eu vou ficar seguro, né, de saber que eu tô com o meu povo ali, o meu público ali. Então eu quero pedir de coração, com todo o carinho do mundo, que vocês me dê força neste novo momento da minha vida, que é comandar um assunto voltado ao esporte. E o tema é muito relevante, é um tema que você aí gostaria de saber. Brasil perdeu a Copa. De quem é a culpa? De quem é a culpa? É da CBF? É do treinador? É do jogador? É da FIFA? De quem é, meu povo? Do estrelismo dos jogadores brasileiros? De quem é a culpa? E esta é a pergunta que nós vamos fazer para os 5 jogadores que estarão lá, tá? E esses jogadores, sabe quem que é? Eu vou contar para vocês aqui. Um dos jogadores, já ouviu falar do Miller?
9: Claro, quem nunca?
8: Então, o Miller vai estar lá, tá? O Miller, o Silas também vai estar lá. Flávio Conceição, Macedo, Diego Macedo, vão estar essas 5 pessoas, esses 5 jogadores, né? Que já participaram de Copas, né, do Brasil, esses lendários.
9: Só craque,
8: exatamente. Então, eu quero muito a ajuda de vocês para isso. O podcast começa às 19 horas, Café com Benefícios, aquele que eu faço toda quarta-feira, porém hoje é voltado ao esporte, ao futebol. Então, eu e Stephanie Dalmaso vai comandar esse podcast esportivo. Claro, gente, que naquela pegada vindo de La Carte, né? Eu vou fazer as perguntas que vocês em casa gostariam de fazer. Só que para isso, eu preciso daquela ajuda. Sabe quando a gente pega um na mão do outro e fala assim, vai com fé que a gente que vai dar certo?
9: Bora, tamo junto.
8: Coisa que a equipe e os jogadores não fazem, né, gente? Porque eles não jogam juntos, então, eles jogam separados.
9: Então, pra você, a culpa foi dos jogadores.
8: Olha, eu acho que a maior culpa, sim, é dos jogadores. Porque você pode ter até um líder...
9: Experiente.
8: Premiado. Ou até mesmo um líder... tanto positivo quanto pro negativo. Mas se a equipe não tiver unida e todo mundo pensando pelo único fim, que é vencer, não adianta você ter um ótimo técnico, ótimas regras, se cada um tá pensando por si só, por ser estrelas hoje no futebol, né? Cada um pensa por si só. Hoje é o melhor jogador. E pra mim o melhor jogador tem que ser o time. E não uma pessoa só, né? Então, assim, qual, pra mim tem que ser assim, qual é o melhor jogador? O time, a seleção brasileira. Não o Neymar, o Vini Júnior, o fulano, o ciclano, não. Então, quando tudo é individual, Reinaldo, a gente tem um resultado que a gente tem hoje na Copa. Porque ontem nós tivemos um resultado incrível.
9: Exatamente, né? De um time.
8: De um time, que foi a Alemanha.
9: Argentina?
8: Não, quem que jogou?
9: Espanha.
8: A Espanha ontem jogou como um time, não jogou separado.
9: Uhum.
8: Né? E por isso que ela levou. Então, assim, você viu o jogo, eu acompanhei o jogo, você via, assim, eles segurando a bola, você via a Espanha ali num todo, você não conseguia ver a Espanha como um jogador fazendo o papel do time todo, era o time unido.
9: Bateu no Mbappé.
8: Pois é, então, na minha opinião, a culpa é dos jogadores que querem ser estrelas, né? Muitos aqui nem voltaram pro Brasil.
9: Não, já foram pra baladinha, ficaram lá na Europa, moram lá, tem a vida deles lá.
8: Então assim, essa é a minha opinião. Então, me ajuda. Posso contar com
9: vocês? Vai ser desse jeito assim? Tá fácil pra você.
8: É. Vai ser assim. Então eu quero muito a ajuda de vocês. Às 19 horas, vão no YouTube Capital. Café com Benefícios.
9: Pode trazer pra cá também.
8: Café com Benefícios. Eu vou colocar no meu Instagram também. E aí vocês vão lá e começam a falar: Vini, estou aqui. Vini, vão lá e faça a pergunta. Que aí eu vou me sentir muito mais seguro.
9: Boa, Vini. Parabéns pela conquista e vai pra cima. Se o Brasil não trouxe a taça, você vai trazer a sua, com certeza. É da equipe.
8: Bom dia.
9: E manda um beijo na moça lá que apresenta com você.
8: A Stephanie,
9: fofa. Gosto muito dela.
8: Pois é, gente, muito obrigado, tá? Olha, tá todo mundo falando aqui, olha. Obrigado, viu, gente? Obrigado pelo carinho, tá bom? Eu vou... concordo com o Vini, o pior é o Neymar, só foi por ego. É isso, por isso que eu preciso de vocês lá, tá bom? Hoje às 19 horas. Corre lá e vamos fazer aquilo ferver pro povo saber que não é o Vini Júnior não que vai fazer a Copa ganhar, mas sim o Vini Delacarte que vai fazer o podcast estourar. Aê! Tá bom? Aê!
9: Boa, Vini, gostou? Opa! Desculpa. Acima da média.
8: 983-345-777, eu quero te ouvir aqui na Rádio Capital.
9: Deixa eu te falar, a gente tava falando do xixi, né? Agora eu recebi aqui, bom dia, eu não sei se eu posso falar o nome. Amigo, eu com meu marido, na hora do bem bom, deu vontade de fazer xixi. Já pensou?
8: Não.
9: Nem eu.
8: Nunca pensei isso. Como que é isso?
9: É, pois é. Como é que é isso? Me conta como é que foi. Apertou muito? Aperta que ela faz xixi, é isso?
12: Oi, Vini.
8: Oi, maravilhoso.
12: Oi, todos na Rádio Capital, oi, amigos ouvintes. Ô, Vini, eu lembro quando eu tinha 7 anos, minha mãe foi em Aparecida e ela não achava o banheiro, de jeito nenhum. Ela andava e nós tudo correndo atrás e ela não achava o banheiro. Aí ela fez no meio da igreja mesmo, assim, num cantinho, assistindo a missa, e os outros olhando aquela risca de água descendo da saia dela. Ela usava muita saia. Oh, mãe. E ela falou, o que que tá olhando? Tô pagando promessa.
8: Ah, boa!
12: Jaqueline deita feliz. Tô costurando, viu, Vini? Te ouvindo. Beijo.
8: Beijo, maravilhosa.
9: Eu não tinha pensado nisso.
8: Arrasou. Tô pagando promessa. Né? Ai, e a mulher é mais fácil fazer xixi, né? A mulher é mais

0: É lá que eu não vou.
1: Por quê?
0: Porque tem sempre alguém que para do lado e fica dando aquela olhadinha assim. Que
1: ah, é?
0: Dá uma travada. Você não trava, não?
1: Então, é... Eu não sabia que ficavam olhando.
0: Ficam? Agora eu não sei o que estão olhando. Estão admirando o jato? A intensidade do jato.
1: É, pode ser.
0: Pode ser,
1: não,
0: né?
1: Não sabia disso, não. Fica dando aquela bizoiada.
0: Ó, e tem uns banheiros que são craques nisso. Eu vou dar aqui a letra já, hein? Banheiro do Shopping Tatuapé. Tem uns homens que gostam de ficar olhando.
1: Ah.
0: Banheiro do Shopping Light. Shopping Light aqui no centro de São Paulo. Tem uns homens que gostam de ficar olhando.
1: Ah.
0: Então, você, quando for no Shopping Tatuapé, toma cuidado. Toma cuidado que você sai de lá casado, às vezes.
1: Jesus,
0: se gostar, Maria... sai de lá casado.
1: Jesus, Maria José, olha... É, o mundo acabou. Eu digo, eu sempre falava pro Laércio aqui. Ô, Laércio, o mundo acabou.
0: Já
1: era. O mundo acabou, gente. Eu tô passado.
0: Ó, a Sandra, de Santo Amaro, colocou aqui, ó. Já fiz xixi na rua voltando do mercado, andando. Mijando e andando. Já fiz xixi no balde, porque o banheiro tava ocupado... E aqui eu não entendi muito bem. Já fiz xixi à noite numa marquise. Em cima ou embaixo, Sandro?
1: Nossa, bem... Vocês são bem exóticas, né? Exóticas, exóticos. Olha, Jesus, vocês são incríveis, gente. Olha, lembrando, gente, 7h59, que o rodízio já está valendo já aí há uma hora praticamente, né? Rodízio de quarta-feira. Reinaldo, qual é a placa de hoje que não pode circular até... Às 10 horas. Da manhã.
0: Hoje é 5 e 6.
1: 5 e 6, né, gente? Então tá aí, rodízio de valendo pra você, né, que tem a placa 5 e 6 até as 10 horas.
0: Tem
1: depois
0: jeito,
1: volta às 17 horas e vai até às 20 horas.
0: Um rodízio, tá, que começou, né, com a preocupação do meio ambiente, depois virou uma coisa eterna, né? Que o rodízio, ele era suspenso nas férias, agora nem todas as férias são suspensas.
1: E parece que nem funciona, porque continua... Não, deve funcionar, né? Porque continua tudo muito carro, mas imagina se não tiver, né? Aí vira uma sardinha.
0: Não, não. Você vê em época de Copa aí que andaram suspendendo o rodízio aí. E aí o problema é a quantidade de carros que tem em São Paulo, né? Na volta pra casa, principalmente. Eu acho que as empresas deveriam se programar mais pra evitar esse horário de pico. Eu sei que tem muita empresa que trabalha com horário diferenciado, mas a culpa também não é toda da engenharia da CET, não, e nem do trânsito, nem da quantidade de carros. É planejamento empresarial. Todo mundo sai 6 horas? Todo... Não, vamos fazer um povo que sai às 4, uma outra leva a saia às 5, a outra sai às 6, a outra sai às 7.
1: E tem um povo aqui em São Paulo que compra 2, 3 carros, sabia disso?
0: Everaldo?
1: É, esse daí compra carro, viu? Esse daí tem um carro pra cada dia da semana, por causa do rodízio, sabia?
0: Eu imagino.
1: É verdade. Cada dia eu vejo, mas quem tá aqui na rádio quando eu chego? Quem tá aqui na rádio?
0: É Everaldo, cada dia com um carro
1: aí
0: diferente.
1: Aí eu vou ali no rapaz da guarita, falo assim, quem é que tá com esse carro? Everaldo. Ah, aí na terça-feira, mas quem é esse carro?
0: Everaldo.
1: E assim vai, Everaldo, segunda, terça, quarta, quinta,
0: cada sexta. Cada dia com carro?
1: Eu fico assim, olha, um dia eu vou ser operador, viu?
0: Ah, mas isso aqui dá dinheiro, viu? Você não tem noção do quanto dá dinheiro.
1: Ah, eu tenho. A gente vai pro intervalo e volta já já.
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5: Você sabia que muitos aposentados e pensionistas do INSS podem estar recebendo um valor menor do que deveriam? Isso acontece porque, em alguns casos, o INSS comete erros no momento de calcular o benefício. Esses erros podem acontecer, por exemplo, quando o INSS não conta todo o tempo de trabalho do segurado, deixa de considerar alguns salários de contribuição ou ainda não reconhece períodos de atividade especial, como trabalhos insalubres ou perigosos. Quando isso acontece, o aposentado pode pedir o que chamamos de revisão por erro material, que é a correção do cálculo do benefício. Se o erro for comprovado, o valor da aposentadoria pode aumentar e o segurado ainda receber os valores atrasados dos últimos 5 anos. Mas atenção a um detalhe muito importante. Existe prazo para pedir essa revisão. 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
5: Vindo de La Carte, a chegada a São Paulo pela rodovia
6: dos
5: Bandeirantes. O motorista vai reduzir a velocidade a partir da Avenida Mutinga, que tem uma ocorrência logo em seguida ali. Esse trânsito vai ruim até o acesso à marginal Tietê. A rodovia Anhanguera é opção. O motorista não enfrenta dificuldades na chegada a São Paulo. Para Campinas interior, essas duas rodovias funcionam muito bem. Mesmo ocorre com a rodovia Castelo Branco. Nos dois sentidos, o caminho é livre até o momento. 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
8: Bom dia, saudade, Capital. Bom dia. Meu Deus, eu tô ouvindo o que o Reinaldo tá falando. Reinaldo, o meu marido também disse que não gosta de ir no banheiro do shopping.
9: Tá vendo, viu?
8: Porque eles ficam olhando mesmo.
9: Fica.
8: Não é o jato, meu amor, que
9: não.
8: Eles ficam olhando. Eles ficam olhando o tamanho do carretel, meu filho. Que o meu marido mesmo disse que às vezes dá uma olhada assim e ele fala, gente do céu, que trava mangueirinha tudo, pequenininha. E tem uns que tem a mangueira marido, grande, olha. E assim vai, eu acho divertido. O tchau, marido... beijo, Silene de Tupã.
9: Peraí, eu entendi bem, o a Silene falou que o marido fica olhando e fala que mangueirinha
6: é
9: pequenininha?
6: É divertido.
9: Divertido olhar a mangueirinha dos outros no
6: Ela
9: banheiro?
6: Falou que sim.
9: Meu Deus do céu, gente.
6: Gente, eu tenho 42 anos de idade e não
9: nunca...
6: sabia disso.
9: Ah, que você nunca entrou no banheiro
6: e não entrei, mas eu nunca fiquei reparando, as pessoas reparando em mim, eu nunca reparei no dos outros.
9: Você nunca fez isso?
6: Não.
9: Ele também nunca notou ninguém te olhando.
6: Não, eu sou tão avoado. Gente, como eu sou avoado pra vida. Meu pai eterno. Eu vou sair daqui.
9: Não.
6: Daqui uns minutinhos.
9: Você vai no shopping lá.
6: E eu vou no shopping fazer um xixi pra ver se isso é verdade, Reinaldo.
9: Mas, ó, tem que ser no mictório. Não vale no, no, na casinha. Na
6: eu
9: casinha.
6: Só vou na casinha por isso.
9: É isso, então.
6: Não.
9: E vai, te falo mais. Eu já cheguei a entrar em banheiro. E saí porque entrou um cara assim, ficou olhando assim. Eu lavei a mão e saí.
6: Quem vai poder responder isso pra gente já já vai ser Everaldo Silva, porque ele frequenta bastante shoppings aqui em São Paulo, né? Inclusive ele que tem vários carros, né? Então a gente vai saber com ele como que é, se isso realmente funciona. E se funciona, sabe que é crime, né?
9: É crime. Ficar... Atentado ao pudor,
6: né? É atentado ao pudor, né?
9: E tem uma pessoa que trabalha aqui, por exemplo, que anda no carro e ela leva uma garrafinha, porque na hora do aperto, então fica a dica. Pra não parar no SBT, não sei se você tá cadastrado lá ainda, mas toma cuidado. E leva uma garrafinha que resolve a tua vida.
6: Pois é, tá aí. Tem áudio chegando aqui, vai mandando pra gente tá aqui, no 983-34-5777.
10: Bom dia, Vini. Bom dia, Renato.
9: Ó, Maria Quitéria.
10: Bom dia a toda a equipe. Maria Quitéria. Vini, lá em Alagoas, há muitos anos atrás, né, claro. Olha, eu sou velha demais, olha, o nome do coisa, a gente não ia pra fora, né, que o banheiro é lado de fora da casa.
9: Ah, é verdade.
10: Então a gente tem o quê? Urinol, que todo mundo tem urinazinho debaixo da cama.
9: Urinol?
10: Fazia xixi no urinol, pra nem amanhã jogar dentro da casinha lá, que era de fora, que era o banheiro. Bom dia, gente. Um ótimo dia. Melhoras, hein? Você tá muito bem hoje. Beijão.
6: Obrigado.
10: O Reinaldo fez sucesso hoje.
6: Ah, ele faz sempre.
10: Esse cara é bom demais.
9: Imagina, Maria do
6: Céu. Um beijo, maravilhosa. É, eu já fiz xixi nesse banheiro aí. Era um banheiro que ficava fora da casa, só um buraquinho lá, olha.
9: O que que é? Latrina que chama?
6: Latrina, é, nem
9: tem
6: sei
9: aquela, como é. Tem um nome, a gente estudou na escola, era fossa.
6: Fossa também.
9: É, era uma casinha.
6: Era uma casinha de madeira.
9: Eu morria de medo
6: só
9: de
6: com cair. Isso, é, mas você sabe que aquilo lá já teve gente que caiu lá embaixo.
9: No meio?
6: É, minha já teve gente senhora. Que caiu, já teve acidente disso, já de quebrar aquela madeira lá. Pou, lá embaixo, pois é,
9: pra
6: né?
9: você ver o tamanho do meu medo. Quando eu precisei usar, eu preferi ir no mato.
6: Ah, mas
9: preferi
6: é.
9: Preferi enfrentar o castor do que fazer naquele lugar.
6: Eu já vivi muito, né, em sítio que tinha aquilo lá. 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
14: Bom dia, Vini.
6: Bom dia.
14: Bom dia. Cheguei lá, tinha essas casinhas aí. Aí eu falei, onde é o banheiro? Lá embaixo, perto do mato lá. E as cobras. Meu medo. Quando eu cheguei lá, que eu olhei para aquele buraco, voltei para trás. Menino. Eu fiquei uma semana passando mal, sem conseguir fazer nada. Tive que ir lá na rodoviária para poder fazer alguma coisa, mas eu não consegui. Te juro, eu fiquei uma semana nesse Mato Grosso, mas eu não... Eu fui lá no, na rodoviária fazer meu trabalho para chegar lá de volta. Depois eu fui numa tia minha que tinha banheiro de verdade, aí tomei banho. Mas eu... perrengue. Demais, né? Beijo pra vocês.
6: Beijo, maravilhosa.
9: Tem. Então, no Mato Grosso ainda tem, Vini, as casinhas.
6: Tem.
9: Meu Deus, tem,
6: tem
9: gente revoltada como ouvinte aqui. Mas aí eu faço meia culpa também, porque eu também já não sou santo.
15: Nossa, que absurdo. Eu achei um absurdo essa moça falar que a mãe não achava banheiro na igreja, fez xixi dentro da igreja, um total desrespeito. Quis causar mesmo. Lá é tudo sinalizado. Não é possível que ela não ia achar um banheiro. Cristina da Vila Alpina.
6: Um beijo maravilhoso. Mas no
9: às vezes não dá tempo,
6: amiga,
9: né, Vini?
6: No desespero. Olha, isso. Quem nunca passou desespero fazer um xixi não sabe o que é um desespero, né? Eu acredito que ela não foi. Ela não pensou em fazer com falta de respeito.
9: Com certeza não. Ó, eu já passei uns perrengues assim de estar apertado assim e não consegui, por exemplo, chegar num banheiro. É igual quando na época da Basílica. Eu tava lá em cima, até atravessar tudo aquilo e descer, passar pelo povo, com certeza eu seria igual essa senhora, faria no meio do povo, né? Mas eu tava pagando promessa.
16: Bom dia, Vini. Bom dia, Rei.
6: Bom dia, maravilhoso.
16: Bom dia, Vini, seu lindo.
6: Obrigado.
16: Que bom que você voltou. Que Deus abençoe seu dia. Eu sou a Nova de São Bernardo.
6: Um beijo maravilhoso.
16: Melhoras, que você fique bem logo.
9: Já tá 10, né, Vini?
6: Graças a Deus. Graças a Deus. Olha, 8 horas e 17. Já nós vamos falar, né? E as pessoas estão perguntando aqui dos jogadores que vão estar comigo hoje lá.
9: Ah, boa.
6: Né? Aí, gente, eu vou falar pra vocês que é o Silas. O Silas, ele foi um meia muito habilidoso, revelado pelo São Paulo, tá? Foi campeão paulista e brasileiro. Jogou também na seleção brasileira e era conhecido pelos passes e pela inteligência dentro do campo. Hoje ele é comentarista e treinador, né? Esse é o Silas.
9: Silas é um jogador bom, jogador de São Paulo.
6: Ele vai estar lá conosco. O Flávio Conceição é o volante de muita marcação. Opa. E raça. Fez sucesso no Palmeiras e depois foi para o Real Madrid na Espanha. Jogou a Copa do Mundo pela seleção brasileira. Era aquele jogador que roubava a bola e dava segurança para o time.
9: Cracaço.
6: Também também estará lá comigo. Já o Macedo, gente, atacante goleador dos anos 90. Brilhou principalmente no São Paulo e no Santos. Ficou famoso por fazer muitos gols e decidir partidas importantes, né? Era um centroavante de área sempre perigoso. Este é o Macedo,
9: bom,
6: que vai estar lá com a gente.
9: E o Miller, tio do Diego Macedo, ele
6: jogador também. E o Miller, gente, é maravilhoso, né? O Miller que tá com o nosso querido Garrafa lá na Gazeta, um dos maiores atacantes da história de São Paulo, foi campeão da Libertadores e do Mundial de Clubes em 1992, 1993, jogou duas Copas do Mundo e foi campeão mundial com a seleção em 1994. Conhecido, né, pela velocidade, habilidade e por aparecer nos momentos decisivos. E por fim, né, ele, Diego Macedo, ex-lateral direito, conhecida pela velocidade e apoio ao ataque, revelado pelo nosso Corinthians. Passou por clubes como Bragantino, Ponte Preta, Bahia, Atlético Mineiro, além de equipes no exterior. Sempre foi um jogador de muita entrega, marcando e chegando forte ao ataque. Viveu futebol, né, profissional por muitos anos e conheceu bem os bastidores do esporte.
9: Sua seleção é boa. Pois é, só fazer um gol agora.
6: Agora, às 19 horas, eu, Vini Della Carte, Stephanie Dalmazzo comandando, gente. O Brasil perdeu a Copa. De quem é a culpa? E eu conto muito com vocês. E vai ter camiseta oficial do Brasil ser sorteada lá, tá? Com autógrafo desses jogadores. Então, gente, não deixa de participar. Eu quero ver você lá, tá bom? São 8 horas e 20 minutos. 8 horas e 20 minutos. 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
22: 21 de março a 20 de abril.
6: Olha só, Ariano, hoje é o dia de colocar aquela ideia que está na sua cabeça para funcionar, meu amigo. No trabalho você parece receber um elogio ou uma oportunidade inesperada, mas vai precisar agir com inteligência, não com pressa. No amor, evite responder no impulso e escute mais quem está ao seu lado. No dinheiro, pense duas vezes antes de fazer compras por ansiedade. A energia favorece novos começos e decisões importantes. No amor, diálogo, dinheiro, controle os gastos, cor da sorte, vermelho. E o seu número, meu amor, é o 9.
22: 21 de abril a 20 de maio.
6: Taurinos, a quarta-feira favorece organização e estabilidade. É um bom dia para colocar as contas em ordem e pensar no futuro. Alguém da família pode trazer uma boa notícia. No amor, pequenos gestos de carinho vão fazer toda a diferença. E olha, presta atenção, se puder, reserve um tempo para descansar no fim do dia. Vai lá aquela diquinha, tá? No amor, demonstre carinho. Dinheiro, boa fase para economizar. E a tua cor é verde e o seu número 22.
22: Gêmeos. 21 de maio a 20 de junho.
6: Geminiano, sua comunicação estará em alta nesta quarta-feira. Conversas inesperadas podem abrir portas e trazer boas oportunidades. No trabalho, aproveite para apresentar ideias. No amor, a leveza será a melhor resposta para evitar discussões. Só tome cuidado para não acreditar em toda fofoca que chegar a você. Show fofoca! No amor, surpreenda quem você ama. Dinheiro, oportunidade de crescimento. A sua cor, queridão, amarelo, e o número é 11.
22: Câncer. 21 de junho a 22 de julho.
6: A intuição estará muito forte nesta quarta-feira, canceriano. É um bom momento para resolver assuntos financeiros e cuidar mais de você. No amor, demonstre seus sentimentos sem medo. Quem está solteiro pode receber uma mensagem inesperada. Fica de olho no WhatsApp. A família também ganha destaque nesta quarta-feira. No amor, abra o coração. Dinheiro, olha só, evite exageros. A tua cor é o branco e o teu número é o 7.
22: Leão. 23 de julho a 22 de agosto.
6: Leoninos, vem cá, olha. Hoje é um daqueles dias em que você vai chamar atenção naturalmente, tá? Aproveite para mostrar seu talento, mas lembre-se de reconhecer quem ajuda você no dia a dia. No amor, o romantismo está em alta. Evitar gastos só para impressionar alguém. Vem cá, no amor, romance favorito, dinheiro, prudência nas compras. A tua cor é o dourado e o teu número é o 1.
22: 23 de agosto a 22 de setembro.
6: Virginianos, organização será sua palavra de ordem hoje. Resolver pendências, coloque documentos em dia e não carregue problemas que não são seus. No amor, seja menos crítico e mais compreensivo. Uma boa notícia pode chegar no seu trabalho. No amor, mais paciência. Dinheiro, bom momento para planejar. A tua cor é o azul e o teu número é o 5.
22: 23 de setembro a 22 de outubro.
6: Libriano, chegou a hora de decidir. Ah, que difícil, né? Fica em cima do muro, pode fazer você perder boas oportunidades. No amor, uma conversa sincera pode fortalecer a relação. Hoje também é um bom dia para fazer novas amizades e ampliar seus contratos. Então, uma palavra no amor? Sinceridade. Dinheiro? Pense antes de gastar. A tua cor é o rosa e o teu número é o 18.
22: Escorpião! 23 de outubro a 21 de novembro.
6: Escorpianinos, assim como eu, olha, a sua intuição continua forte, hein, queridão? Mas evite criar problemas por desconfiança. No trabalho, mantenha o foco, porque uma oportunidade importante pode surgir. No amor, menos ciúmes e mais hablar, conversa. Uma palavra pra ti é confiança no amor. Dinheiro, evite riscos. Tua cor é o preto e o teu número é o 13.
22: Sagitário! 22 de novembro a 21 de dezembro.
6: Sagita! Hoje é o dia que pede calma pra você, Sagita. Você terá energia para trabalhar e resolver pendências. Mas agir com pressa pode atrapalhar seus planos. Se for viajar ou dirigir, redobre a atenção. No amor, um convite inesperado pode alegrar o seu dia. Então, ó, fica aquela mensagem no amor. Aceite convites. Dinheiro, controle a impulsividade. Tua cor é o laranja e o teu número é o 30.
22: Capricórnio! 22 de dezembro a 19 de janeiro.
6: Ô Caprica! É, Caprica, como nosso querido rei, seu esforço começa a ser reconhecido. Continue firme, porque bons resultados estão próximos. Aproveite a quarta-feira para organizar metas e pensar no futuro. No amor, demonstre mais seus sentimentos e faça aquele cafezinho mais vezes. Nem tudo precisa girar em torno do trabalho. Fica aí uma dica. No amor, mais atenção ao parceiro. Dinheiro, crescimento gradual. Tua cor é o azul e o teu número é o 10.
22: Aquário! 20 de janeiro a 19 de fevereiro.
6: Aquariano! Estava esperando, né, aquariano? A criatividade está em alta, queridão. Ideias diferentes podem trazer soluções para problemas antigos. É um excelente dia para inovar no trabalho e conversar com pessoas que pensam diferentes de você. No amor, surpreenda quem está ao seu lado. E eu reforço aqui, no amor, surpreenda. Dinheiro, boas oportunidades. Tua cor é o roxo e teu número é o 17.
22: Peixes! 20 de fevereiro a 20 de março.
6: Piscianos! Hoje você estará mais otimista e confiante. O dia favorece estudos, trabalhos e projetos pessoais. Aproveite para deixar de lado preocupações pequenas e focar no que realmente importa. No amor, um gesto simples pode fortalecer a relação. Então fica aí a tua palavra no amor. Carinho faz a diferença. Dinheiro, boas notícias podem surgir. Cor marrom claro e o seu número é o 2.
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9: Oi, Vini. Oi, bom dia.
10: Bom dia.
9: Vini, você viu aquela foto que a Virginia, acho que é Virginia o nome dela, tá sentada no colo do...
10: Eu vi.
9: Vini Júnior lá?
10: Eu vi.
9: Ontem ele tava comentando sobre aquela foto. O Elias, assim, já tava comentando, não comentava muito depravação. Não sei se vocês viram. Beijo, Mandy Guarné.
10: Você
11: viu a foto? Tem a foto aqui.
10: Tem a foto?
11: Tem, ela mandou aqui a foto.
10: Virgínia sentada no colo
11: do... No colo do Vini Júnior.
10: Eu vi, menina. Eu Olha. Vi.
11: É na praia isso, né?
10: É.
11: Um deck.
10: E o que, que você acha, Reinaldo?
11: Rapaz, é, digamos assim que... Bom... Aí, a Vitória já colocou na tela a foto.
10: Olha aí, Jane. Ela voltou a movimentar as redes sociais após publicar uma foto em que aparece sentadinha aí, ó. Vocês estão vendo,
11: tá
10: no colo
11: bem,
10: de Vini,
11: né?
10: Júnior. Durante um passeio de iate na Sardenha, na Itália, onde o jogador comemorava seu aniversário. O registro reforçou os rumores de que os dois teriam reatado o relacionamento, embora nenhum deles tenha confirmado oficialmente a reconciliação. A imagem viralizou e virou um dos assuntos mais comentados no mundo dos famosos, né? E também ela colocou, ela gravou um vídeo cantando uma música de um MC, onde diz que ela não vai assumir ninguém, né? Será que isso foi um hashtag fica a dica, né?
11: Se pega, mas não se apega,
10: é
11: isso?
10: É, pois é. Ai, gente, mas você sabe que o povo dá tanto ibope pra essas coisas, né? Ah, que bobagem, né? Uma foto vale mais que mil palavras? Será, gente? É, a única coisa que eu vejo nessa foto aqui... É, e diz que o biquíni dela tá diminuindo. Você ficou sabendo disso?
11: Então, sim.
10: Eu acho. Ó, a minha opinião é o seguinte: eu acho que eles falam assim, olha. Gente, meu amor,
11: vamos
10: deixa
11: causar.
10: Eu sentar aqui no seu colo. E aí, fulano, bate essa foto que você vai ver. Todo mundo vai ficar falando da gente. Ah, então senta, paixão, senta aqui. Aí ela senta, alguém
11: Será
10: bate
11: que é armado?
10: Uma foto. Ah, com certeza.
11: Mas é
10: armado.
11: É Photoshop isso aí? Porque ela tá meio grandinha, né?
10: Será? O biquíni tá pequeno.
11: O biquíni tá pequeno?
10: Tá pequeno. Pequenininho, hein, Virginona? Hein? Eita, olha. Ei, lá. Ai, meus pensamentos intrusivos.
11: Belo deles.
10: Olha aí ela aí, ó.
11: Deixa eu ver.
10: Ó, olha.
11: Ah, parece que tá... É, parece que ela tá mais... Não, é engraçado que ela é pequenininha, só que ela sentada no colo dela é uma mó cavalona, né?
10: Pois é. Grandona aqui, né? É, tem que ser tudo... É compatível, né?
11: É.
10: Se é que você me entende.
11: Eu entendo.
10: Né? Tá aí, né, gente?
11: Mas o Vini Júnior nessa foto não parece que tá muito empolgado com essa sentada, não.
10: Ah,
11: o Zé
10: não.
11: Felipe, ele gostava mais, né?
10: Pois
11: no
10: é.
11: Seu colinho, é. Quer tua sentada.
10: Exatamente.
11: Então, senta danada.
10: Agora, imagine se eu, Vini de la Carte, por exemplo, posto uma foto sentado. Vamos supor, no colo da Vitória Almeida. No colo da Vitória Almeida.
11: Ela aguenta? Ela aguenta?
10: Aguenta. Bom dia, Vitória. Vitória que já está aqui conosco. Vem Vamos cá, fazer Vitória. Uma foto dessa, Vi? Eu reproduzindo, eu sento no seu colo, Vitória Almeida. Será que vai ter tanta repercussão assim? Bom dia, Vitória Almeida.
12: Bom dia, Vini. Bom dia, Rei, a todos que nos acompanham. Já estou imaginando todos os portais de notícia postando, né? Olha, apresentador e diretor artístico da Rádio Capital, pós Luísa no colo de Vitória Almeida, Ursão e a Gatinha. Se fosse a gente, ninguém tava falando, né,
10: pois
12: Vini?
10: É, né? Que absurdo. Ninguém tava falando, né? Agora, depende, né? Se a gente colocar uma roupa daquela lá, né? Aí eu acho que possa ser que
12: Vini, dê. Você usa o biquíni, por favor. Eu não consigo usar um filetinho desse só pra tampar as partes, não.
10: É, mas aí o biquíni não vai ser tão fininho, porque senão não vai dar pra tampar as partes, né?
12: É, então... Ai, Vini, só você mesmo.
10: 8 horas e 39 minutos. Essa foi a fofoquinha de hoje. 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
9: Bom dia, Vini. Bom dia,
10: Vê. Bom dia, maravilhosa.
9: Eu, a Marilda Bertazzi. Eu passei por isso também. Estava grávida, né? E nós fomos pro interior.
11: Xixi da grávida.
9: Visitar a minha cidade, perto de Marília, né? E aquela barrigona, né? E vamos nós. E grávida sente uma vontade de fazer xixi quase que toda hora, né? E vem, entra mato, sai mato, na Castelo Branco, nada. E eu com vontade de fazer xixi. Vem, entra mato de novo, sai mato em plena madrugada. Nada de aparecer um banheiro, nem um posto de gasolina. E eu passando a mão no rosto, né? Aquele sufoco, vontade de fazer xixi. O cachorrinho dentro do carro, a outra minha filha também. Aí falei pro meu marido, para. Em plena madrugada. Aí parou. E que perigo, né? Porque madrugada, Castelo Branco, assim, vinha um ladrão, né? Pega o carro da gente e vai embora. Entrei no mato mesmo. Ai, que gostoso fazer xixi, meu Deus, com aquela vontade, né? Foi isso, comigo foi terrível, porque enfrentar o mato na madrugada, um perigo também, né? O mato, né? Porque tanto bicho, né? Mas eu fui, eu não aguentei. Tá bom? Beijos, Marilda Bertazzi.
10: Maravilhosa, um beijo pra você. 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
19: Oi, Vini. Oi
10: maravilhosa.
19: Bom dia.
10: Bom dia.
19: Manda um alô pra mim, estou fazendo aniversário hoje.
10: Uau!
19: É, beijos.
10: Beijos.
19: Adoro vocês.
10: Beijos. Qual é o nome? Maravilhosa.
19: Eu aqui do interior de São Paulo, de Nova Lusitânia.
10: Sueli Landim. Sueli, feliz aniversário. Que você tenha um novo ciclo super abençoado, cheio de realizações, paz, amor, prosperidade, saúde, axé. Tudo que você merece de bom, que venha com este novo ciclo que inicia-se hoje na sua vida. Feliz aniversário, sinta-se abraçada, hoje é o seu dia, então comemore, se joga.
11: Ela faz aniversário, sabe com quem?
10: Com quem?
11: Samuel Rosa.
10: Samuel Rosa, olha ele chegando aí, olha Samuel Rosa. Ó, eu gosto, eu gosto. E assim a gente vai esquentando, ó. Solzinho já deu as caras.
20: Cidadão, te chamei a atenção, não foi à toa, não.
10: Lá, ó. Vamos esquentar, meu povo. Tá com o espanador na mão, tá com a caneta.

0: Opa! Ai, que delícia! 8 horas e 53 minutos! Hoje é 15 de julho, minha gente. 15 de julho, né? Tá gostoso. Estamos juntinhos aqui, hein? Já, já ele tá chegando, hein? João Ferreira, João
1: Será
0: Ferreira.
1: Que tem mais cuca hoje? Ontem ele trouxe o cuca.
0: O cuca?
1: É, um pão cuca.
0: Ah, é um cuca com goiabada ou banana?
1: Não, isso aí foi o só aquele que tem um farelo em cima.
0: Ah,
1: que eu gosto mais, não tem recheio, não tem nada.
0: Uhum, a cuca.
1: A cuca, adoro cuca.
0: É, ontem eu comi um...
1: A torta já
0: um
1: tô mirando.
0: Abacaxi, já viu aquele que é um bolo normal, um bolo bonitinho, e um abacaxi caramelizado em cima?
1: Aonde você comeu isso, Fê?
0: Eu comprei lá no mercado perto de casa, né? Nossa, gostoso, gostoso. Agora, a torta da Olivia, gente.
1: Essa eu tô mirando já.
0: A torta da Olivia. Olivia, eu quero agradecer seu carinho por ter, né, sanado o meu desejo. Se eu tiver um filho, futuramente não irá nascer com cara de torta, né? Olha, com certeza, eu amo. Amo torta. E ela fez aquela torta de liquidificador.
1: Aquela massinha gostosa.
0: Ah,
1: né?
0: De frango. Olha, eu já comi 2 pedaçones e agora eu vou comer mais.
1: Corre,
0: mais,
1: tá acabando,
0: mais,
1: então.
0: Mais. Então você que tá aí, olha, que gosta de uma torta, eu comi a torta de frango. Você que ficava fazendo fusquinha pra mim, né, de torta, eu... Amei. Olivia, muito obrigado pelo carinho. Que pena que ontem eu não estava aqui para te receber, mas sinta-se abraçada, beijada, tá? Foi maravilhoso. Tem mais áudio aí, Rei?
2: Temos, ó. Bom dia, meus lindos.
0: Good
2: Reinaldo,
0: morning.
2: Taxista, e o Vini, de La Carte. Deus abençoe, bom dia para vocês.
1: Beijo.
2: Ok? Opa. Bom programa, lá com a quarta-feira.
1: Pode não, Mijão, vem cá.
2: Sou Maria Enques, aqui do Canto de São Paulo.
0: Bom dia, Everaldo Silva está na área.
2: Bom dia,
0: Everaldo Silva, bom dia, Everaldo. A gente está falando sobre pessoas que vão no banheiro e o povo fica olhando a Magnólia, sabe?
1: O carretel,
0: né? O carretel, né? Será que Everaldo Silva já aconteceu isso? Eu não sabia.
1: Cadê o Everaldo? Vem cá, Everaldo.
0: Cadê, Everaldo? Fala pra nós aqui, Everaldo Silva. Tá correndo? Ah, é porque então... Então é verdade, então, que acontece. Ele já deve ter passado por essa situação já. Certeza.
1: Eu imagino que sim. Ele que vai em bastante shopping, outlet, ele vive postando foto no bosque. Será que caminhando no bosque alguém já deu
0: uma
1: olhada?
0: Pois é, né? No bosque, né? Se no shopping, que é shopping, imagina o bosque, né?
1: Nossa, mãe.
0: Né? Quer dar uma olhada no bode?
1: Aí dá o bode aquela... também tem, cuidado, Geraldo.
0: Aí dá aquela espiada, né? Ele não apareceu, mas eu vou pedir pro João perguntar pra ele no ao vivo.
1: Ah, eu quero ouvir. Ele foge, né?
0: Das
1: pesquisas.
0: Ele foge das pesquisas, né?
1: Deixa eu ouvir um áudio aqui, eu chamo ele. Não vai fugir, não, cara.
3: É bom dia, Vini. Bom dia, Geraldo. Aconteceu uma comigo que eu vou te contar. Eu morava num apartamento, só tinha um banheiro.
0: Ah.
3: E o pedreiro estava em casa, reformando, tirou o vaso. Ele estava reformando o banheiro.
0: Uhum.
3: Colocando azulejo, trocando o vaso, fazendo aquelas coisas. E me deu uma dor de barriga. Eu não sabia o que fazer. Aí eu peguei um balde, forrei com uma sacola e fiz cocô ali, não teve jeito. Essa aí foi a pior, viu? Aí eu falei, o dia que o apartamento não tiver alugado, eu vou fazer um banheirinho lá, viu? Porque é muito difícil um banheiro só numa casa.
0: Ah, é verdade.
3: A gente passa cada apuro, vou te contar, viu? Aquele dia lá, eu passei o maior apuro da minha vida, comecei a suar frio. Aqui é Maria Auxiliadora, viu?
0: Um beijo, Maria Auxiliadora, bom dia, bom dia. A enquete de hoje é, você já fez um xixi em algum lugar inusitado, né, contemporâneo, exótico? E para responder aqui, para a gente encerrar o programa, ele, Everaldo Silva, já chegou em algum momento da sua vida, da adolescência, da juventude, na vida adulta, já fez aquele xixi num lugar que ninguém imaginava que você deu aquela... Mijadinha, Everaldo.
4: Ô Vini, bom dia pra você, bom dia, Rei. Bom dia pra quem tá ligado aqui no Se Joga. Ô Vini, eu tô tentando lembrar aqui, acho que nunca aconteceu de... Eu prefiro falar urinar, né? Urinar, uhum. Assim, fora de... Local assim, fora do ambiente do banheiro, assim, fora de um banheiro. Não tô nunca. Lembrado, uhum. Acho que nunca. Acho que nunca.
0: E você que anda em vários shoppings por aí, né?
4: Não, dizem, mas diferente. No shopping é diferente.
0: Quem anda no shopping faz xixi, diz que tem um povo que fica de olho assim no Big Night, é verdade? Aí.

0: Como você tá bonito, hein, Vilão?
1: Obrigado,
0: meu irmão. Meu Deus. Bom dia, Rei. Bom dia, Vê.
2: Eu não tô bonito, né?
0: Ó, bom dia. O Vilão tá mais bonito que envelope de propina. Né? Eu, olha, eu já fiz xixi em cada lugar.
1: Pois é, menino. Essa foi a enquete de hoje.
0: Eu vi.
1: Diga um pra nós.
0: Um, numa emergência.
3: Fala da garrafinha, João.
0: Ah, eu tenho uma garrafinha no carro.
1: Sério?
0: Sério. Eu faço muito dentro do carro, tenho uma garrafinha, e aí depois jogo fora a garrafinha ali. Né?
1: É o... Ah, você deixa a... ou você joga fora o xixi e deixa a garrafinha ou joga a garrafinha
0: não,
1: também?
0: Não, só o xixi.
1: Só o xixi. Garrafinha agora, de... duro se alguém entrar lá e não souber e botar uma água lá dentro.
3: Não, não. Pior é isso, o hack não perdoa, estão perguntando aqui. Mas cabe na garrafinha, João?
0: Cabe, cabe. Né? Uma garrafinha daquela de Guaraviton. É... É boca larga.
3: Ah, é. Essa cabe, João.
1: Guaraviton foi
0: fora. É com a boca larga, né? É outra é mais menor.
3: Brinca com o carioca.
0: Ai, ai. Vinão.
1: Oi, meu querido.
0: Que loucura. Obrigado por me salvar ontem. Até agora. Ô, Vicky. Ontem eu mandei uma mensagem particular para minha contadora. Particular. O Vini falou, João, corre no seu WhatsApp que foi parar no seu status. Eu não sei, mais de 60 pessoas viram a mensagem, curtiram a mensagem, e aí o Vini que me alertou. Agora, tem uma explicação para isso ter acontecido, não? Que agora eu tô com medo
1: que
0: de
1: mandar mensagem. É, na verdade, isso já aconteceu comigo, com algumas pessoas também. Eu acho que, eu não sei, João, eu acho que a gente vai encaminhar, né? A gente dá um print e vai encaminhar, e sem querer bate o dedo em alguma parte ali do WhatsApp, e ele vai pro status também. Eu acho que é a única...
0: Não, eu vou até perguntar ao nosso amigo lá, Fernando Jobs, que eu tô com medo agora de... Ali, no caso, era uma mensagem simples para minha contadora pedindo uma certidão negativa pro banco. Mas imagina ser uma coisa particular, uma coisa sigilosa.
1: Você sabe que eu sou o detetive de status que não eram para ser postado. Porque esses dias aconteceu com o nosso Jefferson aqui também.
0: Também?
1: Também. Ixi. Eu liguei para ele na hora e falei, Jefferson, tira essa mensagem, olha aqui que aconteceu, tá no status. Não,
0: só muito obrigado por você ter me alertado.
1: Meu Deus.
0: Porque eu não sabia. Né? Então, assim, da mesma forma que foi uma coisa simples, Rei, poderia ser uma coisa extremamente grave, sigilosa.
1: Com certeza.
0: Então agora eu tô com medo. É. Eu tô pensando daqui pra... Áudio também vai pra status?
1: Vai, né? Vai pra status.
0: Áudio também?
1: Inclusive do nosso querido Jeff era um áudio.
0: Agora
1: fica tranquilo medo. Que eu vou ficar sempre olhando, viu, João?
0: Ô, Vinão, que seleção que você vai entrevistar hoje, hein?
1: Pois é, rapaz.
0: E dos quatro que você... Dos cinco, né? São cinco, né? Flávio Conceição, Silas, o Macedo...
1: Diego Macedo e Miller.
0: E o Miller. O Miller é irmão de um cara maravilhoso chamado Cocada, que eu trabalhei com ele no Vasco. E o Silas, eu trabalhei com ele no Vasco. Eu era repórter do Vasco e o Silas jogava no Vasco. E é um cara muito inteligente, muito preparado, muito culto. É às 7 da noite?
1: 7 da noite,
0: João. Como é que eu faço pra acompanhar?
1: É só você ir no YouTube e colocar Café com Benefícios, podcast, tudo junto. E eu vou precisar dessa torcida de vocês, hein, João?
0: Vem, olha, tem Neymar, tem Ancelotti, né? O Brasil, a delegação brasileira... A delegação brasileira retornou ao Brasil. Sabe com quantos jogadores?
1: Quantos?
0: Um.
1: Ah, não. Não acredito. Só é muita falta de vergonha na cara, comprometimento, né,
0: João? Vou estar te ouvindo, vou estar te assistindo.
1: Obrigado,
0: hein?
1: João.
0: Como é que eu faço pra assistir?
1: Café com Benefício Podcast no YouTube. Rapidinho lá, vocês vão me encontrar às 19 horas. 2 horas de podcast, um cenário incrível está sendo montado, viu, João?
0: Pra hoje?
1: Pra hoje, exatamente.
0: E qualquer coisa, qualquer dúvida, eu vou te mandar uma mensagem.
1: Por favor, manda mensagem e também me manda pergunta lá pra eu fazer no meu WhatsApp.
0: Que bom ter você de volta. Obrigado pela segunda, hein?
1: Obrigado você. Obrigado.
0: Aliás,
1: você.
0: Só pra encerrar.
1: Ah, e como que foi o casamento?
0: Não foi casamento.
3: Pensei que era só eu.
1: Gente, obrigado. Fique agora com esse maravilhoso. Beijo, Vini. Tchau e...
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6: 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Atualizando o trânsito para os ouvintes da capital. Marginal Tietê, ruim ainda no sentido rodovia Castelo Branco, entre a ponte Aricanduva e a ponte Cruzeiro do Sul. Esse trânsito volta a ficar ruim na ponte da Freguesia e segue assim até o Cebolão. No sentido contrário, intensidade a partir da ponte dos Remédios até a passagem pela ponte Piqueri. Depois, o caminho melhora. Tudo ok com o transporte público nesta manhã. 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
7: Alô, alô, Brasil! Alô, Brasil! Alô, minha família brasileira! Bom dia! Manhã gostosa de quarta-feira, dia 15 de julho de 2026. 15 de julho, né, de 2026. Alô, Alberto, Beto, eu tô morrendo de saudade de você, morrendo de saudade da Dig. Tava pensando muito em você, eu vim do Rio de Janeiro essa semana, e aí quando passei ali por Arujá, comentei que saudade do meu irmão Alberto Thiago. Tá precisando aparecer, irmão, beijo no coração. Me mandou aqui uma mensagem, né, surpresa aí com o EV. Ó.
8: É, como assim?
7: Né, dizendo que do banheiro, que você não deixa, você não vai no banheiro, que alguém do lado possa estar te vendo.
8: Ah não, isso daí eu não vou mesmo não.
7: Né, Rei?
8: Bom dia, João Ferreira.
7: Você não gosta do do Manja, não?
8: Do quem?
7: Do Manja.
8: Que, Monjaro?
7: Manja.
8: Ai meu Deus, vocês já começaram.
7: O Manja, né? É aquele que fica do lado assim. Você conhece aquela piada do Arito ali, do lado... Depois eu te conto.
8: Tá, depois você me conta. Se for meio pesado igual a do elefante, eu tô fora.
7: Alô, Vinão! Vinão! Né? Ó, o seu caso de mandar mensagem pro status se trata do fenômeno chamado dedo gago. Ô, Beto, me explica, me manda o áudio, porque eu mandei pra minha contadora. Ainda bem que era só pra pedir uma certidão negativa pra entregar no banco. Imagina... Se é uma coisa sigilosa, uma informação secreta, alguma coisa ligada à saúde e vai parar no status, pelo amor de Deus, agora eu tô apavorado. Então me manda depois um áudio, como é que eu faço para que isso não se repita. Alô, EV, bom dia.
8: Ah, João Ferreira.
7: Boa quarta-feira para você.
8: Mais uma vez, bom dia, João. Bom dia, Vicky. O Vicky, quem tá aqui? O Vini acabou de sair daqui, pegou uma bolachinha aqui. A bolachinha aqui, uai.
7: Maravilhosa.
8: Rapaz, é gostosa. Daqui a pouquinho a gente vai tomar com um café.
7: Tem um cafezinho aí, não tem?
8: É, quem tá patrocinando? Uai? Eu achei que era Uai Veículos. Não sei, Uai? Rapaz, trouxe do Rio ou não?
7: Hã?
8: Esse daqui você trouxe do Rio, essa bolachinha aqui?
7: Não, não, é daqui.
8: Ah, daqui de São Paulo.
7: Pão cuca você comeu?
8: Comi, uma delícia ontem.
7: Como tava macia, hein?
8: É muito gostoso.
7: E aquela
8: mesmo.
7: Farofa por cima do pão cuca,
8: é uma delícia,
7: hein?
8: Né?
7: Nossa.
8: É a cobertura, uma beleza mesmo. Bom dia pra todo mundo, tamo junto nessa quarta-feira de sol. Tem um pouquinho de sol lá fora, mas mais uma madrugada fria, João.
7: Olha, fez bastante frio. Tô querendo trazer meu amigo, meu irmão Alberto Thiago, pra falar sobre metrô. Né?
8: Boa.
7: Cada vez mais nós estamos ficando dependentes do metrô.
8: É verdade.
7: E
8: senhor.
7: Vai ter metrô em Guarulhos, vai ter metrô no ABC. Não sei se eu vou viver para essa experiência, mas quando acontecer, vai ser uma transformação na mobilidade, né?
8: É, daqui uns 8 anos, mais ou menos, 6, 8 anos, vai ter em Guarulhos. Já começaram as obras lá do metrô em Guarulhos, ali na região do Shopping Internacional, perto da Dutra. Então, tomara, né? Tomara que chegue. Já chegou o trem em Guarulhos, chega o metrô também para ajudar a população.
7: São 9 horas e 8 minutos. Daqui a pouco a enquete do João. Daqui a pouco tem notícia. Daqui a pouco tem fofoca. Daqui a pouco tem Vanderlei Correia. Tem Copa do Mundo. A Espanha já está na final.
8: E você falou que estava torcendo para a Espanha. Eu falei a França. E passou meio que fácil, hein? Rapaz.
7: A França não jogou nada.
8: Eu assisti uns 15 minutos do jogo, acho que segundo tempo. Que jogasse, hein, meu? Rapaz,
7: por parte da
8: Espanha.
7: Da Espanha, né?
8: Que coisa, hein?
7: E hoje, se Deus quiser, vai dar Inglaterra. Aí, afinal, domingo, Espanha e Inglaterra e Argentina e França decidem o terceiro lugar.
8: Ah, eu vou dar um palpite aqui, gente. Muita gente não vai gostar do meu palpite, mas é por causa da região nossa, aqui próximo do Brasil. Eu vou torcer para a Argentina.
7: Olha, mais uma vez, você tem memória curta. Teve um dia que acharam que eu tava torcendo pra Argentina e me massacraram aí na live. Imagina você declaradamente. Gente, mande sua mensagem de áudio, entre na live. Everaldo Silva espera que a Argentina seja campeã do mundo.
8: Ô, João, eu tô torcendo porque é pertinho do Brasil, aqui nossa vizinha, aqui um país vizinho. E outra, os católicos, eu acho que tem que torcer para a Argentina. O Papa é argentino, é isso?
7: Papa é americano.
8: Americano? O outro foi argentino? Então, mas...
7: Então, o outro já viu a Argentina ser campeão. O Papa
8: Francisco já viu?
7: Em 2022.
8: Você não vai torcer, então, para a Argentina?
7: Vou torcer muito.
8: Para ela sair fora?
7: Para que ela volte para casa. Você nem que vai ter que decidir o terceiro lugar.
8: Ah, não sei. Minha opinião, né?
7: Gostou, rei? Tá aprovado o biscoitinho? Esse biscoitinho é uma delícia, né?
8: Eita. Deixa pra mim, hein?
7: Quem é que trouxe o café na segunda-feira que eu não tava aqui, hein?
8: Eu não tô lembrado.
7: A cara do... O rei faz uma cara. Ó, e encerrando o nosso programa, tem o padre Juarez, tem a pergunta do Wellington, tem um padre que foi excomungado, mas se recusa a deixar a igreja, né? Tem a oração do Pai Nosso e da Ave Maria. Fique com a gente, fique com a gente. Ô Evê, o Vanderlei Correia me mandou uma mensagem ontem.
8: Sim.
7: Falando da morte de um radialista muito famoso de Marília, chamado Volney Afonso.
8: Eu vi essa nota, eu não conheci.
7: Eu também não conheci.
8: De nome, me parece, não é estranho, mas eu não conheci pessoalmente, não.
7: Não, diz o Vanderlei, que é um radialista muito famoso, um locutor esportivo extraordinário, muito amigo do Osmar Santos. Trabalhou na Jovem Pan, trabalhou na CBN. Eu confesso a você que eu não conhecia, nunca tinha ouvido falar. Mas deixo aqui minha solidariedade, meu conforto à família.
8: Pois é.
7: Volney Afonso de Marília.
8: É, Marília que já revelou tantos talentos aí, né? É, Dirceu Maravilha, o próprio Osmar também. Oswaldo Cruz, eu acho, Osmar, né?
7: Mas eu tenho dúvida, eu faço dúvida, entre Birigui, Oswaldo Cruz e Marília.
8: Eu acho que o Osmar, eu acho que é de Oswaldo Cruz, mas se não me engano, acho que começou em Marília, não tenho certeza.
7: Oswaldo Maciel.
8: Dirceu Maravilha, que região, hein? Que safra boa de radialista.
7: Que lugar pra... Que celeiro de talentos, né? Tamo junto sempre. Ó, crie o hábito de profetizar coisas boas sobre sua vida, sua casa e sua família. Profetize, palavra tem poder. E hoje nós vamos tentar um contato com a doutora Maria Faioque, porque ontem o governo sofreu uma derrota, pauta bomba no Senado, e agente de saúde passa a ter condições especiais para aposentadoria.
8: Justo.
7: 377 mil agentes na ativa, fora os aposentados, o impacto pode chegar a 30 bilhões em 10 anos.
8: Se político pode, por que o agente de saúde não pode?
7: Ela vai falar o que ela acha.
8: Daqui a pouquinho.
7: Ela é referência. João Ferreira, você consegue soprar essa cadeira aqui na minha frente?
8: Agora 9:12 na capital, 9:12.
7: Tem uma cadeira aqui na frente do 9, agora eu cheguei um pouquinho pro lado, agora eu tô vendo bem aqui. Bom dia, bom dia, bom dia ao papai. Já dei bom dia, Vicky? Bom dia, Vicky amada. Um beijo. Bom dia, Reinaldo Alves, o taxista. Reinaldo Alves. Alô, tio Amauri. Tio Amauri tá na área, Vê. Tia Maurita, tá por aí?
8: Tá por aí. Tá tomando ali um cafezinho ali. Tem uma torta, hein? Tem uma torta de frango ali.
7: Ah, tem?
8: Tem, você não viu?
7: Não vi, não.
8: Ah, pela sua carinha eu percebi que você não viu mesmo.
7: Não vi mesmo, já vou visitar.
8: Fica feliz, já começa a dar mais risada ainda, que daqui a pouquinho tem uma tortinha.
7: Dia 27 eu vou participar do programa do Rogerinho Rocha. E tem o patrocínio lá da padaria Leão 13.
8: Alô, Rogerinho, um abraço.
7: E diz que ele traz uma cesta. Uma cesta com aproximadamente 50 itens para cada convidado do programa. Então 50 itens, você já imagina.
8: Aproveita,
7: né? No dia seguinte que eu vou trazer pra gente aqui.
8: Opa, beleza.
7: Bom dia ao papai e à mamãe. Bom dia ao vovô e à vovó. Bom dia, garotada.
9: Bom dia, Joãozinho.
10: Bom dia, João Ferreira. Oi, pessoal, beijo.
7: Beijo, meu amor. Um beijo a todas as crianças. E ao Quinteto Fantástico, comandado pelo Chicote de Ouro. Chicote de Ouro do Rádio Brasileiro. Já já, a Vicky traz a previsão do tempo. Hoje eu estava vendo um apelo de um médico, pneumologista, vê? Pneumologista. E ele dizia o seguinte, né? A gente, com o frio... Malhão tá aí, né, Viquinha? Com o frio, a gente tem menos sede. E é verdade. No frio a gente toma muito menos água do que no calor. Só que ele fez um apelo. Tome água mesmo que você não queira, porque a umidade está muito baixa e a gente tem problemas com isso, sérios prejuízos. Você veja quantas pessoas estão indo a postos de saúde,
8: lotados,
7: a pronto-socorro. Então, um apelo de um pneumologista, estava assistindo hoje na televisão, mesmo com frio, mesmo sem sede, tome água, porque a umidade relativa do ar está muito baixa e isso traz problemas à nossa saúde, principalmente para quem é alérgico.
8: Bastante crianças aí, eu conheço até parentes nossos aí lá de Guarulhos, indo ao pronto-socorro, ao hospital, por conta de gripe. Gripinha, nariz correndo.
7: Aí rapaz, isso tá direto, máscara.
8: Tá direto, tá muito frio, gente.
7: Tá muito frio. 9h15, Padre Juarez, do meu coração. Bom dia!
11: Bom dia, João Ferreira. Daqui a pouco a gente tá junto, hein? Daqui a pouco aqui no Tamo Junto.
7: Tá combinado. Respondendo a sua pergunta. Né? Rezando o Pai Nosso e Ave Maria. Padre Juarez, encerra o nosso programa. Vou até a estação São Judas do metrô. Malhão, Malhão, Malhão, és o rei da criação. Malhão, como é que se diz? Buenos dias! Colônia Espanhola está em festa e amanhã será Good Morning com a colônia inglesa. Tem paella hoje, Malhão?
12: Tem paella assim, num monte de restaurante espanhol aí, né? Porque ontem foi realmente uma vitória importante da Espanha, primeira finalista, esperando hoje aquele que vence, né? Ou Argentina ou Inglaterra. Estava ouvindo você falar aí da umidade relativa do ar.
7: Está muito
12: baixa,
7: né? Você sabe
12: que a umidade relativa do ar, que deve ser pelo menos levada em consideração para a nossa saúde, é em torno de 60%. A umidade relativa do ar tem girado em torno aí de 25%, 20% em alguns casos, dependendo da localidade. Por isso que você falou é muito importante para a saúde, viu? Parabéns, o pessoal tem que beber mesmo muita água. E eu sou um desses, viu, que no frio bebo pouca água. Então, você já puxou minha orelhinha, Joãozinho, logo
7: tome
12: cedo.
7: Tome água, obrigado, já tomou Joãozinho. Água hoje, não?
12: Cê, ainda não, você acredita?
7: Ah, então, mas já, assim já que sair do ar, toma sua água.
12: É, vou tomar um copo de água, é tão importante para a saúde. 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
7: Eu tenho um pensamento, e aí eu queria muito ouvir vocês, muito, muito, muito mesmo, porque como eu sempre falo, o quarto apresentador tem a melhor opinião, é a voz mais importante, mais inteligente do nosso programa. Evê, você já ouviu falar no senador Marcos Pontes?
8: Sim, já ouvi falar.
7: É o astronauta. É
8: assim, lá de Bauru.
7: Eu sei. Senador Marcos Pontes apresentou um projeto e a partir de agora, a partir do mês de julho de 2026, Ayrton Senna é considerado herói da pátria pelo seu legado. E eu queria saber do nosso quarto apresentador. Eu, por exemplo, eu terei eternamente uma admiração pelo Ayrton Senna. Orgulho, o orgulho que ele tinha de levar a bandeira do Brasil, né, as vitórias, as manhãs de domingo, né, mas eu tenho um pensamento, herói para mim é diferente. Se o Senna não tivesse morrido naquele acidente, tivesse vivo hoje, seria considerado um herói da pátria? Então eu queria muito ouvir o nosso quarto apresentador, porque para mim a definição de herói é diferente. Herói para mim é aquele que foi à guerra, né, que lutou. Herói pra mim é o funcionário de uma escola que salvou várias crianças de um incêndio em Minas Gerais. Herói pra mim é quem desenvolveu uma vacina que salvou milhões de vidas, né? O Pelé, por exemplo, o Pelé foi o brasileiro mais conhecido no planeta. Nunca na história do mundo houve um brasileiro tão conhecido como o Pelé. E o Pelé não é considerado herói da pátria, né? Então eu queria muito saber, aquele que achar que é justo, né, tem aqui totalmente meu respeito. Eu sempre falo, eu posso pensar diferente, mas não posso tirar de você o direito de opinar. Então eu acho o Ayrton Senna um orgulho, né, de ter nascido no meu país, de ter sido brasileiro e ter levado a nossa bandeira. Mas para mim, herói é diferente, né, do legado que ele deixou como piloto e de ter morrido num acidente de carro, né, como tanta gente já morreu. Então eu queria saber, ver se você discordar, fique à vontade, mas acha que o que fez Ayrton Senna é para considerado um herói da pátria?
8: Ô João, eu acho que a palavra herói, mais ou menos igual ao seu pensamento, eu acho que é um nome muito forte, assim. Ele é um ídolo, né? Quanta falta faz Ayrton Senna aí nas corridas de domingo aí na Fórmula 1. Mas eu acho que o herói seria mais adequado para, que nem você falou, para um, por exemplo, um corpo de bombeiro, quem trabalha lá é o soldado do corpo de bombeiro, sabe, que tá ali no resgate ali de vidas, quem tá lá na Venezuela lá e consegue resgatar pessoas ali ainda com vida, né, apesar que já foram vários dias, mas na minha opinião, alguém que tá perdido lá na mata, de repente alguém consegue encontrar essa pessoa, não deixa de ser um herói, né, por mais que seja a profissão da pessoa, às vezes tá ali no trabalho. Eu acho que é um pouco forte tudo, mas a palavra herói...
7: Ídolo é perfeito.
8: Sim,
7: ídolo
8: perfeito.
7: E orgulho. Eterna admiração.
8: Exato,
7: né?
8: Exato.
7: A gente não sabe onde ele poderia ter chegado, se tivesse vivo, né?
8: Exatamente. É, mas eu penso igualzinho você. Eu acho que herói, eu acho que não cabe, eu acho.
7: Então, mande sua mensagem pra cá, 983-34-5777. A partir desse mês de julho de 2026, por proposta do senador Marcos Pontes, Ayrton Senna da Silva é considerado um herói da pátria, né? Desde que o Brasil foi descoberto em 1500, sabe quantos heróis da pátria existem até hoje?
8: Quantos?
7: 100.
8: 100.
7: Ele foi exatamente o centésimo herói da pátria. Então, quero muito te ouvir, dê sua opinião, porque quando a gente ouve, né, a gente aprende. Viquinha, já tem a nossa previsão do tempo, Viquinha? Já vi que fala do tempo e daqui a pouco vou tentar um contato com a doutora Maria Faioque.
8: Pessoal já está participando, pessoal.
7: Quero rapidinho. Muito ouvir vocês, o pessoal é fundamental.
8: 926, anote o zap da capital, 983-34-5777.
15: Bom dia, João, bom dia, Evê, bom dia a todos da capital.
7: Bom dia, amor.
15: Eu também penso como você, viu, João? Você devia deixar sua opinião por último, porque você influencia a gente. É verdade, eu nunca pensei em... Que nem o Roberto Carlos é o rei, não sei quem é o herói, né? Herói é o salva-vidas, é aquele que enfrenta fogo, que enfrenta água. Tem gente que até morre para salvar outras vidas. Então, isso sim é herói. Solange da Penha.
7: Solange, muito obrigado. É que eu não resisto. Quando eu tenho o assunto...
8: É, a gente sabe.
7: Né, eu vou tentar me policiar daqui para frente... Pra deixar pra falar no final, então.
8: É, de repente até eu também, né? Mas o João, o cara bem estudado, tudo, de repente acaba influenciando até eu.
7: É que no meu dicionário, a palavra herói tem uma definição diferente. É,
8: exatamente, João.
7: Não é? É. Como é que chama? É Albert Sabin que desenvolveu
8: a penicilina? Isso, a vacina.
7: Isso é um herói da pátria. Ele erradicou a paralisia infantil. Então, pra mim, esse é seguramente o herói da pátria.
8: Tem mais um áudio aqui na capital.
16: Bom dia, Evê. Bom dia, João.
7: Bom dia, amor.
16: Ah, João, para mim, herói é aqueles que salva vidas, salva pessoas, como bombeiro, né? E uma professora que salvou as crianças do incêndio.
7: Foi uma professora,
16: são
7: isso mesmo.
16: São pessoas que salvam a vida de outras, tá bom? É a minha opinião. Lígia aqui do Parque do Grajaú.
7: Um beijo, meu amor, um beijo. 983-34-5777. Tem um detalhe. Depois que se torna herói da pátria... não pode mais ser revogado. Então, daqui a 300 anos, quando sair a lista dos heróis da pátria, o nome do Senna tem que ser mantido naqueles que foram realmente heróis do Brasil.
8: Ô, João, quer ver uma coisa falar no Ayrton Senna? Uma coisa assim, minha opinião, não tem nada a ver uma coisa com a outra, tá, uma homenagem que fizeram, mas a rodovia que tinha, a Rodovia dos Trabalhadores, era isso o nome? Acho que era esse nome, a rodovia que, é o, que dá nome hoje a Ayrton Senna. Por exemplo, eu acho que nesses casos também, não fugindo um pouco do tema, mas assim, deveria pegar uma coisa nova, inaugurar, por exemplo, algum trecho, alguma coisa nova com nome. Não mudar o nome que fizeram a Rodovia dos Trabalhadores, mudar para Ayrton Senna, que nem até hoje é. Não que ele não mereça, mas tem cada projeto que o pessoal gasta dinheiro, porque isso é gasto de dinheiro, tudo, para poder mudar o nome de uma rodovia.
7: Você vê o caso aqui da Peixoto Gomide, que querem mudar. Dá o nome
8: então,
7: da
8: eu é acho grana que, então, eu acho muito... depois faz um levantamento, milhões que se gastam com placa, sinalização, tudo, por conta de mudar nome. Mas esse não é o tema, mas é só um comentário. Dá tempo mais um áudio ou fica pra depois?
7: Fica pra depois, tá, ó. O Jefferson, conhece o Jefferson?
8: Jefferson, daqui ou não?
7: Nosso Jefferson. Sim. Bom dia, irmão querido. Olha, gostaria de saber o e-mail do astronauta para mandar parabéns a ele. Acho justíssimo Ayrton Senna se tornar o herói. Pode não ser o herói da pátria, mas é o herói das minhas manhãs de domingo. Mas é diferente. Herói das manhãs de domingo é diferente de herói da pátria, né?
8: É verdade,
7: Né? A palavra herói, herói é muito forte.
8: Por exemplo, combatentes, né, que foram para a guerra, né, Revolução de 32, tudo.
7: Quem morreu pelo Brasil.
8: Então, exatamente.
7: Brasílias, né? 9:30, 9:30. Continue participando, a gente adora te ouvir. Daqui a pouco tem notícia, tem a previsão do tempo, tem a... 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
7: Alô, Vicky! 938-938. O Senna morreu em 94. Você nasceu em que ano, Viquinha?
2: 2001, João.
7: É, então, quer dizer, tudo que você sabe do Senna é de ter ouvido falar, né?
2: Exato, após a morte dele.
7: O tio lá do Eric é muito fã?
2: É, o pessoal da minha família também, da família dele. Acho que muita gente é fã, né? Dificilmente você encontra alguém que não gosta do Ayrton Senna.
7: Eu fiz a cobertura da Fórmula 1 e o Senna era muito melhor de lidar do que o Piquet. O Piquet não escondia que era antipático.
2: Uhum.
7: Mas eu quis trazer essa enquete hoje porque herói é uma palavra muito forte, né?
2: Também acho. Acho, assim, que ele é um grande símbolo nacional, né, das corridas.
7: Um ídolo eterno.
2: Um ídolo eterno, mas eu acredito também que herói é uma palavra que a gente vai usar para outras denominações, né? Para bombeiros, policiais, dependendo ainda da situação, né, em que eles estão envolvidos.
7: Uma descoberta que tenha mudado a história do Brasil.
2: Né? Cientistas, né? É? Médicos, doutores. Então eu sou da mesma opinião que você, João. Mas gosto muito do Ayrton Senna recentemente. Faz um tempo, acho que foi no ano passado. A Netflix lançou uma série que eu engoli todos os capítulos, João. Fiquei fascinada pela história dele. Já assisti documentários também. Então sou muito fã do Ayrton.
7: Né, e lembrando que foi uma proposta do senador Marcos Pontes, né? Que é senador pelo estado de São Paulo do PL. Vai chover que horas?
2: Não vai chover, João. Essa semana tá seca, né? A gente tá aí com friozinho. No começo da semana até teve ali uma garoa fraca no final da madrugada, no início da manhã. Porém, a gente não tem previsão de chuva. A quarta-feira começou com variação de nebulosidade e termômetros bem abaixo, né, do esperado. A mínima foi de 9 graus nessa manhã aqui em São Paulo. Nesse momento, os termômetros ainda marcam 13 graus, então bastante gelado. No decorrer do dia, o sol aparece entre nuvens e deve ajudar a diminuir um pouco a sensação de frio, favorecendo a gradativa elevação das temperaturas, com máximas que podem chegar aos 21 graus. No final do dia, a nebulosidade volta a aumentar. Entretanto, como eu já comentei, não há condições para a chuva, João. Mas na madrugada volta a esfriar. Então, o padrão para essa semana continua o mesmo, né? Para essa metade da semana, até o final da semana. Madrugadas bem geladas, manhãs também bem geladas aqui na capital paulista. E os termômetros vão subindo gradativamente ao longo da tarde. Então, no restante da semana, o tempo vai seguir seco, com o retorno do sol durante a tarde, mas as temperaturas baixas nas madrugadas e nas manhãs. Amanhã, quinta-feira, a mínima também será de 9 graus e máxima de 25 graus. Já na sexta-feira, a mínima de 11 graus e máxima também de 25, e assim deve seguir até o final de semana com tempo seco, João.
7: Daqui a pouco você volta?
2: Daqui a pouco tô de volta.
7: Tá, sim. Tomando bastante água?
2: Pior que não, viu? Também tomei um puxão de orelha seu aqui.
7: Tem que tomar, mesmo sem sede, a umidade tá muito, muito baixa.
2: Exato. Eu já sou uma pessoa difícil de tomar água, João.
7: Mesmo
2: se eu não tiver
7: no
2: com
7: calor.
2: Uma garrafa, mesmo no calor, se eu não tiver com uma garrafa do meu lado, assim, pra eu lembrar de tomar água, eu não bebo. Então, no frio é mais difícil ainda. Eu vou seguir sua dica,
7: já
2: viu?
7: Vou terminar aqui a primeira garrafinha.
2: Isso
7: e daqui
2: aí.
7: A pouco mais uma. Beijo, Vicky.
2: Beijo.
7: 9h42, atenção, agentes da saúde. Daqui a pouco vamos falar o que muda na aposentadoria, na vida de vocês daqui pra frente.
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3: Bom dia, pessoal do Tamo Junto da Rádio Capital.
7: Bom dia.
3: Meu nome é Rodrigo Silva, sou morador da Vila Medeiros.
7: Fala, Rodrigão.
3: Olha, João Ferreira e Everaldo Alves, a pergunta que vocês fizeram hoje sobre Ayrton Senna ser herói da pátria, eu acho... Tudo bem, eu acho até um absurdo também. Porque o Senna sempre dava as alegrias nas manhãs de domingo, quando ele sempre conquistava suas vitórias na Fórmula 1. Agora, se fosse escolher outros heróis do esporte, deveriam falar do Pelé, falar de Oscar Schmidt, que também foram nomes importantes para o esporte brasileiro ao longo dos anos. Ou também, por exemplo, nas artes, como Fernanda Montenegro... e outros tantos aí que poderiam também ser heróis brasileiros, mas eu acho que heróis são de guerra, não heróis de outros tipos de nação que nós temos. Obrigado, bom dia, boa quarta e tamo junto aqui na Rádio Capital.
7: Valeu, Rodrigão. Até aqui o pessoal achando que herói é uma palavra muito forte. haverá sempre um orgulho e uma admiração. Mas herói, e o Rodrigo diz que, além do Senna, né, Oscar Schmidt foi um grande orgulho para o esporte.
8: Certeza.
7: Né? E o Pelé, eu repito, o Pelé foi o brasileiro mais famoso, levou o nome. O Pelé parou uma guerra, sabia? O Pelé parou uma guerra quando a seleção chegou. Né? Uma vez anunciaram a presença do Pelé no estádio e o juiz teve que interromper a partida para que ele pudesse ser aplaudido. A partida foi interrompida.
8: Que coisa, hein?
7: Quando anunciaram o nome do Pelé. Ô,
8: João, a impressão minha, eu ouvi alguma coisa, acho que foi até na Cazé TV, um dia de jogo aí, lá nos Estados Unidos, alguém filmando alguma coisa de loja do Pelé, alguma marca do Pelé. Tem lá uma loja, alguma coisa assim?
7: Sinceramente, eu tenho dúvida, Ivê.
8: Eu acho
7: posso
8: que
7: até pesquisar depois.
8: Eu acho que eu vi alguma coisa,
7: O Pelé jogou, o Pelé levou o futebol pra lá, né?
8: Então.
7: Quando foi jogar no Cosmos.
8: Eu não sei se fizeram provisório uma loja, ou existe uma loja, uma rede de lojas, alguma coisa assim, com a marca Pelé. Que só vende produtos com a marca Pelé, eu não tenho certeza. Eu acho que eu vi alguma coisa assim, viu?
7: Eu acho que quem trabalha, por exemplo, num resgate, como a gente viu no Rio Grande do Sul.
8: É, exatamente.
7: Ali isso. É o herói, aquela equipe da Defesa Civil do Corpo de Bombeiros. Eu não sei onde eu vi uma imagem, Vê, que queriam resgatar uma criança que estava nos escombros, mas havia o perigo na tentativa de mexer nos escombros.
8: Desabar tudo.
7: Em cima dos bombeiros.
8: Exatamente.
7: Você viu isso também? Eu não sei se foi na Venezuela.
8: Quantos bombeiros morrem atuando em serviço?
7: Não é? Isso é um herói.
8: É, tá lá no incêndio, para todo o incêndio, ele entra lá achando que tá tudo certo, tudo pela experiência que ele tem, de repente acontece uma fatalidade, desaba tudo, eles perdem a vida em serviço também.
7: Santos Dumont foi um herói da pátria, na sua opinião?
8: Ele fez o avião, criou o avião, é isso?
7: O avião e o relógio, né?
8: Eu acho que sim. Exatamente, foi sim.
7: É um herói, né?
8: É.
7: Porque mudou a história do mundo.
8: Mudou a história, exatamente.
7: Então, continue mandando a sua mensagem, que eu acho que fica aqui um recado pro senador. Né? Eu vou conversar com a Tatá, mas outro dia eu vi uma matéria. Senadores, deputados, vereadores, o que eles mais fazem é prestar homenagem. Quantos projetos interessantes são apresentados que você toma conhecimento? Poucos. Mas... proposta para nome de rua, sessão solene, entrega de placa, tornar cidadão do município. Isso é o que mais tem.
8: É, o que mais tem, é verdade. O João Ferreira, é uma pena que o povo desacreditou um pouco da política. O povo em geral, nós, né? A gente fica muito assim triste com as coisas que acontecem no meio político. Mas seria de muita importância a pessoa assistir a sessão da Câmara Municipal. É que a pessoa, não vou perder tempo e tal. Aí o que acontece? O que o vereador fez? Às vezes você não sabe, às vezes ele não tá fazendo nada e você nem tá percebendo se ele tá fazendo ou não alguma coisa. É importante assistir a sessão da Câmara Municipal.
7: O próprio senador entrou pra história. Foi o primeiro astronauta brasileiro a ir ao espaço.
8: Ah, ele mesmo, exatamente.
7: Depois jogou a história dele fora, se metendo com a política.
8: Direto de Bauru, né?
7: 9h46, alô Tatá, bom dia!
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9: Bom dia, João Ferreira.
7: Bandequinho, bom dia.
9: Todos os ouvintes da capital, tudo bem com vocês? João Ferreira, hoje é dia ou da gente chorar com o tango dos argentinos ou com as músicas belas da seleção inglesa, né? Mas enquanto isso, Vamos falar de trânsito, porque a Marginal Pinheiros tem trânsito carregado no sentido Interlagos, desde o Cebolão até o acesso à ponte Engenheiro de Torres. Tem ocorrência ali na passagem pela ponte Cidade Jardim e outra ocorrência logo no início da Avenida dos Bandeirantes. Isso vai dificultar a vida do motorista. Corredor da Professora Fonseca Rodrigues, Gastão Vidigal e até a Brigadeiro Faria Lima, com paciência, porque já tem trânsito intenso, funciona como opção. Sentido contrário, o trânsito é ruim desde a ponte Transamérica e segue assim até a passagem pela ponte Cidade Jardim. Está tudo ok com transporte público e até às 10 horas tem rodízio válido para veículos com placas sinais 5 e 6. 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
6: Bom dia, João. Bom dia, Vê. Concordo plenamente com você, João. Herói para nós mesmos são as pessoas que fizeram as vacinas, que curaram muitas doenças ruins, entendeu? Os cientistas, esses são heróis. Mas tudo bem, se as pessoas acham que ele é um herói, fica a cargo de cada um, né? Mas eu concordo com você. Beijo, sua Gorete Jardim Noronha.
7: Beijo, Gorete! Depois eu vou pedir até o EV para ver no... Conhece o Aurélio, EV? É o próprio dicionário, é?
8: Ah, sim.
7: Dicionador. Para ver a definição da palavra herói, herói, no dicionário do Aurélio, né? Pra gente... Oi, Vê.
8: Oi.
7: Me ajuda a fazer uma homenagem aqui, né? Hoje é aniversário de uma pessoa muito especial. Nossa amada Aline completa mais um ano de vida. É a mamãe da Olivia, da Lulu, da Lara. É esposa do meu irmão Daniel. Né? Que casal maravilhoso, que família que eu tenho orgulho de fazer parte. E a Aline completa hoje mais um ano.

0: Que pena. Não foram eles que vieram.
1: Daniel tá cantando pra gente. Casava de novo com você, Aline. Feliz aniversário. Que bom fazer parte dessa família. Aproveita muito seu dia. Lembrava dessa música, Bê?
2: Oh, com certeza.

0: De Daniel casava de novo com a Aline. Oi, Evê, troca a trilha agora, por favor, pra Chitãozinho e Chororó.
1: Opa!
0: Escolha uma do Chitãozinho e Chororó, por favor.
1: Vamos pegar aqui Chitãozinho e Chororó. Pode ser qualquer uma, João?
0: Qualquer uma.
1: Vamos pegar aqui essa daqui, ó. Essa daqui fez muito sucesso, eu tenho certeza que você lembra.
2: Foi num baile em Assunção, capital do Paraguai, onde eu vi as
0: São 10 horas em ponto, tamo junto aqui na Rádio Capital. Manhã de quarta-feira, dia 15 de julho de 2026, quero mandar um grande abraço. A gente que acompanha, né, a vida artística, normalmente conhece muito os cantores, né, Vê? Mas Sim. ao longo da vida, você vai fazendo muitas amizades com o pessoal de retaguarda também. E hoje é aniversário do meu irmão Simão. Simão faz parte da equipe que cuida, né, da segurança de Chitãozinho e Chororó. É ouvinte do nosso programa, um dos melhores amigos que eu fiz, né? Quando a minha irmã se casou com o Sérgio, tive a alegria de ter o Simão ali na minha mesa, a gente conversando, conhecendo mais da vida um do outro. Simão, gosto demais de você. Dê um grande beijo no José, um grande beijo no Durval. E que Deus abençoe sua vida também, Simão. Parabéns, meu irmão. Feliz aniversário, Simão, da equipe de Chitãozinho e Chororó.

0: letra, hein, João?
1: Página de amigos, né?
0: Melodia, tudo. Sensacional.
1: Nossa homenagem aos aniversariantes de hoje. A Aline em Brotas, o Simão em Campinas. Alô, Daniel. Alô, Chitãozinho e Chororó. Olha, pra trazer um terceiro monstro sagrado da nossa música e poder pedir música no Fantástico, vou falar, sabe com quem? Um dos nomes mais importantes da música popular brasileira. Fez um show recentemente em São José do Rio Preto para 230 mil pessoas. De Mirassol pro mundo. Depois de Daniel, Chitão e Chororó. Bom dia, Ju!
2: Oi, João! Bom dia! Você viu que showzaço que eu fiz?
1: Vai cantar o que pra gente? Olha, não esconde o jogo, não. Porque a Dani já falou que você é muito afinada, hein?
2: Nossa, claro que eu sou, pra ter 230 mil pessoas no meu show, né?
1: Agora, você dá um show mesmo quando fala pra gente, porque todo mundo inteligente deve usar semente de uva, né, Ju?
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1: 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Olha, aqui estamos eu e o Everaldo. Somente um dos dois merece parabéns. 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
0: 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Aí você me complica.
1: É o Everaldo.
0: É, por quê?
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1: 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Beijão, bom show, Ju.
0: Obrigada, João.

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2: Bom dia, Bê. Bom dia, João.
3: Bom dia, amor.
2: Não tem nada a ver isso, meu Deus. Herói do quê? Esse deputado não tem o que fazer, não? Ele tem que ver quem é o herói. O pai de família, a mãe de família, heroína, mas... Ayrton Senna, gente, ele foi um ídolo mesmo. Não meu, porque eu não dava muita ligança para ele, não. Mas é isso, eu sou Joselina de Franco da Rocha.
3: Jô, obrigado por participar sempre. Até agora, né? Lembrando o seguinte, a gente jamais vai apagar da história, né, o que o Senna fez pelo Brasil, levou o nome do Brasil quando vencia aquela vitória histórica em Interlagos, que ele pega a bandeira brasileira.
4: Lembro.
3: Né? É. Agora, como disse há pouco o Rodrigo, tivemos o Oscar, o Pelé e tantos outros nomes importantes do esporte. Você achou aí o dicionário do Aurélio?
4: Ô João, rapaz, o dicionário deixa a gente meio balançado aqui, viu?
3: Por quê? Herói.
4: Aquele que, por seu valor, ações, né? Se torna um corajoso, um valente. Aquele que é capaz de suportar situações adversas sem se abater. Pessoa que se destaca em relação aos demais. E, deixa eu ver, pessoa que incita admiração ou ídolo.
3: Sinceramente, não vi aí o Senna herói aí, não.
4: Então, aqui o herói, ele dá vários... quando você consulta aqui, ele te dá várias coisas aqui, vários resultados como herói. No caso, o ídolo. No caso, é um herói.
3: Então, todo ídolo brasileiro é um herói.
4: Exatamente, é.
3: E não é, ué.
4: É, o primeiro aqui...
3: Roberto Carlos é o herói da pátria.
4: Então, exatamente, porque o que acontece? O primeiro que destaca aqui, o resultado que vem... É uma pessoa corajosa, valente. Aí vem os demais também. Mas o primeiro que se destaca é a questão de ser corajoso.
3: Palavra herói é aquele que vai para a guerra, é aquele que vai para um terremoto, é aquele que vai para um incêndio, é aquele que desenvolve uma pesquisa que muda a humanidade. Esse, para mim, é o verdadeiro herói. Né? E o senador Marcos Pontes transformou, então, pela primeira vez, né, Ayrton Senna em herói da pátria. E tem um livro que lá fica em Brasília com os nomes dos 100 heróis da pátria. E o Senna é a partir de agora do mês de julho. Né? Continue participando. A gente adora te ouvir, adora. E vem agradecer. Eu sempre falo, se não tiver o quarto apresentador, não tem a menor graça.
4: Verdade.
3: O EV recebeu uma mensagem que eu confesso que eu não sabia. Que um dos rapazes envolvidos naquela brincadeira de mau gosto numa loja na Zona Leste acabou perdendo a vida, né, Vê? Você recebeu de uma ouvinte nossa, não foi?
4: Recebi, isso.
3: Então, ontem eu comentei aqui de dois rapazes que entraram numa loja de um amigo, né, com um capacete, brincando, simulando que era um assalto. E aí, um policial de folga atirou nos dois. E aí, quando tiraram o capacete dos dois, viram que eram amigos do dono e que era uma brincadeira idiota, uma brincadeira imbecil e que custou a vida de um deles. Então, muito obrigado à nossa quarta apresentadora que encaminhou uma mensagem. Foi na live ou foi no seu Instagram?
4: Não, eu acho que foi aqui na live, se não me engano foi na live.
3: Isso, uma mensagem. Então, obrigado aqui a quem colocou na live. E um dos rapazes perdeu a vida, lamentavelmente, né, Vê?
4: E depois revendo a cena ontem à tarde, depois que eu cheguei em casa, eu vi, apareceu algumas vezes a cena pra mim no meu celular, e eu vi quando eles chegaram com a moto, na moto os dois, né, dois rapazes de capacete. Agora imagina, você não sabe quem é que tá chegando. Eles estavam de costa, tinha acabado de virar de costa ali pra mexer no porta-mala do carro, alguma coisa ali. Aí na hora que eles anunciaram, como se fosse um assalto ali mesmo...
3: O policial já atirou.
4: Aí ele já virou de lado assim, já pôs a mão na cintura e atirou.
3: Aí, em defesa, quer dizer...
4: No... Em seguida, ele deu alguns tiros ali. Em seguida, acho que alguém falou alguma coisa, né? Alguém
3: falou... Brincadeira, brincadeira.
4: É. Aí o policial levantou a mão assim, tipo assim, as duas mãos, uma das mãos assim com a arma na mão. Tipo assim, poxa, tipo assim, brincadeira, essa tipo de brincadeira
3: não se faz. Não existe, ainda mais nos dias de hoje, numa cidade como São Paulo.
4: E agora,
3: Rio
4: João?
3: Rio de Janeiro.
4: O policial responde processo, no caso.
3: Mas não vai ser condenado.
4: Não vai ser, né?
3: Cumpriu o papel dele.
4: Que sirva de lição, lamentavelmente perdeu a vida o rapaz, e sirva de lição que tem tipo de brincadeira
3: esse
4: que
3: tipo
4: não se
3: de
4: faz.
3: Brincadeira não
4: Pelo
3: existe.
4: Pelo amor de Deus, hein, gente.
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5: Júlio Ferreira, Everaldo e a todos da Rádio Capital, e a Elis de Mauá.
3: Oi,
5: Elis.
3: De
5: repente, igualzinho você, o EV. Herói, na minha opinião, é aquele que levanta todo dia de manhã, enfrenta um ônibus lotado, e eu sou um deles, vai trabalhar para trazer comida para os barrigudinhos em casa, sabe? É, os professores, salva vidas, as pessoas que às vezes morrem para salvar uma vida, né? Para mim, esses são heróis. E hoje em dia, na atualidade, para mim, um dos maiores heróis do Brasil é o padre Júlio Lancelotti, que vem numa briga aí desde os anos 80.
3: Faz tempo,
5: quando,
3: né?
5: Quando começou a aparecer o vírus HIV. Quanta vida, quanta gente esse homem não ajudou no país, né? E esse aí, tão hostilizado. Então, para mim, hoje em dia, o maior herói do Brasil é o padre Júlio Lancelotti. Um beijão a todos, é Elis de Mauá.
3: Oi, Elis, um beijo para você, é uma homenagem da Elis, na opinião dela, então. Hoje o grande herói brasileiro, hoje o herói da pátria, vivo hoje, é o padre Júlio Lancelotti. Beijo, Elis, e ao povo de Mauá. 10h16, o que você está olhando atento aí, Evê?
4: Chegou uma mensagem aqui para quem está no YouTube Capital com Você, estamos ao vivo também no canal do YouTube Capital com Você. Chegou aqui no chat uma mensagem aqui, é Eli, acho que é isso, @Eli, escreveu assim: oi, manda um abraço para nós, é Eli, Kathleen, Nicolas e Gabriel. Estamos aqui nos Estados Unidos, em Orlando, escutando a rádio.
3: Olha que legal. Bacana, será, né? Que eles moram lá e estão passeando?
4: É, então, a gente não...
3: Orlando é onde fica aqui. A Disney.
4: Onde fica o parque lá,
3: né? Nicolas, Kathleen...
4: Nicolas, Kathleen...
3: Eli...
4: Gabriel também.
3: Né? Nicolas, Kathleen, Eli e Gabriel.
4: Que legal, né?
3: Conta, completa essa informação pra gente. Vocês moram aí ou estão a passeio? Né? Porque lá agora são 9h16 da manhã. 9h16. Então dá pra aproveitar bastante o dia só tá começando. Um beijo grande. O alcance, quem diria, hein, Vê? Quem diria? O alcance do rádio hoje é mundial, hein?
4: É mundial, graças a Deus. A audiência da capital é muito forte, tanto de pessoas, né, que moraram um dia aqui em São Paulo, né, ouviam a Rádio Capital de longe, outros estados, mudaram para fora aqui de São Paulo, para outros estados aí, ou até fora do Brasil, instalou o aplicativo da Rádio Capital, Capital com Você, ou se não, assiste pelo YouTube, no canal Capital com Você. O YouTube é com som e imagem, muito bacana.
3: São 10h17. Ô, Evê, sabe que dia é hoje?
4: Hoje, no dia 15 de julho, não sei.
3: Hoje é dia do clube de futebol.
4: Ah, é? Do clube de futebol?
3: Hoje é dia do clube de futebol. E eu particularmente, hoje em dia, menos. Mas eu já fui muito fanático de passar mal quando o Botafogo perdia, né? Eu já fui muito fanático. Depois tive aquele momento em 2024 que o Botafogo ganhou a Libertadores, né? O Campeonato Brasileiro. Mas fanático de fazer uma loucura pelo clube, eu nunca fiz. É, depois eu quero saber de você, ver se você conhece alguém muito fanático, enlouquecido, capaz. Eu me lembro que teve um time do Brasil que foi jogar e o rapaz vendeu, não, pediu demissão. Lembra? Pediu demissão do trabalho pra ver o time disputar a final e perdeu.
4: É fanático e maluco, né? Na minha opinião.
3: Pediu eu vou demissão, te falar, eu não sei se foi rapaz. Torcedor do Flamengo. 10 e 18. Marília, minha querida Marília, bom dia!
6: Bom dia, João!
3: Você é fanática por futebol, Marília?
6: Eu não sou, tenho acompanhado os jogos da Copa, mas a minha mãe, que é palmeirense, meu Deus, é tipo assim, se tiver jogo num domingo, ela manda a gente embora, que ela fala, eu tenho que me concentrar que daqui a pouco começa o jogo.
3: Você tá de brincadeira?
6: Juro, ela é fanática pelo Palmeiras. Ama de paixão Palmeiras, 84 anos, ela é louca pelo Palmeiras.
3: Caramba, hoje é dia do clube de futebol e olha só, a primeira descoberta que a gente faz, mamãe da Marília tem 84 anos, como é que ela chama?
6: Célia.
3: E olha, 84 anos, o que já viu o time ser campeão, né, Marília? Marília?
6: Caiu. Alô, tá me ouvindo?
3: Oi, agora sim. Né? Dá um beijo nela, tá então, e fala que ela tá bem. Provavelmente, esse ano, ela vai ver o time dela ser campeão mais uma vez, hein, Marília?
6: Ah, espero, porque nas redes sociais ela não me segue, não segue ninguém de casa, só segue os jogadores do Palmeiras.
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8: Bom dia, João.
3: Bom dia, amor.
8: Bom dia a toda a equipe, meu nome é Ana Lúcia e eu estou ouvindo o programa de vocês. O Ayrton Senna foi um herói, sim, não apenas um ídolo do Brasil, porque ele não foi só um corredor. O Ayrton Senna ajudou muita gente, tá? E ele não fazia questão nenhuma das pessoas saberem das coisas que ele fazia. Mas eu quero te dizer uma coisa. Herói, para mim, é os professores que levantam todo Boa! Dia e são massacrados.
3: Exatamente.
8: Tanto pelo governo, quanto pela sociedade. Hoje nós somos inimigos da sociedade. Herói, para mim, são os bombeiros que muitas vezes perdem suas vidas para salvar outras. Heróis são pessoas que dedicam sua vida para ajudar o outro, como os Médicos Sem Fronteiras. Esses são os meus heróis. Um grande abraço para você.
3: Parabéns. Tem o nome dela? Né? Olha, eu tinha cometido aqui uma injustiça. Né? Eu citei algumas profissões que eu considero heróis, mas não tinha citado os professores. Médicos eu até falei.
4: Ela tem razão.
3: Não os Médicos Sem Fronteira, mas eu falei médicos de uma maneira geral, profissionais da saúde, pesquisadores, mas professores nesse país, nesse momento, quem decide ser professor diante da estrutura que encontra hoje é um herói, né?
4: Eu concordo. A gente acaba esquecendo, né, João? A gente citou aqui os bombeiros, policiais também, né? Não deixam de ser heróis, aí arriscando a vida aí para poder salvar a nossa. Mas eu vou te falar, os professores também merecem.
3: Olha, a Vicky tentou falar com a doutora Maria Faioca, até agora não conseguiu. Se a gente não conseguir no programa de hoje, tenta para amanhã. Porque é uma das notícias, talvez a manchete do dia, né? A mudança na aposentadoria de agente de saúde. E a Camila Ciúdio diz assim, João, eu prestei o concurso que teve em 2023 para agente de saúde em Guarulhos. Passei em 19º, mas até hoje o EV e a administração municipal só chamaram os dois primeiros colocados. Eu até agora não fui chamada. Tenho pedido tanto para Deus abençoar e minha vez chegar, mas está difícil. Oremos. Seria um divisor de águas na minha vida. Um beijo no seu coração. Camila Ciúdio. Oi, Vê, por que razão vocês só chamaram até agora as duas primeiras colocadas?
4: Rapaz, por mim, tava todo mundo lá na prefeitura trabalhando, até eu também estaria lá também, vou te falar, viu? Não sei, né, porque tem tanta gente, eu conheço pessoas ligadas à minha família no interior que já passou já vários, há 5, 6 anos aí em concurso, aí em 3º, 4º lugar, nunca foi chamado também, estranho, né, João?
3: Olha, segundo aqui a Cidinha Cressone, João, pela literatura, Ayrton Senna é, sim, considerado um herói da pátria pelos seguintes motivos: excelência no esporte, determinação e coragem, representação do Brasil, solidariedade, legado duradouro. Né? Sua morte trágica durante o Grande Prêmio marcou profundamente o esporte e contribuiu para importantes mudanças na segurança da Fórmula 1. E para fechar, todo grande herói na literatura tem sofrimento. Ayrton morreu no circuito chamado Imola, que em latim significa sacrifício. Por tudo isso, considero o Ayrton Senna herói da pátria, Cidinha Cressone. Beijo, Cidinha! Railda Ribeiro tá mandando beijo pra gente, tá em casa acompanhando. Beijo, Railda. Marlene de Itaquá. Marlene ontem traiu a gente, hein?
4: Por quê?
3: Foi visitar lá o edifício 2200.
4: Ah, e foi lá no 2200?
3: Foi lá à tarde, visitou lá o Ricardo.
4: Ah, é?
3: Alô, Marlene, pensa que eu não tava lá, que eu não fiquei sabendo? Me contaram.
4: Ô, João Ferreira, o Everton tá na linha já esperando, ó. Eu mandei um alô lá pro pessoal dos Estados Unidos. É, o Eli Bernardi, eles moram em Massachusetts, é isso?
3: Isso,
4: é,
3: Massachusetts.
4: É, mas eles são aqui de Mogi das Cruzes. Que legal, então já conhece a Rádio Capital desde quando morava aqui no Brasil. Ó, quem tá ligado também, ficaram bravos o pessoal lá. E nós aqui? A Leia Silva, a Vitória, Luciane Santos, Fátima Aragão, Ana Paula Moreira, Elisete Aguiar, Celina Lemos, um monte de gente aqui no YouTube da Capital.
3: Aê, galera! Olha, são centenas e centenas de pessoas. 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
15: João Ferreira, trecho final da rodovia Regis Bittencourt, ruim ainda na chegada a São Paulo, entre Itapecerica da Serra, Tembu das Artes, vai assim até a passagem pelo Rodoanel Mário Covas. Depois o caminho melhora, fica intenso no Largo do Taboão e com trechos de intensidade vai assim até o metrô Vila Sônia, devido ao excesso de veículos ali, já na Francisco Morato. No sentido contrário, quem está na Regis Bittencourt vai fazer boa viagem. A Raposo Tavares também tem trânsito intenso a partir do 25 até a passagem pelo Rodoanel. Volta a ficar intenso no 12, seguindo assim até o acesso à Rua Sapetuba. 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
3: Vou mandar aqui um grande beijo. E vê hoje aniversário da Catita. Ela é do carro 82565, que faz a linha Santo Amaro Socorro, né, e Lapa, a linha 856R-10. Catita, parabéns pra você. Um beijo de toda a família. Tamo junto aqui da Rádio Capital, né? Um beijo da Rosa. Uma lambida de amor do seu cachorro Aladim. E o abraço de todos os seus colegas de profissão, todos os seus companheiros. Grande Catita, ela é cobradora da linha 856 Socorro Lapa.
4: Parabéns pra ela, hein? Felicidades.
3: Parabéns. 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Alô, Assis! Dê um beijão na Catita por todos nós. 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

0: Juarez, meu irmão. Bom dia, boa quarta, padre.
1: Bom dia, João Ferreira. Bom dia para você, bom dia para todos. Deus nos abençoe nessa manhã, Deus nos abençoe sempre, viu?
0: Olha, o nosso querido Wellington Júnior, lá de Ribeirão Preto, diz que é muito seu admirador. Queria ouvir uma explicação para essa pergunta, com gratidão e grande abraço. Padre Juarez, vivemos em uma época em que temos acesso a praticamente todo o conhecimento do mundo, mas ao mesmo tempo vemos crescer a solidão, a ansiedade, a dificuldade de encontrar sentido para a vida. O senhor acredita que estamos confundindo informação com sabedoria?
1: Olha, o Wellington, né? Wellington, você, na verdade, é um grande sábio, porque você já deu a pista aí, e é verdade. Você sabe que existe uma coisa também que os estudiosos, principalmente né, um grande escritor e filósofo disse há pouco tempo, que se você quiser tirar a informação das pessoas, não dar informação para as pessoas, você bombardeia ela com bastante informação. Porque quanto mais informação você dá, você não dá nenhuma. Porque você enche a pessoa de informação, de notícia e tudo isso.
0: Confunde, né, padre?
1: Confunde, não tem condições de você absorver tudo isso e você cria um bando de gente desinformada. Então, o que a internet fez? A internet todos os dias está bombardeando com conhecimento. Só que um conhecimento raso, sem profundidade. E o que acontece? A gente nunca teve tanta gente mal informada como a gente tem hoje. Por quê? Por causa da quantidade, do volume de informação, mas também por causa de outra coisa. Todo mundo virou jornalista, todo mundo virou radialista, todo mundo virou criador de conteúdo. Todo mundo fala, todo mundo tem verdade, todo mundo se apresenta como o certo, todo mundo se apresenta como a verdade. Então, nesse mundo...
0: Ô padre, só para dar uma informação ao senhor, se a gente colocar hoje o que tem de portal de notícia, é um negócio inacreditável, né?
1: Não, e inacreditável e inacreditável também porque não dá para você acreditar.
0: Exatamente.
1: Né? Eu sempre bato na mesma tecla aqui, eu falo, gente, existem canais que a gente precisa respeitar. Por exemplo, não estou puxando sardinha por lado, não, mas eu tenho que puxar também. Uma rádio. Uma rádio é um veículo regulado, ou seja, regulado significa o seguinte, aqui você não pode falar uma coisa que não seja certo, aqui você não pode anunciar um produto que não seja de acordo com a Anvisa, aqui você não pode dar uma informação sem ser checada. Por quê? Porque você vai ser penalizado. Se o João Ferreira der uma notícia falsa no programa aqui, a rádio será penalizada e ele será penalizado. Isso não acontece na internet, porque qualquer Zé Mané coloca uma notícia no ar, como se fosse verdadeira, e jogou. E ele não responde por isso. Então, por isso, a gente tem que ter muito cuidado de onde você escuta as informações. Existem canais que são regulados. Você vai onde? Vai num site que seja de um órgão de comunicação. Escuta um rádio, que seja uma rádio que faz parte de um conglomerado de comunicação. Então, nós vivemos num mundo em que todo mundo assumiu a verdade para si. E é muito difícil. O que que acontece? Nós hoje navegamos num mar de desinformação. Por quê? Porque somos, por incrível que pareça, por mais paradoxal que possa ser, porque nós estamos sendo bombardeados com informações. Mas o Hélio chama atenção numa coisa muito interessante. Nós estamos vivendo num mundo de pessoas solitárias. Eu constato isso, João, todos os dias. Porque as pessoas se iludem pensando que elas têm amigos virtuais. Não existe amigo virtual. Não existe. Deixa eu falar uma realidade para vocês. Seguidor seu na internet não é seu amigo. Escute isso. Quem te segue na internet não é seu amigo.
0: Pelo contrário, pode ser até o inimigo, né, padre?
1: E às vezes pode ser um inimigo. Ele não vai no seu enterro. Ele não vai preocupar se você ficou doente. Você não pode contar com ele se você precisar pedir um favor. Ele não é seu amigo. Ele é um bisbilhoteiro. Ele só está te seguindo para saber o que, que você faz. E quando você fizer alguma coisa errada, vai ser o primeiro a apedrejar você. Vai ser o primeiro a apedrejar você. E como o João diz, além dos seguidores, existem os haters, que seguem as pessoas somente para odiar. São pessoas mal amadas, são pessoas problemáticas. Geralmente elas são pessoas que ficam se escondendo atrás de um celular. Né? São pessoas, às vezes, com neurose, psicoses, né? E tudo isso. Então, são pessoas problemáticas. O hater geralmente é uma pessoa que traz, né, um problema psiquiátrico sério, né? Não procura tratamento. Hater é aquela pessoa que sempre vai achar um defeito para alguma coisa que você colocou, ou vai apontar um erro, ou vai apontar... Não é crítica, eles não fazem crítica, não fazem crítica. Eles fazem um julgamento com ódio, né? Então, o que que acontece? As pessoas acham que hoje você tem... Porque você tem aí alguns seguidores na internet, ou porque você se relaciona com as pessoas, às vezes, pela internet, você acha que você tem amigos. Não tem. O amigo é aquele que está junto com você, que está do seu lado, é aquele que se importa com você, é aquele que chora por causa de você, e não são muitos, e a gente sabe disso. Desde Aristóteles ele já dizia, amigo, amigo mesmo, amigo, aquele que vai realmente, como eu disse, vai no seu enterro, são 5 que você tem. 10, aqueles que se preocupam muito. 15, quando aquela pessoa que vai ficar ligar para você de vez em quando, né? No máximo, você vai ter 50 que tem aí alguma coisa. Não, mas não é triste isso não. Isso não. Porque um amigo sincero e bom, ele vale por milhões e milhões de seguidores.
0: Olha, hoje, padre, a gente teve uma enquete aqui. Teve uma participação que eu me lembrei muito do senhor. Falei, vou comentar com o padre, que ele vai ficar muito feliz. A nossa enquete aqui hoje era sobre o Ayrton Senna, que a partir de agora do mês de julho é considerado herói da pátria e tudo isso, né? Foi decidido lá pelo Congresso Nacional. E aí nós perguntamos, você considera o Ayrton Senna um herói? E a grande maioria, eu acho que ele foi um ídolo, mas não foi um herói, foi um grande ídolo. Mas herói é diferente, herói é professor, herói é quem descobre uma vacina, herói é bombeiro, herói é quem vai para a guerra, né, para quem vai para um terremoto. Então, e aí teve uma ouvinte nossa, a Elis de Mauá, que ela disse que na avaliação dela, hoje o grande herói da pátria é o padre Júlio Lancelotti, tão perseguido desde os tempos da AIDS.
1: Ah, olha aí, ó, parabéns. Agora sim, isso é bonito a gente ver. Pessoas que têm essa consciência. Isso mesmo. Padre Júlio, ele foi desde o tempo, né? Desde o tempo dos anos 90, que quando as pessoas, de repente, corriam e tinham medo de passar perto de uma pessoa que pudesse ter, né, contaminado com o vírus do HIV, o Padre Júlio, já junto com Dom Paulo Arns, abriu uma casa, né, para cuidar de crianças infectadas com vírus, né, e cuidar, né, sofreu, né, e tem sofrido desde então perseguições, né, preconceito, né, maquinações, né, ciladas, armadilhas. Sim, esse, e concordo. Herói da pátria é quem descobre uma vacina. Herói da pátria é quem...
0: Vai para a guerra, vai para um terremoto, guerra, né?
1: Herói da pátria é quem é o professor. Professor, ótimo. Professor, o professor aí, ó. Esse é o herói da pátria. O herói da pátria, na verdade, é um panteão que o Senado Federal tem.
0: Isso, exatamente,
1: né? Que coloca ali, né? E se você for ver os nomes ali, pelo amor de Deus, você nunca viu falar nas pessoas ali que são heróis da
0: Sabe
1: pátria.
0: Sabe o que eu comentei, né, padre? Eu falei assim, ó, gente, eu por acaso tive a chance de cobrir a Fórmula 1, o Ayrton Senna foi um ídolo, o Ayrton Senna foi um orgulho, ele levava a bandeira do Brasil, ele foi um gênio do esporte. Mas no meu dicionário, no meu de vida, a palavra herói tem um sentido bem diferente, né, padre?
1: Tem sim. Olha, nós temos, eu acho, um dos heróis da pátria, que eu acho que interessante de lembrar, é o Cesare Lattes. Da onde vem a expressão currículo Lattes, né? Uhum. Foi um dos grandes cientistas que nós tivemos no Brasil. Morreu faz pouco tempo, mas foi um dos grandes, grandes cientistas. Sabe, um outro grande cientista cientista social, foi o Darcy Ribeiro. Darcy Ribeiro foi um grande herói da pátria. Foi um grande herói da pátria também. Então nós temos, esses sim, esses são heróis, né? Heróis da pátria que a gente precisa, né? Mas se você for ver lá a lista dos heróis da pátria, você vai dizer, ai meu Deus do céu, será que eu queria ser considerado herói da pátria?
0: Vamos rezar então?
1: Vamos rezar. Então eu acho que é importante a gente trazer nesse momento, né, a nossa oração e trazer os nomes também que a gente tem no nosso coração, mas também as pessoas que têm deixado os seus nomes para a gente rezar.
0: Ô padre, já que falamos de heróis, rezamos hoje pelos bombeiros, pelos médicos, pelos professores, por todos os nossos heróis, por aqueles que levantam cedo, né, acordam com o ônibus lotado, vão trabalhar. Esses são heróis, né padre?
1: Esses sim são heróis. Basta ver os heróis aí, ó. E geralmente, ô João, os heróis são anônimos, né? Os heróis são anônimos.
0: Bem lembrado.
1: Né? É. São bem anônimos. A gente não percebe quantos heróis nós temos aí, né? Que mantém, né, tudo funcionando, tudo bonito. Né? Mas eu acho que eu concordo com você, né? Ídolo é uma coisa, herói é outra. E realmente a gente, para ser herói, a gente precisa fazer, né? Fazer alguma coisa. Vamos rezar agora, gente?
0: Vamos rezar.
1: Maria passa na frente e vai abrindo estradas, portas e portões. Maria passa na frente e leva todos os filhos sob a sua proteção. Maria passa na frente e resolve aquilo que somos incapazes de resolver. Maria passa na frente e cuida de tudo aquilo que não está ao nosso alcance. Maria passa na frente e vai acalmando, serenando e amansando os corações. Maria passa na frente e acaba com ódio, com rancor e com as mágoas. Maria passa na frente e termina com as dificuldades e tristezas. Maria passa na frente e tira teus filhos da perdição. Maria passa na frente e cuida, ajuda e protege a todos os teus filhos. Maria passa na frente, conduz, leva, ajuda e cura os filhos que tanto precisam de ti. Ninguém pode dizer que foi decepcionado depois de ter te chamado e invocado. Só tu, com o poder do teu filho, podes resolver as coisas difíceis e impossíveis. Amém. Deus Todo-Poderoso abençoa, santifica e conduza-nos, Senhor Deus, por todos os caminhos pelos quais nós podemos passar, mas com a tua assistência, a tua sabedoria, o teu amor. Abençoa agora os doentes, os enfermos, para que encontrem em ti, Senhor, o alívio, para que encontrem em ti a cura. E abençoa esta água em nome do Pai, do Filho e do Espírito Santo. Amém. Pai nosso que estais no céu, santificado seja o vosso nome. Venha a nós o vosso reino, seja feita a vossa vontade, assim na terra como no céu.
0: O pão nosso de cada dia nos dai hoje. Perdoai-nos as nossas ofensas, assim como nós perdoamos a quem nos tem ofendido. E não nos deixeis cair em tentação, mas livrai-nos do mal. Amém.
1: Ave Maria, cheia de graça, o Senhor é convosco. Bendita sois vós entre as mulheres. E bendito é o fruto de vosso ventre, Jesus.
0: Santa Maria, Mãe de Deus, rogai por nós, pecadores, agora e na hora de nossa morte. Amém. Padre Juarez, meu irmão, se o senhor puder hoje às 4 horas distrair o Papa Francisco, vai ajudar a Inglaterra, hein, padre?
1: Pelo amor de Deus, hoje nós todos somos Inglaterra.
0: E sabe que hoje é um dia que pode entrar para a história, pode acabar com uma lenda de mais de 100 anos, sabe qual é?
1: Qual?
0: Que não há ninguém mais pé frio no planeta que Mick Jagger.
1: Ah, é verdade. E com certeza ele deveria hoje torcer para a Argentina. Eu acho que sim.
0: Amanhã a gente se encontra, se Deus quiser.
1: Deus abençoe.
0: Amém. 10h56. Mais um programaço delicioso, maravilhoso, né, Vê?
2: Ah, demais, João Ferreira.
0: E a participação não para, graças a Deus.
2: Não para. Amanhã tem mais. Hoje quarta, amanhã quinta, 9 da manhã. A gente tá por aqui.
0: Tchau, Viquinha. Um beijo grande para você. A Faioque conversa com a gente amanhã. Então, atenção, o Brasil tem 377 mil agentes de saúde, mas eu vou querer saber da Faioque se quem já está aposentado pode também reivindicar essas mudanças e esses benefícios a partir de agora.
2: E amanhã o ouvinte vai poder falar se concorda ou não, né, com a decisão. De repente, eu concordo. Já de antemão, já falo que concordo.
0: Já tem a sua aprovação. Ah,
2: já aprovado.
0: Para agentes de saúde e aposentadoria especial. Você concorda com o EV? Amanhã você pode se manifestar. A Nani está chegando com todos os seus convidados, com todas as suas atrações. Tenha uma ótima quarta-feira. Fique com Deus. Obrigado por tudo. Você dá sentido aqui à minha vida. É por você que eu saio de casa. Sem você aqui, não tem graça nenhuma. Amo você. Tchau, EV. Tchau, Vicky. Tchau, pessoal. Nani vem aí com altos papos.

0: Osmão Ferreira. 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
11: Brasil!
10: Bom dia! Que frio é esse? Meu Deus do céu, hein? 9 graus, estava 9 graus aqui em São Paulo, pelo menos lá na minha região, né? Que frio, EV, que é isso, hein? Ainda bem que o Vini comprou chocolate quente para todos nós. Vini de la Carte, maravilhoso, gente. O que, que a gente pode fazer, né? Esse frio. Todo cuidado é pouco, viu, gente? Brincadeiras à parte, mas não tô brincando não, porque tá frio mesmo. Já tomou a sua vacina? Já estão fazendo a parte de vocês? O governo tá fazendo a parte deles, né? As vacinas estão aí gratuitamente. Você pode ir tomar sua vacina, tá? Do influenza, tomar vacina para prevenção, né? Quem tem 60 a mais também, por favor, gente. É, com esse El Niño que tá vindo aí, as coisas vão piorar. Eu vou fazer um programa especial que já pedi pro Vini sobre tudo, tudo, todas as informações sobre o El Niño, o que tá vindo aí, que é muito, muito complicado, né, gente? Então, a gente precisa dar sempre um passo à frente. E todo cuidado é pouco. Então, com esse frio, né, com essa mudança climática. Acabei de ver uma nota do Jornal Nacional. Eu tava lá nos Estados Unidos. Em 2 dias que eu tava lá, tinham morrido, viu, gente? 2.000 pessoas na França. Em 2 dias, por causa da onda de calor. Acabei de ver agora lá no camarim, entre a Holanda, a Bélgica e a França, 3.700 pessoas morreram em menos de uma semana. Então, quer dizer, tá assustador. Então, amigos, vamos fazer a nossa parte. Então, para vocês todos, sejam bem-vindos. Fica ligadinho, fica coladinho com a gente, que o programa hoje tem convidados maravilhosos. Já deixo liberado o 98-334-5777 para vocês, tá? Porque o programa hoje é recheado de convidados maravilhosos. Vou receber o Renato Corona, gente, ó, corretor especialista em seguros, que vai trazer dicas para você proteger seu patrimônio, sua renda e sua família contra imprevistos. Vamos entender tudo sobre seguros, como funciona. Principalmente, né, vou cair muito nessa linha, quando acontece enchentes, tragédias, catástrofes, o que de fato a gente consegue se precaver dentro do seguro. Vamos entender. E no quadro Saúde, o doutor Antônio Rissoni Júnior vai falar sobre o câncer de pulmão, tá? E a importância do diagnóstico precoce. Hoje também a gente vai receber o maravilhoso do André Rezende, né? Naturopata, o melhor médico que eu conheço, naturopatia, que vai falar tudo pra gente. Até que eu conversei com ele antes, né? Que eu vim de carona, na verdade, com meu vizinho. Pedi carona e já falamos do tema. Vai falar muitas dicas agora pra aumentar a imunidade, pra gente deixar o organismo.

0: mais forte contra esse frio que tá aqui em São Paulo, tá? Mas você já pode mandar as perguntas de vocês também pro André Rezende, que na hora eu faço pra ele. E o doutor mais simpático do Brasil, Marcelo Santé, conhecido como cirurgião dentista do povo, vai falar sobre implantes dentários e laser no tratamento bucal. Mas, antes de começar, o que nós temos na caixa misteriosa? Essa mão bonita é do Vini Della Carte, gente, olha. Olha a mão misteriosa. Essa mão misteriosa trouxe um presente. O que nós temos nessa caixa hoje? É usado em ocasiões especiais. Tanto para homem, para mulher, para criança. Ah, vai, o Evê já fica curioso, ele quer descobrir, gente. O Evê é muito curioso, ele fica assim, tentando, matutando para descobrir o que é.
1: Bom dia, Nani.
0: Bom dia.
1: Bom dia ao nosso convidado, bom dia aos ouvintes da capital. Então, eu pergunto para a Evê, o que é? Ela fala, não posso falar. Desde aquele dia lá da bolsa, você lembra?
0: Mas ela não falou, eu adivinhei, né?
1: Você
0: adivinhou.
1: Mas não pode mais participar mesmo?
0: Não pode mais.
1: E a Vicky também não?
0: Também não, nenhum funcionário da rádio.
1: O diretor, quando você tava de férias, ele colocou só coisa fácil aí.
0: É,
1: só coisa fácil.
0: Pois é, o Vini é um rapazinho mais gentil.
1: Bonzinho, né?
0: Bonzinho. Não é, gente, é que a gente tem que colocar coisa pra brincar. Eu falo pra vocês que estão aqui no nosso chat, um beijo pra todos os motoristas de aplicativo, todo mundo que tá ligadinho aí na Alexa, no AM, no FM, no nosso chat, tudo capital com você, viu, gente? É pra brincar, por exemplo, assim, a gente nem começa, às vezes nem começa, já tem certo. 20 dicas.
1: Aí também, se você acertar entendeu? No comecinho...
0: É pra brincar, é isso que eu tô falando, né? O motivo aqui é brincar, dar oportunidade, ganhar um presentinho.
1: Mas tá fácil hoje?
0: Tá.
1: É, tá fácil.
0: Tá fácil. Então já dei a dica, vamos deixar agora, porque agora vamos falar sobre seguro, gente. Olha só, Renato Corona, bem-vindo, vou falar um pouquinho aqui, ó. A procura por seguros tem aumentado muito, porque as pessoas estão mais preocupadas em proteger o seu patrimônio, tá? Sua renda e sua família contra imprevistos. Seguros de automóvel, todo mundo já sabe, né? De vida também, de residência, de saúde e viagem e celular estão entre os mais procurados, os mais buscados. Especialistas apontam que a maior consciência sobre o planejamento financeiro, o aumento dos custos da reposição de bens e os riscos do dia a dia tem impulsionado muito esse crescimento, gente. Então, vamos entender, tá liberado para vocês também, mande as perguntas, vamos entender que às vezes, né, se a gente tem um seguro, fica muito mais fácil em todos os sentidos, né, Renato?
2: É isso aí, obrigado pelo convite primeiro, bom dia para você, bom dia para os ouvintes da capital. É um prazer estar aqui para falar sobre esse assunto, né? O seguro é um assunto que às vezes é meio mistificado, né? As pessoas precisam entender um pouco mais para saber que o seguro não é necessariamente um gasto, né? As pessoas falam, mas eu já comprei o carro, ainda tenho que gastar com seguro. O seguro não é um gasto. O seguro, na verdade, a gente chama de proteção financeira, porque é uma proteção para o seu bem. Você que tem um bem, você comprou aquele bem, você teve muita dificuldade, você se apertou aqui, se apertou ali para comprar aquele seu bem, né, um carro, uma casa, até mesmo um celular, dividiu várias vezes aí, você precisa proteger esse bem. Porque hoje, como você disse, na sociedade hoje, a gente não pode, né, não dá para adivinhar o que vai acontecer.
0: É verdade, acontece o tempo todo.
2: O seguro vem para isso, vem para te proteger, não necessariamente para te...
0: Para evitar que vá acontecer. Mas se acontecer também, você não sai tanto no prejuízo,
2: exatamente,
0: né?
2: Você tem as ferramentas certas para você ter de volta o valor daquilo que você investiu, porque é um investimento. Um carro é um investimento, uma casa é um investimento.
0: Às vezes a gente passa, né, anos da vida da gente juntando dinheiro para poder ter um bem e de repente em minutos a gente perde tudo, pois né?
2: Ou compra aquela casa em 30 anos, dividido, financiado, para de repente um incêndio, uma enchente, qualquer coisa, acabar com tudo. Então, o seguro ele não vai, obviamente, evitar o problema, mas ele vai evitar que você tenha os seus prejuízos financeiros por causa daquele problema.
0: Você falou a palavra enchente, e eu estou muito preocupada, de verdade, estou muito preocupada com essas mudanças climáticas do planeta, e esse El Niño que está vindo aí para final do ano agora, disse que a partir de setembro, gente, até o ano que vem, né? Então, o último El Niño, gente... forte que teve, foi em 1880. Você sabe quantas pessoas, vocês sabem quantas pessoas morreram? Tem ideia, Evê?
1: Não tem ideia.
0: No planeta? 50 milhões de pessoas morreram. Morreram pela seca, entendeu? Pela fome, pela água. Morreram 50. Só que este El Niño que tá vindo... Tô querendo assustar não, gente. Tô querendo só prevenção, tá? Prevenção. Esse El Niño que tá vindo, ele tá vindo muito mais forte do que esse de 1880. Tem mais de 150 anos que aconteceu. Então a NASA, é só pesquisar pela NASA mesmo, NASA, NASA Brasil, tá? Tem todas as informações. Ele tá vindo muito mais forte, vê? Então esse é o medo, entendeu?
2: E hoje, né? Hoje as cidades não estão preparadas, né? Pra tamanho problema que vai ser esse El Niño, né? Principalmente, como você falou, com relação às chuvas. O calor intenso, primeiro.
0: Calor intenso e chuva.
2: Né? E as chuvas
0: começou já agora. É. No Paraná foi agora, o prefeito já liberou, já deu 180 dias agora de intensivão, de prevenção já. Campinas, o prefeito de Campinas pegou agora, já mandou colocar mais de 60 bebedouros estratégicos, algumas árvores em alguns lugares, todo mundo já preparando.
2: Com certeza.
0: Aí, falando de enchente, falando de catástrofe, por exemplo, sobre enchente, assim, sobre essas tragédias naturais, tem seguro que dá uma ajuda nisso ou não?
2: Sim, sim. Os seguros cobrem esse tipo de tragédia, os eventos naturais, né? Tanto a questão da enchente, quanto a questão também do incêndio, que às vezes é provocado por conta do forte calor, principalmente nas uhum. matas, que atinge as casas, que atinge o pessoal que mora na região rural, né? Então, o seguro pode sim ser uma ótima opção, uma cobertura interessante para que a pessoa não tenha o prejuízo que teria caso seja acometida aí por esses problemas da natureza, né? E o seguro tem essa cobertura, sim. Claro, é sempre bom, quando você for fazer o seguro, sempre perguntar para o seu corretor de seguros. Olha, tem essa cobertura? Se não tem, como que eu faço para incluir? Isso vai custar um pouco mais? Como é que vai ser? Então, é sempre bom você se orientar com o seu corretor de seguros.
0: Porque eu já vi amigo meu que perdeu nessas enchentes aqui de São Paulo, né, uma tragédia. São Sim. Paulo, quando chove, parece que não tem vazão para água, gente. Aí, meu amigo, dentro do prédio, na garagem, entrou água e destruiu um monte de carro. Mas não tinha, o seguro não cobria.
2: Então, tudo depende da forma como você faz o seguro, né? Você tem essa opção, essa cobertura para cobrir. Mas, normalmente, as pessoas o que fazem? Mas essa cobertura mais cara. Então, é necessário? Quando que vai acontecer isso? Isso não vai acontecer. Aqui no prédio isso não vai acontecer. Não dá para a gente brincar com a sorte, né? Então, as coberturas, por mais que elas sejam um pouco mais caras, essas coberturas adicionais, sempre bom você estudar mesmo o valor, estudar como que vai ser para você financeiramente, se você pode arcar com isso, e conversar com o seu corretor de seguros para ele te explicar direitinho, para ele te dar todas as diretrizes certas para que você faça um seguro que comporte a sua necessidade. Então, por mais que de repente, o meu prédio não tem problema, mas pode acontecer.
0: Você pode, por exemplo, morando num... Vamos falar então, a gente mora ou em casa ou em um prédio?
2: Sim.
0: E você sozinho pode fazer o seu seguro, mesmo se o prédio, o condomínio todo não fizer?
2: O seu seguro, quando você mora em apartamento, o seu seguro é do seu apartamento.
0: Tá.
2: Então, o seu apartamento, ele você faz o seguro do que tem lá dentro e das coisas do seu apartamento. O seguro do prédio, quem tem que fazer é o condomínio. O condomínio tem que se preocupar com esse seguro.
0: Mas então, se o condomínio, por exemplo, o prédio não quer fazer, e você quer fazer para sua casa, você consegue fazer, independente?
2: Para o seu apartamento, sim.
0: Sim.
2: Mas para o condomínio, aí tem que ser o condomínio.
0: Tudo bem, mas assim, mas você pode fazer.
2: Pode fazer.
0: Você pode fazer para tragédia de água, inundação.
2: Pode fazer. Eu, pessoalmente, já tive um problema disso no meu apartamento. Eu morava no 15º andar e estourou o encanamento da máquina de lavar. A gente nunca lembra, pessoal, para vocês, fechem a torneira da máquina de lavar, não deixa aberta, porque aí a mangueira, por causa da pressão, a mangueira da máquina de lavar estourou, a torneira estava aberta, passou o dia inteiro enchendo a casa, enchendo o apartamento de água, e acabou com tudo. Móveis, com tapete, com o chão que era de taco, acabou com o apartamento. Foi um custo muito alto para repor tudo, para consertar tudo, mas eu tinha seguro que cobria isso também. Então, acabou resolvendo o seguro bem, bem tranquilo para mim.
0: Renato, tem uma pessoa na linha para fazer perguntas,
2: vamos
0: né?
2: Lá.
0: E, gente, está liberado aqui no nosso chat também, tá? Podem mandar suas perguntas, que eu faço questão para a gente juntos esclarecer muitas dúvidas, né? Alô?
3: Oi, Nani, bom dia. Eu sou a Juliana aqui do Jardim Antártica e eu queria fazer uma pergunta para ele. Porque eu fiz um seguro, é um seguro que é para para cemitério, essas coisas, quando morrer, né? E fiz também um seguro de vida no caso que tivesse alguma doença contagiosa, né? Então eu queria saber se isso é válido mesmo, né? Eu fiz, né? Mas fiquei meio assim, insegura, né? E aí é isso, tá bom? Queria que ele falasse um pouco sobre seguro, se realmente ficando doente, dá entrada, recebe e tudo, tá bom? Obrigada, viu? Imagina. Um beijo a todos.
0: Um beijo, meu amor.
2: Sim, tem várias modalidades de seguro. O seguro de vida é o seguro que protege também contra doenças, contra quando você, por exemplo, você fica doente, você tem que parar de trabalhar. Tem um seguro também que ele te protege e te, vamos dizer assim, né, para falar mais fácil, te banca se você tem que parar de trabalhar por determinado tempo por causa de uma doença. Chamam de DIT, que é o seguro de incapacidade de trabalho, né? Então você... se você para de trabalhar por conta de um problema, de uma doença, esse seguro pode te ajudar a você, pelo menos, se manter nesse tempo que você está doente. Ela falou do seguro funeral. É muito importante a gente fazer o seguro funeral hoje em dia, porque a gente sabe o quanto custa hoje para todo aquele processo de funeral. Além
0: caríssimo.
2: Além do custo sentimental, do custo psicológico, que é um funeral de um familiar próximo, de um ente querido, é caríssimo você pensar no caixão, pensar no jazigo, ou se você vai fazer uma cremação. Tudo isso tem muito custo. Hoje em dia, custa aí coisa de 5 a 10 mil reais, dependendo do...
0: Ou mais.
2: Ou mais, dependendo do tipo de funeral que você faz. Então, hoje é importantíssimo o seguro funeral, porque é um gasto que, por uma morte repentina, obviamente que você não está esperando gastar tudo
0: Ninguém
2: isso.
0: Tá esperando,
2: Ninguém
0: está
2: esperando,
0: gente. E pode,
2: né,
0: acontecer com qualquer um.
2: A qualquer momento.
0: Né?
2: Então... O seguro funeral, ele é importantíssimo, porque ele cobre esses custos, ele
0: Sabe
2: cobre
0: que eu já
2: esses
0: fiz?
2: Gastos. Importante, tá
0: eu
2: certo.
0: Fiz.
2: Tem que fazer.
0: Isso é
2: mesmo.
0: Inteligência financeira,
2: tem
0: né?
2: Tem que fazer. E às vezes as pessoas falam assim: ah, mas que mórbido, eu tenho que já pensar na minha morte.
0: Mas vai morrer mesmo?
2: Todo mundo vai
0: gente,
2: morrer.
0: Gente, a gente nasce, a única certeza que você tem na vida. A gente tem a única certeza. Você não sabe se vai ser feliz, vai ser amado, vai ter dinheiro, não vai ter dinheiro, você vai ter problema. Mas que você vai morrer na hora que você nasce.
2: Exatamente.
0: É a única coisa certa.
2: Exatamente. E você não vai deixar esse custo da sua morte para as pessoas. Pessoas que seus parentes, seus familiares, suas pessoas que gostam de você.
0: Ninguém quer, gente. Ninguém vamos falar sério. Assim, ninguém quer na hora. Quando morre alguém, um fica jogando pro outro, acaba jogando a gente em qualquer canto, né? Se a pessoa não tiver carinho, é muito complicado, é ver.
1: Olha, o Renato, viu, Nani, Venâncio e ouvintes da capital? A minha mãe faleceu já, mas meu pai tinha esse seguro. Alan. Eu não sei se paga 30, depende. Mas no interior é baratinho, não é muito caro. Aí o que acontece? Aí meu pai, na época que ele fez, há 40 anos atrás, ele falou: vai chegar um dia que um vai ter dinheiro, o outro não vai ter, vai ficar aquela discussão. Ó, eu ajudo, eu não tenho, vai ficar aquele negócio marcado. Não, quando eu partir, então vocês só vão lá, comunica e já tá tudo resolvido. É o, como chama lá, a urna funerária, o caixão,
0: tudo.
1: Translado. No caso, tudo. Dependendo do contrato,
0: tudo. Exatamente. Você fica precavido para tudo.
2: Exatamente. E dependendo do seguro que você faz, hoje, por exemplo, tem seguro funeral, EV, que você paga R$45 por ano.
1: Por ano.
2: Por ano.
0: Olha isso, gente.
2: R$45 por ano você tem o seguro funeral garantido. Claro que é uma coisa mais básica, mais comum, mas tem. E aí, se você quiser uma coisa mais abrangente, uma coisa mais tranquila, para deixar sua família realmente mais sossegada na questão de valor, os custos, o seguro vai aumentando. Mas é muito barato, é muito barato. Você vê, um seguro funeral por R$45 por ano, é muito barato.
1: E tem seguro que você pode colocar membros da família
2: também,
1: ali, alguma coisa também.
2: Dependentes, exatamente.
0: Dependentes.
2: Você pode colocar os dependentes. Tudo isso você pode colocar no seguro funeral. Então é muito importante o seguro funeral. A ouvinte que mandou a mensagem aí, ela fez um ótimo negócio de ter feito um seguro funeral, porque
0: eu
2: ela está dando tranquilidade.
0: Eu fiz, já comprei até minha urna.
2: Tá dando tranquilidade pra sua família.
0: Sabe por quê? Pra mim mesmo. Eu acho que a gente na vida, isso aí é meu ponto de vista, sim, de pensar, viu, gente? Na vida a gente escolhe tudo que a gente quer. Você escolhe o carro que você quer comprar, você escolhe a casa que você vai morar, você escolhe as viagens que você vai fazer, o que você vai comer. Por que não escolher onde, um jazigo, onde você sabe que seus restos mortais e seus descendentes, porque é perpétuo, né, pra sempre, que você vai ficar pra dar essa tranquilidade.
1: Se você não escolher, alguém vai escolher por
2: você. Alguém vai escolher, exatamente.
0: E vai escolher alguma coisa que, de repente, acaba dando...
1: Exatamente.
0: Acaba dando problema, e ver que se a pessoa não tiver, na época, condição, tiver todo mundo apertado, fica muito difícil.
1: E essas horas, geralmente, a gente tá mais apertado.
2: Exato.
1: Quando acontece essas coisas. Eu lembro, quando partiu minha mãe, é que ela tinha um seguro.
0: Uhum.
1: Mas se fosse aquela época, se fosse depender dos filhos ali... Teve uma época difícil.
2: Normalmente,
1: mesmo.
2: Muita gente, muitas mortes acontecem depois de coisas de hospital, você tem gastos com saúde antes, então você já vai ficando endividado ali pelos outros gastos que você tem com a pessoa. Quando ela parte, é mais um gasto ainda que você vai ter. Então,
0: e alto.
2: Então, o seguro funeral é importantíssimo, vale muito a pena fazer. Consulte o corretor de seguros, ele vai te dar todas as opções que tem no mercado, de valores, de coberturas, de tudo que você precisa, e faça um seguro funeral para você e para sua família. Porque também, alguém da família...
0: Pode precisar.
2: Se alguém da família partir, a gente sabe que muitas vezes o gasto fica para você. Então, às vezes é bom você fazer o seguro para aquele parente, para você estar hora...
0: Deve ter carência também, né?
2: Tem. Não, depende do seguro.
0: É isso que eu tô falando. Não, assim, não adianta querer fazer a pessoa estar lá na UTI e tá ruim, você já vai fazendo o seguro.
2: Ah, não.
0: É bacana
2: aí
0: fazer antes.
2: Tem todo, é lógico. Tem que fazer enquanto a gente tem saúde,
0: né?
2: Pra gente poder também... É aquela história. Se todo seguro, inclusive o funeral, a gente faz pensando em não usar. Uhum. Mas o funeral é um que a gente tem certeza que a gente vai usar um dia.
0: Mais cedo ou mais tarde
2: mais a gente cedo vai mais usar. Tarde, exatamente.
0: Qual o seguro mais diferente, assim, que você já fez?
2: Olha, o mercado de seguros, ele é muito abrangente. Ele tem
0: só
2: seguro,
0: pra entender, assim, de curiosidade.
2: Ele tem seguro de tudo, né? Então, uns seguros muito... que eu faço lá, por exemplo, lá na corretora, é seguro de profissionais esportivos, por exemplo. Então, as pessoas falam, né? Ah, seguro... O Cristiano Ronaldo tem seguro das pernas dele. Uhum. Ah, o artistas, por exemplo. Ah, a Julia Roberts tem o seguro do sorriso dela, a Jennifer Lopes tem o seguro do bumbum. Tal. É o dito popular que diz isso, mas na verdade o que ela tem? Ela tem um seguro que protege a atividade dela. A pessoa tem uma atividade, por exemplo, o Cristiano Ronaldo, ela tem uma atividade, a atividade dele é o futebol. Se no meio do trabalho dele ele tiver uma incapacidade que não deixe, não possa, que ele não possa mais jogar futebol, ele tem um seguro que faz com que ele se mantenha e mantenha o padrão de vida dele por conta dessa falta de atividade dele. Uhum. Então, por exemplo, o caso da Jennifer Lopes, ela sofre um acidente, tem que fazer uma cirurgia e não pode mais
0: trabalhar,
2: fazer as fotos dela como modelo, usar o corpo dela para trabalhar. Ela tem um seguro que pode fazer com que ela, os gastos, o que ela ganha, entre aspas, assim, com esses trabalhos dela, ela tem o seguro que vai cobrir esses gastos. Então, a gente fala que é o seguro de partes do corpo. Não necessariamente é de partes do corpo, mas caso aconteça alguma coisa com o instrumento de trabalho dela, então, trazendo isso pro popular, assim, então, por exemplo, um Uber, um motorista de aplicativo, por exemplo, ele tem que ter um seguro para que se amanhã ele tenha que passar um mês, dois meses sem trabalhar por conta de algum acidente, algum problema de saúde, ele tem um seguro que vai fazer com que ele receba aquele valor médio que ele recebe mensalmente para que ele possa se manter,
0: né?
2: E depois, quando voltar a trabalhar, continuar e não ter problema durante a vida dele, problemas financeiros, que normalmente quem trabalha assim em determinadas profissões tem aquele valor justo por mês, ele recebe aquilo porque ele gasta aquilo, então se ele ficar às vezes um mês sem trabalhar, ele acaba tendo problema em casa. Então tem um seguro que protege isso também. Então esses são seguros, digamos assim, mais diferentes. Mas tem seguro de tudo quanto é tipo de coisa que você pode imaginar. Seguro de todo tipo de veículo, desde carro, moto, que são os mais tradicionais, até de veículos de trator, de lancha, de tudo quanto é coisa.
0: Geralmente isso aí a gente já sabe, né? Eu queria que você falasse um pouquinho do seguro contra, por exemplo, em São Paulo, é um caos a energia elétrica. Cai a força toda hora. A Enel aqui em São Paulo, vou te falar, viu, gente? Essa senhora, toda hora, pensou em chover, a luz já acabou. Isso queima, muitas vezes, muito utensílio da gente. Muita geladeira, queimou meu mesmo. Sim. Geladeira, esteira de corrida, entendeu? Esses aparelhos que são caros pra você comprar. Televisão, é que hoje em dia a gente é mais esperto, já compra aquele que dá uma descarga e você consegue neutralizar, né? Mas se você não tem isso, a gente perde muita coisa.
2: Perde.
0: Tem esse seguro pra utensílios?
2: O seguro residencial. O seguro residencial, dependendo
0: da
2: cobertura...
0: O que inclui o residencial? Como que é?
2: Normalmente, o mais básico, ele mais é incêndio e roubo, né? Incêndio na residência e roubo, né? Os furtos e tal. Mas você pode incluir a cobertura de descarga elétrica, que você pode ficar coberto por descargas elétricas, por eventos ocorridos por descarga elétrica. Então, uma queda de energia que volta a energia com muita força, dá uma corrente muito forte, você tem o seguro que cobre... esse tipo de evento.
0: Quanto que é um seguro desse? Só para ter uma ideia, uma casa... É pela metade da casa? Como que é?
2: Então, vou usar um exemplo. Não sei se você lembra, alguns meses atrás, acho que um ano mais ou menos atrás, no Tatuapé, aqui no bairro de São Paulo, uma casa que armazenava fogos de artifício, fogos explodiu e afetou.
1: A sala em Farah Maluf, passei
2: isso,
1: do lado.
2: Isso, ali mesmo.
1: Passei lá hoje.
2: E afetou mais de 20 casas, além da própria casa onde estavam os fogos armazenados, tudo afetou mais de 20 casas ali na rua. Foi uma tragédia, caso, realmente. Né? Eu, por curiosidade, ali procurando, vendo na internet, pelo Google, vi uma casa lá, mais ou menos naquela rua, e fiz o cálculo de seguro de uma casa ali, um sobrado naquela rua. Uma casa naquela rua pagaria R$150 por ano de seguro residencial e estaria coberto por esse evento. Ou seja, uma pessoa que perdeu a casa...
0: E quanto você recebe, por exemplo, esse seguro, que seria 150, uma casa nessa, que acontece uma tragédia dessa, qual o valor que recebe?
2: Vai da avaliação do corretor e também da pessoa. Ela fala, minha casa vale R$500 mil, por exemplo. Minha casa vale R$300 mil. Isso vai um avaliador, vai avaliar, vai dar o valor da casa e se tiver uma tragédia que acabe com a casa, ela vai receber o valor da casa, o valor total da casa.
0: Quais os cuidados, então, na hora de escolher um seguro?
2: Primeiro,
0: a gente todo mundo fala... tá ligando, oferecendo seguro. Seguro para tudo, né? Ah, primeiro, então seguro isso, seguro para aquilo.
2: Eu sempre falo, seguro só com corretor de seguros. Tem muita empresa aí que não vende seguro. Vende proteção. A proteção não é um seguro, né?
0: Qual a diferença da proteção? Por exemplo, que a proteção pode fazer?
2: Tem o seguro de automóvel e tem a proteção veicular. A proteção veicular, ela protege de uma ou outra coisa só. Por exemplo, uma colisão, ela não protege. Né? O seguro já tem a cobertura para colisão, tem
0: terceiros
2: e tudo mais. Então, tem muita coisa que precisa ser entendida. Então, o corretor de seguros, ele é a melhor pessoa para te explicar tudo e para te mostrar o que é melhor para você. Então, você vai, senta com o corretor, conversa, olha, eu quero um seguro da minha casa que tenha cobertura para enchente, que tenha cobertura para queda de energia e tal. E o corretor vai desenhar a apólice do jeito que você precisa. A apólice emitida, você precisa ler com atenção a sua apólice. Porque às vezes, mesmo na confiança com o seu corretor, leia a sua apólice. Não custa nada você ler. É um contrato. É como se fosse um contrato que você está assinando. Então, é bom você ler a sua apólice. Ah, eu confio no meu corretor. Ótimo, perfeito. Mas pode ter alguma coisa na apólice que você pode querer questionar. Então, leia a sua apólice. Qualquer seguro que você faça, casa, carro, vida, saúde, leia a sua apólice. Porque pode ter alguma exclusão. Você fala, ah, não, eu estou coberto de tudo. Mas pode ter alguma exclusão ali que não vai...
0: Essas letrinhas miúdas que
2: exatamente
0: a gente assina, né, Vê?
1: É uma dúvida que eu tenho, por exemplo. Eu falo com o meu corretor, já conheço ele há mais de 10 anos, e eu falo assim, o meu seguro, toda vez que renova, né, vai fazer lá a assinatura, fala, ele cobre enchente? Ele fala, cobre. Aí passa uns dias e eu falo, ó, eu não achei aqui a palavra enchente, né, alguma coisa aqui na cláusula. Ele falou, mas pode ficar tranquilo que cobre, eu tenho essa dúvida. E agora? Né, tá. Se eu precisar amanhã ou depois?
2: A melhor coisa é você realmente ler a apólice. Se você tem alguma dúvida sobre uma coisa que tem ou não tem na apólice, olha, enchente.
0: Pega um advogado, né? Amigo, manda dar uma olhada.
1: Porque precisa estar inserido ali a palavra, tudo, no questionamento ali, tudo, né?
0: Se não está escrito, não está coberto.
2: Ou então, se você acha que está ainda um pouco complicado com o corretor, faz uma pergunta formal. Ele manda um e-mail, pede para ele responder esse e-mail.
1: Para registrar, né?
2: Para você ter isso registrado, porque o que está na apólice é o que vai cobrir. Exato. Se não está na apólice, não vai cobrir. É simples. A questão é, você está ciente do que você tem direito ou não.
1: Agora, vou fazer uma cotação para o meu veículo. Certo. Aí eu faço uma cotação, aí aparece alguém falar para mim, ó, você está fazendo com uma seguradora? Ó, tem uma cooperativa. Qual que é a diferença da seguradora e da cooperativa, no caso?
2: Então, a cooperativa, ela trabalha com, como que eu posso dizer assim, com a cooperação de todo mundo que participa. Então, às vezes a cooperativa acaba ficando um pouco mais barato porque tem bastante gente envolvida nessa cooperativa.
0: Mais pessoas, né?
2: Várias pessoas. Só que a cooperativa também não tem as coberturas que um seguro de uma seguradora tem. Não tem todas as coberturas. Então é sempre bom, como eu falei, você comparar. Então você fez uma cotação com seu corretor, com uma seguradora, compara o que a outra vai oferecer. Compara sempre bastante e vê exatamente o que uma oferece e o que a outra oferece. Tive um cliente que também teve esse mesmo questionamento. Ah, mas a cooperativa X aqui me ofereceu por, sei lá, 20% mais barato do que você ofereceu. Falei, senta aqui comigo, vamos ver as duas apólices, vamos ver as duas propostas, vamos ver. Quando a gente começou a ver, eu falei, ó, a cooperativa não tem isso, não tem isso. Pede para eles incluírem. Eles incluíram, da cooperativa ficou mais caro que da seguradora. Então, muitas vezes, tem que prestar muita atenção nisso. O que está incluso na sua apólice, o que está incluso no seu contrato. A apólice é um contrato de seguro.
0: Sim.
2: Né? Então, o que está incluso? Vê direitinho, compara as propostas e vê exatamente o que é a sua necessidade. Porque às vezes também, às vezes está mais caro, porque tem coisas ali também que você não precisa, ou que você não vai usar, ou que, por exemplo, tem uma cobertura de seguro residencial que ele cobre quando o carro bate na garagem da casa. Tem uma cobertura dessa, que você pode, ele pode fazer o conserto do seu carro se ele bater dentro da sua garagem. Né? Mas eu moro em apartamento, não preciso disso. Meu apartamento não precisa ter essa cobertura.
0: Tem minha vaga separada.
2: Ou nem tenho vaga.
0: Uhum.
2: Então, não precisa dessa cobertura, vamos tirar essa cobertura. Então, por isso que eu falo, leia sempre a apólice, olhe com bastante atenção e saiba o que está sendo oferecido direitinho para você. Né? O que está escrito, exatamente.
0: Renato, tem uma pergunta aqui, ó. O Rodolfo Dias, beijo, Rodolfo. Falou, não, é verdade. O povo preocupado com a Copa do Mundo e o caos vindo aí. Nordeste na seca e o Sul e Sudeste vão sofrer grandes chuvas. Isso mesmo, amigo. Um beijo. Nani, esse ano é calor ou frio? Os dois, Benício. Depende da região.
2: É.
0: Nordeste, seca, vai vir seca. São Paulo, Sudeste, tudo aqui. Muita água, Sul, muita enchente. Então, infelizmente, eu vou fazer o programa, vou trazer meteorologistas, pessoas especializadas para falar, tá, gente? A Ziza Maria Aparecida está perguntando, é verdade que se você tiver mais de um seguro de vida, você receberá somente um?
2: Não, depende do seguro que você tem. Se você tem seguro em duas seguradoras, você vai receber das duas. Não, você tem dois contratos. Então você vai receber das duas
0: seguradoras. Dois, né?
2: Você vai receber dos dois.
0: É o que você paga.
2: É, exatamente. Então, se você paga dois, dois contratos, duas apólices, você vai receber das duas apólices quando você vier a falecer. Você não, né? Mas a sua família vai receber das duas apólices. Você pode ter quanto seguro de vida você quiser. Né? Mas, obviamente, que dentro da mesma seguradora, ela já vai identificar que você já tem uma apólice naquela seguradora e vai perguntar para você: olha, você já tem uma.
0: Uhum. Você
2: quer fazer mais?
0: Ou melhorar?
2: Você quer aumentar o seu aporte? Você quer. Mas quando é de seguradoras diferentes, pode fazer tranquilamente. Eu tenho, por exemplo, de duas seguradoras diferentes.
0: É. Olha, estão perguntando aqui, a Rosana Soares falou assim: bom dia, pessoal. Fizemos plano depois que perdemos uma sobrinha o ano passado e pagamos R$80 por mês, 10 pessoas. Aí a Tereza.
2: Tá vendo? R$80 por mês, 10 pessoas, só R$8 por pessoa.
0: Aí a Tereza falou aqui: bom dia, meu irmão não tinha seguro. Faleceu em março do ano passado. R$6.500 só o caixão.
2: Exatamente, exatamente. Aí. Ah, vai pôr umas flores, vai mais um pouco. Ah, vai fazer. Ah, vou cremar, não vou sepultar? Mais um pouco. Então, tudo isso são custos que, obviamente, a gente não espera. E
0: não.
2: Aí, de última hora, você fala: ah, então eu vou pegar um empréstimo aqui para poder pagar. Aí você vai se enrolar com esse empréstimo, vai ficar pagando, vai ficar lembrando daquilo toda vez que você for pagar aquele empréstimo. Então, um problema financeiro e, obviamente, um problema psicológico maior do que a perda de um ente querido. Né?
1: E aparece um monte de taxa. Recentemente eu fui no velório de um grande amigo, assim, que trabalhou aqui há muitos anos, na época, e o filho dele me falou, no cemitério municipal, tudo que agora acho que é privatizado, alguma coisa assim. Ele falou: vai ali, paga uma taxa. Vai ali, uma taxa baixa, outra média, mas paga outra taxa, paga outra. E na hora, o dinheiro, de onde vai tirar esse dinheiro?
2: Pois é, isso
0: tem que pagar
2: na hora.
0: Tem sempre confusão. Porque fica aquela disputa, briga, quem vai pagar? Eu não vou pagar. Aí o outro fala, eu já vi vários casos.
2: E você tem que pagar na hora.
0: Tem que pagar.
2: Não tem discussão. Ele vai imprimir ali o boleto, você tem que pagar na hora.
1: E a gente quer fazer alguma coisa assim, de
0: homenagem, né?
1: Uma homenagem para a pessoa que partiu, né? Gente, é bom pensar, hein?
0: Eu vou trazer o pessoal da Cortel aqui para conversar com a gente, falar também. Que tem tudo isso para
2: a
0: gente.
2: Sim, a nossa corretora tem parceria com as grandes empresas funerárias aí, justamente para isso, porque a gente sabe que eles também estão nessa, assim, sabe? Ah, tem uma pessoa aqui que precisa ser enterrada, o parente não tem como pagar. O que ele vai fazer? Vai deixar a pessoa ali também? As empresas funerárias também passam por problema relacionado a isso, né?
0: É complicado, né?
2: É complicado.
0: Gente, prevenção, precaução, sempre, sempre um passo à frente.
2: Sim.
0: Eu queria muito te agradecer, quero muito suas redes sociais.
2: Claro, obrigado mais uma vez.
0: Eu que agradeço.
2: Pelo convite, é sempre um prazer estar aqui, falar com seus ouvintes, falar com você. 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A gente está sempre tirando dúvidas aí e ajudando quem precisa tirar essas dúvidas sobre seguro.
0: Depois você deixa o seu telefone que eu quero. Vou fazer um seguro, fazer um monte de seguro agora.
1: Já comecei a seguir também.
0: Eu também, pode. Já quero seguro também.
2: Pode fazer.
0: Nós vamos para o intervalo comercial, Evê, mas eu quero ir com... 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
7: Trânsito continua ruim no corredor norte e sul, nos dois sentidos. Quem vai pra zona norte tem uma ocorrência na passagem pelo aeroporto de Congonhas e outra no Parque Ibirapuera. Esse trânsito vai carregado desde a jornalista Roberto Marinho até a passagem pela ligação. No sentido contrário, tem ocorrência ali na 9 de julho, trânsito ruim desde a Praça Campo de Bagatelle e vai assim até o viaduto da Beneficência Portuguesa. Fica intenso novamente no acesso ao aeroporto de Congonhas. Corredor das avenidas Jabaquara, Domingos de Moraes, Vergueira e Liberdade é opção. E o corredor da vereador José Diniz e Avenida Ibirapuera também. 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
0: Volta Brasil, 11h39. Agora vamos falar de um assunto muito, muito sério, viu, gente? Vamos falar agora, meus amigos, vocês que estão no chat aí, compartilhem toda a informação, que é sempre É muito bom quando a gente tem informação, né? Quando a gente tem uma informação séria, segura e precisa, isso deixa a gente muito mais tranquilo, né? E a gente vai falar agora da importância do diagnóstico precoce com o Dr. Antônio Rissoni Júnior, tá? Do Instituto Rissoni, sobre o câncer de pulmão, gente, ó. Ele é cirurgião torácico de alta performance, membro aspirante da Sociedade Brasileira de Cirurgia Torácica, Sociedade Brasileira de Cancerologia, reconhecido pela sua expertise em procedimentos minimamente invasivos e pós-graduado em cirurgia torácica robótica, com uma trajetória sólida que une oncologia cirúrgica e broncoscopia avançada, que ele atua na vanguarda da medicina tecnológica, gente. Então, com toda essa técnica dele, essa prática clínica, o Dr. Rissoni possui formação executiva em gestão de saúde pelo Hospital Albert Einstein, o que qualifica como líder coordenador de serviço de cirurgia torácica em diversas regiões do Brasil. Então, ó, o câncer de pulmão, vou dar algumas informações para todos nós. O câncer de pulmão é um dos tipos de câncer mais frequentes e uma das principais causas de morte por câncer no mundo, viu, gente? O principal fator do risco, né, que a gente já sabe, é o tabagismo, tá? Mas a doença também pode acometer pessoas que nunca fumaram. Tem também os fumantes passivos, né, que é aquele que convive com uma pessoa que fuma em casa. Isso também é muito preocupante. E o diagnóstico precoce, como sempre, aumentam as chances de sucesso no tratamento, que pode incluir cirurgia, quimioterapia, radioterapia, imunoterapia e terapias alvo. Então, doutor, seja muito bem-vindo. Obrigada, viu?
2: Obrigado, bom dia.
0: Fala um pouquinho pra gente, quais os principais tipos de câncer aqui do pulmão e quais as diferenças que tem entre eles?
2: Então, basicamente, a gente divide os cânceres de pulmão em dois tipos.
0: Fala bem pertinho, puxa esse mic pra perto. Obrigada, doutor.
2: Então, na realidade, nós dividimos o câncer de pulmão em dois tipos. O câncer de pequenas células, que é o mais agressivo de todos, tá? Que esse praticamente não tem tratamento cirúrgico.
0: Sério?
2: A não ser que você consiga pegar muito no começo. E o câncer não pequenas células, que aí você subdivide ele em mais grupos. Que aí você teria o adenocarcinoma, que é o mais comum de todos, né? Você tem o carcinoma espinocelular, que é mais ligado ainda ao tabagismo. Você tem o tumor carcinoide, que é um tumor que a gente chama hoje em dia de neuroendócrino, né? E que você vai ter alguns sintomas que eles causam, como aumento da frequência cardíaca, ele acaba tendo sintomas mais relacionados a hormônios. Então você tem vários tipos dentro desses.
0: Uhum.
2: Mas basicamente a gente vai dividir sempre em pequenas células e não pequenas células.
0: E esses tipos de câncer, ele é silencioso ou não?
2: Então, o câncer ele costuma ser silencioso no começo.
0: É.
2: O grande problema é que você não tem sintomatologia inicial.
0: Não tem, doutor?
2: Não tem.
0: Isso fica complicado, porque aí é difícil, como a gente consegue... tem que fazer exames, então.
2: Tem que fazer
0: preventivo,
2: exames.
0: Né? Uma coisa se tem caso na família, ou se fuma.
2: A primeira coisa que a gente tem que pensar é que a pessoa não deve fumar.
0: É.
2: Então,
0: mas
2: assim,
0: tem gente que fuma, que pode estar fumando e você está fumando passivo também,
2: fumante,
0: né?
2: Fumante passivo aumenta o risco também de ter câncer.
0: Quantos
2: de pulmão?
0: Quantos por cento, hein? Porque todo mundo pensa que não. Ah, meu marido fuma, minha mulher fuma, eu não fumo, eu estou bem.
2: Você vai aumentar em uns 30, 40%
0: a chance. 40%
2: a chance
0: só por você conviver com a pessoa que fuma.
2: Ah, e assim, o grande mal do câncer de pulmão acaba sendo tabagismo. Esse do pequenas células que eu estava te falando...
0: Como que é esse pequenas células, doutor? Que
2: é tão... Ele é um câncer extremamente agressivo. Uhum. Ele é um câncer de desenvolvimento muito rápido, tá? E ele é basicamente causado pelo cigarro.
0: Tá? Pelo cigarro?
2: Então, a mutação da célula ocorre pelo cigarro. O que acontece? O cigarro entra numa temperatura muito elevada na árvore respiratória. E vai causando o que nós chamamos de metaplasia.
0: Uns pequenos danos, como se fosse.
2: Pequenos danos. E vai alterando com o tempo o DNA das células. E aí chega uma hora que você...
0: Qual é esse tempo, doutor? Mediante pesquisas, mais ou menos.
2: É difícil de falar. Depende muito de paciente para paciente. Você vai ter pacientes que fumaram a vida toda e não desenvolve o câncer. Você tem pacientes que fumaram bem menos tempo e desenvolveram. Então vai depender muito também das células de defesa do paciente.
0: Cada assim, paciente é único, né?
2: Cada paciente é único e a gente tem algumas... Nós temos alguns tipos de células que promovem a defesa, que são o que a gente chama de células antitumorais. Nós mesmos conseguimos eliminar muitas células tumorais, né? Imagina que o teu corpo tem uma...
0: Tem qual a mitose dessa célula?
2: Oi?
0: Qual o nome dessa célula de defesa?
2: É,
14: É o fator antitumoral, né? As células de defesa que a gente tem.
0: Todo mundo tem?
14: Todo mundo tem.
0: E por que, que uns defendem mais que outro, doutor?
14: O que acontece? A gente tem que pensar que a gente está sempre com mitoses, que são as reproduções das células. Uhum. A gente tem célula morrendo e renascendo todo dia. E dentro dessas mudanças que a gente vai tendo, você pode ter umas células que venham com defeito.
0: Uhum.
14: Tá? E elas começam a se multiplicar muito mais. Então a gente tem essas células de defesa que vão matar essas células que estão com defeito e vão eliminá-las.
0: Olha,
14: só que tem hora que eles também falham. E aí onde você vai ter o desenvolvimento do câncer. Isso para qualquer tipo de câncer.
0: Ah, depois eu queria que você falasse um pouco se tem, por exemplo, como você... alguma prática saudável, alguma coisa que ajuda mais para essa imunidade do seu corpo estar sempre bacana.
14: É, na realidade, para a imunidade nossa, a gente tem que pensar sempre. A pessoa tem que estar fazendo exercícios, boa alimentação.
0: Uhum.
14: São os hábitos que a gente
0: saudáveis,
14: vai ter.
0: Saudáveis, né?
14: O grande problema que você vê é que as pessoas vão ficando mais doentes pelos hábitos que ela tem também. É o tabagismo, é o alcoolismo, é se a pessoa não descansa direito, não dorme direito. Então, tudo isso são os hábitos. A alimentação, tudo tem uma importância.
0: Tem que descascar mais e desembalar menos, né?
14: Exatamente.
0: A comida, comida é verdade, né? Doutor, tem uma pessoa na linha pra falar contigo, tá?
14: Ok.
0: Alô?
17: Bom dia, Nani.
0: Bom dia.
17: Bom dia a todos da Rádio Capital. Sou Antônio Souza de Mogi das Cruzes. Eu tenho uma dúvida sobre câncer de pulmão. Respeito de mofo dentro de casa, né? Eu moro em cima, no sobrado, minha filha mora embaixo, e Mogi é muito úmido, sabe? E a gente vira e mexe, pinta, faz isso, faz aquilo, e tem muito mofo lá dentro da casa da minha filha. Antes que a gente faz, não adianta. Eu queria saber com o doutor se verdadeiramente verdade aí, se o mofo mesmo causa câncer no pulmão, tá bom? Que ela tem rinite, sempre fica mal. Eu estou fazendo até a parede com placa de isopor, para ver se facilita, né? O mofo não mais invadir o cheiro dentro da casa dela. Tá bom? Queria saber isso aí. Obrigado e bom dia a todos.
0: Bom dia.
14: Bom dia. Então, na realidade, o mofo em si ele vai cursar mais para te ajudar no desenvolvimento de alergias, infecções, mas não tanto o câncer. Mas, em contrapartida, o pintar, o material, a química, né? A exposição à poeira que você tem ao pintar, ao raspar as tintas, você pode acabar com o tempo desenvolvendo. Mas é muito mais difícil do que o tabagismo. Tá? Assim, o grau que você vai estar de risco é muito pequeno para desenvolver o câncer só por causa do mofo e de estar pintando a parede às vezes. Tá?
0: Doutor, qual a prevenção? A gente está falando do câncer, mas tem formas... Por exemplo, se você teve caso na família e o caso, por exemplo, o câncer, a gente está vendo que é uma escolha, né? O fumar é uma escolha, né? Então, às vezes, você está fumando, mas ali você está jogando para toda a sua família, seus filhos, tudo ali, 40% de chance a mais também de desenvolver um câncer, né? Então, assim, a prevenção é vida saudável e não fumar. Esse tipo de câncer, né?
14: Mas a gente tem que pensar em não fumar, vida saudável e também tem que fazer exames de rotina.
0: Quais são os exames?
14: Tá, principalmente a tomografia de tórax, tá, para a gente ver os nódulos pulmonares. O que acontece? Você também tem o câncer que se desenvolve em paciente não fumante.
0: Tem.
14: Tá, principalmente mulheres.
0: Ah, pai. Não tem nada de bom que é para as mulheres. Sempre uma coisa pior, por causa de hormônio?
14: Não, então, o adenocarcinoma é um tipo de câncer que desenvolve mais em mulheres, tá? Por mutações genéticas, uhum. Não necessariamente por hormônio, mas por mutações genéticas. Então a gente sempre tem que levar o histórico familiar do paciente, se o paciente tem um histórico familiar de câncer, qual tipo de câncer que foi desenvolvido na família do paciente, se ele tiver esse histórico positivo. Então você tem que fazer regularmente. Conforme a gente vai envelhecendo, a gente tem que se cuidar mais.
0: Uhum.
14: Então assim, fazer pelo menos uma vez por ano um check-up, no nosso caso é uma tomografia de tórax, que vai observar se você tem formações nodulares, se você tem qualquer outro tipo de má formação no pulmão ou algum outro tipo de alteração no parênquima pulmonar. Então a gente tem que estar sempre observando.
0: É, todo cuidado é pouco, né, doutor?
14: Exato.
0: Tem perguntas aqui no chat. Doutor, é a Zélia Galesso. Oi, Nani, pergunta por favor para o doutor se quem tem hérnia de hiato grande está apertando o pulmão pode virar câncer.
14: A hérnia de hiato, na realidade, ela comprimindo o pulmão, ela não vai causar um câncer de pulmão. Só que ela pode causar um câncer de esôfago. Tá? Pelo refluxo que você vai ter, você pode ter uma metaplasia esofagiana e pode causar, levar a ter o câncer de esôfago.
0: Certo. Vamos dar só uns beijos aqui, porque tem aniversariante. Judite Vieira... É, já falou as dicas aqui, ó. Todo mundo usa em ocasiões especiais, tá? Em ocasiões especiais é usado para criança, adulto, homens, mulheres, tá? Várias cores, formatos. O Afonso

0: do abraço. Aniversário do Adalton Melo, inspetor de Polícia Civil, morador do bairro Bom Retiro, em Sabará. Um beijo, parabéns, toda a felicidade do mundo, muita saúde para você. Araçuaí, Minas Gerais, o GCM, o Ariston, da Guarda Civil de Sabará. Tá fazendo aniversário, parabéns, viu, para todos vocês aí. Tá vendo aqui, tem uma pergunta. Também mandar um beijo aí. Nani, bom dia. Programa domingo. Domingo é aniversário da minha neta de 8 aninhos. Manda um beijo pra Luísa Valentina. Sou da Tatuapé. Beijo. Luísa, sua linda. Um feliz aniversário, viu? Curta bastante. Bastante brigadeiro aí, né? 8 aninhos, pode comer. Pergunta pro doutor, por favor, Nani. A Zélia. Já perguntamos dela aqui. É a Priscila agora. Minha bronquite veio devido à fumaça do cigarro. Era fumante passivo. Trabalhei em um escritório que 5 pessoas fumavam, doutor.
1: Na realidade, o que ela acabava tendo era uma irritação da árvore respiratória pela fumaça do cigarro. Tá? A bronquite é uma inflamação dos brônquios. Então, é uma doença que causa a inflamação dos brônquios. E aí, quando você tem uma exacerbação dessa inflamação, é quando ela tem a crise. Que é quando você, a gente brinca, está chiando, está fazendo o barulho do gatinho no peito. Mas pode ter sido realmente pelos colegas fumantes, muito, tabagistas.
0: Né? Doutor, a Celina Lemos falou que, doutor, olha a ironia. Minha amiga morreu aos 38 anos com câncer do pulmão. Nunca fumou, só o marido dela. Moral da história, o marido está vivo e ela morreu em 2008. Passivo, né?
1: Passivo.
0: Fumante passiva.
1: Mas aí tem que pensar nela também nos fatores familiares. Ela pode ter uma mutação genética que possa, ela poderia já ter o gene para desenvolver o câncer.
0: A Judite Vieira falou, minha amiga não fuma e agora está com câncer de pulmão, doutor. Está bem grave o estado dela, infelizmente.
1: A gente tem que pensar realmente nessa parte da mutação. Mas também tem que pensar, a exposição à poluição, isso pode aumentar. A exposição a alguns materiais químicos. Então tem tudo isso. A gente que está em São Paulo é mais exposto, principalmente à poluição, né?
0: Isso é muito prejudicial mesmo?
1: É bastante prejudicial.
0: Quais são os maiores fatores, assim, que são prejudiciais? Poluição?
1: Poluição, poeira, digamos, antigamente que podia se usar as telhas de amianto, o asbesto, né? Que causava asbestose pulmonar. Queimadas, a fumaça. Uhum. Fumaça dos carros. Os produtos químicos mais voláteis. Tudo isso você aspira. Nossa. E vai irritando a tua árvore respiratória. Na realidade, é o nosso dia a dia.
0: Por isso que eu tô doida para ir pro interior e ver.
2: O doutor, eu lembro das caixas d'água, né? De amianto.
1: Sim.
2: Ainda, às vezes, passa de trem assim, ainda tem uma casa ou outra que tem, mas é proibido, não tem mais, né?
1: Proibido.
0: Amianto é qual, gente?
2: É aquela. É como se fosse a telha brasilite ali, né? Mesmo material.
1: A telha brasilite.
0: É, aquela, sei, lembro. É. Doutor, tem uma pessoa na linha, fala contigo também. Alô?
2: Acabou apagando a mensagem aqui, Nani.
0: Acabou aí? Mas tem aqui.
2: Alô, Ivani, manda de novo.
0: Ivani, manda novamente, por favor. Bom dia, Nani. Graças a Deus, não sou fumante, mas nos terminais de ônibus, muitos não respeitam o ambiente e o proibido fumar, né? Além de não gostar de cigarro, me dá dor de cabeça e dor no estômago. É uma pena, né, gente? E bom dia, Nani. Minha mãe era 4 mulheres. Todas morre odiando oxigênio, não fumavam, enquanto a pequena usava o fogão a lenha. Será que é por causa do fogão a lenha, doutor? Ou pode ser genérico de família?
1: Então, fogão a lenha ajuda bastante a irritar, né? A gente tá tendo a fumaça, a queimada, como se fosse uma poluição local.
0: Tá aí, doutor, uma coisa que eu ouvi é que tem que tomar muito cuidado, que tem alguns tipos de madeira, que às vezes você tá num sítio, você não tá nem sabendo, por exemplo, pinheiro, que tem umas árvores que solta, que é muito, muito prejudicial para o pulmão.
1: Depende do que ela solta quando ela está sendo queimada. Depende da substância que ela acaba soltando no ar.
0: É isso que eu tô falando. Então tem que tomar cuidado até com isso. Tem a lenha própria, a lenha sequinha, porque tem uns que me falaram lá em Campinas que a gente tem fogão a lenha lá. Aí avisaram, essa aí é muito prejudicial. Acho que é aqueles pinheiros.
1: Provavelmente.
0: Me falaram.
2: Ô Nani, tem mais áudio aqui? Mas eu lembro, meu pai trabalhou muitos anos de sapateiro. E na época tinha aquela cola.
0: Nossa, aquela cola é escola.
2: E ele usava uma máscara, né? É uma máscara, acho que de pano. Não sei se ele fazia ou alguém fazia pra ele na época, não me lembro. Mas, graças a Deus, meu pai tá vivo até hoje. Mas teve um outro colega dele que foi sapateiro.

0: que teve um problema de câncer, acho que foi de pulmão. Também por conta da cola.
1: Provavelmente por causa dos ésteres que soltava ali.
0: É terrível.
1: É muito... Aquelas colas tinham muita,
2: Era
1: muito produto
2: horrível.
1: químico.
2: Horrível aquela cola, né? Deus
1: Exatamente.
2: me livre. Tem pessoa na linha. Alô?
3: Bom dia, Nani, ao doutor e a todos da Rádio Capital.
2: Bom dia.
3: É, Nani, por favor, pergunta para o doutor. Eu tenho uma irmã, ela tem, fez 60 anos e ela só tem um pulmão, porque o lado direito, porque o lado esquerdo, quando ela tinha 23 anos, ela teve uma pneumonia severa, passou assim, fica na UTI por 3 meses, mas conseguiu recuperar, graças a Deus. E ela vive só com pulmão. Se isso também corre mais risco de ter um câncer. Beijo, Sandra de Ibiúna.
2: Beijo, Sandra, querida.
1: Então, na realidade, ela não corre mais risco de ter um câncer por ter só um pulmão, tá? Ela consegue viver normalmente. O que ela tem que fazer é dobrar os cuidados com esse pulmãozinho que ela tem. Então, ela tem que realmente evitar os fatores de risco para que ela desenvolva o câncer de pulmão, né?
2: Doutor, estou vendo aqui, porque estão mandando várias perguntas. A Gisele Medeiros falou: Bom dia, doutor. Quando eu levo meu filho para a escola, eu vejo algumas mães levando o filho numa mão e na outra o cigarro, do outro lado da criança. Quais os malefícios para a criança de ser um fumante passivo?
1: Os mesmos que a gente tem para os adultos, na realidade. Só que a gente está estimulando desde cedo. Fora que a gente pode estar mostrando para a criança um hábito errôneo, né? A criança imita os pais.
2: Né?
1: Então,
2: Já vai dando.
1: além de você estar já expondo ela à fumaça do cigarro, aos malefícios do cigarro futuramente, a gente ainda está ensinando a criança a achar bonito fumar.
2: A Lúcia Miranda perguntou: Bom dia, Nani, doutor. Quem bebe pode ter câncer? Quais os sintomas?
1: Então, quem bebe também pode desenvolver o câncer, tá? Mas aí você tem que pensar em vários outros órgãos também. O álcool
2: Fígado.
1: não vai estar diretamente ligado ao câncer de pulmão. Os sintomas que a gente vai ter no câncer de pulmão pode ser a falta de ar, pode ser uma tosse, uma rouquidão, né? A gente pode ter uma tosse com soltando raios de sangue. Só que quando a gente está começando a ter esses sintomas, eu já estou
2: Já
1: com
2: está
1: uma doença
2: avançado.
1: mais avançada.
2: Já está avançado, né?
1: Tá? Principalmente quando eu estou tendo rouquidão, é que eu já estou tendo paralisia da corda vocal. Então ele já está ultrapassando a área do pulmão.
2: Então, doutor, eu acho assim, se você fuma, então, ou é fumante passivo, ou alguém na sua casa fuma, você deveria pelo menos uma vez por ano, é aconselhável
1: Pelo
2: pelo
1: menos uma
2: menos
1: vez por
2: uma?
1: ano.
2: Pelo menos uma
1: O
2: vez?
1: que a gente sempre orienta? O risco do paciente. Então, um paciente de maior risco, de 6 em 6 meses, pelo menos. Paciente de menor risco, de 1 em 1 ano. Então, um paciente que é fumante, pelo menos entre 1 a 2 maços por dia, a cada 6 meses seria o ideal de estar fazendo um acompanhamento. Ah, nunca fumou, ou é um fumante que alguns ainda brincam que fuma por esporte. Ah, só fumo quando eu bebo ou quando eu estou no barzinho. Esse, pelo menos uma vez por ano, teria que estar fazendo um check-up, vendo se está tudo em
2: Uma
1: ordem.
2: curiosidade agora dentro, tem uma pessoa na linha, mas antes eu queria saber essas pessoas com esses cigarros agora automático aí, esse narguilé, essas coisas, se também é muito agressivo pro pulmão.
1: O cigarro,
2: O
1: agora o
2: vape.
1: pendrive, o vape, é
2: É,
1: bem mais
2: então.
1: agressivo do que o cigarro normal. A gente pega vários pacientes que tiveram várias complicações por causa do vape. Não só o câncer, mas
2: Na garganta,
1: até
2: né, também, né?
1: na garganta também, assim como também a DPOC, algumas
2: O que é
1: doenças mais
2: DPOC?
1: graves. A doença pulmonar obstrutiva crônica. A DPOC é o famoso, é o mais conhecido como enfisema
2: E
1: do
2: fizemos pulmonar.
1: fumante, o enfisema pulmonar.
2: Isso tudo pelo vape?
1: Pode acontecer pelo vape
2: Só que o
1: também.
2: vape é uma coisa mais moderna, né? Então ele vem mais agressivo porque ele vem então com pouco tempo
1: Muito
2: de
1: mais
2: uso,
1: química.
2: né? É muito mais, por isso que eu falo, mas
1: Muito
2: é,
1: mais
2: então
1: química.
2: é bem menos tempo para ele
1: Bem
2: já poder
1: menos tempo.
2: desencadear uma enfermidade
1: A
2: dessa,
1: gente
2: né?
1: tem pacientes que fumaram quase nada de vape e tem complicações pulmonares.
0: Aqueles cigarros, doutor, lá no... Eu lembro, eu era criança, meu avô, até minha mãe chegou a fumar. Vinha num saquinho, acho que era Mineirão, acho, de fumo,
2: O cigarro de
0: fumo.
2: fumo?
0: Fumo,
2: Fumo de rolo.
0: enrolava no papelzinho assim. Aquilo lá também fazia mal, que nem
1: Também
0: esse que
1: faz
0: tem
1: mal.
0: hoje? Ou
1: Também faz mal.
0: também faz mal?
1: Porque assim, você tem que pensar que não é só a substância química que está nele. Imagina que, eu lembro, vou falar dado da minha época de faculdade ainda, que eu, na aula de pneumologia. A gente, quando fuma, o cigarro chega a ter até 1.500 graus na ponta que você está segurando ele no lábio. E ele pode chegar no teu pulmão a 800 graus.
2: Sério?
1: Então ele vai queimando tudo onde ele está passando.
2: Gente, então esse que achava que era charme antigamente,

0: Diz a palavra: não julgueis para não serdes julgados. Não condeneis para não serdes condenados, porque com a mesma medida que medirdes, vós também sereis medidos. Por que você olha o cisco que está no olho do seu vizinho e se esquece da trave que está em seus olhos? Por que você joga a pedra no telhado do outro, sendo que o seu telhado é de vidro, meu irmão? Tudo aquilo que quer que os outros façam a você, faça você primeiro a eles. Essa é a lição. Esse é o recado do Padre Alessandro hoje para você. Ninguém tem o direito de apontar o dedo e julgar, por pior que seja a atitude do outro. Sabe por quê? Porque o sangue que corre nas veias do outro, meu irmão, é o mesmo que corre nas suas veias. Eu e você, todos nós somos miseráveis e cheios de defeitos. Por isso, para falarmos de qualquer pessoa ou de qualquer coisa, precisaremos ser perfeitos. No entanto, só Deus é perfeito. E vamos rezar juntos. Senhor Jesus Cristo, hoje eu quero pedir especialmente a graça da escuta. Quero escutar melhor vossa palavra de vida e de salvação. Não só escutá-la, mas colocá-la em prática para que se torne vida em minhas atitudes e em meu modo de ser. Eu quero enxergar-vos em todas as pessoas e que elas também possam enxergar em mim a presença do vosso amor, Senhor Jesus. E desça sobre você, meu irmão, sobre a sua família, a bênção de Deus Todo-Poderoso. Em nome do Pai, e do Filho, e do Espírito Santo. Amém.
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5: De volta Brasil, meio-dia e quatro, gente. Meio-dia e quatro. Não, um beijo pro padre Alessandro. Nossa, bastante esse padre. Amém. Doutor, vamos botar aqui, gente. Nós estamos falando sobre câncer de pulmão. Então, todo cuidado, gente. Para, evita. Não fica assim, principalmente os adolescentes, os jovens aí, gente. Não fume o primeiro cigarro. Não acha que é moda. Não acha que é bonito. Pensa na sua saúde. Essa moda de vape, gente, isso é muito prejudicial. A gente está falando de câncer de pulmão, mas pode ter o câncer na garganta, pode ter o câncer no céu da boca.

0: muita doença, sabe? Às vezes por uma má influência, né? Digamos assim, a pessoa fuma, acha legal, é legal. Não é legal nada. Legal é você ter saúde, ter uma qualidade de vida e viver bastante. Isso sim é legal. Doutor, a Márcia Regina Nascimento perguntou, por favor, Nani, pergunta pro doutor, a minha amiga tem enfisema pulmonar, é fumante a vida toda, tem 60 anos, doutor, tratando, né? Mas decidiu que não vai parar de fumar. Pode virar câncer, doutor?
1: Pode. Pode ser, ela já é fumante a vida toda e resolveu que ela não quer parar de fumar. Ela pode estar...
0: Ela está fazendo a roleta russa, né? Consciente,
1: além,
0: né,
1: do enfisema que ela já tem, ela pode desenvolver o câncer.
0: Ela não tem ideia, gente. Eu vou falar porque o meu sogro morreu com enfisema. É uma das piores mortes que tem. Uma das piores sensações que tem é o enfisema. Quando ele chega no ponto que você não consegue respirar e ver. Você puxa o ar e não tem.
1: É horrível.
0: É horrível.
1: A pessoa não consegue fazer nada.
0: Entra
1: num desespero porque você não respira.
0: Não tem ar. Você puxa, você chega. Ele chegou a pedir, Evê? Ele chegou a pedir pra morrer.
1: É.
0: E o dele foi por causa de trabalhar em lavoura, com produtos químicos naquela época. É. O pai do Nelson.
2: Fertilizantes.
0: Essas coisas. Né? Quando veio da Segunda Guerra pro Brasil, né? Então, que trabalhava na lavoura.
1: Não, é horrível.
0: Ai, é lamentável, gente. É triste. E então, doutor, pode, né?
1: Pode.
0: Ela falou assim. Eu tenho vontade de tirar o cigarro da mão dessa mãe. Graças a Deus eu não fumo e não bebo. Minha mãe, tá falando aqui Gisele Medeiros, falou pra você. Minha mãe teve câncer de mama, doutor. E espalhou no pulmão e na pele. Ela tossia muita falta de ar. Foi muito triste. Ela faleceu tem 14 anos.
1: O que acontece, a mama, ela acaba tendo a metástase por contiguidade até, né? Pela proximidade do pulmão. E quando você tem a metástase, você vai ter a lesão do tecido pulmonar. Então você para de ter tecido sadio e começa a ter o tecido que está com câncer. Grosado. E vai diminuindo. Então você diminui a área de troca gasosa.
0: Doutor, quando você está com o câncer no pulmão, vamos falar para a pessoa, paciente que está, qual a expectativa de vida? Como que é o tratamento? Todo mundo tem que fazer, que já entra no tratamento, tem que fazer químio, rádio? Como que é?
1: Então, normalmente, quando você tem o câncer de pulmão, a gente tem que fazer o que a gente chama de estadiamento. Então, nódulo pulmonar, tá, vai ser encaminhado para o cirurgião torácico. Tá? Quem trata, na realidade, a pessoa normalmente tende a procurar um pneumologista. O pneumologista vai encaminhar para o cirurgião torácico. Quem cuida mesmo, quem analisa o nódulo, a situação, o primeiro é o cirurgião torácico. Aí nós vamos ter que estadiar essa doença. Então, estadiar, a gente tem que analisar o tamanho do nódulo, quais partes do corpo está afetando. Então, nós vamos pedir vários exames complementares. Tá? Então, a gente pode pedir hoje em dia o PET scan, que é uma tomografia de corpo inteiro, ou fazer uma tomografia de pulmão, uma tomografia de abdômen, uma ressonância de crânio, porque a gente precisa ver se está restrito ao pulmão ou se já está espalhado. Então, o que seria o estadiamento? Seria a gente analisar a situação da doença no momento. Se ela está circunscrita ali naquela região do pulmão, se ela já está invadindo alguma outra parte, alguma outra estrutura anexa ao pulmão, ou se ela já foi para órgãos adjacentes, né? Ou já órgãos distantes, que seria a disseminação hematogênica. Então, o tratamento vai depender disso. Se a gente pega no começo, a gente tem praticamente 80% de chance de cura, até sem necessidade de realização de quimio ou rádio. Né?
0: Doutor, fala um pouquinho do vape. Eu estou fazendo até questão de filmar aqui para poder postar nas redes para os jovens. E todo mundo está achando que é bonito, a mulherada acha que é bonito, acha que é charmoso. É porque tem cheirinho de fruta.
1: Na realidade, assim, o vape, você tem que pensar que você está utilizando algo com muita, muita química, né? Você tem para ele poder ter o cheirinho, poder ter aquela sensação, ele está usando muita química. Ele acaba sendo muito mais agressivo do que o cigarro normal, tá? Ele causa muito mais danos para a tua árvore respiratória que o cigarro normal. Então, assim, ele facilita muito mais de você ter complicações, o que a gente chama de complicações mais agudas até do que o cigarro. O que seriam complicações agudas? É aquilo que faz você ficar ruim no momento. O cigarro é uma coisa crônica, ele vai causando a doença conforme o uso. O vape, ele pode causar uma insuficiência respiratória aguda.
0: Rápido, né?
1: Rápido.
0: É muito mais rápido. Doutor, estão perguntando aqui, as pessoas que nunca fumaram também podem desenvolver o câncer de pulmão? A gente já falou que sim. Os fatores de risco, a gente já falou também que quais são os fatores de risco, né? Conviver, alimentação, fumar, tudo isso a gente já falou. E tem mais uma pessoa na linha. Alô?
2: Bom dia, Nani. Bom dia, doutor.
1: Bom dia.
2: Doutora, meu nome é Silene. A minha mãe, ela morreu de fibrose pulmonar. E meu pai, ele é fumante. Agora não fuma mais, mas fumou desde os 14 anos dele. E minha mãe nunca fumou. Ela pode ter pegado essa doença por conta de conviver com meu pai ou por conta de ela morar em roça, essas coisas, teve queimada, essas coisas. E realmente não tem cura a fibrose pulmonar. E hoje meu pai parou de fumar, mas hoje ele vive usando oxigênio. E eu tenho muito medo de ele ter um câncer de pulmão. Ele até hoje usa oxigênio o tempo todo. E tem um monte de problema de saúde, é diabético, tudo. E eu tenho muito medo que vire um câncer. Mas hoje ele não fuma mais. Infelizmente foi tarde, né? Ele parou de fumar assim que começou a usar oxigênio. Aí eu queria saber. Obrigada.
0: Obrigada a você.
1: Então, a fibrose pulmonar, a mãe dela pode ter começado a desenvolver desde a época da roça. Tá?
0: É.
1: Por exposição a fumaça, queimadas, tudo isso. Então ela pode ter vindo desenvolvendo pela agressão contínua ao pulmão. Tá? Lógico que o pai dela fumando próximo também foi ajudando a piorar a situação. Então, e é uma doença grave realmente sem cura. A fibrose pulmonar, ela é uma doença de difícil tratamento e realmente não tem cura. Do pai dela, ele causou o enfisema pulmonar. Pelo que ela falou, ele já está num estado mais avançado da doença, né? Que ele precisa do oxigênio para poder sobreviver. Ele, dependendo do tempo que ele parou de fumar, ele vai diminuindo o risco de desenvolver o câncer, tá? Mas ele não está isento de poder desenvolver o câncer. Então é um paciente que exige cuidados, né? Tem que estar sempre fazendo exames e a prevenção. Tá, com tomografia, pelo menos anual dele, para avaliar se ele está desenvolvendo câncer ou não.
0: É triste, né, doutor? Tem várias pessoas perguntando aqui, estou até postando isso aqui, que é muito sério, gente, né? Esse vape, essas modinhas, eu odeio essas modinhas. Alô?
3: Bom dia, Nani, doutor.
1: Bom dia.
3: Doutor, eu tenho micros nódulos no pulmão e mancha no pulmão. Mas, tipo assim, eu não sinto nada, respiração, essas coisas, né? E eu faço acompanhamento a cada 6 meses. Por quê? Na minha família, praticamente todos fumaram, né? E eu, quando criança, eu morava em fazenda e meus pais fumavam cigarros de fumo. E trabalhei também, na década de 80, numa metalúrgica de borracha. Que eu limpava as peças, a borracha era muito cheiro ruim. E tinner, éter, tudo isso a gente limpava as peças e inalava. Não tinha máscara na época. E aí, hoje eu faço acompanhamento a cada 6 meses. Então, os médicos também acham que pode ter sido ocorrido disso. Pode ter sido mesmo?
1: Então, pode ter sido a ocorrência desses micronódulos, pode ter sido essa exposição que você teve, tá? E está fazendo correto. A cada 6 meses, fazer uma tomografia. Porque o que os médicos estão querendo ver? A estabilidade desses micronódulos. Então, quando a gente vai fazendo essa tomografia seriada, a gente analisa se o nódulo está crescendo ou não. Se eles se mantiverem estáveis, é só acompanhamento mesmo clínico radiológico que a gente chama.
0: É, doutor, estão perguntando aqui sobre o narguile. Nós já falamos, mas narguile também é prejudicial, né? E a Maria de Lourdes mandou falar do dia, doutor, infelizmente eu fumei por 5 anos, parei e passei algum tempo que eu uso oxigênio, 24 horas. Eu agradeço a Deus por me deixar aqui ainda. Doutor, eu queria muito te agradecer, quero que você volte mais para a gente continuar falando, que saúde para mim é uma das coisas mais importantes para a gente falar. Eu queria que você puder deixar as redes sociais para as pessoas poderem seguir, que com certeza tem conteúdo informativo sempre, né? 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
1: Instituto Rissoni. Nossa rede social é Instituto Rissoni, nosso consultório, né? Nosso atendimento presencial é lá em São Bernardo do Campo. E o que precisar pode mandar pra gente.
0: Obrigada, viu? Obrigada, doutor.
1: Obrigado a você. Isso.
0: Fique comigo, nós vamos para um rápido intervalo comercial. Eu vou voltar com o André Rezende, hein? Vamos falar tudo agora sobre os chás, os cuidados agora, nesse tempo doido que tá muito frio aqui. Então já mande suas perguntas pro André Rezende, maior naturopata do Brasil.
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0: De volta ao Brasil. Brasil! Gente, vamos lá, mande perguntas agora, vamos falar tudinho sobre aumentar a imunidade, né? Mas também a gente abre o leque, se você tem alguma pergunta com o André Rezende, aproveita e manda. 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
14: Olá, boa tarde para você ligado na capital. Olha, quem sai das juntas provisórias, ou vem da Vila Prudente, ou vem do ABC, a Avenida do Estado ali na região do Ipiranga deu uma travada, reflexo de uma ocorrência no cruzamento ali com a Capitão Pacheco e Chaves. Ali perto da subida do viaduto Capitão Pacheco e Chaves em direção à Moca. Tem anda e para, pare e anda desde a descida do viaduto Grande São Paulo. Paciência, a opção seria Presidente Wilson, mas também está congestionada entre a passagem pelo viaduto e a região ali da Capitão Pacheco e Chaves. Do outro lado, quem está na Avenida do Estado, a partir do Ipiranga, vai acessar as juntas provisórias ou o viaduto Grande São Paulo, apenas redução de velocidade ali no semáforo, nada para atrapalhar. 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
0: De volta ao Brasil. Brasil. Já voltando com esse maravilhoso André Rezende, gente. Vamos aprender agora, cuidar da saúde. Prevenção é sempre a melhor solução.
15: É verdade. Boa tarde, Nani Venâncio. Boa tarde a todos. Canetinha e papel na mão. Hoje a gente vai falar sobre doenças respiratórias. Os hospitais estão lotados com pessoas com doença respiratória, principalmente pessoas de idade, criança. Nesse momento agora, tá com as vacinas em dia, é muito importante, não deixa de vacinar, né? Muita gente fala, mas a vacina, eu tomo e gripa a mesma coisa. Gente, mas a gripe poderia ser muito pior, tá? Sempre uma vacina vai te ajudar de alguma forma, é a ciência trabalhando a seu favor. Não deixa de vacinar. Isso é muito importante, né, Nani?
0: E tá aí, gente, é gratuito.
15: É verdade.
0: O povo reclama, reclama, reclama, o governo faz a parte dele, coloca a vacina para todo mundo e o povo não vai lá tomar a vacina.
15: Sim.
0: Aí depois...
15: É verdade. Para aumentar o sistema imunológico é muito importante tomar bastante líquido, bastante caldo.
0: Água, viu, gente?
15: Muita água, suco de limão, que é uma coisa barata, né? Tem muita vitamina C, consumir bastante ao longo do dia, principalmente pessoas de idade, criança, para todo mundo. Mas tem um suco que eu vou ensinar que você pode fazer na sua casa para aumentar o sistema imunológico, que é maravilhoso. Você pega 5 ramos de agrião com folhas e talos, 2 fatias de abacaxi, 1 punhado de hortelã, 1 suco de 1 limão, 1 colher ou 2 de mel a gosto, 1 litro de água, bate tudo isso, coa e vai consumir ao longo do dia para aumentar o sistema imunológico. Isso aí pode prevenir uma gripe, uma pneumonia. Quando você está com a sua imunidade em dia, melhora tudo, viu? Então, agrião, abacaxi, hortelã, limão e mel e 1 litro de água. Faça assim.
0: Coloca um pouquinho de cúrcuma aí também?
15: Hã?
0: Coloca um pouquinho de cúrcuma.
15: Pode. Eu vou dar um chá para gripe, que vai a cúrcuma.
0: Adoro
15: tá?
0: Cúrcuma.
15: A cúrcuma é excelente É aquele temperinho amarelinho lá, ó, que é o açafrão. Consumir bastante ele faz muito bem. Não só como tempero, mas você pode consumir ele num suco. Esse chá que eu vou passar agora é um chá para quem está com gripe e resfriado. Gripe e resfriado é virose, então tem que combater essa virose. Além de ter uma boa alimentação, tomar bastante líquido, toma esse chá todo dia até melhorar totalmente a gripe. Geralmente leva de 5 a 6 dias para esse vírus ir embora. Então o que você vai precisar? Você vai precisar colocar 1 litro de água para ferver, colocar 4 rodelas de gengibre, 1 punhado de casca de abacaxi, ou a fatia ou 2 de abacaxi, se não tiver a casca. Se tiver a casca, pode usar a casca, que ela tem os mesmos princípios ativos. 2 cascas de banana lavada e picada.
0: Qualquer banana, André?
15: Qualquer banana. 1 punhado de erva doce, que é antiviral. Erva doce não é só para gases, ela combate o vírus da gripe também. 1 punhado de alecrim, 1 punhado de alfavaca ou hortelã, se não tiver alfavaca, que é mais difícil, pode usar também, ou 1 punhado de hortelã. Põe para ferver, levantou fervura, depois adoça com mel e vai tomar esse chá bem quentinho, pode aquecer toda vez que for tomar, 5 xícaras por dia, até melhorar totalmente o vírus da gripe, tá? Então, 4 rodelas de gengibre, 1 punhado de casca de abacaxi, casca de 2 bananas lavadas e picadas, 1 colher de sopa ou 1 punhado de erva doce, 1 punhado de alecrim, 1 punhado de alfavaca ou hortelã, 1 litro de água e mel para adoçar.
0: Ô, compadre, a Sônia Breda está perguntando, André, por favor, eu gostaria de saber de um chá para gordura no fígado, André.
15: Gordura no fígado é uma coisa séria, tá? Precisa de cuidar. O cardomariano, eu prefiro ter os extratos, sabe, Nani? Uhum. Para gordura no fígado, porque ele é mais concentrado. Então, para tratar do gordura no fígado, os extratos são as ervas de forma concentrada que funciona melhor. Então, compra extrato de cardomariano 100 ml, extrato de dente de leão 100 ml, extrato de pariparoba 100 ml e, por último, o extrato de alcachofra. Vai misturar esses 4 extratos e tomar 1 colher de chá em água 3 vezes por dia. Elimina totalmente a gordura no fígado, desintoxica e ainda controla os níveis de açúcar no sangue e o colesterol, tá? Então, vou repetir. São 4 extratos, não serve tintura, tem que ser extratos. Associa esses extratos e toma 1 colher de chá em água 3 vezes por dia. Extrato de cardomariano, dente de leão, pariparoba e alcachofra.
0: Então, a pessoa na linha, André, depois eu queria que você falasse, agora que está muito frio, para garganta, para todo mundo que estava reclamando de dor de garganta. Boa, o Vini ficou dodói antes ontem com faringite, mas tem gente na linha primeiro. Alô?
16: Bom dia, Nani, André, Vicky, Evê. Meu nome é Denise. Tudo bem com vocês? Então, assim, depois que eu tive o Covid, os meus pulmões nunca mais foram os mesmos. E eu vivo sempre com o peito cheio, eu vivo sempre com o nariz tapado. E vivo tomando remédio para isso, né? E eu, de vez em quando, eu gosto do Mentrus. Só, André, que como você é conhecedor, eu queria saber, porque, assim, para nós daqui de São Paulo, o Mentrus é aquele rasteiro. E para o pessoal de fora, o Mentrus é aquela que dá aquela arvorezinha que a gente daqui conhece como erva de Santa Maria. Eu queria saber se ele realmente é bom e qual é o verdadeiro Mentrus. Obrigada, viu, André? Eu te admiro demais e te sigo também. Beijão.
15: Obrigado, querido. Um beijo para você. Olha, os dois são maravilhosos, tá? Os dois têm os mesmos princípios ativos, que é a erva de Santa Maria mesmo. E tem região que chama de Mentrus, outro chama de Mastrus, mas sempre é o mesmo. Pode usar sim. Você pegar ele e bater com leite um bom punhado de mastruço, ou bater com um copo de leite morno e adoçar com mel, é excelente para fortalecer o pulmão, tá? E aumentar o sistema imunológico. E eu acrescentaria aí também, junto, uma colherinha de açafrão, aquele, a curcuma, tá? É açafrão em pó, e umas duas rodelinhas de gengibre também, para aumentar mais o sistema imunológico. Não só você, mas qualquer pessoa pode tomar, se tem a possibilidade de ter uma mastruço aí, pode ser um ou outro, os dois têm os mesmos princípios ativos. Pegar todo dia, diariamente, pegar um copo de leite morno, um bom punhado de mastruço, uma colherinha de café de açafrão, duas rodelinhas de gengibre, mel para adoçar, bater tudo isso e tomar um copo desse duas vezes por dia. É maravilhoso para fortalecer o pulmão, para catarro, para rinite, sinusite, faz muito bem.
0: Tá certo. André, tá na hora da gente ir pro intervalo, né?
15: Vamos lá.
0: Ó, mas só vou falar aqui, só mandar um beijo pra Elizabeth Souza, falou, Nani, a culpa das pessoas não vacinarem foi do outro presidente, que falou que as pessoas iam virar jacaré. Então alguém, sem noção, embarcou na dele. Gente, ninguém vira jacaré com a vacina, pelo amor de Deus. Esquece política, esquece candidato, esquece todo mundo. É pensar na nossa saúde, tem que pensar na gente.
15: Sim.
0: E vacina sim, é prevenção, é precaução, tá? Então, pelo amor de Deus.
15: É a ciência a seu favor sempre.
0: Sempre, a ciência é o nosso favor.
15: Pode ser o presidente que seja, não importa, né? E contra a ciência, é uma loucura isso, pelo amor de Deus, não dá.
0: Agora vamos para o intervalo comercial. E aí o doutor Marcelo de Santos chegou também. E ele fica junto. Já chegou. Aí a gente vai para o intervalo e a gente volta já já.
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0: De volta ao Brasil!
13: Brasil!
0: Meio-dia 34. Aê! O dentista mais amado do Brasil, gente, tá aqui. Vai, jantou junto agora com o André. Aí a gente pode mandar as perguntas pro André. E ele também vai falar pra gente implantes dentários versus lasers, tratamentos com laser também. Doutor Marcelo Santé, bem-vindo.
20: Pois é, muito boa tarde, Nani, boa tarde, André, boa tarde. Grande amigo. E boa tarde, meus queridos ouvintes, né? Isso é bom demais estar aqui nesse programa maravilhoso aí participando.
0: E você não trouxe a caixa do dinheiro, né?
20: Pois é, Nani, pensei em trazer.
0: Deixou no carro.
20: Deixei no carro, mas prometo na próxima.
0: Eu queria tanto trazer a caixa do dinheiro dele.
15: Lá no Nordeste tem uma coisa que o pessoal fala assim, ele é nordestino, né? Fala assim, dinheiro comigo é assim, nem a, é igual fumo de cearense, nem acaba nem fica pouco. Esse aí tá sempre cheio de dinheiro.
0: Cheio de dinheiro, tem uma caixa misteriosa dele do dinheiro para descobrir quanto tem.
20: E o pessoal tá gostando, hein?
0: Quem inclusive, não gosta?
20: Inclusive, estão quase acertando. Já colocaram numeração lá pertinho.
15: Passou pertinho.
20: Raspado o negócio, hein? Eita, muito.
15: Pá. A grana é boa, gente.
0: Eita.
20: É mas uma assim, boa grana. Vou até deixar um comunicado importante. Quem quiser participar, já mandar lá no Google da IOI Santé. Entra no Google, dá as 5 estrelas, dá um comentário positivo. E o número lá, mesmo que eu não trouxe a caixa, que eu gosto sempre de trazer e mostrar pro pessoal ter a ideia de como tá em casa, mas eu vou deixar uma dica. Então está entre R$100 e R$2.000. Então tá mais fácil de acertar, bom. Né?
15: É. Tá Nani, eu fui lá no consultório do doutor.
0: Foi?
15: Fui conhecer. É. Olha, muito legal. Sabe aquele lugar gostoso que você entra? Tudo muito organizado, pessoal simpático. Simpático, entendeu? Você é bem tratado, fora os tratamentos que são maravilhosos. São tantos tratamentos lá, não só dentário, mas também estético, né, doutor?
0: Tudo.
15: Sim, tem tudo.
20: Tudo. Inclusive tem uma coisa muito boa, né, André, sobre sim. uma máquina aí. O André vai até saber explicar melhor do que eu, né? Aquela máquina para injetar na pele, deixando o pessoal mais jovem aí, mais bonito. Já pensou?
15: Nossa. É uma máquina francesa revolucionária que você não precisa aplicar nada, você só põe o produto, ele injeta na sua pele, você vê o resultado na hora, levantando a sua pele assim. Olha. E fazendo um efeito lift maravilhoso para rosto e pescoço e mãos, e para queda de cabelo também.
20: Adorei. Pois é, em especial nesse exato momento. Não sei o que está acontecendo, mas uma série de homens e mulheres estão perdendo cabelo com mais facilidade, muito. Né? Então imagina você poder ter esse cuidado. Eu cuido do meu desse jeito, esse todo é o mundo segredo. Tem
15: que cuidar. Esse é o segredo. O tupetão tá aí, ó.
0: Tá certo. Doutor, vamos falar um pouquinho? Depois vocês vão me cobrar aqui do tempo, ó, já estão me olhando ali. Sobre os implantes dentários e os lasers, esses tratamentos, né? Porque vai começar agora o episódio com o doutor Marcelo Santé, o cirurgião dentista do povo. Vinheta, cadê a nossa vinheta?
2: Já foi, já na volta.
0: Já soltou? Já soltou novamente, não? Adoro. Eu adoro essas entradas.
20: Pois é, viu, né? Nessa questão do laser e do implante é importantíssimo, né? Até quando a gente fala aí de pacientes comprometidos sistemicamente, é um paciente que ele faz o tratamento e tem uma evolução maravilhosa. Quer um exemplo? Imagina um paciente que tem diabetes, tá? É um paciente que toma esse medicamento crônico, é um paciente que... Assim, ele tem um corte na pele, ele demora a cicatrizar. Imagina esse mesmo paciente precisando fazer um implante. É um paciente que às vezes demoraria para ter uma cicatrização.
0: Não cicatriza, né?
20: Acaba não cicatrizando. Se você faz toda essa preparação e esse cuidado com o laser e o controle medicamentoso, esse paciente é tratado como paciente saudável, normal.
0: Nossa, o laser é um grande aliado, né?
20: É excelente. Esses dias eu cortei o dedo do pé... Apliquei 3 vezes o laser, está aqui perfeito. Né? Imagina você ter aquele sofrimento, né? De esperar 15, 20 dias, cicatrizar bem. Então, assim, a tecnologia está aí a nosso favor e para ajudar muita gente que está em casa.
15: Até ferimento maior, doutor, aquelas pessoas que têm úlcera, varicose e tudo. Você tem alguma experiência com esse tipo de tratamento já com laser?
20: Sim, inclusive eu atendi uma paciente, essa paciente... Já está com Deus agora, foi uma paciente maravilhosa, atendo ainda a família dela. Ela uma vez chegou na clínica e estava iniciando uma erisipela.
15: Sim.
20: Né? E aí, assim, bem sofrida, ela estava em tratamento. Ela tinha o contato do médico. Então eu entrei em contato com o médico dele e falei, doutor, se puder aplicar, pode aplicar. Não tenho contraindicação nenhuma. A gente fez as aplicações, no outro dia estava a pelezinha branquinha em cima. Né? Então, assim,
15: a ciência é a nosso favor sempre, né?
20: Muito. Então você vê que você consegue ajudar aquela pessoa que está em casa e facilitar a vida dela também, né? Imagina o quanto de dia aquela mulher está
0: sofrendo.
20: A qualidade
0: de vida, né, que você trouxe, né? Qualidade de vida que você trouxe para ela, né? Proporcionou, né?
20: Proporcionei. Então, assim, isso é maravilhoso. E aí depois o próprio filho dela entrou em contato. Doutor, ou eu compro isso ou você fica aplicando. Falei, olha...
0: Traz
20: vem passando, eu vou aplicar aí pra você, né? Não é um... Relembrando que não era um tratamento específico, que o médico dela já tava tratando ela. Mas assim, a gente pôde trazer mais conforto pra essa paciente.
15: Soma.
0: Doutor?
20: Somamos, né?
0: É. Doutor, diga alô.
20: Alô?
2: Boa tarde, Nani. Boa tarde, Rádio Capital. Boa tarde, doutor Marcelo. Eita, meu filho, tu tá em todas, hein? Acho que tu é só da Rádio Capital. É sempre muito bom te ouvir. E só para passar para dizer que dia 8 do mês que vem, eu e a minha irmã Andréia vamos na sua clínica, viu? Lá na saúde, vamos passar contigo. Ganhamos voucher. Um cheiro, Fabi Souza de Vila Natal.
20: Olha aí, hein? Um abração. Obrigado, viu? Obrigado pelo carinho, pela confiança. E com certeza será muito bem-vinda, né? Estamos aí, não sou sócio da rádio, mas estamos aqui, né? Até agradeço os convites, né? Dos nossos comunicadores da rádio. E é uma honra estar com todos vocês aqui mesmo.
0: Doutor, vamos falar um pouquinho então, já que a gente tocou nesse assunto aí do voucher. O voucher, ele dá o voucher premiado, todo mundo quer. Como é que faz para conseguir esse voucher?
20: Opa! Esse voucher é maravilhoso, viu? É um patrocinador amigo nosso aí, o Pedro, que patrocina ajudando os pacientes. Esse voucher você vai ligar, exclusividade hoje, existe um voucher aí no valor de R$500 aí, pra você que tá acompanhando.
0: Dependendo do tratamento, já tá pago.
20: Pois é! Então imagina que você vai lá, realiza todo o seu planejamento. Imagina que seu tratamento todinho ficou R$700. Você só vai pagar R$200.
15: Né? Isso é coisa do Pedro, né?
0: Pedro é maravilhoso.
15: O Pedro é maravilhoso.
0: Eu preciso um Pedro desse na minha vida.
15: É, precisa mesmo.
20: Então isso é bom, né?
0: E onde liga?
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0: 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Ligar, ganhou.
20: Ligou, ganhou. E nossas redes sociais, viu, Nani? 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Então entra, né?
0: Ali, ó.
20: Começa a seguir mesmo
0: vamos
20: a
0: seguir,
20: gente.
0: Vamos seguir, vamos acompanhar, né?
20: Acompanha lá, que é um prazer imenso estar entregando sempre conteúdo, né? E hoje tem até uma mensagem aí ao vivo minha, fazendo um agradecimento a Deus, que a todo momento Ele é bom na nossa vida, né? Independente de quem está acompanhando sua religião, mas a todo momento Ele é ótimo, maravilhoso aí na minha vida. 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
0: Certo, e os implantes, doutor? Quanto tempo hoje é um tratamento para implante dentário?
20: Olha, eu vou até te falar uma coisa importante.
0: Que mudou gente... muito. Antigamente era muito difícil, né? Era custoso, trabalhoso.
20: Não, e eu vou te contar uma história, até pro pessoal que tá. Uma história curta, né? Pro pessoal que tá em casa entender isso bem. Quando a gente fala de implante, a gente pega a lei de 1900, já existia essa parte de implante. O paciente, quando ele ia realizar, existia um sofrimento enorme. Por quê? Tanto para o profissional, que era diversas fresas, tempo de trabalho muito longo, e a recuperação desse paciente era longa. Né? Lógico que assim, as coisas vieram melhorando, vieram atualizando e as coisas foram ficando boas. Quando a gente fala de implante hoje em dia, embora alguns profissionais ainda trabalhem com essa instrumentação mais antiga, eu trabalho com a mais atualizada que tem. Então imagina... Você faz um procedimento desse cirúrgico, às vezes, 15 minutos. Né? Coisa que você levava 2 horas, 2 horas e meia. Outra coisa importante, o paciente que recuperava em 6 meses, às vezes ele coloca o implante no mesmo dia.
15: Que bacana isso, né?
0: Muito.
15: Muito
0: porque
15: legal,
0: antes ficava tanto tempo, tanto sofrimento para fazer o implante. Hoje, a gente sabe que eles já produzem. Antes, a gente precisava do osso, né? Para poder fazer o implante. Hoje, a mistura do sangue com... com...
20: É o mistura de PRF lá.
0: PRF com sangue já faz o osso, olha isso.
15: Que coisa maravilhosa, né?
0: Ah,
15: Nani?
0: É? Eu acho fantástico.
15: É, evolução da... A ciência é a nosso favor sempre, né?
20: Isso fantástico. É ótimo, ótimo mesmo. É. E a gente sempre tá ali para entregar Sim. esse trabalho com muita qualidade. Lógico que assim, vale relembrar o pessoal que acompanha a gente em casa... Cada caso é um caso, né? Às vezes tem pacientes que me procuram, a grande maioria que me procura, muito delicado, às vezes caso super difícil. Então, às vezes, requer ali uma preparação melhor, um cuidado melhor. Mas, quando a gente se fala aqui de uma grande maioria dá para reabilitar com essa qualidade e rapidez.
15: Doutor, a importância das pessoas cuidar melhor do seu dia a dia dos dentes, com escovação, fio dental... Existe, não sei se, se você tem lá, tá? Porque você trabalha com tudo isso, aquele jato, né, que é maravilhoso de energizar, fazer limpeza que a pessoa pode fazer em casa, né? Eu acho aquele produto tão maravilhoso. Como é que as pessoas podem encontrar aquele produto?
20: Olha, André, inclusive nós disponibilizamos ao paciente, ele consegue comprar direto com a clínica. Tá?
15: Olha que legal. É muito legal, Nani.
20: É. Ele é maravilhoso. É maravilhoso. Limpa mesmo, né?
15: Limpa mesmo, é. É impressionante.
20: Até pro pessoal ter a ideia do que a gente tá falando, imagina aquela VAP que você lava carro.
15: Uhum.
20: Só que imagina
15: agora... É um lava-jato do seu carro, dos seus dentes.
20: Dos seus dentes.
15: É um jet. É.
20: Então imagina você ter um lava-jato que cabe na palma da sua mão.
15: É.
20: Né? Então você consegue fazer uma limpeza maravilhosa. Né? Maravilhosa mesmo.
15: E é tão importante isso, não é?
20: É importantíssimo. Até para quem usa aquelas fixas, coroa sobre implante, às vezes o fio não chega com aquela qualidade, às vezes a escova não chega com aquela qualidade, e você usa aquele VAP, fica uma maravilha.
0: É. André, tô mandando uma pergunta para você aqui. Ó.
15: Vamos lá.
0: André, eu só conheço... Não me liguem agora, gente. Eu só conheço o Mentrus lá do Nordeste, que nós conhecemos aquele das folhas compridas. É excelente para os pulmões. Né? Há anos atrás eu citei meu filho com pneumonia, eu cuidei dele, uma enfermeira do hospital que me indicou. Aí eu queria saber aqui. Ela só conhece
15: é o mesmo,
0: lá.
15: É o mesmo, mas tem o rasteiro também. Tem o mastruço rasteiro e tem aquele do Nordeste que se usa muito para fazer chá, para fazer cremes, para dores, cicatrizante, para tomar, para aumentar o sistema imunológico, para fortalecer o pulmão. É o mesmo, que aqui o pessoal chama de erva de Santa Maria.
0: Certo, o povo tá tudo elogiando aqui. Ai, meu Deus, Rafael. Estão falando aqui que a amiga falou que o doutor é um pitel.
20: Olha aí.
0: Manda mensagem, pode mandar que eu vou falar mesmo. Não adianta vir falar, não tá na pauta, Nani, o tema é implante. Pode chamar, vai falar que ele é gato, que ele é bonito, que ele é pitel, que ele é educado. Ele é mesmo,
15: super educado. Não tá cego, né? Tá vendo?
0: Não é? É, tem que tá dar as mensagens certo. Também.
15: E que mal tem, nem
0: eu aí. Só vou parar de dar as mensagens... O dia que o doutor falar pra mim, Nani, olha, prefiro que não mande, não fale essas mensagens. Se o doutor não fala, ele falou, Nani, deixa o povo. Eu vou falar
20: não,
0: o quê?
20: Pode falar. Até agradeço, viu? É gostoso esse carinho. E eu gostaria de fazer uma pergunta, então, pro André.
15: Vamos
20: aí,
15: lá.
20: Né? Vamos fazer. Bora. Então, falando até dessa planta, né, que é conhecida Mentrus. Como mastruz, Mentrus, né? Tem, ele tem diversas falácias. A babosa, junto com ela... Pode auxiliar alguma coisa, às vezes, na gengiva, na cicatrização, né? Pacientes até que, por exemplo, tem uma doença sistêmica e tem essa necessidade de uma recuperação mais rápida, até tirando o laser da jogada e entrando o próprio natural, né? Que às vezes Sim. tem até mais
0: ou
20: facilidade.
0: Até mesmo para fazer uma manutenção também, né?
15: Sim, você pode usar o laser e usar ele também, não tem Olha nada... Aí. É, uma coisa só vai somar, eu acho que o importante é o resultado final do paciente, né? Sim, o mastruço com a babosa é um cicatrizante dos melhores, antibactericida, antifungicida, o mastruço também é antibactericida, fungicida, cicatrizante, antibiótico natural, entendeu? Se usar os dois, dá para fazer uma solução para fazer bochecho, porque tem um extrato concentrado dos dois.
0: Ah, é?
15: É, já Olha. Tem um extrato, tá? Você compra o extrato de mastruço, mistura junto com o extrato de aloe vera, que é a babosa, e põe na água fazer bochecho. É excelente para combater bactérias e infecções da boca.
0: Tem na sua casa?
15: Tem.
0: Tô indo almoçar, então eu vou pegar. Eu vou almoçar lá na casa do André, gente. Tem na sua casa?
20: Olha, eu vou te falar uma coisa.
15: Tá convidado também,
20: se quiser ir. Jantei na casa do André, que comida maravilhosa.
0: Falei, quando eu falo pra vocês que ele arrasa na comida. Compadre, diga alô.
15: Alô?
3: Boa tarde, Nani. Boa tarde. André. Ô, André, eu queria que você passasse algum chá que fosse bom, assim, para a ansiedade, que eu tô tomando remédio, mas eu queria uma coisa bem natural, tá? Olha, eu tô passando para agradecer que você ensinou uma misturinha feita com bicarbonato, óleo de coco e uma colherinha de mel. Eu passei na minha mão, que tava com bastante mancha. Menino, mas já sumiu quase tudo. Olha, ô misturinha milagrosa, tá? Obrigada por tudo. Você é nota mil. Romilda do Jardim Miriam.
15: Obrigado, querida. Que bom, a gente fica tão feliz com isso.
0: Passa agora essa receitinha, né? Que todo mundo agora tá curioso.
15: É para fazer uma esfoliação para tirar manchas e ajudar a combater o envelhecimento. Tem muita gente aí usando nas clínicas de estética. Assim, primeiro
0: pagando horrores, né?
15: Pagando horrores, fazendo essa limpeza. Que assim, você usa uma colher de sopa de bicarbonato, uma colher de sopa de óleo de coco, uma colherinha de café de mel, mistura, faz massagem circular no rosto, no pescoço e nas mãos, pode ser até no corpo todo se quiser, depois retira com água morna, é excelente para tirar células mortas e tratar sua pele gastando praticamente nada. E funciona muito bem, né?
0: Adoro.
15: E ela pediu... Que queria uma. O que ela pediu mesmo? Uma receitinha pra.
0: Agora me perdi, peraí.
15: Perdeu, né?
21: Vai subir, ansiedade.
15: Pra ansiedade, ansiedade. Vamos lá.
0: Obrigada, meu salva. Meu salvador.
15: Olha, ansiedade.
0: Obrigada, minha salvadora.
15: Ansiedade são doenças crônicas aí, doenças emocionais que precisa tratar, tá? Tem um remédio que chama L-triptofano. Ele tira a ansiedade. O triptofano, você pode tomar um comprimido, não tem contraindicação, de manhã e à tarde. Compra, já vem pronto, chama L-triptofano, tá? Ele melhora o humor, melhora a ansiedade. Toma um comprimidinho depois do café da manhã e um comprimidinho à tarde. Compra o tetramagnésio. O tetramagnésio são todos os magnésios num só. O magnésio é fundamental para tratar doenças ósseas e principalmente as doenças emocionais. Tomar um comprimido de tetramagnésio depois do almoço e depois de janta e comprar umas gotinhas que já vem pronta, que chama gotas para ansiedade. Toma 35 gotas, num pouquinho de água, 3 vezes por dia. Vai melhorar o humor, a ansiedade, melhora a qualidade do sono, te traz mais alegria, te traz mais prazer, porque aquela pessoa ansiosa, ela fica deprimida, ela se cobra muito o tempo todo, né? Ninguém está cobrando, é ela mesma que está se cobrando, entendeu? E esse tratamento funciona muito bem.
0: Doutor, estão perguntando para você e para o André aqui, ó, se vocês vão no baile.
15: Eu vou. Você vai, doutor?
0: A gente sai
15: eu
0: do tratamento, vou. Porque eu quero saber.
15: O doutor é pé de valsa, porque é do Nordeste. É,
0: nordestino. Tem um gingado. É
15: nordestino, tem um gingado. Agora já eu não mandei sei
20: fazer, já mandei fazer até minha roupa, hein?
15: Olha que chique.
0: Viu?
15: Esse é...
0: Doutor vai no baile, o André vai no baile. Nossa, André tem cara que pisa no pé da gente.
15: Piso mesmo.
20: E vamos estar lá. Bom. Vamos.
15: Que dia que é mesmo, Nani?
0: Não sei. Qual dia, Vicky?
21: 13 de setembro.
0: 13 de setembro. Vamos comemorar meu aniversário, que é dia 10.
21: Os ingressos já estão à venda lá no Simpla, hein?
0: É só entrar também no nosso site da rádio, que tá todo o link lá, né?
21: Manda o zap aqui e vai o link pra você de volta.
0: Compra logo, gente. Quando passar, acabou. No último baile que terminou rápido, depois com a gente querendo ir, não tinha como.
15: É verdade.
20: Não, esse ano eu vou ter que montar uma mesa lá embaixo. Vamos montar umas coisas pra comer, tomar refrigerante com o pessoal. Vai ser uma alegria boa.
15: Vai ter pipoca. Chique é outro departamento.
20: Vai ter pipoca, vai ter de tudo lá pra gente comer junto.
0: Olha, a área do doutor. Meninos da minha vida, eu quero as redes sociais de vocês. Porque olha ali, o tempo passa voando, né? Vou primeiro passar as redes sociais.
20: Eu queria até deixar um recadinho, viu,
0: Nani? Deixa o recado do coração.
20: Nessa quinta-feira eu vou estar lá na clínica São Judas. Então, amanhã, né? Amanhã estarei lá na unidade São Judas esperando por todos vocês. Se você está precisando cuidar do sorriso, fazer uma avaliação ou iniciar aquele tratamento odontológico que vem adiando, essa é a oportunidade. Então, eu vou estar lá amanhã.
0: Passa para o horário.
20: Amanhã eu vou estar a partir das 10 da manhã. Antes eu tenho um compromisso, mas vou estar lá desde as 10 até até 7 horas da noite.
0: Como que, onde que liga para marcar, por exemplo, esse encaixe, uma consulta, uma avaliação?
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20: Às vezes também, geralmente, enche um pouco mais que o normal. Se acontecer isso, passa lá e toma um café com a gente. Talvez eu não consiga ficar aquele tempo que eu gostaria, mas pelo menos para dar um abraço, tomar um café com a gente, conhecer a estrutura.
0: Eu tenho que marcar lá também, viu? Só porque quebrou um pedacinho do meu dente lá na viagem.
20: Olha.
0: Atrás. Fui comer uma bala, uma praga de uma bala de caramelo que eu ganhei lá. Pra quê?
20: Aquelas balas da Versace.
0: Aquela bala horrorosa lá, agarrou no meu dente, quebrou um pedacinho do meu dente, viu, Dudu? Falando sério.
20: É.
0: Lá, quebrou dois pedacinhos. Eu senti quando eu puxei, mastiguei a bala, puxei, eu senti um craquelando dentro da bala. Falei, pronto, quebrou meu dente. Tem que ir lá rápido antes que dê infiltração, né?
20: Com certeza, tem que tratar direitinho, né? Pra não virar um problema de verdade.
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0: Doutor, cadê meu kit de presente para eu colocar na minha caixa misteriosa?
20: Olha, estou devendo mesmo,
0: hein,
20: Nani?
0: Você manda para mim?
20: Vou mandar, sim.
0: Posso contar?
20: Pode contar comigo.
0: Que aí eu vou colocar na minha lista de presentes, meus presentes estão acabando aqui.
20: Aí vem coisa boa, hein? Vou trazer um presentão bacana aí pro povo, hein?
15: Aquele aparelho é muito caro, né, doutor? Não dá para sortear um aparelho daquele de jato,
20: não? Dá, é lógico que dá.
15: Não é?
0: Vou fazer uma promoção.
15: Olha, esse aparelho de jato é top, Nani.
0: É, eu sei.
15: É maravilhoso. É
0: maravilhoso, né? Vamos soltar a vinheta, porque o doutor consulta, o doutor sorriso, o doutor Pitel.
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0: Gente, antes de você ver aqui, vou abrir a caixa misteriosa, vou convidar todo mundo que estiver em casa hoje. Quiser assistir o Super Pop, vai estar o Bruno, veterinário, aquele que é meu afilhado, que veio aqui.
15: Hoje.
0: Com um cão, um concurso, gravado, né? Mas é o programa feito com um concurso lá, dançando.
15: Muito
0: com
15: legal.
0: Ele é muito ótimo. Bom o trabalho dele, então ele mandou um videozinho ontem pra mim, que ele fez. Então ele vai estar no Super Pop hoje às 22, acho que é 22h40.
15: 22h45,
0: não é?
15: É.
0: Super Pop hoje, o veterinário Dr. Bruno, o encantador de feras. Brigar comigo, viu? Tadã! Uma forminha pra doce. A Vicky disse que não.
15: Também essa pessoa inventa umas coisas, não, doutor?
20: Essa aí é difícil,
15: não?
0: Olha isso, todo mundo usa.
5: Muito difícil, meu Deus.
20: Eu não acertaria nunca.
0: É. Nunca? Nunca. É que eu sou muito criativa.
5: E cadê o docinho que tava aí nele? Cadê? Alguém comeu já?
15: Só a forma.
0: É a caixa vazia, gente. Olha lá. Gente. Não ganhou os presentes do doutor. Doutor, olha, então a partir de hoje ele também tem o kit pasta de dente, fio dental, é um kit, tá?
20: Vou trazer,
0: que sim. Vamos colocar na caixa misteriosa para as pessoas ganharem, tá bom? Quantos kits, doutor?
20: Vai ter diversos. Quem manda é a... Não,
0: você.
20: A
0: fala Nani. Aí, porque não, a Vicky já não tá aqui.
20: Vou trazer aí uns... 6 kits aí.
0: 6 kits. Então, Vicky, anota aí. 6 kits de higiene bucal. Então, gratidão vocês dois.
15: Obrigado, Nani. Um beijo a todos.
0: Tô indo pra sua casa almoçar.
15: Vamos?
0: Vou postar a foto pra vocês verem. Tô indo pra casa almoçar. Beijo, gente. Obrigado pelo carinho. Obrigado pela companhia. Um beijo no coração. 3 vezes pra vocês o que vocês desejam pra gente. Muita paz, muita luz pra todo mundo. Fica com o maravilhoso do Eli Correia e com Cíntia. Tchau!
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13: Hoje é dia 15, Cíntia.
14: 15 de julho já, hein?
13: 15 de julho, já estamos...
14: no final de
13: já
14: julho,
13: já estamos partindo para o final, para o segundo semestre do ano já. Bom,
14: é verdade.
13: Mas,
14: e Cíntia, hoje também, Eli, antes de você fazer, é um dia importante, sabe por quê? Hoje é dia do homem. Sabia que hoje é dia do homem?
13: Hoje é dia do homem, é?
14: Parabéns, viu?
13: É, tem o dia da mulher também, tem... É que engraçado, parabéns. Dia do homem ninguém fala, dia da mulher é nossa, né?
14: Parabéns aos bonitões.
13: Então tá bom. Olha, existe uma felicidade silenciosa que quase ninguém percebe. Quase ninguém dá valor. Por exemplo, Cíntia, ela mora no café da manhã sem pressa. No treino que você acabou de concluir, aquele que você faz de pilates. Na casa organizada, você não sai de casa sem que a casa seja organizada, não é isso, Cíntia?
14: Sim.
13: Então isso é uma felicidade que às vezes você não percebe, né? As nossas amigas não percebem, mas elas estão aí no dia a dia. No

0: Olha aí. Você tá cansado de abraçar, nem percebe que isso é um motivo de felicidade. No dinheiro suficiente, viu, Flávio Rangel, para viver com dignidade e paz. Na paz de não dever explicações para ninguém. Mas a gente sempre tem que dar uma explicação. Mas se você não tiver que dar explicação para ninguém, melhor. Talvez você esteja procurando uma vida incrível. Ah, uma vida incrível. Quando você já está vivendo uma, amiga. É você que não está sabendo valorizar as pequenas coisas. Coisas simples. Que às vezes, se amanhã ou depois faltar, você vai falar, eu era feliz e não sabia. São 13 horas e 6. Gostou da mensagem, Cíntia?
1: Eu gostei.
0: Gostou, né? Legal,
1: muitas
0: bacana.
1: Às vezes a gente não valoriza aquilo que a gente tem, que a gente faz.
0: Tá tudo ali na mão.
1: É, passa tudo, né? Ah, isso.
0: Agora, um dia que Deus me livre e guarde aqui do foto, puxa vida, era tão poucas coisas, pequenas coisas, e eu era feliz e não sabia, né?
1: É verdade.
0: Então aprenda a valorizar as pequenas coisas, coisas simples do dia a dia, o sol quando desponta lá no horizonte, a noite quando chega, o dia quando amanhece, aquele banho gostoso. Às vezes não dá valor, mas isso é felicidade. Aprenda a viver, aprenda a vencer, valorizando cada coisa que você tem, mesmo as mais simples da vida.
2: Acorde para vencer.
0: Acorde.

0: São 13 horas e 8, 1 hora e 8.
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0: Boa tarde pra senhora, boa tarde pra você, boa tarde, São Paulo.
3: Boa tarde!
0: Boa tarde, Brasil, e através das redes sociais, né, Cíntia? Pro mundo inteiro.
4: É isso aí. Alô, minhas amigas de todas as tardes.
0: Aô, potência!
4: Boa tarde pra senhora, boa tarde pro senhor, boa tarde pras minhas amigas empregadas domésticas, boa tarde faxineiras, boa tarde diaristas, boa tarde costureiras, boa tarde para todas as minhas lindinhas que estão ligadas aqui na Rádio Capital, acompanhando toda a tarde, vão ficar com a gente até as 4 da tarde. Boa tarde, bonitão! Boa tarde. É, boa tarde.
0: Você vai falar bonitões. Por que você agora
4: falar,
0: bonitão?
4: É, saiu bonitão, né? Mas é bonitões.
0: Olha.
4: Boa tarde, bonitões, que também estão na nossa companhia, motoristas, taxistas. É, tantos homens nos ouvindo, os
0: hoje
4: enfermeiros.
0: É dia do homem, né?
4: E hoje é dia do homem, eu quero mandar o meu abraço muito carinhoso a todos os homens, tá bom?
0: Pensei que ela falou ao meu homem, mas ela...
4: Eu já te cumprimentei no começo do programa,
0: então,
4: né?
0: Então tá bom, são 13 horas e 9, quero mandar aqui um beijão pra Dona Maria, lá na Vila Denise, lá no Jardim Denise, na verdade, Jardim Denise, lá pelos lados, bem lá nos fundões da Zona Norte, onde eu estive ontem. Alô, Dona Maria e o filho Tiago e todo mundo que estava aí presente. Um grande abraço a vocês e muito obrigado pela recepção e pelo carinho, tá bom? Em seguida, nós vamos ter a casa da Dona Rejane, lá na Vila Irmãos Arnone, lá na Professor Pádua Fleury. Alô, Rejane, esposo e todos que estavam aí, muito obrigado. Gente, são esses encontros que eu chamo de encontros da amizade, que dão, assim, uma coisa bem gostosa pra gente, né, Cíntia?
4: É verdade.
0: A sensação do tanto que a gente é querido.
4: É um prazer,
0: sabe?
4: Né?
0: Olha, olha, aquela, ali é uma foto, né?
4: Uhum.
0: Pode ir passando, isso. Ali já é. Gente. Lá na casa da Dona Maria. Lá
4: quantas
0: na casa
4: bonitinhas
0: Dona Maria.
4: E quantos bonitões.
0: É, exatamente. E agora, outro lugar, que é a casa da Rejane, Dona Rejane. Quer ver? Daí, vamos lá. Aí, é isso aí. Bom, então tá bom, gente. São 13 horas e 10, 13 horas e 10. E hoje de manhã eu estive no Terminal Santo Amaro. Já eu vou mostrar a minha ida ao Terminal Santo Amaro. Mas, Cíntia, verdade nós temos que dizer. Se você chega no Terminal Guaianazes e pergunta qual o maior problema aqui, o pessoal já fala escada rolante.
4: Uhum.
0: Escada rolante. Falta escada rolante. Mas isso em Guaianazes, todo mundo que eu conversei. Já em Santo Amaro, no Terminal Santo Amaro, já não foi, já não teve essa...
4: Não citaram isso.
0: Embora lá não tenha escada rolante, mas as pessoas parece que né, elas não estão reclamando muito,
4: se
0: não.
4: Se adaptaram bem.
0: Da falta. Eu tenho até algumas pessoas reclamaram, mas vamos ser bem sinceros. Em Guaianazes, as pessoas batem o pé, que ali falta escada rolante. Tanto é que nós marcamos, vamos mandar já preparamos um ofício para o secretário de transportes e vamos ter, procurei agendar uma audiência com ele para expor o problema lá, pelo menos, do terminal de Guaianazes. Em Santo Amaro e Civil hoje de manhã, já não foi a mesma coisa. Há pessoas que reclamam, sim, mas de modo geral parece que as pessoas estão tranquilas. Então se tá bom para todo mundo, tá bom para nós também, não é? São 13 horas e 11, Rogério Gama, boa tarde.
5: Boa tarde, Eli Correa, boa tarde, Cíntia.
4: Boa tarde.
5: 13 horas e 11 minutos, 22 graus em São Paulo. É uma tarde considerada até fria, porque o sol está brilhando, mas a temperatura não está alta. Só para vocês terem uma ideia, o estado de São Paulo registrou hoje um novo recorde de frio. Os termômetros marcaram 1,3 graus em Campos do Jordão, a menor temperatura do ano aqui no estado paulista. Agora, Eli e Cíntia, os destaques dessa manhã, deste dia de hoje. Ruas e imóveis no centro de São Paulo estão sem luz há mais de 8 horas. Há mais de 8 horas e a Enel já está providenciando isso na região da luz, hein? Outro destaque importante desta manhã, pesquisa Quest divulgada hoje, mostra o presidente Lula 8 pontos à frente do senador Flávio Bolsonaro. Lula tem 45% das intenções de voto contra 37% de Flávio Bolsonaro. E o terceiro destaque, ontem a Espanha venceu a França por 2-0. E hoje, Eli Correia e Cíntia, jogo decisivo em Inglaterra e Argentina às 16h. Mais uma vez, a invasão de argentinos no bairro da Moca, aqui em São Paulo, Eli Correia e Cíntia.
0: E nós, brasileiros, vamos torcer para quem? Para Inglaterra ou para nossa vizinha Argentina?
5: Inglaterra! Pesquisa da Tabuca diz que a torcida é para Inglaterra.
0: Rapaz do céu!
4: Meu Deus do céu!
0: O homem gritou lá de dentro, Inglaterra!
4: É, vai, Inglaterra, vixe, o bonitão lá, até preparou um tango para a gente tocar aí daqui a pouco.
0: São 13h13, gente. Muito bem, Rogério, já já você volta, tá bom, meu amigo?
5: Volto, Eli Correia e Cíntia.
0: Dona Marcela, por favor, a senhora pode nos dar qual o balanço do Clube da Amizade, por favor? O Raul Machado, nosso colega aqui de rádio, ele fez um apelo aqui no nosso programa. Ele mora lá no Chora Menino. E ele, então, em nome da sua sogra, dona Tânia Matias Bueno, e ontem nós tínhamos R$ 900, recebemos R$ 200 da dona Maria Coutinho, e olha, gente, nós já depositamos esse dinheiro, né, dona Marcela? Esse dinheiro já de R$ 200 foi para 1.100, e agora nós precisamos saber, com outras doações, a quanto chegamos nesse momento. Precisamos de 2.500, que é o preço da cama hospitalar, mais o colchão e mais o frete de entrega. Mais o colchão e mais o frete. Então dá um total de 2.500. A quanto nós chegamos nesse primeiro balanço que vamos fazer?
3: Eli, nós chegamos a R$ 1.850 com os 200 de ontem.
0: Olha, 1.850.
4: Olha como estamos.
0: Então faltam 150, R$ 650.
4: É.
0: Quem sabe a gente consegue dar hoje 650?
3: Eu creio. Eli, oi. E ele falou que ela vai ter alta amanhã já, viu? Ele mandou pra gente que ela já vai ter alta amanhã.
0: Então a cadeira de rodas ela já vai ter, a cadeira de banho ela já vai ter, porque nós já doamos, graças aos ouvintes, é bom dizer, graças a você que nos ajuda. E agora faltam quanto eu falei? 650 reais. Faltam R$ 650 para nós alcançarmos então o valor para adquirirmos a cama hospitalar, mais o colchão e mais o frete, um total de 2.500.
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4: Eli, hoje, quarta-feira, aqui no Toda Tarde, né, no nosso programa, é dia de a gente ir para aquela brincadeira de quem é essa voz, né?
0: Sim.
4: De quem é essa voz, e os ouvintes ligando, acertando, eles concorrem aí a uma joia do Mercadão das Pratas, né? Todo mundo fica querendo acertar a voz. Então, daqui a pouquinho, vou pedir para você aumentar o volume do rádio, prestar bastante atenção e mandar o seu palpite. Daqui a pouquinho, né, comandante? É, tudo bem. E hoje também é dia do especialista aqui no nosso programa.
0: Qual vai ser o especialista a visitar o nosso programa Toda Tarde?
4: Ah, hoje nós vamos conversar aí com alguém muito querido de todo o nosso público, sabe? Uma pessoa muito bacana que está aí sempre disposto a ajudar as donas de casa. É, hoje nós vamos... Sabe aquela frase ali? Quando a gente era criança, caía alguma coisa no chão, as mães diziam? Ah, caiu aí, tá, pode comer porque não vai morrer por isso não. Foi só um pouquinho que caiu, aí tá limpo, né? E assopra, faz qualquer coisa assim e come, não é mesmo? Você já ouviu aquela frase?
0: Não é que já ouviu, já comi, já fiz isso.
4: Já comeu.
0: Tem que soprar só a suja. Pronto, aí come. Ah, o que não mata engorda.
4: Pois é, e quem vai nos tirar todas as nossas dúvidas, vai tirar as nossas dúvidas hoje é ele, o especialista Dr. Roberto Figueiredo, mais conhecido como Dr. Bactéria. Já providencia aí as suas perguntas, viu?
0: Então tá aí, gente, são 3h17.
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0: Jacaré, ele falou, ele disse, vai torcer pra Argentina, Cíntia.
4: Tá até um tango, eu acho que ele já tá dançando lá, já deve ter pego.
0: Jacaré disse,
4: cliente,
0: hoje eu sou
4: vendedora.
0: Argentina.
4: Tá lá no tango, ó, olha como ele faz.
0: Vai, Jacaré, dança o tango,
4: olha.
0: Vai. Vai, Jacaré.
4: O Jacaré é alto, né, elegante, ele deve
0: forte.
4: Ficar bem dançando um tango,
0: nossa,
4: né, ó. Agora ele tá puxando a mão assim,
0: Cíntia,
4: ó.
0: Que belo passo que ele deu, hein?
4: Você viu que ele deita, assim, põe a perna e deita a moça e ela cai assim pra trás, né?
0: Ô, Jacaré! Hoje é Argentina, então, Jacaré? Boa tarde!
8: Boa tarde, Eli Correia. Boa tarde, Cíntia. Boa tarde a todos. Nunca, Eli. Eu sou Inglaterra desde pequenininho. Que a Argentina caia hoje, Eli.
4: Meu senhor. Mas, que pessoal tem essa bronca da Argentina.
0: Meu Deus do céu.
4: Poxa, o Messi, último ano do Messi jogando.
0: Então, deixa rapaz, ele levar tem o Messi as lá, mas jacaré do Messi. Você falou de um tal jeito que minha nossa. Tá bom, já. Então tira esse tango aí que o jacaré não quer ele dançar com coisa nenhuma, não, vai. Ah. Então vamos lá, jacaré. Vamos falar do Mercadão das Pratas, vamos.
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0: O Flávio Rangel falou que você tem um pedido a fazer. Qual é o pedido?
8: Olha aí. Olha ali. O pedido que eu quero fazer é para todos aí torcerem aí, para nossa querida Inglaterra.
0: Eu tô vendo uma foto aqui, você com a senhora e tampinhas.
8: Isso, Eli, mandar um abração para ela também, para Marisete Oliveira, lá de Carapicuíba. Ela veio aqui, Eli, mas trouxe muitas tampinhas. Eu vou fazer chegar aí na sua mão. Marisete, beijão, obrigado pelo carinho, abraçou o jacaré, tomou um café, fez a festa. Marisete, beijo no coração. Ela vem aqui sempre. É uma cliente antiga, Eli.
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8: 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Tchau, Cíntia. Tchau, Eli. Tchau, gente.
4: Tchau.

0: Argentina e Inglaterra. Inglaterra e Argentina.
1: Um tango dentro da alma.
0: Será que quem vai dançar o tango aí?
2: Dá pra você dançar um tango comigo? Ele,
0: eu
2: adoro.
0: Se a Argentina ganhar, eu danço.
2: Poxa vida.
0: Bom, gente, eu quero agradecer a Elizabeth Santos Tubiz e Taboão da Serra. Quero agradecer ao Geraldo e a Marlene de Diadema, o Claudino de São Roque, o Lindolfo, a Marlene, a Neide, a Sebastiana, a Rose, todos eles fazendo suas doações. Estamos nos aproximando do 2.500. Muito, muito, muito obrigado, Elizabeth Santos Tubiz e Taboão, Geraldo e Marlene de Diadema, Claudino de São Roque, Lindolfo, Marlene, Neide, Sebastiana, Rose. Olha, é com ouvintes assim, gente, que nós podemos dizer que somos a abençoados, porque são pessoas que vivem a nossa vida, nós vivemos a vida delas, nós somos assim muito integrados, né? Nós somos iguais, vamos dizer assim. Então, o que dói em mim, dói em vocês. Às vezes uma pessoa que precisa de alguma coisa e a gente podendo ajudar, a gente ajuda, as pessoas podendo ajudar, ajudam. E então, a essas doações eu agradeço muito e faltam, que nem eu disse para vocês, 650, mas já tá pingando já novas doações e eu creio que até hoje, hoje, podemos, quem sabe, encerrar, né, a compra dessa cama hospitalar, que é a cama, mais o colchão e mais o frete. E, pessoal, eu quero mostrar para vocês onde eu fui hoje de manhã, lá no terminal Santo Amaro, onde algumas pessoas realmente reclamam da falta de escada rolante. Claro que em Guaianazes o pessoal reclama bem mais. Eu pude perceber isso lá em Guaianazes. Você pergunta qual o problema, a pessoa fala, falta escada rolante. Falta... Agora, em Santo Amaro, existem pessoas que obviamente reclamam, mas não é tão intensamente quanto em Guaianazes.
3: Estamos na linha Lilás do metrô, para mostrar dificuldades que a população mais, vamos dizer, mais idosa, obesa, mulheres grávidas, problemas como deficiência física, cadeirantes, enfrentam. Porque nesse terminal, há muitas reclamações que chegam até o nosso programa de rádio, chegam até o Eli Correia de rádio, o vereador Eli Correia, de que falta aqui instalação de escada rolante. Escada é um problema ou não? Escada. A senhora já passou por dificuldade de subir escada?
4: Estou passando esse momento.
3: Por exemplo, aquele elevador está quebrado. Olha lá. Estando ele quebrado, as pessoas são obrigadas a virem até o local aqui de escada, subir escada. E quem é de idade, quem está com algum problema de mobilidade, passa por situações difíceis. Então, é por isso que estamos aqui no terminal, a pedidos de muitas, inúmeras pessoas, que nós viéssemos aqui e constatássemos a falta que faz uma escada rolante na linha Lilás do metrô. Estamos aqui cumprindo o que as pessoas nos pediram. A nossa missão de procurar, obviamente, trazer o melhor para a população. Isso. Senhoras, bom dia. Eu sou Eli Correia do rádio. Eu queria saber das senhoras qual o maior problema que as senhoras enfrentam aqui no terminal.
4: Olha, o maior problema é que o elevador fica quebrado, que vive quebrado, principalmente eu para subir.
3: Escada seria um problema?
4: É.
3: Para a senhora também, escada é um problema? A senhora sobe a escada numa boa. Agora, a senhora tem dificuldade?
4: Eu tenho dificuldade. O elevador...
3: A senhora sofreu alguma cirurgia?
4: Eu tenho três cirurgias de coluna.
3: Três cirurgias de coluna?
4: Vou fazer agora uma de joelho.
3: Uma de joelho. Então, para a senhora, a maior dificuldade é subir a escada.
4: Sim, eles deviam pôr uma escada rolante aqui.
3: E qual seria a solução?
4: Uma escada rolante.
3: Escada rolante.
4: É porque teve um elevador lá do metrô que ficou quebrado já uns 2 meses.
3: Isso dificultou.
4: Eu tinha que subir escada.
3: Além da senhora, existem muitas outras pessoas com dificuldade.
4: Sim, com certeza. Tem gente que é pior que eu, né? Com cadeira de roda, os guardas têm que vir para carregar a cadeira de roda.
3: Ah, cadeira de roda, os guardas têm que vir para carregar.
4: Quando está quebrado, eles têm que ajudar.
3: Então, a senhora crê que a solução de uma escada rolante seria...
4: Uma escada rolante, com certeza.
3: Qual o seu nome?
4: Nilza.
3: Dona Nilza, a senhora mora onde, Dona Nilza?
4: Eu moro perto do Sesc Interlagos.
3: Perto do Sesc Interlagos. Muito obrigado, viu?
4: Obrigada.
3: Obrigado.
4: Prazer te ver. Prazer.
3: Qual o nome da senhora?
4: Lourdes.
3: Dona Lourdes. Dona Lourdes parece uma menina, né? Atleta, sobe a escada correndo aí. Tá bom. Obrigado, viu, Dona?
0: É isso aí, gente. São 13 horas e 27, trazendo os problemas da população, né, Cíntia? E tentando, obviamente, procurar uma solução.
2: Resolver,
0: São 13 horas e 27, por isso eu quero agradecer, inclusive, Cíntia, Aí os guardas lá, né, obviamente tem segurança, um deles veio falar comigo. Aí quando ele falou, o senhor, falaram que os senhores estão fazendo algumas perguntas, olha ele aí, ó, ele aí. Aí falou, é o Eli Correa. Então eu posso ter uma foto com você? O nome dele é Fernando. Quero até mandar um abraço pro Fernando. Ele foi lá para
2: ver o que tá acontecendo.
0: Ver o que tá acontecendo. Quando ele viu que era o Eli Correa, oh, puxa vida, infelizmente a mamãe dele faleceu, mas minha mãe era sua fã, eu cresci, eu era menininho, cresci te ouvindo. Então, Fernando, você aí da área de segurança e do terminal, um grande abraço a você e aos teus colegas, tá bom? 1:28.
2: Ô, Eli, a cinebiografia Michael Jackson vence a crítica, faz história e supera 1 bilhão nas bilheterias.
0: Nossa Senhora!
2: Você já imaginou?
0: 1 bilhão!
2: 1 bilhão! Isso surpreendeu a muitos lá em Hollywood por diversos motivos, porque antes da estreia, especialistas do mercado projetavam uma abertura muito menor, né? Além disso, a parte da crítica especializada recebeu o longa com avaliações negativas. Mas aí você viu o que aconteceu? Desde a estreia, em abril, Michael demonstrou força nas bilheterias. O filme arrecadou cerca de 217 milhões em seu primeiro...
0: De dólares.
2: Em seu primeiro fim de semana. Tá?
0: No primeiro fim de semana, hein?
2: E manteve um ritmo consistente ao longo dos meses seguintes. Então tá aí,

0: Agora, Cíntia, falando em dinheiro, eu queria passar para você. Olha, você imagine uma empresa que não tem, assim, não contrata, assim, profissionais, assim, tem para gerir os negócios dessa empresa. Ela não lança produtos, ela só administra. Essa empresa, Cíntia, faturou entre 11 bilhões e 14 bilhões. É um dinheiro
1: com... Puxa vida.
0: 11 bilhões e 14 bilhões. Sabe que empresa que é?
1: Qual?
0: Você sabe, comandante, que empresa que é essa? Que não tem contratos, não lança produtos, ela só administra. Ela faturou entre 11 a 14 bilhões.
1: Só administrando...
0: FIFA.
1: A FIFA.
0: A FIFA. A FIFA, gente, só coordenando, só vendendo espaço aqui, vendendo espaço ali, vendendo acolá. Veja, a FIFA não tem maiores responsabilidades, não lança produto, né? Ela só administra o futebol do mundo, só administra. Olha aí, de 11 a 14 bilhões neste mês de julho, só neste mês, Cíntia, só neste mês de julho, é brincadeira? Então, gente, a FIFA é uma fábrica de dinheiro. Também lida com o esporte mais popular do planeta, futebol.
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0: Olha aí, o comandante vai mostrar pra gente o hino da Inglaterra.
1: Deus salve a rainha. É o hino da Inglaterra, viu, Cíntia?
0: Que bonito, hein? Começa já assim, né?
1: Agora deve ser Deus salve o rei, né? Porque é Rei Charles, né? Hoje, Inglaterra e Argentina. E você, tá torcendo pra Argentina? Vai vestir a camisa da Argentina, sim ou não?
0: Eu não vou, não. Sinto muito, mas não vou. Não vou.
1: Tá bom, vai lá, Cíntia.
0: Ô Eli, já que nós falamos em futebol, aí, em coisas grandiosas, né? Olha, a Bruna Biancardi, né? Ela contou aí que eles estão viajando. Você sabe que ela, o Neymar, os filhos estão viajando, né? E na última segunda-feira, a influenciadora digital abriu um álbum de fotos nas redes sociais e mostrou a nova parada da viagem. Sabe onde eles estão?
1: Onde?
0: Em Las Vegas.
1: Las Vegas.
0: Oh, maravilha, hein? Hospedagem de alto padrão, cassino, torneio de pôquer e uma rotina cercada de luxo fazem parte dos dias do Camisa 10 na cidade. É isso aí, Neymar. E outra coisa, Eli, você sabe quem está comprando um apartamento no mesmo lugar onde o Neymar tem lá o apartamento que ele comprou, mas só vai ser entregue em 2028, né? A Virgínia.
1: A Virgínia
0: Fonseca. Eu quero ver pegar fogo isso daí, viu?
1: Porque a Virgínia, na hora que ela tiver uma chancezinha com o Neymar, ela vai tentar.
0: É, e a Bruna Biancardi não topa muito, não.
1: Não
0: já
1: deixa
0: a
1: batata assar, não. Não deixa a batata assar, né?
0: Pra você ter ideia, o imóvel terá aproximadamente 400 metros quadrados de área privativa, 5 suítes, espaço destinado aos funcionários e elevadores com acesso direto ao interior da residência.
1: Que coisa, hein?
0: Conhecido como o prédio do Neymar, esse prédio ele vai ter 140 metros de altura, distribuídos em 41 andares.
1: Que beleza. Quem pode, pode.
0: Quem não pode, se sacode.
1: 1h34.
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0: Olha, gente, hoje é quarta-feira, né, Cíntia?
1: Hoje é quarta-feira, dia 15.
0: E as pessoas ainda podem, se quiserem, se puder, né, ligar para o Clube da Amizade para agendar amanhã. Amanhã tem pouquíssimas vagas, né? Acho que não tem nem mais vaga para amanhã. Mas pode, já pode agendar para outra quinta-feira, no 5081-6292. 5081-6292, tá bom, gente? Quem quiser, por favor, quem quiser ser consultado pela doutora Maria Faioque, consulta que eu digo, previdenciária, é só ligar e agendar para outra quinta, porque para amanhã já está esgotado, está completamente lotado. Então, para você já reservar um lugar, já liga hoje para marcar para outra quinta no 5081-6292. Amanda, boa tarde, Amanda!
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0: Everaldo, e aí, quem são essas pessoas maravilhosas que a gente recebeu aqui
1: bacana,
0: nos estúdios?
1: Essa visita bacana, essas visitas aí que você nos trouxe.
0: Fala, essa aqui é a professora.
2: Oi, Eli, boa tarde para você, para a Cintia, equipe, ouvintes da capital. A professora Maria Bernadette, lá da minha cidade de Lins, visitando aqui a Rádio Capital.
1: Dá um alôzinho aqui, professora.
2: É, professora Maria.
3: Boa tarde a todos os ouvintes dessa Rádio Capital, rádio maravilhosa. Everaldo, Eli, Cíntia, é um prazer muito grande estar aqui com vocês, viu?
0: Professora!
3: Pois é, estou aposentada.
0: Foi quantos anos, professora?
3: 32 anos de magistério.
0: É,
3: né?
0: Beleza.
3: Foi um período maravilhoso, onde podemos formar muitas pessoas.
2: Com certeza.
3: Pena que o Everaldo não foi meu aluno, né? Olha só.
0: Agradeça, viu? Não. Agradeça.
2: Eu fui um bom aluno, viu?
3: Mas é um prazer estar aqui na rádio, acompanhando esse trabalho maravilhoso.
0: Ô, professor,
3: o rádio ainda é um veículo de comunicação mais importante. O rádio é um veículo de comunicação que vai para o mundo.
0: Exatamente.
3: Não só o estado, não, mas para o mundo inteiro.
0: É isso aí.
3: E nós, como nascemos no rádio, né? Porque na época não tinha televisão.
0: É a época do rádio, né?
3: É a época do rádio.
0: É a época de ouro.
3: Então a gente ainda preserva muito a qualidade do rádio.
2: Beleza, professor. E ela ouve a Carta da Saudade, tanto na Rádio Capital, como nas manhãs também, na Rádio Lins. Amiga de Lins, lá com o nosso amigo Roy Nelson.
0: Quero mandar um abraço pro Roy Nelson.
3: Com o nosso amigo Ademir Budóia.
2: O Elinho também, né?
3: O Elinho, são pessoas que a gente tem um carinho muito grande.
0: Ei, beleza.
2: Um abraço, hein, Elinho.
0: Um abraço, Everaldo.
1: Nos encontraremos em breve lá em Lins, né?
3: Com certeza, sim.
1: Vai receber o título.
0: Logo, logo. Vamos receber o título.
3: E vai ser um prazer estar com vocês, participando desse momento maravilhoso na cidade de Lins.
0: Tá bom, professor. Tchau, tchau, Everaldo. Valeu. Tchau, gente.
1: Tchau.
0: Bom, boa viagem, né? Boa viagem para ali. São 13 horas e 46. Quem é que tá na nossa escuta? 13 horas e 46. Quem? Às 13 horas e 46? Então, Cíntia.
1: Então, deixa eu mostrar, você, enquanto você aguarda.
4: De quem é essa voz?
1: Olha aí, gente, essa já está no ar essa voz. Vamos ouvir de quem é?
5: Porque eu não quero mais decorar texto. Fiz isso a minha vida inteira. Eu trabalhava 24 horas por dia. 12 gravando e 12 decorando. Ah, me dá uma folga, né?
1: Quem? Ah, eu tenho certeza que todo mundo vai acertar ele, Correia.
0: É?
1: Ah, aí então você vai ver. Eu já sei quem é e acho que os ouvintes também.
0: Eu não tenho
5: porque
0: nem ideia.
5: Porque eu não quero mais decorar
1: não
5: texto.
1: Tem ideia?
5: Fiz isso a minha vida inteira. Eu trabalhava 24 horas por dia. 12 gravando e 12 decorando. Ah, me dá uma folga, né?
1: Então, tá aí, bom, então vamos, nós vamos estamos ver. Perguntando de quem é essa voz. Para você participar, é só você mandar o seu áudio no 98334-5777. 98334-5777. De quem é essa voz?
6: Mande áudio.
4: De quem é essa voz?
0: E tem um lindo presente do Mercadão das Pratas.
1: Exatamente.
0: Aliás, o meu amigo Irineu te mandou vários presentes.
1: Oh, que legal, que bacana.
0: Quem acertar a voz, aí, se muita gente acertar, vai haver um sorteio.
1: Sim, lógico.
0: Entre as pessoas. E aí a gente entrega o presente,
1: tá certo,
0: do Mercadão
1: muito
0: das Pratas.
1: Muito fácil hoje, hein?
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11: De volta na capital, a marginal do Tietê é a via mais movimentada. Quem vai em direção a Castelo tem vários pontos ruins. Da chegada pela Ayrton, ali na altura da Domingos Frontilli Neto, até a Ponte Cruzeiro do Sul, isso afeta a chegada pela Dutra. Então, você que está na Salina, Dutra, chegue a Tietê e vai para a pista local. A partir do Sambódromo, fique na central. A expressa trava um pouco mais à frente, a partir da Ponte do Limão. E tudo melhora depois do acesso a Bandeirantes. Para Dutra e Ayrton, Tietê ruim, o pior trecho entre o Cebolão e a Ponte do Piqueri. O restante do caminho evite a expressa, vá pela local. 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
0: Cíntia, você foi convidada, nós somos convidados e eu quero convidar a todos, especialmente de Diadema, para participar de uma festa julina. Festa julina.
1: Quer dizer que não é junina, porque já se passou, né?
0: É, festa de julho, julina. Associação Cristina Helena dos Santos, neste 19 de julho, ou seja, domingo, né, Flávio Rangel? Domingo. Então, a partir das 14 horas da rua Poti 665, em Taboão, Diadema, em frente à adega do Boquinha. Olha, vai ter milho verde, pipoca, arroz doce, canjica, quentão, vinho quente, cachorro quente, batata frita, carne louca, pastel, refrigerante e muita diversão para a criançada.
1: Já me deu fome.
0: Já deu fome,
1: muita, né? Coisa boa.
0: Tudo gratuito, tudo de graça. Isso mesmo, você não vai pagar nada. Mas eu digo assim, mas o Marcelo não paga nada nem a batata frita?
16: Acho que não, Eli.
0: Não, peraí. Aqui tá dizendo, ó. Tudo gratuito, mas gratuito o quê? Carne louca, pastel, não, acho que não, aqui tem que pagar.
16: Deve ser tudo mesmo? Por conta da Neide.
0: Então liga pra ela pra gente confirmar, porque de repente eu tô anunciando uma coisa aqui que depois a gente tem que pagar lá, o pessoal vai querer brigar comigo. Então é o seguinte, aqui tá falando tudo gratuito, mas tudo mesmo, milho verde, pipoca, arroz doce, canjica, quentão, vinho quente, cachorro quente, batata frita, carne louca, pastel, meu Deus, não, refrigerante tem que pagar, é ou não é? E muita diversão pra criançada, se possível traga 1 quilo de alimento não perecível. É a festa junina da CHS, Associação Cristina Helena dos Santos, aí em Diadema, aí no Taboão, na rua Poti, em frente à adega do Boquinha.
17: Mais charme, simpatia, Cíntia.
1: Ô Eli, você se lembra quando o Marquito sofreu o acidente de moto, né? Uhum. E muito se comentava, dizia como ele estava. De repente as notícias ficaram meio que apagadas, né? A gente, ele não retornou ainda, a gente não sabe muito bem como ele está, mas a gente tem aí um vídeo, olha, presta atenção.
18: Alô, pessoal, estou com saudade de vocês. Eu aqui e você na sua casa. Eu me reabilitei. Eu estou no hospital de reabilitação. Graças a Deus, estou indo bem. Vocês que são meus fãs, que gostam de mim, digo a vocês, a vida nos traz surpresa. E aconteceu comigo, que muita gente sabe, que eu tive um acidente. Mas eu superei. Estou superando tudo o que está acontecendo. Eu quero dizer a vocês que eu estou sentindo a falta da televisão e levar alegria para vocês. Digo mais uma coisa. Estou vindo e espero contar com vocês, porque eu quero lutar fora daqui onde eu estou, eu vou lutar com vocês e vou continuar sendo Marquito, alegre como eu sou. Desculpa da minha emoção, porque é difícil a gente suportar isso. Muita gente já aconteceram coisas na vida. Então seja forte. Porque Deus está em todos. Seja forte. Deus abençoe cada um de vocês.
0: É isso aí. Foi uma coisa assim, repentina, surpreendente, um acidente. É, olha que já tá, já há quantos meses?
1: Muito tempo já.
0: Já faz quase um ano já.
1: Ou não, um ano não.
0: Uns 4, 6 meses, puxa vida, viu? Tá bom, gente. São 13 horas. Um grande abraço ao querido Marquito, meu amigo Marquito. Um abraço para você. O seu nome vai ser colocado em oração. Aliás, meu amigo Flávio Rangel, o que o pessoal estava comentando ontem lá no gabinete, eu fui lá ontem na Câmara, falando: Eli, como é que pode aquele cachorro orar junto com a Cíntia?
1: Impressionante.
0: Eu falei: não, olha, eu vou até. É impressionante mesmo, porque eu não entendo como é que o cachorro.
19: Depois de ter te invocado e pedido sua proteção.
0: Olha o cachorro prestando atenção.
19: Só tu, com o poder do teu filho, podes resolver as coisas difíceis e impossíveis. Amém. Agora que você já fez a sua oração, pegue um copo com água ou uma garrafinha com água e vamos todos recebermos agora a bênção da água direto da igreja, direto da Basílica de Nossa Senhora Aparecida.
0: Olha ele lá, ó.
20: Deus eterno e todo-poderoso, que tendo escolhido a água, fonte de vida e pureza, para nos dar a graça.
0: Olha que coisa mais. O cachorro, gente, ó.
20: Também aparecer no Rio Paraíba,
0: se manifestando na oração.
20: Virgem Imaculada, abençoai esta água. Fazer que ela nos recorde nosso batismo, para que, purificados de nossas faltas, vivamos como cristãos, membros da vossa igreja, e cheguemos um dia à vida eterna. Por Cristo nosso Senhor. Amém.
1: Que lindo, não é?
0: Você viu ele...
1: Diz que todas as tardes ele ora com a gente. Como é o nome dele mesmo, do cachorro? Falaram sim. Wilson.
0: Puxa vida, que coisa impressionante. É. E ele latindo assim,
1: como se estivesse orando
0: para o céu.
1: Dizendo amém, agradecendo.
0: Que coisa impressionante.
1: Nossa, me arrepia ver esse vídeo.
0: Isso aí você tem que guardar como
1: lembrança. Tá guardado comigo aqui no meu...
0: Tem que guardar, sim. Alô, Boquinha. Boa tarde, Boquinha.
21: Boa tarde, meu amigo Eli. Tudo bem com o senhor?
0: Tudo bem, Boquinha. Nós falamos aqui sobre a grande festa julina aí em Diadema, em frente à sua adega, a adega do Boquinha em Taboão. E eu queria...

0: De graça,
1: tudo, Boquinha? Gente, tudo gratuito.
0: Canjica, quentão, vinho quente.
1: À vontade.
0: Rapaz, isso, do céu, eu fiquei até meio preocupado aqui. Eu falei, estou no setor gratuito, o pessoal vai lá, tem que pagar. Então é tudo de graça mesmo, gente. Que festa é essa, hein, meu amigo Boquinha? Parabéns, hein?
1: E eu conto com a sua presença, Eli.
0: Puxa vida, olha.
1: E todos vocês aí da equipe.
0: De graça, amigo.
2: Até injeção na veia,
0: rapaz. Puxa vida. Um abraço, Boquinha. Um abraço.
2: Parabéns.
0: Então, gente, eu tava meio preocupado, mas é verdade mesmo. É tudo gratuito mesmo na festa julina em Taboão de Diadema, em frente à adega do Boquinha, na rua Poti 65. Alô,
2: oi,
0: Diadema!
2: Gente, vamos lá,
0: alô, Campanário, lá na região. Ei, pessoal! É domingo, a partir das 2 da tarde.
2: Já fico sem comer de sábado.
0: Oi, gente!
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2: 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Que vingança! 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

0: de você.
1: Com os trabalhos técnicos de Flávio Rangel. Meu nome é Clarice e eu tenho 65 anos. E carrego comigo uma história que muitos diriam ser uma história de dor. Mas eu prefiro chamar de história de sobrevivência. Quando eu tinha apenas 32 anos, após 10 anos de casada, eu descobri que o homem com quem eu me casei, pai dos meus 3 filhos, Karina, Alessandra e Roberto, havia me traído. E não foi apenas uma traição de corpo, foi uma traição de alma. Imagina você nova, 32 anos, 10 anos de casada. Ele me abandonou assim, curto e grosso. Ele me abandonou para viver com a amante, deixando-me sozinha, com 3 bocas para alimentar e um coração despedaçado. Ainda me lembro da noite em que ele chegou de maneira fria, olhar frio. Ele com a mala pronta e numa frase curta, ele me cortou o coração. Ele me quebrou ao meio. Eu não te amo mais. Eu tenho uma amante que vai deixar de ser amante para ser minha mulher, porque eu vou viver com ela. Sabe quando você fica chocada? O homem foi frio. Ah, pelo menos disse a verdade. Pelo menos foi claro, foi objetivo, não enganou. Tudo bem se olhar por esse lado. Mas ele foi muito frio. Ele foi muito calculista. Ele não se importou naquele momento nem um pouquinho comigo. Eu vou morar com a minha amante, que deixará de ser amante e se tornará minha mulher, porque eu não te amo mais. Imagine o chão se abrindo sob os seus pés. Tudo bem, é melhor que o homem seja sincero do que um traidor, do que um covarde, mas do nada, de repente, para mim as coisas corriam bem, e ele chega com tudo, apronta a mala, diz: eu não te amo mais, vou morar com a minha amante, que deixará de ser amante para ser minha mulher. Todo mundo pode imaginar como eu fiquei. Abalada, chocada, como se eu tivesse levado um soco na boca do estômago. Eu sinceramente não tive nem palavras para reagir. E 3 filhos. Bem, era uma realidade. Ele foi embora mesmo. E não tinha outra coisa a fazer a não ser lutar, porque eu tinha 3 filhos, ficaram 3 filhos comigo. Eu tenho que defender meus filhos, eu tenho que lutar pelos meus filhos. Então só me restou esta opção: lutar. Eu não tinha nada além da coragem e das mãos calejadas. Os anos se seguiram, os anos foram de luta, de sacrifício. Comecei a cozinhar para fora, vendendo marmitas, bolos, pães para o sustento dos meus filhos, pois além de ser abandonada, meu ex-marido sequer me ajudava com as despesas. Nem pensão ele pagava direito. O que ele me dava era para criar os filhos e olha lá, e não dava para quase nada. A cozinha virou o meu refúgio, e entre panelas e temperos eu chorava. Mas ao mesmo tempo também encontrava forças. Houve dias que não havia nem, apesar de ser cozinheira, apesar de estar na cozinha, mas a nossa situação era tão difícil, minha e dos meus filhos, que às vezes eu tinha que inventar uma receita, assim, daquelas receitas bem pobres, porque meus filhos cresceram vendo uma mãe padecendo, uma mãe sofrendo ali atrás daquele fogão, mas que nunca desistiu. Mesmo quando o mundo parecia querer me esmagar, eu estava ali firme e forte. A cada prato servido, eu conquistava não apenas clientes, mas respeito. E com o tempo, a minha comida foi ficando conhecida. E eu consegui abrir uma pequena lanchonete. Depois eu abri um restaurante. Pequeno restaurante, mas um restaurante. E foi ali que eu construí a minha independência, tijolo por tijolo, tempero por tempero. Aos 65 anos, idade que eu tenho hoje, eu olho para trás e vejo que eu venci. Eu venci. Mas também olho para frente e percebo que ainda tenho muito a viver. Muito a viver. Por muito tempo, eu não quis saber de homem. Não quis saber. Não quis saber mesmo. Depois de uma decepção, depois de um abandono como aqueles, eu passei a ter raiva de homem, medo de homem. Não quis saber durante muito tempo de homem nenhum na minha vida. Eu estava tão machucada, mas tão machucada por dentro, que eu achava na minha cabeça, na minha opinião, que nenhum homem prestava. Nenhum homem não valia o que come. Não valia o que comia. Sinceramente, na minha cabeça, homem nenhum presta. Eu recebi várias cantadas. Eu recebi várias paqueras, mas eu não me interessava por nenhum deles. Eu só queria saber de trabalhar. Com o tempo, meus filhos foram criando as suas próprias histórias. Meus filhos foram criando as suas próprias, vamos dizer assim, as suas próprias aventuras da vida. E cada um foi seguindo o seu caminho. Cada um foi formando a sua família. E hoje me dão o presente mais doce que eu tenho na vida, que é meus netos. Esse é o presente, meus netos. Meus filhos e meus netos são a prova viva de que todo o meu sacrifício valeu a pena. Mas a casa que antes era cheia de vozes, risadas, correria, agora fica em silêncio na maior parte dos dias. Eles vêm me visitar, claro. E quando se reúnem aqui, a mesa volta a se encher de alegria, como nos velhos tempos. Mas não é sempre. Eu aprendi a entender que cada um tem a sua vida, suas responsabilidades, e isso é muito natural. Eu não os cobro, eu não os prendo. Pelo contrário, eu sinto orgulho de ver meus filhos independentes e que construíram os seus próprios caminhos, os seus próprios lares. Mas a vida tem dessas coisas. Quando eu pensava que eu não queria nenhum homem na minha vida, que eu não queria mais saber de homem, que para mim nenhum valia nada, nenhum prestava, eis que eu conheci Antônio, 70 anos. Homem viúvo, de coração generoso, bastante responsável. Antônio. Ele também carrega suas cicatrizes, mas não deixou de acreditar no amor. Antônio, um homem de posses, mas mais do que posses, um homem de caráter. Ele conheceu os meus filhos e os tratou muito bem, e os recebeu como se fossem filhos dele. Mas, para minha tristeza, meus filhos não aceitam essa união. Dizem que eu deveria me dedicar mais a mim mesma, já que eu fiquei até agora sem nenhum homem na vida, para que eu vou procurar sarna para se coçar? Para que eu vou procurar, sabe, pelo em ovo? Dizem que eu deveria agora mais é me preocupar com os netos. Poxa, nós filhos já crescemos, somos adultos, casamos, temos filhos, temos netos. Então, demos netos à senhora. Por que a senhora não cuida dos netos? Para de arranjar pulga, né? Sabe? Na sua vida, que já cumpriu o meu papel. Eles falaram, você já cumpriu o seu papel. Papel de mãe, papel de trabalhadora, né? De mulher que venceu. E nós, filhos, devemos muito a você. Mas agora é hora de você ser avó. Viver o seu tempo de avó em tempo integral, que eu já vivi muito tempo, disseram eles. Eu sem querer homem nenhum na minha vida, que eu tenho que fazer agora com um homem? Eu não tenho mais idade para isso, poxa. Mas espera aí. Tem idade para querer ser amada? Tem idade para dizer que eu tô velha? Eu tô com 65 anos, não sou mais uma menina, mas eu tô velha para amar? Eu tô velha para ser amada? Eu tô tão velha assim que não posso ser feliz no amor? Meus filhos dizem que não, que eu já tô na idade de cuidar dos netos. Cuida dos netos, se preocupa com os seus netos, com você. Vai passear, a gente paga até viagem para você ir com os netos passear para cá, para lá. Mas vai procurar problema na sua vida, mãe. Eu não quero isso. Eu não quero que alguém diga que eu tô velha para isso, que eu tô velha para aquilo. Eu amo os meus filhos, eu amo os meus netos, mas eu não quero passar o resto agora da minha vida apenas cuidando deles. Eu quero viver, por que não? Eu quero viajar, por que não? Eu quero dançar. Sim, eu quero sentir o vento no rosto ao lado de um homem. Eu até um tempo atrás achava que homem não valia nada, homem não prestava e não queria, mas de repente encontrei o Antônio. Quando a casa foi esvaziando, quando a casa foi ficando em silêncio, os filhos foram tomando seu caminho, casando, tendo filhos, e só de vez em quando é que vem fazer aquela visita, aí sim a casa fica alegre. Os netos nem sempre podem vir visitar a avó, porque tem que escola, tem isso, tem aquilo. Quer dizer, agora, quando eu senti, vamos dizer, o peso da solidão, que encontrei o Antônio, eu tô velha para isso? Por que tô velha? Meus filhos não entendem, acham que eu estou sendo muito egoísta, pensando só em mim. Mas eu digo egoísmo? Egoísmo foi o que eu vivi por décadas, quando me anulei para dar tudo a eles. Agora é a minha vez, não tô velha não. Não tô velha não. E se olha, eu tô com 65, mas se eu tivesse com 70, 75, 80, eu iria dizer, agora é a minha vez. Meus filhos Karina, Alessandra e Roberto, vocês sabem das noites em claro que eu passei por vocês. Vocês se lembram das vezes que não havia quase nada para colocar na mesa. E mesmo assim, eu inventava um prato, eu inventava uma comida para não faltar comida para vocês. Eu lutei sozinha, sem a ajuda do pai de vocês, que preferiu virar as costas, preferiu me abandonar a vocês. Foi lá viver com a dele, a outra mulher dele lá, a amante que se tornou mulher dele. Ele não pagava pensão direito, não se importava se nós estávamos passando necessidade ou não. E mesmo assim, eu nunca coloquei vocês contra ele. Eu nunca falei mal dele para vocês. Eu nunca pus um contra o outro. Pelo contrário, eu permiti que vocês o perdoassem. E hoje, vocês tratam bem a mulher dele. A mulher pela qual ele me abandonou e abandonou a nós. Foi viver com a outra. Mas eu ensinei vocês que perdoassem. E vocês perdoaram ele e tratam bem a mulher dele. Mas ele pode viver a vida com outra mulher. Ele pode viver a vida ao lado de outra mulher. Após ter sido abandonada por ele, eu não posso. Vocês me proíbem. Vocês acham que estou sendo egoísta? Que eu deveria pensar um pouco mais, sabe, em viver tranquilamente? Afinal de contas, já tenho 65 anos. Fiquei tantos anos sem homem. Por que eu vou querer um homem agora? Que eu não posso viver ao lado de alguém? Por que eu não posso? Alguém que veio para me fazer feliz. Vocês já estão vivendo a vida de vocês. Os filhos de vocês são os meus netos. Quando eles vêm aqui, eu trato eles maravilhosamente bem. Mas eu não quero ser vovó babá de neto. Me desculpe. Eu não quero ser vovó babá de neto. Eu nunca quis envenenar o coração de vocês, porque sabia que o amor de filhos não deve ser contaminado pela dor dos pais. Que filho não tem nada a ver se o pai e a mãe não se deram. Agora, quando eu finalmente encontro uma pessoa, eu estava sim desacreditada do amor. Eu estava sim desacreditada de homem, mas encontrei o Antônio. E agora eu quero viver. Vocês querem me proibir? Mas eu digo, Eu tô viva e quero ser feliz. E quero amar, eu quero viajar, dançar, eu quero sentir o vento no rosto ao lado de Antônio, que me respeita e me valoriza. Isso não é egoísmo, é apenas o direito de uma mulher que já cumpriu a sua parte. Eu dei tudo de mim para vocês, agora chegou a minha vez de viver. Antônio gosta muito de vocês. Ele não quer ocupar o lugar de ninguém, nem roubar o espaço que é de vocês. E os filhos dele me aceitam. Então, por que não unir as duas famílias em paz? Por que vocês não conhecerem a família do Antônio e se darem bem? Ele só quer me fazer feliz e estar ao meu lado. E eu gostaria que vocês o aceitassem, porque ele já os recebeu como se vocês fossem filhos dele. Não precisam considerá-lo como pai, não precisam, apenas tenham respeito. Ele não veio para dividir, ele veio para somar. E quanto à idade, vocês dizem que eu tenho 65 anos e não preciso me envolver com ninguém. É procurar sarna para se coçar, é procurar pelo em ovo. Mas desde quando existe idade para amar? O que é ser velho? O que é ser velha? O velho, então, não tem direito à vida? O velho, então, não tem direito a sentir, a sonhar, a se apaixonar e outras coisas mais? Eu não estou pedindo licença para viver. Estou apenas lembrando que ainda tenho coração. E bate forte. Se vocês não concordarem, eu vou vender tudo que tenho e saio pelo mundo com o Antônio, vivendo o que ainda me resta de vida. Isso não é uma ameaça, é apenas um recado de uma mãe que já fez o que precisava fazer, que já se sacrificou e agora quer mais é viver. Eu amo vocês, meus filhos. Eu amo vocês, meus netos. Mas também amo a vida e não vou abrir a mão dela agora que conheci Antônio. Eu quero dizer algo de coração aberto para quem estiver ouvindo a minha carta. Não deixe que seus filhos dominem suas vidas. Nós, mães e pais, já cumprimos o nosso papel. Nós, pais, que passamos noites em claro, trabalhamos até o corpo doer, abrimos mão dos nossos sonhos para dar a eles um futuro. Fizemos tudo por amor e não nos arrependemos. E nem estamos cobrando isso. Mas chega um momento em que precisamos lembrá-los que nós, pais, também temos direito à vida. Meus filhos acham que porque chegamos aos 65, 70, 80, o que a gente quer mais da vida? Que nós não devemos amar, nós não devemos mais viajar, não devemos mais sonhar? Mas desde quando existe idade para amar? O que é ser velho? Ser velho não significa estar morto. Ser velho não significa um trapo. Velho também sente, também deseja. É, pessoas de idade também têm desejos. Vocês pensam que não? Mas tem sim, desejo, desejo. E também merecem ser felizes. O velho também tem direito à vida. Não é egoísmo querer viver. Egoísmo é esperar que uma mãe ou um pai se anule para sempre, mesmo depois de ter dado tudo. Não aceitem que seus filhos ditem o que vocês podem ou não podem fazer. Eles têm suas vidas, nós temos a nossa. O amor não tem prazo de validade e a liberdade também não. E aliás, eu tenho uma música que combina com tudo que eu já passei na vida e gostaria que o Eli Correa tocasse. É essa música mesmo. É essa música.

0: Tá aí, gente. Clarice de Mairiporã. Não é egoísmo querer viver. Egoísmo é esperar que uma mãe ou pai se anule para sempre, mesmo depois de ter dado tudo. Não aceite que seus filhos ditem o que vocês podem ou não podem fazer. Eles têm suas vidas e nós temos a nossa. O amor não tem prazo de validade. É a liberdade também não. Que carta, hein? Que carta, gente. Que carta. Olha, chacoalhou. Chacoalhou todo mundo. Chacoalhou. É isso mesmo. Meus filhos acham que chegar aos 65, 70, 80, não devemos mais amar, não devemos mais viajar, não temos mais idade para isso, não devemos mais sonhar. Mas desde quando existe idade para amar? O que é ser velho? Ser velho não significa estar morto. O velho também sente, também deseja. É isso mesmo, também sente desejo. Merece felicidade. O velho tem direito à vida.
1: Boa tarde, meu amigo Eli Correia, Cíntia, todos errados da capital. Eli, fala pra essa amiga ir agora, correndo, ser feliz com esse homem. Ela não tem que dar satisfação nenhuma pros filhos dela. E ela tá certinha, ela não tem que ser babá de neto, não. Tem que amar e dar carinho, mas ser babá, não. Na verdade, se deixaram o pai deles ser feliz, por que que você não pode ser feliz? Vai sim, mulher, corre atrás do seu amor. Vai lá e seja feliz. Tem todo o meu apoio. Beijo, Sandra de Ibiúna.
0: Oh, olha aí, a primeira participação, o primeiro comentário é a favor de que ela realmente viva a vida. Ela tem direito.
2: Oi, boa tarde.
0: Boa tarde.
2: Estou escutando essa carta da saudade. Que absurdo esses filhos falar isso pra mãe. Absurdo. Filho criado. E outra, ela não tem que ficar à mercê dos netos, das noras e dos filhos, não. Ela tem que viver. Se ela tem saúde, ela tem que viver mesmo. Passear, bater papo, ir pescar, almoçar fora. Ter um companheiro pra bater papo, um companheiro pro dia a dia. Absurdo esses filhos fazer isso. Nossa senhora, quem pariu o Mateus que se balance, se virem.
0: É que a vida...
2: Eu não conheço uma raiva desses filhos que mandam na vida de pai e mãe. Nossa senhora, pensa no negócio que me irrita. É. Quer respirar, quer que o pai e a mãe respira o ar que eles querem.
0: É. Então, olha, gente, pessoas que... é que uma vida inteira ela não quis homem. Depois do que ela foi abandonada de maneira fria, dura pelo marido, ela não quis homem. E durante acho que não há quantos anos, né? Só que agora, de repente, já com uma, né, mais idade, ela encontra um viúvo, o Antônio, e que mostra a ela que ainda dá tempo para viver, tem muita coisa para se viver. Mas os filhos, talvez acostumados com ela sozinha e tal, falam, não, que só vai arranjar a sarna para se coçar, vai arranjar pelo em ovo, onde essa já se viu, isso é pulga atrás da orelha, não sei o quê, não sei o quê. Quer dizer, querem ter a mãe... talvez mais assim à disposição, quem sabe para cuidar dos netos. Mas ela falou uma coisa interessante: vó ama, vó adora, mas vó não pode ser confundida com babá de neto.
3: Boa tarde, Eli, boa tarde, amiga. Você está de parabéns por estar mandando esse recado para os teus filhos, porque não há idade para o amor. Você esperou demais, você criou eles, deu uma vida boa para eles, tá? Então eles estão vendo você apenas como a avó dos filhos. Eles não estão vendo você como uma mulher que pode ser feliz lá na frente, tá? O seu ex-esposo está sendo feliz e eles aceitou. Eles aceitaram a união dele. Então por que eles não aceitam o seu? Né? Então seja feliz, amiga, porque os netos crescem e depois não está nem aí pelos avós. Como eu conheço muitos que os avós criou e hoje em dia nem uma ligação para a avó não dá. Tá? Então você está de parabéns por tudo que você falou aí. E tem muita gente que precisava falar isso aí que você está falando para os filhos. Que está acontecendo a mesma coisa que aconteceu com você, está acontecendo com eles, tá? Seja feliz, amiga, e parabéns. Que Deus abençoe pela sua união. E se eles não quiser, amém, tá? Seja feliz, a vida é sua. Olha. Abra o seu coração, sim, pelo amor. Aqui é a Nalva do Jardim Tremembé.
0: É, tá, olha, não, você tem razão em tudo que você falou, porque às vezes as pessoas acham que amar, namorar, beijar, vamos dizer o português, claro, fazer amor, é só os mais novos, só os maiores. Velho não tem direito, velho não tem direito, velho é trapo, velho... Pera aí, gente, velho, aqui pra vocês, velho.
4: Boa tarde, Eli, boa tarde, Cíntia, boa tarde a todos da Rádio Capital. Eu sou a Aurise, aqui da cidade de Ademar. O Eli, fala pra essa mulher... Pra ela largar a mão de ser boba, porque os filhos não estão interessados na felicidade dela. Eles estão interessados que ela seja babá dos filhos dele, que cuida de neto, porque vó hoje em dia nasceu para cuidar de neto. Um dia eles vão estar no lugar que ela está hoje, e ela, aí eles vão enxergar o que eles não estão enxergando agora. Faça o meu favor, minha amiga, vai viver a sua vida e ser feliz.
0: É isso aí, tá todo mundo, pelo menos até aqui, todo mundo apoiou, né? Tá apoiando a atitude dela. E se vocês repararem mesmo, né? Ela citou um momento aí que, engraçado, a mulher, ela nunca colocou os filhos contra o pai, embora tem muitas mães que colocam, né? E coloca às vezes os filhos contra o pai, se o pai pisou na bola. Mas ela, tudo bem, quis ir embora, tal, ficou sentida, sofrida, caiu, mas nunca colocou os filhos contra o pai. Só que até ensinou os filhos a perdoar, e perdoaram. E tanto que aceitam a mulher dele. Agora, na hora dela, tudo bem, ficou décadas sem ninguém, sem querer ninguém. E agora, aos 65, resolveu namorar com uma mocinha. Ué, e qual o problema? Para ser feliz tem idade? Para amar tem idade? Pergunta
5: ela. Boa tarde, Eli Correia. Eu acompanho esse programa seu todo os dias. Essa senhora tá certinha mesmo. Às vezes, o filho quer mandar a mãe. Aqui mesmo... Onde eu moro aqui na Bahia, tem que eu conheço filhos que querem mandar na mãe. Às vezes a gente tem com... Acho que pensando que a mãe pode também dividir o que ela tem com outro companheiro. Acho que tem filho que pensa isso também, viu? É Irene, daqui da Bahia. Ele correu, quero falar meu nome, acabei esquecendo.
0: Irene. Irene da Bahia, gente. Ele não falou qual o local, mas tá bom. Lá da Bahia, você viu aí?
6: Boa tarde, Eli. Tudo bem?
0: Tudo bem.
6: Eli, fala para essa amiga não ser babá de neto. Eu também passei por isso. Daí até quando eu quis. Meus filhos, dois me deu maior apoio. E um, nossa, é igual esse filho dela. Ai, mãe, pra que vai querer homem pra machucar de novo, que não sei o que. Eu falei, mas eu não tô falando isso. Eu fui, falei, eu vou arrumar uma pessoa. E vocês, eu trabalhei minha vida toda, não pus ninguém dentro de casa enquanto vocês eram pequenos, a respeito. Agora... Eu vou viver minha vida, vou cuidar de neto, nada. Eu amo meus netos, mas eles aí e eu aqui. E ela que vai em frente, ela vai ser feliz. E boa sorte, minha amiga.
0: É isso aí.
6: Ana de Mauá.
0: Muito bem, Ana de Mauá. Tá aí, gente. Olha, todo mundo dando a maior força e creio que não seja só o caso dela. De repente, em todos os sentidos da vida, as pessoas têm mania de rotular pessoas com um pouco mais de idade de velho. Tudo bem, é velho mesmo, mas só que é o seguinte, com 80, 90... Mas só que é o seguinte, você não pode tirar o direito das pessoas viverem também. Não é porque a pessoa tem uma certa idade e está morta. Pelo contrário, tem vontade, tem desejos, tem isso, tem mais aquilo. É, não é? De amar, ser amado, de amar, ser amada. Então, comecemos com essa carta... a respeitar um pouco mais as pessoas com mais idade. Elas têm ainda uma vida pela frente e têm o direito de viver a vida.

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1: Olha, gente, eu não sei se o tema dessa carta, se a história dessa nossa amiga é a história de muita gente. Vocês não calculam o quanto de pessoas querem se manifestar. Nós não temos tempo para colocar todas no ar, infelizmente, porque era coisa de se colocar agora até as 4 horas, até as 3 pelo menos, as pessoas falando, porque tem muita gente comentando, muita gente mesmo. Isso é sinal de que o que ela contou aqui na sua história é algo que tocou muita gente. Pessoas, às vezes, consideradas velhas, isso e mais aquilo, quando, na verdade, elas estão sendo desrespeitadas. Olha só, quer ver? Se vocês não... Ela até ameaçou: se vocês não concordarem, eu vou vender tudo que tem e sair pelo mundo com o Antônio, vivendo o que ainda me resta de vida. Isso não é ameaça, é apenas um recado de uma mãe que já fez o que precisava fazer. E daí pra diante, olha, eu amo meus netos, mas também amo a vida e não vou abrir mão dela. Legal. Então, gente, olha, a impressão que dá é que esse assunto tocou muito, muito, muito milhares de pessoas. 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
3: Muito bem, comandante, vamos saber hoje quais as músicas que fazem parte aí desse quadro, o que toca no seu fone? A gente vai mostrar as quatro músicas agora, e aí você vai, entra no WhatsApp da Rádio Capital, o 983-345777, vai escolher aquela que você quer ouvir no seu fone. Vamos começar então mostrando a música de número 1.
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3: Daí, Pepeu Gomes, Mil e Uma Noites de Amor. Esta é a música de número 1.

0: a música de número 2, O Amor de Verão. E a de número 3?
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0: A Iana Castela. É que eu não te esqueci, a música de número 3. E a música de número 4, como é que olha aí, Alphaville, Forever Young. Essa é a música de número 4. Agora que você já ouviu aí um trechinho de cada uma, você escolhe a sua preferida, você manda o seu áudio no 983345777 e daqui a pouco mais no final do programa a gente toca inteirinha pra você, aquela que você quer ouvir no seu fone,
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3: Ele Correia. Oi, gente, são 2h49, Rádio Capital. 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

0: tarde. Oi, Alice. Boa tarde, Alice.
1: Boa tarde.
0: Olha, Alice, que
2: olha
0: bonita,
2: que visita,
0: Cíntia,
2: linda que estamos recebendo,
0: então,
2: né?
0: Alice tem quantos aninhos, Alice?
1: Sete
0: anos. Você
1: não,
0: já...
1: oito
0: anos. É. Mas já completou oito ou ainda vai fazer oito?
1: Já completou.
0: E essa fita no seu cabelo? Foi
2: laço
0: a mamãe,
2: lindo.
0: Foi a mamãe que colocou?
1: Sim.
0: Tá lindo,
2: bonito,
0: hein?
2: Bonito, viu?
0: E você tá meio assim, meio que maquiadinha. Você se maquiou?
1: Sim.
0: Você mesma?
1: Minha mãe.
0: Ah, é?
2: Olha que linda.
0: Deixou você com a pele
2: rostinho
0: bonita, né?
2: Bem bonito, olha, né? Ela tem a pele clarinha, olha. E passou um pouquinho de blush assim, ficou bem rosadinha. Tá linda, viu?
0: Agora, você passa às vezes batom. Ah, passou batom também, né? Ó, que coisa.
2: Você gosta de se maquiar um pouquinho?
1: Gosto.
2: É, bem vaidosa, né? Mulher, né? Mulher tem que começar desde pequenininha já se cuidar, não é mesmo?
0: E boneca, gosta ainda ou não?
1: Gosto muito.
0: É? Qual boneca que você mais gosta, que você tem lá em casa? Tem alguma especial ou não?
1: Eu tenho uma boneca que eu sempre brinco.
0: Tu fala bem perto do microfone. Bem perto do microfone.
1: Eu tenho uma boneca que eu amo muito.
0: Ah, é?
2: Qual tem nome?
0: Qual o nome dela?
1: Yellow.
0: Yellow.
2: Ah.
0: Muito bem.
2: Que linda.
0: Você tá na escola, tá de férias até...
1: Dia 21.
0: Você viu? Vai voltar às aulas dia 21, mas em toda a rede vai voltar 21, será? Ou só lá na sua escola?
1: Acho que é só na minha escola.
0: É? Agora a mamãe tá aqui, a mamãe só tá vendo, né, mamãe?
2: Você tá ouvindo.
0: Alessandra.
2: Parabéns,
0: boa
2: sua
0: tarde,
2: filha.
0: Fala pertinho.
3: Boa tarde.
0: Alessandra tem quantos filhos?
3: Cinco
0: filhos. A Alessandra tem até um piercing aqui, né, Alessandra?
3: Isso.
0: É.
3: Coisa da juventude que ficou, eu não tirei.
0: Ah, então tá bom. Tem
2: ainda
0: cinco
2: é jovem.
0: Filhos, a Alice é menorzinha.
3: É a menorzinha.
0: Pensa em ter mais ou não?
3: Não, agora não.
0: Agora,
2: ela porque... é bem extrovertida, né, sua filha? Bem,
3: bastante, conversa bem, bastante.
2: Muito linda.
0: Já recebeu o presente? A
3: já,
0: lembrança?
3: Já sim.
0: É que ela participou daquele quadro, Cíntia, Que Voz é Essa? E ela acertou.
2: Que legal.
0: Então, lá da Penha, recebeu o presente e aproveitamos, já conversamos
2: já, bateu um papo
0: com ela,
2: a
0: mamãe Alessandra e com a filha Alice.
2: Tá.
0: Quer
2: aí,
0: mandar um beijo
2: bem.
0: Pra alguém, Alice?
1: Beijo.
0: Pra alguém, assim, especial ou não?
1: Beijo, irmã.
0: Ah,
2: que linda.
0: Ainda tá muito cedo pra namorado, né?
2: Não, tá muito novinha, que isso.
0: Tem algum menininho legal lá na sua escola?
1: Não.
0: Agora, menininhas, amigas, qual é? Aí tem, né? Tá certo. Bom, mamãe Alessandra, obrigado pela sua presença, viu? E muito obrigado por você estar aqui.
3: Não, eu tava muito ansiosa para vir aqui, desde a vez que eu recebi o prêmio, só que eu tava esperando ela ficar de férias pra gente poder vir. E ela também
2: juntas.
3: Queria.
2: Ah,
3: ela
2: que
3: sempre
2: bonitinha.
3: Quis conhecer. Falei, então vamos lá.
2: Tá vendo?
0: Então agora, olha, só para você então ir embora em paz, faz um oi gente do Eli Corrêa, vamos ver se você sabe. Vamos ver. Um, dois, três. Vamos junto comigo?
3: Vai,
0: vamos?
3: Fala aí.
0: Ela ficou meio parada assim. Oi, gente! Vamos ver. Vai lá. Um, dois, três. Oi!
1: Oi, gente!
0: E aí? Ela falou gente.
2: É porque como você falava
0: como
2: no início.
0: Eu falava antigamente no começo. O pessoal falava, você fala gente? Eu falava, não, é gente. Aí que eu comecei a reparar.
2: Muito legal.
0: Então, Alessandra, obrigado, tá?
3: Nada,
0: vamos tirar uma foto, Alice?
1: Uhum.
0: Então tá aí. 2:57, já nós vamos conversar com a Juliana sobre semente de uva.
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7: Entre a Radial Leste, a Luiz Inácio e a Melo, esqueça a Salinfara Maluf. Tá travada nas duas direções, na altura da rua do Acre. A Paz de Barros nas duas direções, boa opção. 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
0: Oi, gente. Oi, Juliana. Alô, Juliana, boa tarde. Bom, então... Então, antes da Juliana responder boa tarde, vamos tocar esse depoimento? Vamos colocar esse ouvinte?
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0: Muito bem, gente. Nesse momento, nós vamos ao momento sagrado do rádio, viu, Cíntia? Exatamente. Momento aguardado, esperado por milhares, milhares, milhões de pessoas pelo Brasil afora. Eu tenho aqui a Anitta Correa pedindo oração pela alma do filho Wagner e por toda a família. Luci Martins, oração por saúde do seu pai, para o seu filho que acabou de casar e toda a família. Janete Aguiar, oração para o seu pai, que é acamado, para a filha e irmãos também. Ana Paula pede oração para a irmã Carolina. A Carolina está bebendo, separou do marido, se revoltou com a mãe, maltrata os filhos e toda a família. Você vê que coisa, Cintia? A irmã Carolina da Ana Paula se separou do marido e entrou na bebida, bebendo, revoltada com a mãe, revoltada com a vida, maltrata os filhos e toda a família. Que coisa, né? Sônia Cristina Romualdo faz tratamento de coluna, toma muitos remédios e não está melhorando, pede oração. A Severina Ribeiro pede oração para o neto, que saiu de Fortaleza para estudar e trabalhar em São Paulo. Neste momento, vamos à oração com a Cíntia. A oração de Maria passa na frente.
6: Muito bem, Eli. Nesse momento, eu convido a todos, aqueles que estão nos ouvindo, que estão aí sintonizando a Rádio Capital, para que juntos façamos a nossa poderosa oração. Você que acordou sentindo dores, você que acordou triste, você que acordou com algum problema, você que tem entes queridos no leito de um hospital, aquele que está se recuperando de uma cirurgia, aquele que ainda vai passar por uma cirurgia, você que fez aí algum exame, está aguardando o resultado, está apreensiva, está preocupada, você mãe, você que tem filhos aí que estão te dando muitos problemas, aquele filho que está andando em más companhias, aquele filho que não quer estudar, não quer trabalhar, filho que está no caminho do vício, né, das drogas, do cigarro, da bebida, você que está com problemas financeiros em casa, com dificuldades, não conseguindo pagar aí as suas contas do mês e está muito triste, muito chateado com isso, seja qual for o seu problema. Vamos agora procurar um lugar tranquilo, um lugar mais sossegado, para que possamos conversar com Deus, conversar com Maria e pedir nesse momento tudo aquilo que estamos necessitados. A Rosimeire Rodrigues pede oração para a saúde dela e do netinho Anthony, e para os filhos e genro, e para minha família, e para todos os enfermos. Então, vamos nesse momento, vamos fazer como se estivéssemos numa roda muito grande, todos dando as mãos, não é, Eli? E cada um pedindo por si, por alguém que esteja precisando, por um parente, por um amigo.
0: E se for o caso, também agradecendo, né? Porque muitas pessoas têm o que pedir, mas muitas também têm o que agradecer.
6: A Márcia Regina pede oração, pede para colocar na oração o nome de Renata Sacasrita, que está com depressão pesada e tem a mãe com Alzheimer.

0: para cuidar. Olha que triste. Ela com uma depressão profunda. Todo mundo sabe que depressão você não tem vontade de fazer absolutamente nada, nem sair da cama. E ainda tem a mãezinha com Alzheimer que ela tem que cuidar. Vamos orar então pela Renata, viu?
1: Maria, passa na frente.
2: Maria, passa na frente e vai abrindo estradas e caminhos, abrindo portas e portões, abrindo casas e corações. A mãe vai na frente e os filhos protegidos seguem seus passos. Maria, passa na frente e resolve tudo aquilo que somos incapazes de resolver. Mãe, cuida de tudo que não está ao nosso alcance. Tu tens poder para isso. Mãe, vai acalmando, serenando e tranquilizando os corações. Termina com o ódio, os rancores, as mágoas e as maldições. Tira seus filhos da perdição. Maria, tu és mãe. Vai abrindo o coração das pessoas e as portas pelo caminho. Maria, eu te peço, passa na frente. Vai conduzindo, ajudando e curando os filhos que necessitam de ti. Ninguém foi decepcionado por ti depois de ter te invocado e pedido sua proteção. Só tu, com o poder do teu filho, podes resolver as coisas difíceis e impossíveis. Amém.
3: Ô, Cintia, boa tarde.
0: Boa tarde.
3: Aqui é Irene, sou da Bahia, um lugar que chama Ubaíra. Eu lhe peço, por favor, se der para você botar meu nome na oração. Eu tô tendo um problema na minha vida financeira, sério. Entendeu? Me peço, por favor, se der para você colocar aí. Meu nome é Irênio Miranda Ribeiro.
0: Claro, meu amigo.
1: Irênio Miranda Ribeiro.
0: Irênio, você aí da Bahia. Nós oramos, sim, todos nós oramos pedindo a Maria que passe na tua frente, viu? Que te dê força, que te dê saúde, que te ajude a você a resolver esses problemas financeiros. Porque a gente sabe que pessoas, né, honestas, pessoas que gostam de ter a vida certinho ali, quando ficam com dificuldade financeira, que não conseguem pagar as suas dívidas, ficam tristes, não dormem direito, não se alimentam direito. Então, tenha fé que você vai conseguir, viu?
4: Oi, Cíntia. Boa tarde.
0: Boa tarde.
4: Meu nome é Marli. Eu gostaria que vocês colocassem o nome da minha netinha, Ana Cecília da Silva Teixeira, que ela vai fazer uma cirurgia no pezinho que ela quebrou na escola. Por favor, muito obrigado. Beijo, fiquem com Deus. Estou cansada porque estou andando.
0: Oh, minha linda.
1: Tá,
0: fique em paz, vozinha.
1: Então vamos abençoar.
0: Estamos orando
1: agora,
0: aí.
1: Gente.
0: Eu só queria dizer aqui, a Adriana Andrade Santos, ela disse assim: chorei muito com o cachorro orando. Que coisa mais linda. Vou guardar esse vídeo comigo para o resto da vida. Ó, Deus, que coisa linda. Chorei mesmo. Que Deus abençoe sempre esse cachorrinho. É o Wilson, né, que todas as tardes está também
1: agora, nesse
0: orando.
1: Momento.
0: Tenho certeza que ele está lá, ajoelhado, orando, e agora vai também prestar muita atenção e receber a bênção da água.
1: Rádio Capital, momento sagrado do rádio, a bênção da água.
5: Bênção da água. Deus eterno e todo-poderoso, que tendo escolhido a água, fonte de vida e pureza, para nos dar a graça batismal, fizestes também aparecer no rio Paraíba a imagem da Virgem Imaculada. Abençoai esta água e fazei que ela nos recorde nosso batismo, para que, purificados de nossas faltas, vivamos como cristãos, membros da vossa igreja, e cheguemos um dia à vida eterna. Por Cristo nosso Senhor. Amém. Pela intercessão de Nossa Senhora Aparecida, Rainha e Padroeira do Brasil, a bênção de Deus Todo-Poderoso, Pai, Filho e Espírito Santo, desça sobre vós e convosco permaneça para sempre. Amém.
0: Anair dos Santos pediu para que orássemos para a filha Dayana Santos, que está com depressão, para a Beth, que está com câncer, para Maria Aura, Marli, por minha saúde física, emocional e espiritual. Que Maria passe na frente, Mãe Santíssima, interceda por todos nós, com certeza, viu? A Deise Santana, boa tarde. Peço oração pela minha saúde. Tenho lúpus e dermatite atópica. E no momento estou com a dermatite atacada. Minhas mãos estão cheias de manchas que coçam.
1: Puxa vida.
0: Aproveite e passe um pouco dessa água que acabou de ser abençoada, né? Passe nas suas mãos com muita fé, viu?
1: 3 e 13.
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1: Rogério Gama, você, por favor, são 3 horas e 13, depois desse momento sagrado do rádio. Rogério Gama.
8: Olha só, Eli Correia e Cintia, um comitê de recuperação de ativos que está trabalhando para o governo do estado deflagrou hoje, viu, Cintia, uma operação contra um esquema bilionário de sonegações de impostos, o ICMS aqui do estado de São Paulo. E entre esses alvos estão o escritório de um advogado, Nelson Williams, que também já estava envolvido na fraude do INSS. Só para você ter uma ideia, segundo as investigações, esses escritórios de advocacia ofereciam a empresários paulistas a possibilidade de pagar menos impostos sobre o ICMS com a compra de supostos créditos, o que é irregular. Foram identificadas infrações, fraudes, em 752 empresas, um rombo que chega aí a quase 4 bilhões de reais, Eli Correia e Cíntia.
1: Tá aí, meu amigo, são 3 horas e 14. Mais alguma outra informação, Rogério?
8: Bom, nós estamos agora com 21 graus aqui em São Paulo, uma tarde fria. Amanhã, viu, Cíntia, vamos amanhecer com 8 graus. Ai, novamente.
0: Novamente?
8: Casa de explosão, hein? O Eli que acorda cedo, 8 graus, hein, Eli?
1: E outra, agora o meu chuveiro tá com algum problema, que eu começo com a água morna, dali a pouco a água esfria. E eu sou obrigado a ficar... Rapaz, hoje, por exemplo, foi assim... Foi eu molhar a cabeça para lavar, dali a pouco esfriou. Falei, agora eu vou continuar.
0: Esse homem é uma fortaleza, viu, Rogério?
1: Agora eu vou continuar.
0: Ele tá igual aquele jogador lá da Holanda. Da Holanda, não. É Holanda, né? É. Qual o nome dele mesmo? O Haaland?
1: Haaland.
0: Da Noruega, desculpe, da Noruega. Você sabe que ele entra naquela... Tipo matina, assim, cheia de gelo, ele entra dentro do gelo, né? Fica lá.
1: Poxa vida, não sabia, não.
0: Vai começar a fazer isso também.
8: Frio, né?
1: Tá bom, daqui a pouquinho você volta, porque nesse momento... você vai falar alguma coisa?
8: Só para encerrar rapidamente sobre o frio que a gente estava falando, por causa disso, o governo do estado e a Defesa Civil vão manter até quinta-feira um abrigo solidário para atender as pessoas em situações de rua na estação Pedro II da linha 3 vermelha. Porque não é fácil, como eu já falei até para a Cíntia, né? Dormir com frio dentro de casa já é difícil. Agora imagina dormir com frio na rua ali correndo, Cíntia.
1: É verdade, são 3 horas e 16. 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
1: Bem, vamos dar o presente agora para quem acertou, ou entre os que acertaram, porque pode ser mais de uma pessoa, né? O nome dessa voz. Essa voz.
10: De quem é essa voz?
11: Não quero mais decorar texto. Fiz isso a minha vida inteira. Eu trabalhava 24 horas por dia, 12 gravando e 12 decorando. Ah, me dá uma folga, né?
1: Então, quem é essa voz? Me responde aí. Quem é essa voz? Atenção, 3 horas e 19. De quem é essa voz? Valendo um presente do Mercadão das Pratas.
12: Tchau, Eli. Boa tarde. Eu tô aqui ouvindo vocês. Acabei de ouvir essa voz maravilhosa, dessa atriz maravilhosa, igual a vocês. É Regina Duarte. Tenho certeza. Beijos, querido.
1: É Regina
12: Sou
1: Duarte?
12: De Souza Santos, aqui de Americanópolis.
1: Flávio Rangel, é Regina Duarte? É Regina Duarte? Ah, você não falou? Então tá aí, beleza. Então, gente, tá confirmado. E entre as pessoas que acertaram, vamos fazer um sorteio aí. Quem é que vai ganhar o presente do Mercadão das Pratas, hein? Vamos lá.
13: Cristina Santos, Eli.
1: De onde? Não falou?
14: Americanópolis.
1: Americanópolis. Cristina Santos, de Americanópolis, você acertou. Entre tantas e tantas pessoas que também acertaram. O único cara que não acertou, acho que foi eu, viu? Eu não entendi que era a Regina, realmente nem passou pela minha cabeça. Então, a voz misteriosa de hoje, a voz de Regina Duarte, dando um presente do Mercadão das Pratas para ela, Cristina Santos, de Indianópolis.
12: Sou Cristina de Souza Santos, aqui de Americanópolis.
1: Opa, confirmou. Eu falei Indianópolis. Não, então é Americanópolis.
10: De quem é essa voz? Essa voz.
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0: chegou.
1: Muito bem, são 3 horas e 22. Tata, agora falando em alegria, chegou. A Tati não está ainda no ar? Não está na escuta ainda? São 3 horas e 22. Então, falando em alegria, chegou. Vamos esperar a Tata chegar para nós falarmos sobre cúrcuma. Cúrcuma, gente. 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Alô, Tata. São 3 horas e 22. Estamos tentando um contato com a Tata. Enquanto isso, meu amigo Flávio Rangel, nós temos aqui uma pessoa que retirou a cadeira de rodas no Clube da Amizade. Você poderia colocar esse vídeo? Poderia? Às 3 horas e 22, por favor. 3 horas e 22, vamos colocar então ele.
2: Olha. Oi, tudo bem? Meu nome é Denis, moro no Jardim Antártica, ali no Peri, Jardim Peri. Vim receber essa cadeira para minha avó, ela teve um AVC e graças aos nossos amigos do Clube da Amizade, o Eli Correia, a gente conseguiu essa cadeira aqui para ela, tá bom? Muito obrigado, Eli Correia e Clube da Amizade.
1: Ô, Denis do Jardim Peri, ele pediu para a vovó e ela sofreu um AVC e agora veio retirar a cadeira. Isso é você, amiga, é você. Ah, olha, já com a cadeira. Opa, olha aí a vovó na cadeira. Ei, que beleza. Agora sim, né, Cíntia? Agora de cadeira, beleza.
3: Você
1: cadeira de agora a pessoa passa a ter uma vida mais calma, mais tranquila. Então, são 3 horas e 23. Essa é a maior prestação de serviços, gente, do rádio brasileiro. Há quase 50 anos, acredite. Clube da Amizade. Mão estendida a quem precisa. A grande corrente do bem.
4: Eli Correa. Amizade. Em primeiro lugar, o que toca no seu fone?
3: Muito bem, comandante. Agora vamos saber aí quais as músicas de hoje. Para a minha amiga, meu amigo, para eles poderem ligar, mandar áudio e escolher aquelas que ele querem ouvir no seu fone.
5: Vida humana.
3: Música de número 1, Mil e Uma Noites de Amor, com Pepeu Gomes. E a música de número 2...

0: Rádio Táxi é a música de número 2. Música de número 3.
1: É que eu não te esqueci, nem vou te esquecer.
0: Ana Castela, é que eu não te esqueci. Esta é a música de número 3. A de número 4. Alphaville, Forever Young. Essa é a música de número 4. Para você pedir aí no WhatsApp da Rádio Capital, basta você mandar um áudio no 983-345777.
2: Mande Aldo.
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9: Você que tá saindo de São Paulo pela Raposo Tavares, o caminho tá bom até a chegada pela Escola Politécnica no 18. O problema tá na aproximação Corro do Anel, do 20 ao 23. Tem anda e para, reflexo do grande movimento e do acesso à Avenida São Camilo na Granja Viana, paciência. Depois do 23, caminho livre para Cotia. Entre o Rodoanel e o Butantã, chegada a São Paulo, Raposo Tavares livre. 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
1: Muito bem, 3h30. Agora é aquela hora em que eu gosto muito de falar com a senhora, com o senhor. Peço para que você já pegue uma caneta, um papel, para poderem anotar o telefone da Patrícia Vidente. 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
8: Muito bem, 3 horas e 35 minutos. Vamos então, daqui a pouquinho a gente tem o especialista, hoje com o doutor, com o biomédico Roberto Figueiredo. Ele vai falar com a gente online, né, gente? Ele vai estar online.
9: O famoso
8: online.
9: Doutor Bactéria.
8: É, ele vai estar aqui para esclarecer algumas dúvidas que nós, donas de casa, temos aí, quando vamos fazer nossas, desinfetar a casa, fazer algum trabalho, algum serviço, alguma coisa, não é? Então, se você tem uma pergunta, se você quer saber alguma coisa, você pode também mandar aí através do WhatsApp o 983345777. Logo após a gente mostrar aí qual a campeã de hoje, né? Nós vamos com o doutor Bactéria. Vou começar perguntando para nossa amiga Marcela, né? Marcela, qual foi a música número 4 vencedora hoje?
10: É Que Eu Não Te Esqueci, Ana Castela.
11: É que eu não te esqueci.
9: Número 4, entre as 4, a que ficou em último lugar, Ana Castela.
8: Terceira colocada.
10: Um Amor de Verão, Rádio Táxi.
11: Um Amor de Verão.
9: Música bonita, hein? Música legal. É porque chegamos no inverno, vai demorar um
8: falar
9: pouco,
8: em verão,
9: então tá,
8: né?
9: Aí.
8: Tá aí. Então já ouvimos o quarto lugar, terceiro lugar.
9: Sobraram
8: agora,
9: duas?
8: Primeiro e segundo, né?
9: Quais?
8: Sobrou aí o Pepeu Gomes com 1001 Noites de Amor.
9: Sim.
8: E Forever Young com Alphaville.
9: Opa, vamos ver quem é.
8: Quem
9: atenção.
8: Será, hein?
9: Quem
8: será?
9: É que vocês apostam? Ganhou Forever Young, hein? Alphaville? Ganhou o
8: Pepeu Gomes?
9: Pepeu Gomes, 1001 Noites? Atenção! Atenção, segundo lugar!
10: Segundo lugar, 1001 Noites de Pepeu Gomes.
9: Então, Cíntia, nem precisa dizer. O
8: hoje as pessoas estão
9: lugar...
8: românticas. Qual o primeiro lugar de hoje?
9: Alphaville. Forever Young. Para sempre jovem. Forever
12: minha
9: Young.
12: Música é Alphaville. Eli Correia, boa tarde. Erisvaldo de Vitorino Freire, Maranhão.
8: Rapaz! Oh, no Maranhão!
9: Lá do Maranhão, hein? Forever Young!
8: É isso aí!
9: Forever
8: muito obrigada,
9: Young,
8: meu amigo, com... pela companhia, pela audiência.
9: Alphaville, lá do Maranhão, hein, Cintia?
8: Maranhão.
9: Você sabe que eu nem consegui entender o nome dele direito, né?
12: Minha música é Alphaville. Eli Correia, boa tarde. Erisvaldo de Vitorino Freire, Maranhão.
9: Erisvaldo,

0: Muito bem, esta foi a primeira colocada e a música mais pedida no O Que Toca no Seu Fone, Forever Young, com Alphaville. Você pediu.
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0: Muito bem, hoje, quarta-feira, é dia de a gente receber aqui um convidado, sempre um especialista, para falar de algum assunto, de algo importante, para ajudar, né, todos nós aí. Muito bem, eu pergunto para você, quem nunca ouviu, né, aquela famosa frase, pegou do chão, pode comer, foi só 5 segundos ali, não tem nada não, assopra, né, não é assim que a gente fazia antigamente, soprava e pronto, pode comer, tá tudo bem. Então, hoje nós vamos desvendar alguns mitos, né, e verdades sobre as bactérias que convivem conosco todos os dias. Para isso, vamos receber hoje online, né, ele está online, o biomédico Roberto Figueiredo, mais conhecido como Dr. Bactéria. Boa tarde, Dr. Bactéria, seja bem-vindo.
3: Nossa, boa tarde, que prazer falar contigo. Eu sou sempre bem-vindo na Rádio Capital. É muito gostoso falar com vocês.
0: Muito bem, é isso mesmo. Quer cumprimentar, Lili?
1: Sim, claro. Doutor Bactéria, famosíssimo em todo o país. Boa tarde, doutor.
3: Boa tarde, querido. Você é a bactéria mais famosa do Oi, gente.
1: mas não vai eliminar essa bactéria, não. Deixa ela circular por aí. Oi, gente.
0: Muito bem. Doutor
3: Bactéria... Esse Oi, gente, eu posso usar a bactéria do bem.
1: Ah, então tá bom. Bactéria do bem. Então tá ótimo.
0: Doutor, e aquela famosa regra dos 5 segundos realmente existe? Ou qualquer alimento que cai no chão, ele já pode ser contaminado imediatamente?
3: Olha, eu costumo falar o seguinte, que essa regra realmente existe, sabe por quê?
0: É.
3: Porque tem bactéria nasce com cronômetro no bolsinho. Né? E quando o alimento cai no chão, ela puxa o cronômetro e começa lá. E ela sabe contar, ela é alfabetizada.
0: Olha,
3: a bactéria sabe até contar de trás para frente.
0: Bactéria
3: ela
0: chique.
3: Começa 5. Nossa, ela começa 5, 4, 3. E as outras bactérias, respeitosamente, ficam paradinhas, de bracinho cruzado. E falam: e aí, chefe, calma, deixa eu contar até 5.
0: Oh, bactéria danada. Ó, doutor Bactéria.
3: Caiu no chão, tá contando. Pior que a pessoa ainda pega e dá sopra.
0: Isso, essa sopradinha aí é pra resolver de vez? A bactéria sai voando?
3: Nossa, ela tem 2 bilhões. Nossa, ela tem 2 bilhões de bactérias por gota de saliva. Quer dizer, a pessoa não contente com as bactérias que pegou no chão, ainda quer cuspir mais ainda sobre o alimento. Então, claro que não pode, gente.
0: Ai, meu Deus do céu. Quer dizer que isso não existe, né? Isso é coisa, vamos dizer assim, dos antigos, né? Que tinham mania de dizer isso, né, doutor? Caiu no chão, acabou, não se pega mais, né? Mesmo que o piso esteja limpinho, brilhando, tenha acabado de ser lavado e tal, não pode fazer isso, não é mesmo?
3: Não pode, como também um bolo com uma formiguinha, também não pode comer, né? Que o pessoal fala, não, pode comer que faz bem para a vista.
0: Formiga faz bem.
3: Gente, faz bem para a vista. Mas se tiver uma barata, a pessoa não come, né? Mas
0: é
3: se deixar uma barata no meio da cozinha, no dia seguinte, cadê a barata? As formigas levaram. Foi para onde? Foi para o bolo. Quer dizer, você acaba comendo a barata por tabela.
0: É verdade, doutor Bactéria. Agora, a esponja da cozinha é mesmo um dos objetos mais contaminados da casa? E com que frequência essa esponja deve ser trocada?
3: Então, a esponja, ela deveria ser desinfetada, fervida diariamente, mas ninguém vai fazer isso. Por isso que eu indico para as pessoas comprarem somente esponjas que se autodesinfetem, tá? Qual a esponja é? Aquela que está escrita no rótulo, contém prata. Contém prata. Por quê? O gaúcho, ele toma chimarrão, um passa para o outro a cuia, e ninguém troca o canudo, e ninguém pega a doença na boca.
0: É verdade.
3: Porque a ponteirinha do canudo da boca, né, é de ouro, prata ou cobre.
0: Ah.
3: Metais que matam bactérias.
0: Então, é que essa prática... Essa prática
3: de metal, ele te infecciona no livro.
0: Ah, entendi.
1: Agora, doutor... Né?
3: Se você usar um brinco de...
0: A nossa conexão tá meio ruim.
3: O brinco de prata, ele não... O brinco de prata, ele não infecciona.
0: Interessante, por isso que então todo mundo fica repartindo, né? Aquela. Sim, sim. Passa de um para outro, de um para outro, sim, né?
1: E não tem nenhum problema de saúde.
0: Aí.
1: Agora, doutor, existe algum.
3: Ninguém pega.
1: Doutor, existe algum lugar mais sujo numa casa ou não?
3: Olha, o local. A pessoa acha que é o banheiro, mas não tem local que a pessoa lave mais do que o banheiro. Né? Todo mundo lava direto. O local mais contaminado é na cozinha. E não é por causa disso que você tem que passar água sanitária. Você não deve passar água sanitária na tua casa, porque você não tem bactéria que faz mal. Né? Sim, você colocaria água sanitária na tua mão?
1: Não.
3: Não, por quê? Porque faz mal.
1: Sim.
0: Fica um cheiro forte também,
3: faz,
0: né?
3: Mal. Então, por que você usa isso na sua casa se faz mal? Então, não recomendo de maneira alguma você usar. Você só pega, passa uma água com detergente, passa no chão, que é o suficiente. Depois, se quiser um cheirinho, você vai lá no supermercado, tem odorizante, o que você quiser. E você dá umas duas desprezadas, já tem o cheirinho que você quiser.
1: Agora, doutor, por que razão o senhor falou numa outra ocasião que a descarga tem que ser com a tampa da privada fechada, porque aberta não pode. E não pode por quê, doutor?
3: É, você sabe que aqui no Brasil as pessoas parecem ter o prazer de despedir, né? As pessoas parecem que têm um orgulho, né?
0: E dá tchauzinho,
3: tem vovó, né? Tem vovó que traz o neném e fala, vamos dar tchau pro cocô, tchau cocô, não sei... Só que isso levanta um spray que fica por 2 horas rodando. A pessoa parece ter orgulho, parece que é um amigo do interior. Então não pode não, gente. Não
0: dá
3: recomendo.
0: Pra gente melhorar a nossa conexão, Flávio Rangel?
1: Então, Cintia, então ficou bem, bem claro que o melhor que temos a fazer na hora da descarga é fechar a bacia, né, doutor? Fecha a bacia para não ficar aquela coisa rodando assim, como é que chama que o senhor falou? O spray, né? Sai aquela coisa de água.
3: É o spray, o spray.
1: E com bactérias do cocô.
3: É isso, não, você despede, dá tchau, faz tudo que for, aí fecha, e aí que aperta a descarga, gente, e não abre na hora.
1: Ah, bom, então tem que...
0: Baixa a tampa da privada, depois dá a descarga.
1: Já que as pessoas têm esse costume de se despede antes. Olha direitinho, conversa, tá beleza.
0: Faz o que quiser.
1: Fecha, né? E aí dá descarga.
3: Dá tchau antes.
0: Doutor Bactéria, já que estamos falando aí, né, as coisas que acontecem dentro do banheiro, tem pessoas que quando vão ao banheiro, elas não sei se estão com pressa, se esquecem, não lavam as mãos, e que isso traz de ruim, hein, doutor?
3: O que acontece é o seguinte, que a pessoa às vezes entra no banheiro, né, e a mão está contaminada, aí chega, lava as mãos, lava a mão do jeitinho que tem que fazer. Você não pode dar aquela lavadinha chamada psicológica, né, Cid?
0: É.
3: Né? Lavadinha psicológica, só passa água nas duas pontinhas do dedo.
0: Tá muito frio, né? Tá muito frio, né, doutor?
3: É, tá muito frio. Tem gente que usa a torneira como se fosse água benta, né? Dá duas batidinhas embaixo, nem abre a torneira. Né?
0: É.
3: Então, aí você lava e tem que enxugar. Você enxuga. Se você enxugar com duas toalhinhas de papel, você diminui 40% da contaminação que sobrou.
0: Olha.
3: Se você usar aquele arzinho, que o pessoal fala que é arzinho quente, tipo de shopping, você aumenta em 270% a mais.
0: Olha!
3: Né? Porque ele pega todo o ar que está no banheiro e concentra na tua mão.
0: É verdade, é verdade.
3: Depois você pega um papelzinho e abre a porta, que se você abrir a porta com a mão, ela volta a contaminar até com mais bactérias do que tinha quando você entrou.
0: Puxa vida.
3: Tem muita gente que, não, infelizmente, não lava a mão, né? Assim, o pessoal não lava a mão e depois põe a mão no trinco, abre, né, a maçaneta.
0: E depois cumprimenta. Às vezes cumprimenta alguém, né, doutor? Vai pegar na mão de alguém para cumprimentar, né?
3: Passa a mão no rosto da pessoa do lado, né? Então já viu, né? Já viu a confusão que fica.
0: Outra coisa que a dona de casa fica sempre pensando, né? É lavar frango cru antes de preparar ajuda na higiene ou pode aumentar o risco de contaminação?
3: Aí, esse caso eu sempre conto, né? Que eu estava aqui na região de Barueri, pelo supermercado, uma senhora chegou e me deu um tapa nas costas, né? Eu falei, algum problema, senhora? Ela falou para mim, eu não vou deixar de lavar o frango. Eu falei, eu também não vou comer na sua casa. Elas por elas. Ela falou, falou, por que você não vai comer a minha casa? Eu falei, porque a senhora lava frango. Mas por que, que não pode lavar? Eu falei, pô, se você lavar o frango, você não tira a bactéria, porque a bactéria está nas fibras, você aumenta a quantidade de água do frango, e bactéria adora água. Quer dizer, você não tirou bactéria, aumentou a quantidade de água, e bactéria adora água, na verdade, se tu lavar, você vai aumentar a contaminação que tinha. Sem falar que você vai espalhar até 1 a 2 metros do local que você está lavando, você vai espalhar a bactéria. Ah, e outro dia me perguntaram também, e se eu jogar água quente? Eu falei, para que você quer jogar água quente? É para cozinhar. Eu falei, mas se vai cozinhar, para que tu joga água quente? Não tem lógica. Então não, gente, pode cozinhar direto, fritar direto. Eu sei que isso daqui é muito polêmico, tem gente que está torcendo o nariz, me chamando de nojento, falando, nossa, como é que pode não lavar frango? Tem um cheiro. É só pensar que você vai aumentar essa contaminação se tu lavar. É mais psicológico que outra coisa. Então não pode lavar nem frango, nem arroz.
0: Não lava o arroz, doutor?
3: Não, o arroz o pessoal lava para tirar aquela aguinha branca, né? Essa aguinha branca é amido.
0: Sim.
3: Né? O arroz o que é? Amido. Você tira amido do amido?
0: É.
3: Mas... Tem até uma música que fala isso, né? Que não pode jogar fora o amido. É aquela, amido é coisa para se guardar.
0: Doutor, essa doeu, hein, doutor?
3: Horrível.
0: Mas, doutor, a gente aprende desde pequena, né? Quando a mãe começa a ensinar a gente a cozinhar, a gente vai logo no arroz e no feijão. E o arroz a gente aprende que ele não pode, que tem que lavar. Agora você vem dizer para a gente que não pode, doutor?
3: Mas sabe por quê? Porque antigamente o pessoal pensava que o arroz tinha arsênico. Então mandava lavar para tirar o arsênico. Só que o arroz brasileiro não tem arsênico. Então não tem por que lavar. Você só perde nutriente. O arroz ele tem selênio. Você perde quase 60% do selênio do arroz, que é importante para a memória. É um nutriente muito bom para a memória. Você perde 60%. Perde amido, você perde muito nutriente se lavar, sem precisar.
0: Aí então, gente, a partir de hoje não vou lavar mais o arroz, viu, Eli?
1: Sendo assim.
3: Estou dando menos trabalho, sabe?
1: Ninguém, ninguém deve lavar o arroz. Todo mundo está assim, não é possível, mas é verdade, gente.
0: Doutor, e essas verduras, essas que a gente compra, que já vem assim, selada, né? Empacotada, vamos dizer assim, ela já vem selada, fechada ali. Diz que a gente não precisa mais lavar porque já foi lavado 4, 5 vezes. Será que a gente pode acreditar nisso? Principalmente alface, essas verduras assim.
3: Não, são ótimas. Basta você lavar e desinfetar depois.
0: Ah, mesmo que está escrito lá, não precisa lavar. A gente tem que lavar a si mesmo.
3: Eu já analisei, eu tenho um laboratório, e já analisei várias, deu a mesma contaminação. Então eu indico você lavar como se ela não estivesse pronta.
0: Tá certo, tá certo. Bem, doutor, para a gente encerrar a sua participação, quais são as 3 atitudes mais simples e eficientes que qualquer pessoa pode adotar aí para deixar a casa mais segura e reduzir esse risco de contaminação?
3: Lavar a mão sempre antes, né, de manipular alimentos, isso é super importante, né? Não deixar a comida, tipo almoço, jantar, mais de 2 horas de temperatura ambiente, né, é o máximo. E sempre que você botar na geladeira, colocar na geladeira, não coloque nada coberto, sempre descoberto, tá? Você só cobre depois de 2 horas, porque você tem que dar condições para a geladeira roubar o calor do alimento. Se você tampar, ela não vai tirar o calor do alimento. Então, você só cobre depois de 2 horas.
1: Muito bem. Certo. Doutor Bactéria, olha, muito obrigado pela sua participação mais uma vez, viu, doutor?
3: Ah, eu sempre que agradeço. Vocês são maravilhosos. Sou muito fã de vocês.
0: Muito obrigada, doutor. Foi um prazer enorme tê-lo aqui no nosso programa, viu? E falaremos com o senhor outras vezes, se Deus quiser, tá bom? Um grande abraço.
3: Um beijo para vocês.
0: Obrigada. As pessoas que tiverem alguma dúvida, quiserem saber aí a respeito de mais alguma coisa, só tem aí as redes sociais do senhor?
3: Ah, tenho sim, é DR de doutor, né? DR de doutor, doutor Bactéria Oficial, DR Bactéria Oficial. Pode mandar as dúvidas de vocês e falar que você me viu aqui na Cíntia, pessoal aqui que vocês são maravilhosos aqui, eu sou muito fã de vocês.
0: Obrigada, beijo, doutor, um grande abraço.
1: Tchau, doutor Bactéria.
3: Tchau, querido.
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12: Ele Correia.
1: Um minuto para você, Rogério Gama.
13: Olha, imagens agora do Mocares lotados de argentinos na Rua da Moca, aqui no centro, na zona leste de São Paulo, para a partida de logo mais entre a Argentina e a Inglaterra. Time que vai decidir, jogo que vai decidir quem irá para a final da Copa do Mundo. Os argentinos tomando as ruas da Moca. A prefeitura teve até que isolar a área ali, de tanta gente, viu ele correndo, Cíntia.
1: Você tem imagens? Você tem imagens ou não?
13: Temos imagens do povo fazendo festa já nesse bar na Zona Leste.
1: Mas você mandou?
13: Se tornou um reduto da torcida.
1: Mas você mandou para nós? Você mandou?
13: Já enviei. Não sei se vai dar tempo, a gente mostra amanhã se eles vão estar rindo ou vão estar chorando.
1: Então tá bom. Não vai ser possível, amanhã a gente mostra. Já tá na hora de Pedro Casagrande. Meu amigo Rogério, acompanha aí para amanhã você nos mostrar como é que foi a vitória.
0: E eles já estão entrando em campo, né? Vamos saber como é. Já estão no campo, aliás.
1: Então tá bom.
13: Já estão no campo.
1: Eles entram e a gente sai. Isso. Tchau, gente.
0: Tchau, Rogério. Muito obrigada.
1: Chega
0: até amanhã.
1: Pra cá, Pedro Casagrande.
0: Muito bem. Boa tarde para todo mundo. Tchau, muito obrigada pelo carinho. Amanhã a gente está de volta, se Deus quiser, a partir da 1 da tarde.
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0: tarde, Brasil! Muito boa tarde, mundo! Estamos no ar a partir de agora, já com 4 e 5 desta quarta-feira, meu povo brasileiro! Pode passar a faca, tá na metade, 15 de julho!
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0: E esse é o nosso programa de todas as tardes, 4 horas até às 6, nós vamos juntos com você em AM 1040 no nosso FM 77,5. Você vai ficando junto conosco também no nosso canal no YouTube Capital com você. Capital. E aqui junto na nossa gigante Rádio Capital. Uma ótima tarde pra você, bonitinha. Tá em casa, já tá voltando. Tá preferindo fazer o que hoje? Fez churrasquinho, linda? Tá de folga? Ora, churrasco de quarta, hein? Ah, não. Hoje foi a feijoada. Já tá com a barriga cheia. Já tá batendo aquele sono, né? É complicado. 4 horas e 6 minutos da nossa gigante Rádio Capital. Uma ótima tarde. Essa é a sua rádio multiplataforma. Eu sou Pedro Casagrande. O nosso time da Capital está 100% junto com você. Pra mais, esse metade desta semana, né? Hoje, quarta-feira, 15 de julho, metade em dobro. Posso falar assim? Metade em dobro, metade da semana, metade do mês. E este mês de julho que vai, ó, rasga no meio. Metade, passa a faca, 50%, não é da conta. 50% vai passando por aqui. E obviamente a gente vai ficando junto com você aqui na nossa rádio, obviamente a nossa gigante, a nossa multiplataforma, a nossa casa, que a gente tem o prazer de estar aqui, Capital, todos os dias, principalmente junto com você. A você que fica no nosso radinho, fica pela internet, fica pelas ondas, de qualquer lugar. Porque a Capital é muito mais do que só na Capital, ela é mundial também. Então nós vamos juntos com você e você fica junto com a gente, direto do estúdio da nossa rádio, ou melhor, estúdio não, do nosso prédio da Rádio Capital, aqui na região do ladinho, na região do Paraíso, no quinto andar, 5 andares de pura rádio. 5 andares de pura rádio do lado da Igreja Santa Generosa, do ladinho da Ponte Santa Generosa, aqui na Avenida Bernardino de Campos, número 490. É a nossa emissora, a nossa gigante, que nós vamos juntos com você. Depois do Toda Tarde com Eli Correia e Cíntia, você que já pegou aí o metrô, já desceu na estação, saiu no Paraíso, subiu a escadaria,

0: Regina de Campos. Chegou, olhou a porta, quem recebe? Ah, o nosso bonitão lá embaixo passa pela nossa portaria. Seja bem-vinda, querida. Sobe aqui, fica junto com a gente. E, obviamente, você que não fez esse caminho, é só aumentar o rádio, porque a sensação é exatamente essa. Nós estamos lado a lado.
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0: Todos os dias a gente fica com você, segunda a sexta, hein, na nossa grade por aqui. Lembrando que hoje, depois da gente, chegou Eli Correia e Cíntia, passou aqui pro Chega Pra Cá. Após o Chega, nós temos uma estrela no ar com a cigana Dona Eliana. E, povo, vambora. São Paulo movimentada, alguns delírios, posso falar. Aliás, trazendo aqui, não é pra começar com o pé esquerdo. Não, não, jamais. Jamais, não é pra começar com o pé esquerdo. Mas que o mundo tá virado, que o mundo tá virado, tá meio diferente. Tá meio diferente, né? O negócio tá meio doido, né? A gente viu aquele caso de um advogado, cara, que foi... Simplesmente sumiu, né? Simplesmente sumiu. Foi encontrado um pela família no IML. O cara saiu pra beber, foi ver um jogo da Copa do Mundo, tal. Com os amigos. Aqui, Vila Madalena, Aspicuelta, amigo. Aspicuelta é o nome da rua. Eu não vou falar, mas tem ali Seu Justino. Tem ali Vilinha 567, não conheço lá. Mas tem ali Praça A. Quem conhece, conhece. Aí o cara sai, vai pra Moema. Isso assim, coisas... É cena de filme, cara. Tá difícil, São Paulo. Tá complicada, São Paulo. Então, o bicho tá pegando. Moema, galera da região ali. Então, assim, tá difícil. A gente tem que ficar de olho aberto a todo momento. A todo momento. Nessa quarta-feira, a gente tá aqui pra te informar. A gente tá aqui pra estar junto com você. Nós estamos aqui pra, obviamente... Todo santo dia te alegrar, mas que a gente tem que avisar essas coisas, a gente tem. São Paulo tá difícil. E a gente fala de crime, a gente fala de trânsito, a gente fala de tudo que vai rolando. Que por falar em trânsito, já com 4 horas e 10 minutos, já o Giba vem fazendo essa companhia, prestar esse serviço aqui pra gente. Porque hoje placas finais, lembrando, hein, placas finais 5 e 6 não podem circular, já eu passo tudo certinho pra vocês, mas nesse momento lá fora 21 graus, lembrando que já atingimos a máxima neste momento, com 21 graus, já o sol vai se pôr, e isso eu passo já, mas hoje, Carlos Rosino, além de rodízio, além de amor e sexo, além de previsão do tempo, além de muita música e informação, hoje nós temos, claro, todos os dias... As efemérides, as celebrações de hoje. Hoje, essa é boa, hein, Carlão? Essa é boa, hein, meu velho? Essa é ótima, ó. Nesse ritmo. Eu gosto desse ritmo. Isso aí é bom demais. Isso aí é bom demais. A turma que escolheu aí, Central, aí, Rosino, aí, Titico. Titico do meu coração. Ó, essa aí é boa demais. Eu gosto dessa trilha. Essa trilha aí eu vou assinalar. Hoje é Dia Nacional do Pecuarista. Hoje também é Dia Mundial das Habilidades dos Jovens. Qual é a habilidade dos jovens? Hoje o jovem tá diferente. Eu sou jovem. Mas eu tô falando dos jovens mais jovens. É, hoje é o quê? A tela? Hoje é o videogame. Qual que é a habilidade do jovem hoje? Não responder ninguém. Essa é boa. Manda uma mensagem pro jovem 4 horas da tarde. A senhora aí, vê se responde. Não, não. É, ser aborrecente, talvez, é uma habilidade? Não sei. Talvez seja assim, Dia Mundial das Habilidades da Juventude ou dos Jovens. Eu não sei. É o quê? O que você fez aí, Rosino? Empinar pipa. Empinar pipa, o jovem é bom. Fazer esporte. Pô, isso aí é verdade, tem que ser valorizado. Tem, sim, então. Tem nego velho que também empina pipa. São os vovôs garotos, né? Hoje é o Dia Mundial das Habilidades dos Jovens. Hoje também é dia do clube. Hoje é dia do clube. Não estamos falando do clube também só de futebol, né? Mas o dia do clube, sabe? Clube Pinheiros, Clube Espéria, Clube SPAC. Aliás, um abraço para toda a galera do SPAC. Nossa, é longe o SPAC, ainda nem para falar que é aqui perto. O SPAC é longe. Mas é bom demais. Teve, se você não sabe, Rosino, é um dos primeiros... O SPAC, ele tem um dos primeiros campos de futebol de São Paulo. Quiçá do país. Quiçá do país. Porque um dos fundadores do SPAC é Charles Miller. Charles Miller, sabe da praça Charles Miller de Pacaembu? Então, um dos fundadores foi Charles Miller do Clube SPAC. E aí ele chegou e montou, já tive o prazer de jogar bola naquele campo. Aliás, que relva, velho. Que gramado verde, velho. Espetacular, um abraço para toda a galera do SPAC, um gigante, gigante abraço, tô com saudade daí, pensa num clube legal, aberto, pra família, salão de festa, bom demais, um abraço também pra galera do Clube dos Operários, galera do Clube dos Operários, Nilson César, Vampeta, os caras tão tudo lá sabadão, velho, um abraço pros caras, gente boa demais, sempre parceiros aí também da nossa... posso falar parceiros de profissão também, parceiro de rádio, parceiro de comunicação. E também essa data, ela celebra a organização de todos os tipos de grupos, né? Indivíduos e também livremente associados que se reúnem em prol de um objetivo, um desejo comum. Ou seja, isso que é um clube. É você ter uma piscina, é você ter um parque, é você ter um salão de festas, é você se reunir com o pessoal, é você estar com a sua família, é você ter um bosque, é você ter um tempo, um lugar para você ter um tempo longe dessa loucura que nós chamamos de São Paulo, né? É um lugar para você daquela espairecida. Aí dá uma espécie, você vai ficar tranquilo, né? Você vai ficar beleza. Vai falar, você vai lá, vai relaxar, vai chegar, vai dar uma almoçada, vai comer no bar, vai assistir um jogo. Sem perigo algum. Vai pôr aquela sunga, aquele garçom, aquele maiô, aquele fio dental, né? Aí só fica os vovô lá. Era bonitinho de fio dental. E o vovô tá lá. Bonitinha. Mas a você que não sabe, claro, quando a gente fala de clube, a primeira coisa que vem na cabeça são os clubes de futebol. Mas os primeiros clubes esportivos, essa é diferente, é a diferença do Brasil, eles se reuniram em torno de atividades como o Remo. E também um dos pioneiros aqui no nosso país foi ninguém mais e ninguém menos do que Clube de Regatas Flamengo. Clube de Regatas do Flamengo no Rio de Janeiro, fundado em 1895. Daí partiu essa ideia do clube. Então alguns já tinham essa parte, né, social, a parte social do clube. E aí o que acontece? Principalmente no Rio de Janeiro tinham os clubes de remo. Então o pessoal se reunia e a galera que, né, remava, depois ia jogar bola. E aí que virou o time de futebol, clube de futebol. E aí, obviamente, quando a gente passa pra São Paulo, a gente pega essa ideia. A gente tem aqui o Tietê, que antes dava pra remar, depois não deu mais, né? Mas aí a gente já pegou essa ideia do Rio de Janeiro, já transformou direto em futebol. E os clubes, de modo geral, todos, eles têm alguma importância, e de fato, grande importância, quando a gente fala dessa criação desses clubes, se eu posso dizer assim, principalmente de futebol, mas também os clubes associativos. E hoje também, meu velho, hoje é dia do homem, Carlos Rosido. Hoje é dia de nós, velho. Hoje recebi flores pela manhã, chocolates, um whisky. Não, aí não. Hoje é dia nacional do homem, esse 15 de julho, que obviamente tem uma data que é muito importante. E pra você aí, que acha, a realidade é essa, pra você aí que acha que ser homem é só ter um negócio no meio das pernas, não é, sim, tente dizer, se você acha que porque você tem um negócio no meio das pernas, você é homem, não, você nasceu homem, e beleza, agora tem muita mulher que é muito mais homem do que muito homem, ou seja, o órgão genital não muda nada. Por que eu tô falando isso? Porque a gente vê todo santo dia situações de homens, entre muitas aspas, e não é homem com H, não são homens com H, são homens que não fazem jus. Não fazem jus ao quê? Sabe aquela, já ouviu aquela frase? Palavra de homem, sabe? Ser homem mesmo, ser homem no contexto, honrar com o que se diz. Honrar com o que se faz. Isso é ser homem no final das contas também. É você chegar, velho. Você vai chegar, você vai prometer, você vai cumprir. Isso é uma das coisas. Não é só o órgão. É honestidade. É parceria. Que muitas pessoas não têm. Que, aliás, muitos são canalhas. E me desculpem falar até com a realidade. Muitos são canalhas. Muitos são canalhas. E eu não tô falando só homem com homem, não. Você ser homem com a sua mulher, você ser honesto com a sua mulher. Tem cara que esconde dinheiro, que não fala, que trai, que sai, que não paga, que faz um forféu na vida da mulher, que bate, que xinga, que maltrata. Isso não representa ser homem. Ou seja, esses casos aí, que a gente não pode nem mais chamar de isolados, porque são tão comuns quanto às vezes a gente nem imagina, esses caras não se enquadram, hoje não podem comemorar. Porque hoje é dia de quem é homem de verdade. Hoje é dia de quem tem o papo franco, o papo reto, sabe? Hoje é o dia nacional do homem, que é comemorado anualmente nesse dia 15 de julho. Essa data ela foi também inspirada no Dia Internacional do Homem, no caso, internacional. Preste atenção na palavra, dia 19 de novembro, que acontece lá mais pro final do nosso ano. E tem o objetivo, obviamente, de conscientizar a população masculina sobre os cuidados que devem tomar com a saúde, né? Exame de próstata, fazer todo esse cuidado, que a gente sabe que tem muito homem que tem medo de tomar um... Não, eu não vou fazer porque eu sou homem. Eu não vou fazer um exame de próstata porque eu sou homem. Aí morre. A grande realidade é essa. Aí morre. E aqui, no Brasil, o Dia do Homem ele foi criado por iniciativa da Ordem Nacional dos Escritores e é celebrado no país desde 1992. Se não me falha a data, 1992. É, obviamente, a gente tem essa celebração. Que tem muito homem. Tem homem que é massa. Mas tem muito homem, que passa. E tá tudo certo, que é meio masculino, é meio feminino. Então, pra começar com o pé direito, vambora! 4h20, muito boa tarde, rádio! Boa tarde, São Paulo, boa tarde, capital, boa tarde, Brasil! Gigante tarde, a você, bonitinha!

0: É meu povo, ser homem é muito mais do que só falar bravo, do que só falar grosso, tá nas atitudes. Falar homem não é só ser aquele cara rude que maltrata os outros, não. Tem aqueles homens mais femininos, se vestem bem, estão bem perfumados, se cuidam e tá tudo bem. Isso não muda nada, isso aí é só uma visão que as pessoas trazem. Nada vai mudar o que é a sua masculinidade, nada nessa vida, Você, se quiser, vai nascer homem e vai morrer homem. E a vida vai funcionar igual. Mas parabéns pra você aí que se diz homem, honra ser homem e faz jus a isso que você carrega. Ser homem, parabéns a todos os homens do nosso Brasil. 4:23 aqui na nossa capital.
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0: Já com 4h24 aqui na nossa gigante capital, neste momento 21 graus, se não me falha a memória e o termômetro, né? Que isso é bom. Lembrando, o povo, exatamente, esfriou, pô, tá louco. Rosendo tá falando aqui, é verdade que esfriou demais, aliás. A gente tinha uma mínima de 11 graus pra hoje, que ela já foi atingida pela madrugada, e hoje, até o final do dia, nós teremos 14 graus. Lembrando que amanhã não é uma virada do tempo, a gente não pode chamar de virada no tempo. Isso porque quinta, sexta, sábado e domingo, para a próxima semana de modo geral, a gente vai ter uma temperatura mais elevada. Mais elevada. Aliás, no Paraná, gente, olha só. O Paraná, entre hoje e amanhã, salvo engano, vai bater 30 graus, velho. Vai bater 30 graus, velho. É uma mudança de temperatura absurda que ainda a gente não tem nem como segurar, né? A gente não tem nem como segurar. Nesse exato momento, exatamente 21 graus. A mínima já foi atingida, a máxima de hoje é essa. Amanhã teremos uma máxima um pouco maior, já com 24. Já eu passo pra vocês a nossa previsão do tempo. Mas é pra falar um pouquinho desse frio, porque ele dói, cara. Ele machuca, ele complica. Ele troca a nossa rotina de modo geral. Tudo a gente fica com preguiça de fazer. Não é? É normal. A gente fica com preguiça de ir na academia, fica com preguiça de tomar banho. Aí é por isso. Pedro, porque me explica uma coisa, já ouvi várias vezes. Várias vezes. Me explica uma coisa, como tem gente fedida às 7 horas da manhã? Aí. Tá explicado? Como tem gente fedida às 7 horas da manhã? Por isso. Sabe o que acontece? Chegou. Aí ontem não tomou banho. Ou melhor, anteontem. Como diria amigo meu, anteontem não tomou banho. Ontem não tomou banho. Aí já dois dias sem banho. E trabalhou, e suou. Querendo ou não, tá frio, mas você tá suando igual. Você tá suando igual. A camiseta fica suada. Ó, debaixo do braço. Fica suado. Né? Fica suado. Normal. Agora, presta atenção. Chegou em casa. Ô, bonitinho, deixa eu te falar. A mulher tá reclamando já tem uns dois dias, né? Então, ouve aqui. Ô, moça, aumenta o volume dos 1040 do 77,5 aí do YouTube também. Você tem que tomar banho, lindo. Não é porque tá frio. Não é porque... Ah, meu Deus, mas tá 11 graus, meu amor. Tá 11 graus, meu amor. Você tem que tomar banho igual. Você vai ter que tomar banho igual. É, não é? Você pode vir de suéter, pode vir de vestido. É, tá aí pro bonitinho, também pode falar pra bonitinho. Falar, meu amor, tem que lavar esse cabelo. Né? O sapo que não lava o pé. Tem que lavar tudo. Tem que lavar suváquio. Né? Pra não falar subaqueira. Pra não ficar aquela subaqueira. Tem que lavar o pé. Tem que lavar tudo, cara. Tudo bem, é frio. Muda o costume. Você tem preguiça de fazer faxina. Você tem preguiça de fazer os serviços de casa. Você vai no varal. O varal é aquele mais pra cima, sabe? Sua casa é um sobrado. Vamos imaginar aqui. Sua casa é um sobrado. Aí você sai e você tem um varal lá em cima. Bah! É uma baita de uma preguiça. Uma baita de uma preguiça. A grande realidade é essa, mas dá uma baita de uma preguiça. Mas você tem que fazer. Você vai ter que mexer com água gelada. Tem planta em casa? Vai deixar a planta morrer? Cuida melhor da planta do que do marido. Vai prever. Pô, vamos lá, né? Vamos lá. O frio tá aí, ele tá chegando. E, obviamente, a gente tá falando de uma coisa que é o inverno. A gente saiu do outono, a gente está no inverno com temperaturas que algumas representam. Mas, calma, gente. Vai ficar pior. Vai ficar pior, não é segredo pra ninguém. A gente vai ter agora uma mudança na temperatura, que eu já passo pra vocês. A gente vai chegar amanhã a 25 graus. É uma temperatura boa pra quem tá em São Paulo. Pra quem tá em São Paulo tá ótimo. Mas pela madrugada ainda são 11. São 11 graus. Que, aliás, falar em São Paulo e falar em frio, relembrar pro pessoal aí que nós estamos em estado de atenção. E no metrô Pedro II, da linha 3 vermelha, tá rolando o abrigo solitário. O abrigo solitário, desde segunda-feira, está rolando, começou às 7 horas da noite, e preste muita atenção, porque até amanhã, na quinta-feira, às 8 da manhã, vai continuar esse abrigo na estação Pedro II, da linha 3 vermelha do metrô. Então preste muita atenção, e lembrando que na saída do abrigo, pela manhã, os acolhidos, eles receberão um ticket para tomar o café da manhã no restaurante Bom Prato, na rua 25 de março. Então, o frio, ele pega a gente. É, não é segredo. Não vai pegar. A gente tem o cobertor, só que tem aquelas pessoas mais necessitadas. E aí, obviamente, você que tá próximo da região da Praça da Sé, você que tá próximo da Pedro II, até Brás vai ter um caminho um pouquinho maior, mas vai conseguir chegar sim, você pode avisar para essas pessoas. Ou, lembrando que em estado de atenção, você liga 156 e a Defesa Civil, ela vai com uma van, você descreve a pessoa da forma que ela está, onde ela está, de preferência, as vestes, se tem algum carrinho, alguma coisa com os pertences daquela pessoa, se tem algum cachorrinho, e fala, ela tá ali na rua tal, cruzamento com o posto. E descreve bem ali onde essa pessoa tá, pra Defesa Civil ela conseguir, de fato, ajudar. E aí essa van, ela chega, recolhe a pessoa, obviamente, com o querer dela, a gente pode falar assim, com o querer dela, recolhe essa pessoa e, obviamente, leva a um abrigo. O frio tá aí, ele tá chegando já. A previsão do tempo eu passo pra vocês aqui no nosso Chega Pra Cá, mas vamos às ruas. Ah, tá quente agora. Ô, Giba, vamos dar uma volta por São Paulo porque eu quero saber do trânsito na nossa capital.
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3: De volta na capital para falar da Tietê, bastante congestionada pela Expressa sentido Dutra e Ayrton, já desde a ponte da Freguesia do Ó. Você que está antes ali da ponte do Piqueri, chegando pela Castela, o sistema em agora Bandeirantes já vai para a pista local. Não tem alívio até a ponte Cruzeiro do Sul. Quem segue para Castelo Branco, Tietê também com congestionamento pela Expressa, a central em praticamente todo o trajeto, melhor opção para se aproximar do sistema em agora Bandeirantes e Castelo. 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
0: Chega pra cá! Aí, Giba, valeu, meu velho! Eu tô esperando o convite, hein? Mas vai se cuidando, Giba tá melhor já, ele volta com a gente aqui no nosso Chega Pra Cá, trazendo tudo de São Paulo e do trânsito. Já com 4h31, a nossa parada é rápida e na volta nós temos ela por aqui. Sempre a nossa doutora Lela Monteiro com Amor e Sexo. A nossa parada é rápida e voltamos já.
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Já com 4 horas e 34 minutos aqui no nosso Chega Pra Cá, ela voltou. Não pode, essa parte tira do boêmio. Voltou novamente. Lembra dessa? Lembra dessa? Essa aí é saudável. Nelson Gonçalves, velho. Isso aí é bom demais. Mas a nossa doutora Lela Monteiro voltou aqui no nosso Chega Pra Cá, porque todas as quartas-feiras temos por aqui Amor e Sexo.

0: Muito boa tarde, Lela, bem-vinda de volta. E daqui a pouco eu quero saber da vida pessoal, mas agora muito boa tarde.
1: Claro, vamos lá, obrigada, é sempre uma honra estar aqui, cumprimento em seu nome, o nome de todos aqui, né? Tu e Josino, enfim, obrigada Pedro pelo carinho, uma honra estar aqui.
0: A nossa doutora Lela, que é, claro, a nossa sexóloga, psicanalista e psicoterapeuta de casal, ficou uma semaninha de folga, foi viajar. Ô Lela, e aí, dá pra descansar? É uma semaninha, foram alguns dias, eu gosto de entrar na vida pessoal.
1: Claro, mas é bom.
0: A gente destrinchar, né?
1: Na verdade foram 5 dias, a gente adiantou tá bom, um dia, né? Antes do feriado. Mas foi excelente. Nós fomos para o Parque Nacional do Caparaó, que fica a divisa de Minas com o Espírito Santo. Então, um beijo a toda essa região aí, que é uma região... É
0: cachoeira.
1: Cachoeira, Pico da Bandeira. Rapaz. O terceiro pico mais alto do Brasil. E eu fiquei muito honrada. Na verdade, eu queria ir desde que eu ouvi falar do Pico da Bandeira, quando eu fazia ginásio na minha época, ensino fundamental. Eu queria muito subir no Pico da Bandeira. Foi um desafio subir com 56 anos. Subir com total facilidade, vou falar que meu treino muscular tá bom.
0: Tá em dia.
1: As perninhas estão bem fortalecidas, mas não é pra qualquer um. Vou falar que 90% eram pessoal de uma idade de 20, 30 anos. Nós éramos os mais velhinhos, mas subimos com muita galhardia. Foi lindo, um céu maravilhoso, um céu azulado. Nós fomos nessa época porque a incidência de chuva é praticamente inexistente. Claro, muito frio para entrar nas cachoeiras. Impossível, mas a vista do pico é sensacional. Então, eu desafio você e a Lívia, de repente,
0: fazer... Pico da Bandeira.
1: Pico da Bandeira, todo mundo tem que ir.
0: O famoso deu para aproveitar, né?
1: Mano, maravilhoso. E uma região, né? Então, um abraço para essa região. Os melhores cafés do Brasil vêm dessa região.
0: Coloniais ou não? Café, aqueles cafés coloniais?
1: Não,
0: ou?
1: café gourmet, rapaz, os melhores grãos, sim. Uhum. Os cafés mais caríssimos do Brasil, vou te falar que grande parte, tudo para exportação, porque são cafés selecionados à mão, somente o fruto bem vermelho, sem nenhum defeito do grão. Então, tomamos os melhores cafés, voltaria sempre, pena que é longe de São Paulo, 11 horas de carro.
0: Nossa!
1: Mas vale a pena, então eu indico para você que gosta de café, vai tomar um café de verdade, tem que ter pique. Isso a gente tem, viu, Pedro?
0: Ah, é bom, né?
1: Falta só um pouco mais de tempo para organizar trabalho com passeio, mas conheça o Brasil, para de querer viajar para fora e viaje pelo Brasil, sim, porque vale muito mais a pena estar aqui do que fora. Então você que fica reclamando, que quer ir para a Europa, que é muito caro, conheça primeiro o Brasil.
0: Claro, a gente tem uma cultura gigantesca, não só a gente está falando de algo que é nosso, sim, né? É algo que é nosso. A mãe natureza fez... A gente, sim, foi lá, criou os passeios, né? Ganhou dinheiro, sim, em cima, faz parte, tá tudo certo. Mas a gente tem uma beleza natural aqui espetacular. Mas lá tava frio?
1: Tava bastante frio, mas isso não impediu...
0: Mas um cafezinho
1: não impediu,
0: com esse frio maravilhoso,
1: não impediu,
0: né,
1: da gente visitar as cachoeiras, ir nas fazendas de café e na colheita do café e tomar os melhores cafés. Então, assim, até eu acho que vale a pena a gente falar mais disso aqui, porque o que eu vi lá foi um povo acolhedor, de uma culinária maravilhosa, tanto do lado de Minas Gerais como do Espírito Santo. Gostei demais, iria mais vezes. O frio só foi um charme a mais, não impediu nada, mas estava bastante frio.
0: Não, imagina. E ainda quando a gente fala Pico da Bandeira, quando você fala pico e da bandeira, normalmente quando a gente fala da bandeira, ela tá lá no alto, né?
1: Isso,
0: e
1: bem
0: o pico,
1: alto.
0: Então, é mais alto ainda.
1: Praticamente 3 mil metros de altitude, 2.900...
0: E o ouvido?
1: Não, você vai acostumando.
0: Não doeu?
1: Não.
0: Nossa, meu fica tampado, né? Como o pessoal fala, fica tampado.
1: Não, dá uma tampadinha assim, subindo a serra, mas de doer não. E acho que a gente vai caminhando lentamente, vai indo.
0: No final tem que ser assim. De pouquinho em pouquinho a gente vai seguindo. Mas, Lela, hoje é dia 15 de julho. Hoje, sim, é dia nacional do homem.
1: Eu adoro lembrar isso, fiz minha postagem lá no Instagram. Acho que a gente precisa lembrar e a gente precisa cumprimentar os homens, que são homens de verdade, representam essa masculinidade saudável.
0: Porque o que eu ia falar, Lela? A gente tem homem.
1: Sim.
0: E a gente tem homem camuflado. Né?
1: Sim.
0: Homem por homem tem, né? Pô, eu nasci com aquilo, sou homem. Não. Geralmente não significa isso. Geralmente não significa isso. Há uma grande diferença que essas mesmas pessoas confundem, de nascer homem e ser homem. Sim. Nascer homem, você só nasceu com órgão genital.
1: Sim.
0: Mas tem a atitude de um menino, tem a atitude, às vezes, de um animal, tem a atitude que não cabe a pessoa, qualquer ser humano. E tem homens que, esses sim, esses são companheiros...
1: São provedores,
0: são trabalhadores, protegem. São honestos, são protetores. Essa diferença que, pra muitos, é tão
1: básica. E eu vou te falar, quando eu falo a palavra provedor, a gente começa a ver isso na doença e na velhice. Às vezes a pessoa tá com um companheiro, né, a vida toda, e esse companheiro só é um encosto na vida da pessoa. Quando a pessoa fica doente ou fica idosa... Esse companheiro fica do lado, mas não faz nada, ou vai embora, né? Então, eu tenho bons exemplos de homens bons, mas vi ao longo da vida alguns homens que nem mereceriam ser chamados de homens, né? Graças a Deus eu tenho mais exemplos de bons. E nesse momento eu quero cumprimentar você, Pedro.
0: Obrigado.
1: Né? Que é um exemplo de um rapaz.
0: Obrigado.
1: Josino do outro lado, né? Todos os homens dessa casa, que são homens honrosos. Cumprimento meu pai, o meu filho, que é uma graça de um rapaz, o meu marido. E atendo, eu tenho a felicidade de ter alguns urologistas que me encaminham pacientes. Tenho visto muitos homens que são pais e mães. Cumprimento meu irmão. Meu irmão é um pai excelente, aquele pai que leva na escola, que busca, que faz lição com os filhos, né? Meu cunhado, marido da minha irmã. Então são essas pessoas aí que eu vejo, e tem alguns que a gente prefere até esquecer que existe, né? Que não valem nada, mas a maioria que eu conheço, com a graça de Deus, são bons homens, né? E esse homem a gente tem que honrar. Eu fico bastante às vezes preocupada, Pedro, quando a gente coloca por baixo, os homens não valem nada. Não, tem homens honrosos. O que a gente tem que chamar a atenção é que os homens sim deveriam, na idade mais velha, cuidarem mais da saúde, serem mais gentis com as suas companheiras, né? E, enfim... A gente precisa chamar atenção. Quando foi criada essa campanha, foi bem que você lembrou. Toda a campanha é criada porque precisa-se dar atenção a alguma coisa. Então, diferente do Dia da Mulher, que foi, né, por uma tragédia que aconteceu. Sim. No Dia das Mulheres, né? Então, foi criado o Dia da Mulher porque as mulheres estavam trabalhando e teve uma questão trágica no trabalho dessas mulheres. E vem falando muito, quando o Dia das Mulheres é muito em relação aos direitos, ao trabalho. Agora, no Dia do Homem, a gente tem que chamar atenção para esses homens. Mas cuidarem da saúde, para esses homens lembrarem, né, do porquê que são homens dentro de todo o contexto sistêmico, né? E então fico muito feliz em falar no Dia do Homem, né, para você como um homem que é um exemplo de rapaz trabalhador, e quem dera a gente tenha mais homens como esses exemplos que a gente trouxe aqui.
0: Obrigado, Lela, porque é muito difícil a gente olhar... E a realidade, a gente não tem como fugir disso. A gente olhar noticiários todo dia, a gente olhar jornais todo dia, e a gente que é homem de verdade, porque foi muito bem como você colocou, Lela. Às vezes a gente generaliza, não, todo homem não presta. Epa! Todo homem talvez que você conheça,
1: isso.
0: Todo homem que você se relaciona, todo homem que você tá trazendo pra perto, que você traz pra casa, e também tem aqueles que a gente não conhece.
1: É isso aí.
0: Que acabam, ao longo do tempo, vão mostrando outra faceta. E é por isso que eu coloquei aqui. Quando a gente acorda, a gente levanta, a gente tá fazendo o nosso café, a gente ouve o nosso Tamo Junto, a gente depois coloca numa televisão, quem sabe mais à noite, acompanha um jornal, e é tragédia. E é homem aparecendo de novo. E é golpe relacionado a homem. E é roubo. E é... Você acaba...
1: Sim.
0: Criando essa expectativa. Mas não. Ainda existem... Pessoas que são homens.
1: Sim.
0: De verdade, que têm respeito, que têm carinho, que se importam com você.
1: E eu falo que a maioria, viu, Pedro? A maioria são bons homens. É que, infelizmente, o que vende é notícia de tragédia. Então, assim, os homens são tão ruins, como eles falam? Não, não são. Existe um número absurdo de feminicídio? Existe. Mas a gente não pode falar numericamente que os homens são o pior, né? Os homens todos são ruins. Não, os homens são importantes na construção de uma sociedade equilibrada e saudável. Homens e mulheres, com as suas diferenças, com as suas peculiaridades, né? Então acho que é importante você trazer isso.
0: É porque, na realidade, a gente fica sempre se perguntando, às vezes, quando a gente vê isso, de um relacionamento.
1: Sim.
0: A gente vê um caso com um homem, eu vou até trazer. A gente teve uma notícia uns tempos atrás daquele. Olha, quase.
1: Sim,
0: do Thiago
1: sujeito.
0: Do Thiago Brennan.
1: Sim, sim.
0: Thiago
1: sim.
0: Brennan. Todo mundo sabe o que fez, sim, também não precisa ficar repetindo.
1: Sim, sim.
0: E tá preso. Aí, a advogada de Thiago Brennan.
1: O cara é muito milionário,
0: sim,
1: né?
0: Sim, advogada de Thiago Brennan. Está apaixonada pelo Thiago Brennan.
1: Será?
0: Eles nunca se viram pessoalmente. Eu e a Lela estamos tendo um contato mais pessoal do que eles dois.
1: Absurdo.
0: Porque eles nunca se viram, ele nunca, sim, saiu da cadeia.
1: Sim.
0: E vão casar.
1: Que acordo comercial é esse, vamos dizer assim, né?
0: Assim,
1: né? Estamos especulando. Se
0: você casar comigo, eu te tiro daí. Ele fala, opa, eu caso agora.
1: Claro.
0: Com comunhão total de bens. Então, assim, a gente vê casos de homens que não nos representam, mas a gente vê uma mulher...
1: E de mulheres também
0: então,
1: que não nos representam.
0: Era aí que eu ia entrar. Como que a mulher, sabendo de tudo que aconteceu, se sujeita a um homem desse?
1: O que acontece, tem muita mulher, vamos falar aquela questão de caráter ou de escrúpulo, né? A pessoa se sujeita a qualquer coisa. Então, assim, que valores que esse cidadão tem, seja homem ou mulher, pra fazer qualquer coisa. Então, a gente vê que... O limite aí, não só da sanidade, porque às vezes fala, a pessoa tem um problema mental. Não, às vezes a problema não tem um problema mental. Às vezes a pessoa, ela é mau caráter mesmo. É uma questão de personalidade e de comportamento.
0: Realmente é difícil. Mas quando a gente está dentro de uma relação, tem algum passo inicial,
1: tem
0: algum aviso,
1: algum
0: alerta?
1: Eu vou te falar, já quando falou de homem, lembrei de um exemplo que eu não vou citar, mas quem me conhece de uma forma muito próxima já sabe, vai saber do que eu tô falando. Um exemplo é, quando a sua mãe falar, né, não case com esse homem, não namore esse homem, e a pessoa espera a mãe morrer e casa, e depois lá no final da velhice vai ver que, poxa, a mãe tinha razão, o cara era os piores adjetivos possíveis... Esse é um dos sinais. Então, assim, se a sua mãe tá falando, olha, esse camarada não vale nada, e você acha, não, ele é tão bom comigo, minha mãe que é implicante, escute os seus pais, escute os seus amigos. Às vezes a pessoa tá encantada com a pessoa, e depois de 40, 50 anos, vai falar, nossa, a pessoa teve razão, mas já passou muito tempo, né? Então, primeiro escute quem te ama e quem tá do seu lado e te conhece.
0: Realmente, para essas mulheres que elas, às vezes, não conhecem a outra face. Porque uma coisa é, você conheceu ali de noite, você tá lá na balada, aí você fala, nossa, pô, esse cara, ele é bonito, ele é cheiroso, ele é bem arrumado, nossa, ele me trata bem. E aí, com o passar do tempo, a gente ganha um negócio chamado intimidade.
1: Sim.
0: E com intimidade, a gente realmente vê quem é quem.
1: Sim.
0: A gente vê, a gente, né, conhece, acaba conhecendo de fato aquela pessoa. Qual é o principal alerta? É, às vezes, levantar a voz.
1: Oh, isso. Esse exemplo que eu trouxe...
0: É você chegar a bater uma porta.
1: Então,
0: tá
1: exemplo...
0: bravo, bate uma porta.
1: Esse exemplo que eu trouxe, eu não vivi essa situação, mas me foi contado que essa senhora falou pra filha não namorar. Não ficar, e essa filha, depois que essa mãe morreu, casou com esse sujeito. Aconteceu isso. Essa pessoa levou o camarada para a mãe conhecer, para a família, e na frente da mãe, que era uma senhora viúva, esse camarada gritou com a namorada. Tô falando coisa de 40 anos atrás. Então, assim, peraí, você traz o primeiro dia para conhecer a sogra e o seu namorado grita com você na frente da sua família? E aí essa senhora falou, se ele tá gritando com você na minha frente, levantando a mão, imagina quando estiver sozinho, ele vai te dar uma surra. Então é isso, né? Qualquer pessoa que estiver do seu lado e tiver ousadia dessa de falar alto, de te desqualificar na frente dos seus amigos, na frente da sua família, é sinal de que nem que a pessoa fala, ah, me perdoe, eu bebi um pouco a mais, eu tava descontrolado. Esquece, é a personalidade da pessoa.
0: É engraçado que é sempre isso, né? Ah, eu não tomei o remédio, ah, eu bebi demais. Ah, então vai colocando a culpa em outras coisas que não refletem a realidade. É só uma forma de defesa.
1: E eu vejo, às vezes, no consultório, Pedro, e vi essa semana, marido falando assim, né, na terapia de casal, mas ela me provoca. Eu fico alterado porque ela me provoca. Isso não é desculpa. Então, assim, como é que o outro te provoca e você tem uma atitude que não é permitida numa sociedade? O outro me provoca e aí eu tenho o direito de berrar com a pessoa no meio do restaurante, desqualificar na frente dos filhos? Não! Isso é inadmissível. E hoje as mulheres estão conseguindo denunciar, né? Porque essa é a palavra correta, isso no relacionamento, e falar, por mais que eu ame, não dá mais. E muitas mulheres hoje em dia separam, Pedro, mesmo o marido sendo provedor, mesmo amando, porque as mulheres hoje têm tido a consciência que é melhor separar, mesmo gostando, porque esse homem a desqualifica na frente dos filhos. E isso é muito ruim para os filhos. Os filhos vendo, para qualquer um dos lados, né? Estamos falando do lado do homem aí, que é o que a gente mais escuta das mulheres falando. Mas qualquer par que desqualifica a sua parceria, seja homem ou mulher, não merece continuar junto. Então, isso é um dos grandes sinais. A pessoa começa a levantar a sua voz, começa a achar o que você faz nunca é muito bom, começa a te criticar demais, ser muito impaciente, intolerante. Tá na hora de rever a situação, por mais que você goste.
0: Mas, quando a gente vê esses casos, ainda há um espaço para continuar com a relação?
1: Eu acho que, quando isso vem com uma proximidade muito grande, com uma repetição muito grande, é melhor a pessoa procurar uma ajuda, se fortalecer e sair da relação, sim. Porque às vezes a pessoa insiste, porque aquela coisa, mas ele grita comigo, mas ele é...
0: Mas ele me ama.
1: Ele é trabalhador.
0: Ele grita comigo, mas ele me dá presente.
1: Ele não deixa eu trabalhar, não gosta que eu fico muito com a minha família, mas ele me dá tudo que eu preciso. Mentira, você tá se enganando. Na verdade, ele dá o que você precisa desde que você faça o que agrada a ele, né? Então, assim, eu falo hoje para todas as pessoas que eu atendo, tenham um trabalho, independente da sua idade, independente de quanto seja o seu salário, se profissionalize. Não fica na dependência, nem de marido, nem de filho, nem de pai, né? Então, assim, criar autonomia econômica é criar autonomia psíquica.
0: A gente acaba falando sempre desses lados, que é o que mais chama a atenção. Mas a gente tem outros alertas.
1: Sim.
0: Mas vamos virar o jogo?
1: Sim.
0: Qual é o alerta para um cara realmente que ele é bacana, que ele é um cara legal, que ele é um homem de verdade, que ele vai ter, obviamente, o trato oposto desses caras, que não dá nem pra chamar de homem, vamos chamar de cara.
1: Sim.
0: Porque há sinais, há sinais, claro, como há pro mal, né, vamos dizer assim, pra o que é ruim, também há para o que é bom.
1: Sim. Desses sujeitos desqualificados, eu falo que quando eu não gosto da pessoa, já falo, aquela criatura ou aquele sujeito, porque pra mim já nem existe mais o nome, já não é mais personificado, até como humanidade. Agora, sim, esses traços, eu posso dizer que a primeira coisa de um homem bom, um homem decente, um homem de valor, é o homem que escuta, né? Porque nós mulheres, Pedro, que eu acho que o que as mulheres mais desejam é alguém que tenha uma escuta qualificada, é isso que a gente treina, né, como profissional da área da saúde. Alguém que escute sem criticar, sem interromper, dando voz, validando, estimulando, jogando a pessoa para frente. Porque tem uma coisa importante, que não é só da questão feminina, da masculina também, tenho visto hoje, mas das femininas, muito importante, é a autoestima feminina, ela é muito fácil de ser quebrada. E quando a gente quebra a autoestima feminina, a gente quebra a confiança, a gente quebra a questão até do amor próprio. Então, esse homem que ampara na escuta, que fala, vamos lá, você vai conseguir, não importa a sua idade, vai fazer a faculdade, que não compara essa mulher com outras mulheres, esse homem que tem a decência de não ficar seguindo, né, as gostosonas aí do Instagram.
0: Respeito.
1: Respeito, exatamente essa palavra, porque eu tô cheia de casal que fala, não, o cara é muito bom, mas O que ele segue de garotas de programas? O que ele segue de... Uma vez teve um casal que me veio e ela falou, olha, eu contei que ele segue 900 perfis de garotas. Como assim? Quantos perfis? 900 perfis. Não, esse camarada...
0: Mulheres de modo geral, ou garotas...
1: Mulheres...
0: Servidoras da noite.
1: Exatamente, que a gente tem todo o respeito, cada um faz do seu corpo o que quiser, né? Eu acho que é um trabalho duríssimo essa profissão. Mas uma pessoa que tá no relacionamento vai perder o seu tempo para seguir um nicho desse. E aí isso, claro, é claro que é pornografia. Porque se eu tenho uma quantidade dessas de mulheres que eu olho todo dia e curto e comento, vai me vir mais. Qualquer coisa que eu abrir de qualquer rede social vai estar vindo. Então, o que acontece é a fidelidade, aí quando você trouxe essa palavra respeito, que é uma palavra maravilhosa, ela faz parte até, que eu falo que a gente começa a ser fiel primeiro pra gente, né? Nem pro outro. Então, a pessoa é fiel para com seus valores, para com a sua hombridade, né? Eu acho que é isso que falta. E aí, falando das características e qualidades masculinas, eu acho que a doçura também é uma qualidade que é importante para o homem. Esse homem que é um homem que consegue ser calmo. O que eu mais vejo hoje em dia, uma das queixas muito recorrentes das mulheres de todas as idades, é o tal do homem passivo-agressivo. É aquele que é passivo ali socialmente, é um doce com os amigos, é um cavalo quando ele está sozinho com a mulher e quando está com a mulher e com os filhos. Isso para mim é uma das... Um dos piores defeitos de um homem é esse que tem essa personalidade. Ele é muito bonzinho se a intimidade está em dia. Se essa mulher não comparece, ele vira um demônio, né? Então, isso é uma das coisas que as mulheres mais queixam. Então, um homem de verdade é aquele homem que sabe entender que às vezes essa mulher está com dificuldade e que às vezes ele tem dificuldade e joga isso na conta da mulher. O que uma recorrência grande também da terapia de casal é esse homem fica disfuncional e fala, mas também ela ficou tanto tempo sem me procurar.
0: Ah!
1: Porque ela também não se cuida, por isso que eu olho foto das outras. Olha aí que ela não se cuida, né? Então, esse homem que não assume a responsabilidade acha que sempre a culpa é de terceiro por qualquer coisa que aconteça na vida dele.
0: Nunca dele.
1: Nunca
0: é
1: dele.
0: Sempre do outro.
1: Não, ele é sempre o santo. Devia ser 1º de novembro, 2 de novembro, o dia dele, não acho. Dia de todos os santos.
0: Santo coitado, né?
1: E é o que mais tem. E aí falam que as mulheres são vitimistas, sim, tem muita característica de mulher vitimista, mas eu tenho visto os homens também com um quê de coitadinho, né? Faço tudo e elas me desprezam. Eu não consigo nem tomar iniciativa porque tudo é culpa do assédio. A gente sabe que são coisas diferentes.
0: É, completamente.
1: Mas que tem muito homem se colocando de vítima e sendo extremamente abusador.
0: Olha, são 4 horas e 58 minutos. A gente tem um WhatsApp 983345777, mas antes a gente só tem aquele compromisso com a informação. Aliás, peço desculpa em cima da hora. Lembrando, hoje tem o rodízio para rolar, placas finais 5 e 6. Beleza, placas finais 5 e 6 em 2 minutos, 1 minuto e meio. Então você que tá com final placas 5 e 6, encosta, para, porque senão vai levar uma multa de R$130,16 e 4 pontos na sua carteira. Lembrando que é proibido circular no centro expandido de São Paulo. Saindo do trânsito da rua e do rodízio, voltando aos homens. Aqueles que ajudam, aqueles que deixam a desejar. 983345777.
2: Boa tarde, pessoal da Rádio Capital, Silene de Tupã. Ô Pedro, você falou uma coisa agora que é o que eu sempre falo pro meu filho, não que ele não seja homem de verdade, mas para você dizer que você é um homem, não basta ter nascido com algo sexual no meio das pernas, tem que ser na palavra, é aquilo assim, é pedra, sabe, e tem muitas coisas além de ser um homem, sabe? Não basta só ter nascido com o sexo masculino, sabe? Tem que ter muito além disso. E quando eu chegar na minha casa, eu vou dar um parabéns pro meu marido, feliz dia dos homens, porque o meu marido é homem honrado, em todos os sentidos. Se eu estiver mentindo, a família, que é muito grande, pode dizer aí que eu sou uma mentirosa. Mas o meu marido, gente, é de tirar o chapéu.
0: Olha aí.
2: Ele é um homem de verdade, em todos os sentidos. Eu não tô falando em relação sexual não, viu, em cama não. Tô dizendo em outras coisas que vocês com certeza podem imaginar. Beijo, amo vocês.
0: Um beijo, querida. Um beijo,
1: olha,
0: a você.
1: Eu falei de tantos homens, né, que são admiráveis, mas então eu tenho que fazer uma, né, nesse no bloco, fazer, tirar o chapéu pro meu marido, que tô com ele há 30 anos. E eu vou te falar, eu tiro o chapéu pro meu marido em todos os sentidos. Em todos os sentidos, viu? Que é uma honra ter você como homem na minha vida.
0: Olha só que declaração, hein, doutora Léo? Que beleza, que beleza. É muito bacana quando a gente tem bons exemplos e a gente pode levar isso pra frente, né? Sim. A gente pode chegar, conversar, falar, não, meu avô era assim, meu avô fazia isso, meu pai, meu tio, meu primo. Quando a gente tem exemplos próximos e a gente se orgulha disso, acho que o caminho começa a ficar mais fácil. Claro, a gente tem aqueles exemplos dos homens mais roots, mais antigos, né, mais tradicionais. Não, sou eu que... Tudo bem, beleza, mas lembra de uma coisa, a pessoa que hoje você tá falando que às vezes não presta, que não fala nada, vai ser ela que provavelmente, se ela aguentar, vai estar lá no último dia da sua vida trocando a sua fralda.
1: Pois é bem colocado isso, você falou isso, meus avós já são falecidos todos os quatro, mas o meu avô materno foi o que eu tive exemplo de conviver. Meu avô materno era um homem doce com a minha avó. Minha avó, que era mais espinhuda, assim, ela se afastava, ela morria de vergonha, ela era muito tímida, minha avó, eu nem ouvia a voz da minha avó, mas o meu avô, eu lembro que vinha nas festividades, mente no Natal, ele queria dar o presentinho pra ela, ele queria beijá-la, sabe assim, ele era muito afetuoso, esse meu avô materno. Meu avô paterno faleceu quando eu tinha 1 ano, então não tive convívio, mas eu tenho bom exemplo de bons tios, bons primos. Eu tenho a felicidade de ter uma família com bons homens, assim, do meu lado, de um lado de pai e de mãe, acho que de homens honrosos, assim, de mais exemplos bons do que de exemplos tortos.
0: É muito importante. E isso acaba virando um caminho mais fácil para a educação.
1: Sim.
0: Porque eu não estou falando só da geração de hoje. Ou seja, eu não estou falando só do que seria o meu pai. Onde ele vai virar avô.
1: Isso.
0: E que exemplo que você quer que o seu avô, ou no caso, seu pai, sim, que vai ser avô do seu filho, traga para frente. Então, isso é algo que tem que ser já carregado, trabalhado desde muito mais cedo, não é, Mel? Agora... Para aquelas mulheres que às vezes ficam com aquela dúvida, será que eu tenho um homem em casa ou é um saco de batata? Será que...
1: De rápido eu já te respondo. Você vai ter um homem de verdade na sua casa?

0: né? É impossível, depois de muitos anos, a gente não ter um dia que você não esteja doente, que alguém que te faça um chá, alguém que vá na farmácia comprar o remédio para você de madrugada. Se alguma dessas, dessas coisas que eu trouxe aqui para você, um desses itens, você sentiu que não foi, é um saco de batata, né? Porque o homem é esse que deve ser incansável, que deve ficar assim na fila, porque na fila de pronto-socorro é demorado, gente. Então ficar lá com a mãe...
1: Vai falar, fica aí, eu vou pro carro.
0: Isso. Ah. Ou te deixo aqui e depois...
1: Depois eu volto.
0: Depois quando que você atender...
1: For, quando você for atendida, você me liga.
0: Manda uma mensagem que eu venho te pegar. Aí não vale, né? É aquela pessoa que fica do seu lado, que vai te comprar um café, que fala, deixa que eu seguro a criança. E eu tenho a felicidade, quando eu falei do meu marido, eu já tinha carro antes de casar e já era muito independente. Mas desde que eu casei, o meu marido... Ele troca o óleo do carro, manda para revisão, muitas vezes abastece, lava e troca os pneus. E às vezes até vamos trocar o carro, até esqueço. Eu entro no carro e dirijo. Então, assim, isso é o lugar do homem também, que é... Meu marido não cozinha nada. Então, eu cozinho, ele lava a louça, ele arruma o carro e eu, de repente, arrumo algumas coisas da casa. Eu acho que é essa parceria, um ajudando o outro.
1: É muito bacana. Isso aí, querendo ou não, faz parte... do casal. E acho que a melhor forma da gente falar é homem é que nem vinho, né? Tem gente que fala, né? Não é questão de idade, não. Falam
0: que o vinho...
1: O vinho, o melhor, não é o mais caro. É o que você gosta.
0: Perfeito, perfeito.
1: E o homem não é o que é mais bonito, que é mais cheiroso, que tem dinheiro. É aquele que tá do seu lado, é aquele que te acompanha. E o que é mais importante, aquele que te respeita.
0: Você sabe, Pedro, que quando eu casei com meu marido, eu coloquei uma única qualidade no meu coração. Eu pedi a Deus mesmo, um homem que tivesse... E eu acho que eu era tão inocente, né? Isso há mais de 30 anos. Eu pedi que fosse um homem companheiro. Não pedi nada, eu pedi uma única palavra. Eu quero, Deus, me coloque um homem companheiro na minha vida. E eu falo pro meu marido, olha, o que eu pedi foi exatamente o que eu tive. É, um homem companheiro. E pra nós, mulheres, a mulher não tá preocupada se o homem é bonito, se ele é alto, se ele é baixo, se ele tem cabelo, se ele não tem. Enfim, mas se o homem é companheiro, te apoia, te respeita, isso que é importante.
1: Com certeza. É, a gente gosta de falar porque a gente vê muita gente tacando pedra. Mas às vezes a gente tem que enaltecer aqueles que deram.
0: Claro. Então... E essa palavra é importante, gente. Pra você que tá em casa, que você às vezes tá numa relação difícil, elogie o seu parceiro hoje. Eu fiz um vídeo que tá na semana passada, quem não me segue, segue lá no Instagram, Lela com você, que eu coloquei que quando o homem, ele sente rejeitado, pra ele é muito difícil. Então tem muito homem que sente rejeitado, abandonado na relação. Quando um homem sente que ele não é rejeitado, quando você tem uma iniciativa de falar, vamos namorar hoje, quando você fala, que bacana que você trocou a lâmpada, quando você elogia, nossa, você fez a barba, ah, que você cortou o cabelo. O meu marido, ele tá bastante calvo, mas ele corta o cabelo e ele fica chateadíssimo se eu não percebo que ele cortou o cabelo.
1: Você não viu?
0: Exatamente. Sabe assim, aí ele fica, você não percebeu nada de diferente? Eu fico olhando, ah, você cortou o cabelo. Aí ele fica feliz, mas você gostou, gostou. É o mesmo corte há muitos anos.
1: Há 20 anos é o mesmo corte, mas tá legal, tá
0: não
1: bom.
0: Não é mulher que de repente cortou curtinho ou pôs
1: pintou,
0: franja.
1: Pintou, mudou a cor.
0: É muito sutil. Mas os homens, falando, os homens, gente, precisam de elogio também. Então, assim, elogie os seus parceiros. Não é ser melosa, não é ficar no pé, não é... E outra coisa, gente, homem não gosta de mulher chata e controladora. O que é mulher chata? Aquela mulher fica batendo naquela tecla. Você já falou uma vez? Por mais que ele demore pra fazer, ele já processou.
1: Ah, não, é porque tem mulher que é assim, né? Ah, amor, põe o lixo pra fora? Tá bom, já vou. 2 minutos. Ué, mas amor, você tá saindo com o lixo. Ah, mas você também não faz nada.
0: Exatamente.
1: Você também fica só aí, só fica assistindo essa televisão, só fica ouvindo essa capital, que não sei o que.
0: Não sai do jogo agora?
1: Não faz nada. Você não faz mais nada. Aí começa aquele negócio. Aí já é aquela mulher
0: aí
1: que
0: desenterra a história de 20 anos.
1: É, porque lá quando a gente casou, mas meu bem, fazem 33 anos. A gente casou tem 33
0: anos.
1: Você
0: preferiu assistir o jogo do que ir comigo no shopping.
1: Então assim, lá na Copa de 86 você fez a mesma coisa. Pois seu Carlos Rosino.
0: É isso.
1: Mas olha, toda quarta-feira a nossa Lela Monteiro aqui no Amor e Sexo. Por favor, Lela, suas redes sociais, seus números pro pessoal que tá querendo, às vezes, uma resposta, querendo uma ajuda. Obviamente, entrar nos trilhos, tem obviamente alguma coisa acontecendo, é um filho, pessoas mais novas.

0: novas também, não estão junto com você, Lela?
1: Sim, sim. É, arroba Lela com você, lá no Instagram, lá no YouTube, Lela Monteiro, toda quarta-feira ao vivo aqui. E lá pelo WhatsApp, 917-17-0405, é o 11-917-17-0405.
0: E todas as quartas-feiras...
1: aqui.
0: Sem forga.
1: Exatamente. Presente.
0: As quartas-feiras, então, amor e sexo no Chega Pra Cá. Tchau, Lela, valeu!
1: Obrigada.
0: Ah, vamos tocar essa então? Ô, Lera, isso aqui é sucesso, hein? Isso aqui é daquela dupla de 1981, os meninos são de Araponga, no Paraná. Vamos voltar no tempo? Isso é Cinco Rei, Paraná!
1: Eu lembro.

0: declara, vai. Se declara pra ele, se declara pra ela. Alô, tio, manda essa pra tia. Alô, Luiz Jesus, manda essa pra ela. Um sucesso de Chico Rei e Paraná.
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0: Já com 5 horas e 13 minutos, alô Giba, o bem alimentado, nosso Giba também bem recuperado, hein? Eu quero saber o que está rolando na nossa São Paulo e o trânsito por aí, meu amigo.
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4: Transporte público na capital, metrô, CPTM, Via Mobilidade, linhas de ônibus com operação normal. E quem trafega pela cidade, hoje, quarta, tem rodízio no centro expandido para carros com placas finais 5 e 6. 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
11: Beleza! 5 horas e 18 minutos aqui na sua rádio multiplataforma M1040 no nosso FM 77,5. Você que tá preocupado aí com futibas? Vamos girar? Vamos girar tempo e placar do jogo na Capital! A bola rola. Chupa, Argentina! Vou comer o fajor longe, velho. 1 para a Inglaterra, 0 para a Argentina. Segunda etapa, 13 minutos de jogo. A bola vai rolando até agora. É um corre atrás, né? Corre atrás, não tem muito o que fazer. Mas é isso aí. Então, até o momento, quem está enfrentando no domingo na final deste torneio de seleções? Até então, a Espanha é a Inglaterra. Então, você aí, você bonitinho, da comunidade argentina no nosso país, vai... Ih, opa, agora foi pra fora. Graças a Deus, teve uma boa chegada ali, mas foi direto pra fora. São 5 horas e 19 minutos. E já vamos caminhando aqui, praticamente, né, na segunda hora do nosso programa, aqui do Chega Pra Cá. Ficamos até as 18 horas junto com você aqui na sua rádio multiplataforma. Lembrando que, em seguida, temos a nossa Cigana Dona Eliana com uma estrela no ar, como já é de praxe, em toda a quarta-feira, todas as quartas-feiras, aqui na nossa rádio. Como diria, né? Tem gente que fala rádio, tem gente que fala rádio, tem gente que fala rádia.
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11: No final... É tudo capital. Bem, 5 horas e 20 minutos, povo. Lembrando que a gente começa pela manhã. A gente tá junto com você já direto pela manhã com o Brasil Caminhoneiro, com o nosso Fernando Riquetti. Ele que vem chegando por aqui, trazendo sempre informação, agrojornal. Vem passando tudo pra vocês. A gente sabe, a crise tá aí e, obviamente, tem essa galera, os caminhoneiros, fazem parte do nosso país. Obviamente, pra eles movimentarem toda também a nossa economia. E aí o Brasil Caminhoneiro chega com o nosso Fernando Riquetti, onde chega, se joga com a nossa Angela Matos, das 7 às 9 da manhã. Lembrando que é muito importante, hein? O Vini Della Carte está à frente do programa. Ontem foi o Reinaldo Alves. Ontem o Vini tava meio soço, tava meio capenga. Aí foi medicado, tá tudo bem com ele, tá tudo certo. E aí ele já está à frente do Se Joga Novamente até a Ângela Matos voltar. Logo depois, das 9 às 11, entra ele, o nosso João Grandão, João Ferreira. Com o Tamo Junto, das 9 às 11 da manhã, junto com a gente aqui na nossa capital. Ele vai chegando, já vai te informando, já tá acordadinha, ele vai te informando tudo o que rola na nossa São Paulo e na nossa capital e por todo o Brasil. E depois dele chega Altos Papos com a nossa Nani Venâncio, das 11 da manhã até a 1 hora da tarde. Quando aí sim, ele passa a bola pro homem Sorriso do Rádio.
12: Ele corre.
11: Pro nosso homem Sorriso do Rádio, o Eli Correia.
13: Sorriso do Rádio.
11: É o homem junto com a Cíntia Correia, popular Dona Cíntia, como eu chamo a carinhosamente aqui no Toda Tarde, da 1 até as 4 da tarde, até quando nós chegamos por aqui, nos chega pra cá, das 4 até as 6 horas da tarde, e onde, quando chegamos às 6, nos despedimos de vocês, passando a bola, seguindo a vida pra mais um dia, porque a noite vem chegando, alguns vão indo embora, vão saindo do seu trabalho, sem dar tchau aos outros, mas obviamente eles vão se despedindo dos demais, dos preferidos. Porém, já com 5 horas e 22 minutos, agora eu vou te falar uma coisa, velho. Na boa. Ô, Rosino, vira aí pra notícia. Que notícia? Aconteceu no Goiás. Você pode achar que eu tô brincando porque eu estou trazendo de uma forma mais cômica. Mas isso não é brincadeira. Isso é notícia. Aconteceu hoje. Hoje é quarta-feira, não é? É, quarta-feira. Hoje é quarta-feira. Imagina, você tá lá, Rosinão, caboclão, velho. Pra variar, caboclão. Aí você tá lá na tua fazenda. Você é um caseiro.

0: onde esse avião saiu? Claro que a gente está falando de um traficante, de um contrabandista. É, não tem como a gente não fugir dessas palavras. Não tem como a gente não falar que é. Claro que é. Mas o que impressiona é que ainda o cara, a gente tem tantos acidentes que as pessoas poderiam sair bem. E bem um sujeito como esse sai ileso. Porque saiu correndo, né? Fugiu. Fugiu, a realidade é que fugiu. Vai falar o quê? Vão achar onde? Não vão achar nunca. Isso foi real, aconteceu hoje. Aconteceu em Goiânia. Aconteceu uma fazenda em Goiânia. Então, assim, a gente tá falando de um avião carregado, lotado de ponta a ponta, esses, sabe, esses aviões pequenos, de pequeno porte, desse jeito, com 300 quilos de cocaína. Imagina o susto do caseiro. Imagina o susto do cara que tava lá, do Boia Fria, cuidando de tudo lá. Começa a ver o negócio, olha, mas que é isso, cara? Enfim. O que a gente pede é que, obviamente, o trabalho da polícia seja muito eficiente pra encontrar esse cara. A gente torce muito por isso. Mas a gente fica parando pra pensar, né? O avião cai, como tantos outros, e tantos outros perdem a vida. E aí o traficante fica vivo. E o traficante fica vivo. Realmente, não era o dia dele. Mas quando chegar... Ah, hoje ele teve sorte, hein, cara? A gente tá falando de um acidente aéreo. De um avião pesado, carregado. Mas enfim, a gente torce que a polícia trabalhe e consiga encontrar este ser humano. Este ser humano que isso aí não seria coisa boa. Não, não vai pegar. Vai pegar ser humano do Zeca Pagodinho? Não vai, né? Não vai pegar ser humano do Zeca Pagodinho. Não. Ser humano. É boa essa, hein? Essa é boa, mas não vai. Não, né? Tô falando aqui com o Rosino que ele fez assim, ó, ser humano, já foi pro computador. Eu falei, não, você não vai pegar. Você não vai pegar uma música tão bonita. Você não vai pegar uma música tão bonita pra falar de um traficante. Você não vai. Você não vai. 5 horas e 28 minutos. A gente tem o Giba agora chegando por aí. A gente tem o Giba, que vai, obviamente, trazer o trânsito pra gente. Lembrando que nesta quarta-feira, placas finais 5 e 6. Se não me fa... Isso aí, placas finais 5 e 6 não podem circular. Ou seja, neste momento, se você sair com a sua plaquinha 5 e 6 desfilando por São Paulo, vai levar uma multa de R$130,16. Ô, Giba! E o trânsito em São Paulo, meu amigo!
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3: De volta na capital para falar do Rodoanel. Tem ocorrência no quilômetro 25, passagem pela Raposo, pista externa. Tudo trava desde Carapicuíba no quilômetro 20. Pelo menos 20 minutos é o tempo que você vai gastar nesse trecho congestionado. Depois da Raposo, depois da ocorrência, caminho livre para acessar a Regis ou seguir na direção do sistema Anchieta Imigrantes e Fernão Dias. A pista interna está congestionada apenas do 33 ao 30. A partir do 30, tudo vai bem até Perus. No centro expandido, não esquece, até as 8, hoje quarta, vale rodízio para carros com placas finais 5 e 6. 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

Muito boa tarde! Boa tarde a você ligado aqui na nossa gigante, na sua rádio multiplataforma. Boa tarde, bonitinho, bonitinha. Você que tá em casa, já tá voltando, saiu do trabalho, mas está nos acompanhando em AM 1040, no nosso FM 77,5. Gigante tarde a todos vocês. Nós já estamos praticamente caminhando para o final do nosso programa. Exatamente 5h30 neste momento. Porém, nunca é tarde para se declarar. Isso porque, às vezes, você chega e se olha para aquela sua esposinha que você tem em casa, aquele pedacinho de mau caminho, você fala, não é possível que eu casei com ela. Não é possível, essa mulher é linda. Essa mulher é maravilhosa. Isso aqui é uma obra de arte. Ela parece até... Ela parece... Ela parece até...

Mona Lisa, rapaz. Às vezes paralisa com seu olhar, Mona Lisa, às vezes dá bronca. Isso é um sucesso de Jorge Versilho pra gente voltar no tempo aqui na sua rádio multiplataforma. Essa é a nossa gigante capital, gigante tarde a você que vai ficando junto conosco. No nosso Chega Pra Cá em São Paulo, temos 20 graus neste momento, até as 18 horas você fica aqui no Chega Pra Cá. Em seguida, uma estrela no ar com a cigana, Dona Eliana.

0: Isso é bom demais, hein, gente? Para um final de tarde como esse, a temperatura já vai descendo, o sol já nesse momento já vai se pondo. Exatamente 5 horas e 37 minutos, ele já começa a descer. Isso porque são 5 horas e 34 e ele só vai nascer às 6 horas e 47 minutos. Eu tô atrasado, não tô não? Eu tô atrasado, seu Carlos Rosino. Vamos à nossa parada rápida, vamos saturar, vamos a um break comercial bem rápido. E na volta, tem previsão do tempo, tem mais notícias chegando e mais um sucesso pra você. Aliás, na volta, demorou, mas chegou, sabe o quê? Ayrton Senna, ele foi agora reconhecido oficialmente como herói da pátria. Então a gente vai para um intervalo comercial e na volta, a gente traz essa notícia pra você. Não chega pra cá.
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0: Já com 5 horas e 37 minutos, tá beleza, velho. Tá beleza, vambora, vambora. Boa tarde, é isso aí. Cabeça erguida e vambora, seu Carlos Rosino. Sorriso no rosto, coração aberto. É desse jeito que você vai ficando aqui na nossa rádio multiplataforma, que é a sua, nossa, a gigante rádio Capital AM 1040, no nosso FM 77,5. E promessa é dívida. Promessa é dívida. Porque, ó, isso aí demorou. A realidade é essa. A realidade é essa. Demorou, mas chegou. O Ayrton Senna, rapaz. Olha só, um dos maiores, ou se não o maior herói do nosso país. Aquele que vestiu realmente a bandeira do nosso país, da República Federativa do Brasil. Multicampeão. E desde 1994, que nos deixou, mas obviamente é uma história que emociona, que marca muita gente. E olha só, Ayrton Senna, que é nada mais do que tricampeão mundial de Fórmula 1 e um dos maiores nomes da história do automobilismo por todo o planeta, ele foi reconhecido oficialmente como herói da pátria. Foi sancionada uma lei pelo presidente Lula que determina a inscrição do nome do ex-piloto no livro de heróis e heroínas da pátria, mantido no Panteão da Pátria na Praça dos Três Poderes, em Brasília. E ele que é daqui de São Paulo, nascido aqui e conquistou 3 títulos mundiais em 88, 90, 91, além de 41 vitórias em grandes prêmios. E ele faleceu no dia 1º de maio de 1994, aos 34 anos, após sofrer aquele acidente que a gente sabe no prêmio de San Marino na Itália. E em uma publicação nas redes sociais, o Instituto Ayrton Senna afirmou ter recebido com honra e profunda gratidão a oficialização do reconhecimento. Segundo a instituição, a homenagem reforça o impacto duradouro a um legado que transcende as pistas, que hoje Ayrton Senna acaba sendo um exemplo, ainda um ídolo, e a vida dele realmente um estilo de vida. Honestidade, brincadeira, seriedade, patriotismo e realmente força no trabalho. E em 2023, Ayrton Senna já havia sido declarado patrono do esporte brasileiro por meio de uma lei federal. Então, parabéns para toda a galera do Instituto Ayrton Senna, que recebe com o maior prazer isso, que está de braços abertos para tudo, tudo que qualquer homenagem ainda é pouco para esse cara. Qualquer homenagem ainda é pouco para Ayrton Senna, que é um ídolo, um ícone, que mora nos nossos corações. Eu nem vi Ayrton Senna nas pistas, mas eu conheço. E é um ídolo que a gente tem que levar, e é este símbolo de ser brasileiro, de ser patriota, que a gente tem que carregar todo santo dia. E que, por favor, que venham mais ídolos como esse. Vai ser difícil, mas que fique ainda marcado na nossa história. Então, Ayrton Senna é reconhecido oficialmente como Herói da Pátria.
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0: E povo, quando a gente brinca e fala que o tempo tá voando, hoje é dia 15 de julho. Ontem foi dia 14. Agosto, julho, né? Agosto, setembro. Daqui 2 meses, vai rolar um negócio. Daqui 2 meses, vai rolar uma festa. Menos de 2 meses, posso dizer assim. 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Vamos voltar no tempo com mais um sucesso, uma tarde espetacular para você voltar. Se é 70, 80, 90, anos 2000, a sua época vai tocar no Clube Piratininga. E agora, mais um sucesso.

0: Duas horas da tarde no Clube Piratininga, o nosso bailão Capital Disco. Já com 5 horas e 46 minutos depois dessa viagem no tempo. Olha, eu quero falar que preste muita atenção, porque se você acha que tá frio agora, calma. Porque vem chegando tempo e temperatura no Chega Pra Cá.
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0: Popular previsão do tempo, tá? Popular previsão do tempo. Isso porque, ó, preste muita atenção, o tempo seco e ensolarado, ele ajudou a diminuir a sensação de frio, provocando uma tarde aqui em São Paulo com temperaturas amenas nesta quarta-feira. Lembrando que essa é uma atualização do CGE, então preste muita atenção, porque isso tudo, quem nos traz a informação é o Centro de Gerenciamento de Emergências Climáticas da Prefeitura de São Paulo, e é uma atualização agora há pouco, já com 3,5, uma atualização mais recente, mas já caminhando para o final da noite. De acordo com as estações meteorológicas da Prefeitura de São Paulo, os termômetros chegaram por aqui a 22 graus e, obviamente, os índices de umidade que atingiram 45%. Estamos em estado de atenção para baixas temperaturas por conta da Defesa Civil fazer esse anúncio, então preste muita atenção. Mas as próximas horas seguem com um predomínio de sol, apenas com um ligeiro aumento de nebulosidade ao final da tarde, que já começou agora. As temperaturas entram em gradativo declínio, com previsão de termômetros chegando a 11 graus nesta noite, agora para a quinta-feira. Você é curioso, curiosa, vai sair, já está pensando no que vai fazer, amanhã, principalmente tratando com trabalho, tem alguma consulta pela manhã, vai ao médico, vai fazer algum tratamento, vai passar no dentista, linda, vai cuidar do sorriso. Então presta muita atenção, isso porque é na quinta-feira. Ainda deve começar gelada pela manhã, se a gente está falando de uma madrugada com 11 graus de temperatura, a gente já imagina que amanhã, no caso a parte da manhã, seja também gelada. E aí o que acontece é que há formações de neblina em alguns pontos e temperaturas mínimas oscilando em torno de 9 graus em determinadas regiões. No decorrer do dia, o sol ele volta a predominar e diminui a sensação de frio, com termômetros que podem chegar aos 25 graus e índices de umidade ainda atingindo valores próximos aos 35% no período da tarde. Então preste muita atenção, isso porque amanhã, na quinta-feira, dia 16 de julho, no Pressex, como falamos aqui, 10 graus de mínima, máxima de 25 graus para toda a nossa capital.
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0: E lembrando que amanhã estamos aqui no mesmo horário, hein? Preste muita atenção, no mesmo horário, das 4 às 6, já estamos na reta final aqui do nosso programa. Nesse momento, 5 horas e 49 minutos, já está pintando uma estrela no ar com a cigana Dona Eliana, que inclusive depois do nosso intervalo, ela está aqui nos nossos estúdios já para fazer esse convite para vocês. Mas já aviso, amanhã tem um pedacinho de Portugal, tem muita notícia, muita informação, muita música que chega amanhã para você continuar aqui em AM 1040 no nosso FM 77,5 na sua rádio multiplataforma, nossa gigante Rádio Capital. Agora, neste exato momento, 10 para 6, popular 5:50. A nossa parada é bem rápida e voltamos já aqui no Chega Pra Cá.
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7: Entre a Marginal do Pinheiros e o Aeroporto de Congonhas, evite a Bandeirantes congestionada da Guaraíuva até o Washington Luiz. Prefira a jornalista Roberto Marinho. Transporte público sobre trilhos e linhas de ônibus na capital operando normalmente. 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

0: 5 horas e 52 minutos aqui na nossa gigante capital em AM1040, no nosso FM 77,5, no momento em que a Argentina, além de empatar, deu uma virada. Nos últimos momentos da segunda etapa, para delírio do torcedor mais apaixonado brasileiro, com já 47 minutos desse segundo tempo, 2 para a Argentina, 1 para a Inglaterra, mas a vida vai seguir e uma estrela no ar vai chegar aqui com a nossa cigana Dona Eliana, como todas as quartas-feiras. Ela está aqui em seguida do Chega Pra Cá para trazer para você, posso dizer o quê? Calanto, uma palavra, uma história. Muito boa tarde.
1: Boa tarde, uma decepção, estava torcendo contra, gente. O que é isso? Ganhou de virada?
0: Também.
1: Olha, hoje, desculpa, viu, gente, empolgação. Hoje temos a final daquela linda história da cigana Rosa do Baralho, um trabalho pro amor que tá imperdível, inédito, hein? Acabei de escrever aqui na recepção, fui intuída agora, quentinho o trabalho. Então não perde não, gente, nem pisca, hein?
0: Então, em seguida aqui do nosso Chega Pra Cá, uma estrela no ar com a cigana Dona Eliana, aqui na nossa Rádio Capital. E eu quero agradecer a você que ficou junto conosco pela sua audiência, sua paciência e a sua companhia aqui junto conosco. Preste muita atenção porque amanhã nós voltamos no mesmo horário, das 4 às 6, na mesma rádio, aqui na Capital. E na sintonia, sempre com você. Valeu, Rosino, valeu!

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tarde, meu amigo. Boa tarde, minha amiga. Boa noite, né? Tô até perdida. Tava acompanhando ali o futebol. Confesso que fiquei um pouquinho decepcionada, mas enfim, né? Tô meio perdida. Então, boa tarde, bom início de noite, meu amigo, minha amiga. Para quem não me conhece, eu sou Dona Eliana Cigana, taróloga e conselheira espiritual. E estou aqui nesse finalzinho de tarde, início de noite geladinha, hein, gente? Com o meu, com o seu, com o nosso programa.

Onde houver ofensa, que eu leve o perdão. Onde houver discórdia, que eu leve a união. Onde houver dúvida, que eu leve a fé. Onde houver erro, que eu leve a verdade. Onde houver desespero, que eu leve a esperança. Onde houver tristeza, que eu leve a alegria. Onde houver trevas, que eu leve a luz. Ó Mestre, fazei que eu procure mais consolar que ser consolado, compreender que ser compreendido, amar que ser amado, pois é dano que se recebe, perdoando que se é perdoado, e é morrendo que se vive para a vida eterna. Amém.

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1: Gente, que música linda, né? Mas vamos lá. Hoje nós teremos a cor da vela, o banho, o incenso da semana, para que sua semana flua de forma positiva. Teremos a participação de você, ouvinte. Você já pode estar entrando em contato através das redes sociais ou do telefone da

Rádio Capital e fazendo sua pergunta. Já já vou falar com você, hein? Também teremos o final da história Rosa do Baralho, sabe? O final hoje eu tenho certeza que vai te surpreender. Teremos um trabalho cigano, gente, para o amor, lindíssimo e inédito. Para vocês terem ideia, enquanto eu estava na recepção aguardando o meu horário de adentrar aqui no estúdio, eu fui intuída. Eu havia trazido um trabalho, mas vou passar o que foi intuído aqui, hein? Então fica aí atento e faça. Tá com problema com amor? Não tenho amor? Faça esse trabalho. Se já tem, amarre esse amor, hein? Mas é já já, tá bom? Porque além de tudo, nós teremos muito e muito mais, muitos assuntos, tá bom? 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Independente de você estar no meu consultório ou não, o meu povo espiritual vai até onde você está e te descarrega. Aqui não é simplesmente uma consulta, é uma consulta e um tratamento, porque tudo aquilo que está te acompanhando, aqueles eguns que não tem o que fazer e fica na sua luz, pesando o seu ombro, fazendo com que você não tenha vontade para nada, esses vão ser arrancados de você ali mesmo na hora da consulta. Agora, se é trabalho, alguma coisa que fez para vocês, aí é outra história. Aí a gente conversa para poder limpar, tá bom? 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Tenho certeza absoluta que depois que você passar em consulta, você vai passar a enxergar caminhos, soluções de problemas que você já estava abrindo mão, falando, não tem mais jeito, deixa para lá, sabe? Não é assim, tudo tem jeito sim, tá bom? Mas para isso você tem que ligar, tá bom? Lembre-se sempre que você é muito mais do que você pensa e pode muito, mas muito mais do que você imagina. E o poder de mudar a sua vida, de mudar o seu destino, está em suas mãos, ou melhor, está em seus dedinhos, hein? 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Vamos melhorar a sua vida, mas tem que ligar, hein? Você sabia que muitas vezes, sem você saber, você mesma acaba fechando seus caminhos? Sim, muitas vezes você faz coisas por fazer, sem sentido, sem vontade, sem alma, não coloca energia nenhuma e muito menos fé. Aí não consegue e fala que não tem sorte, que é azarado. Não, faltou a sua energia ali física e espiritual. Quando você determina que você quer algo e vai atrás e acredita, tem fé e deposita tudo nas entidades e principalmente no meu pai maior, com certeza absoluta você consegue, tá bom? E muitas vezes também a culpa não é sua. Às vezes você irradia tanta luz, tanto positivismo, que você acaba incomodando aquela pessoa que vive nas trevas. Sabe aquela história da grama do vizinho sempre ser mais verde? Então, quem tá de fora não sabe os leões que você mata por dia, né? Para poder sobreviver. E acha que tudo é maravilhoso, que você sorri, então você não tem problema, e aí quer se projetar para a sua vida. Às vezes começa a querer entrar na sua família, ou até mesmo começa a frequentar a sua casa e você deixa,
em seguida já leva teu marido, e aí vai, tá? Nós ciganos temos nossa casa como nosso templo, não deixamos pessoas com qualquer outra pessoa tá adentrando a nossa casa. Para você ter uma ideia, os ciganos quando fazem alguma reunião, eles fazem no pátio, porque não levamos pessoas com outras energias para dentro da nossa casa. Nossa casa, nosso templo. Se você começa a misturar energias, desanda tudo. Não pode, tá bom? Então aprende isso. Eu acho que isso deveria ser uma lei para todos, não só para quem é cigano, tá? Às vezes você trabalha, o dinheiro vem, some, você nunca progride, faz um projeto, já sai com a boca grande contando para todo mundo, projeto nem sai do papel. Aprende também a guardar sua língua dentro da boca. Faça suas coisas quietinho, não conte nada para ninguém. Primeiro faça, depois quando você conquistar, vão ver mesmo, então para que você vai contar, né? E aí você começar a utilizar isso, não colocar pessoas dentro da sua casa, fechar mais a boca e agir mais, você vai ver como a sua vida vai mudar. Então, gente, não perca mais tempo, tá bom? Vem aqui no meu consultório bater um papo gostoso com a minha cigana, vem ser descarregado pelo meu povo espiritual, tomar um chazinho cigano conosco e passar um dia ou uma tarde ou mesmo algumas horas ou minutos agradável, um local aconchegante onde você vai se sentir bem e o melhor, tudo que você falar para minha cigana fica somente entre você e a minha cigana. Quando ela vai embora, ela leva tudo, tá bom? Eu só sei o material que eu preciso separar ou que ela orienta, que ela autoriza eu escrever algumas coisinhas que depois tem que te orientar, te ensinar a fazer algum banho, alguma limpeza na casa, alguma coisinha desse tipo, tá bom? Assuntos pessoais, assuntos da sua vida, diz respeito a você e a ela. Eu não fico sabendo de nada. Então, não precisa vir com vergonha, não precisa falar constrangido, porque apesar de você achar que está falando comigo, ele Ana, você não está, tá bom? Você está falando com a cigana. Nesse momento eu tô no ar aqui, é eu, Eliana, mas lá no meu consultório é a cigana que fala com você, tá bom? Bom, gente, eu sempre digo que existe dois tipos de pessoas, tá bom? Aquela que enxerga o copo meio cheio, que são as positivas, e aquela que enxerga o copo meio vazio. Essas só atraem coisas ruins para a vida dela, porque já são negativas, né? Então vamos lá, vem aprender a ver o copo sempre meio cheio e tenho certeza absoluta que isso fará grande diferença na sua vida. 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Seja meu seguidor, vou adorar ser seguida por você, hein? Olha, gente, também hoje eu quero mandar um alô especial para essas pessoas, tá bom? São pessoas que frequentam a casa, que têm fé, que estão sempre num dia a dia com a gente, de alguma forma, ou presencial ou espiritual, tá bom? Então, hoje meu alô vai para Arlinda de Embu das Artes, para seu Raimundo Esperançoso. Esse não tem para ninguém, viu? Vive ganhando no jogo do bicho. Se ele jogar, já fica do lado aí, já copia o bicho que ele vai jogar para você ganhar junto, viu? A Heriberta, lá de Bom Sucesso, mulher guerreira, viu? Amanda, que acredita, hein, Amanda? O problema que você tá passando vai ter solução. Assine embaixo, tá bom? Clívia, que é a melhor manicure da Zona Norte. Tô fazendo propaganda porque é uma pessoa incrível, tá? Não tá me pagando pra eu falar, não. É de coração, tá? Edjane Santos, Fábio, Mariana, Sirlene, Tânia, Anderson, Rosalina. Rosalina, melhora aí o seu positivismo que sua saúde vai melhorar e muito, viu? Um grande abração. Tenho certeza que você tá aí nesse momento ouvindo, tá bom? Fernando, Luciana, Marli, que faz um queijinho caseiro, gente, maravilhoso. Eu não tô ganhando nada desse povo, tô falando o que eu consumo, tá bom? Se uma hora vocês quiserem, fala que eu aviso onde tá. Só que vai ser um pouquinho longe pra vocês irem buscar. Seu Maílson, boa sorte aí na política, hein, Maílson? Dona Érica, Delma. Essa Delma é uma mulher festeira, viu? Uma mulherzinha que só vive em festa. Toda vez que posta alguma coisa ou fala comigo, tem um forrozinho lá atrás, tá? Ela é do Nordeste. Mas tá certo, viu, Adelma? Quem canta os males espanta, viu? Tá certíssima.
e todos os ouvintes que me acompanham há muito tempo, tá bom? Vocês sabem, todos têm um lugar especial aqui no meu coração. Aqui formamos corrente de amizade, luz e muito carinho. Obrigada, tá? Pela confiança depositada em mim, principalmente na minha cigana e no povo espiritual que me acompanha. Gente, também eu não poderia deixar de dar um abraço carinhoso na Rosimeire e no seu sobrinho Guilherme, tá bom? Meus sentimentos. Para vocês, meus amigos e minhas amigas, entenderem, essa família está conosco aqui há muitos anos, tá? Desde que eu era muito jovem, eles já vinham no consultório se consultar com a minha mãe, a Dona Eliette. E, assim, segue gerações, tá? Primeiro foi o pai, depois foi a filha, depois o filho, e hoje a nova geração vem se consultar com a minha cigana. Infelizmente, a Solange começou a sentir umas dores, tal, e veio jogar, e eu vi, mas nós ciganos não podemos falar de morte. Nós temos aí um acordo com a espiritualidade de falar de vida, de esperança. Afinal de contas, todos nós que encarnamos, a gente sabe que um dia a gente vai embora, né? O dia é determinado por Deus e não adianta fazer nada, porque o que é determinado por Ele é cumprido, né? E ela tinha um sonho de dar um apartamento para o filho e conseguiu realizar esse sonho, estava hiper feliz e infelizmente descobriu que tinha um câncer, e um câncer devastador. Foi muito rápido. Ela veio no meu consultório, ainda chamei a minha irmã, a Rose, que trabalha comigo, e falei, olha, hoje eu estou com um pressentimento ruim, ela veio aqui, eu estou dando um abraço nela juntamente com o meu povo, mas eu tenho certeza que ela não vem mais aqui. E naquele dia eu chorei quando ela foi embora, não sei porquê. E foi assim, passado 2 meses, a irmã dela me ligou, né, semana passada, e falou, minha irmã está na UTI, minha irmã está convulsionando e minha irmã só fala que quer ir no seu consultório se despedir. Ela tinha tanta fé que ela tinha consciência que ela já tinha cumprido a missão dela e que ia embora. Só que ela não conseguiu, foi piorando, e na sexta-feira, eu atendi o dia todo, as pessoas que estavam lá sabem. Quando saí às 20 horas do consultório, eu fui lá no hospital, lá na Praça Princesa Isabel. Ali no terminal Princesa Isabel, o nome do hospital é Hospital da Mulher. Aliás, olha gente, quem fala mal de hospital público não conhece esse hospital. Tô dando os parabéns. É limpo, os funcionários são muito educados. É um hospital que nem parece que é no Brasil, tá? Em vista dos outros que a gente vê, né? Os funcionários muito educados. Aí eu fui com a minha irmã, eu não fui sozinha, que eu sabia que podia acontecer algo, eu não podia estar sozinha. Eles permitiram que minha irmã me acompanhasse. Quando nós entramos lá no quarto que ela já estava muito ofegante, já bem debilitada, já não estava mais comendo. Olha gente, desculpa se eu me emociono um pouco, tá? Porque a gente vivenciar é complicado, tá? A gente sabe que todos vão embora, mas é complicado. E eu descobri que eu tenho um dom, tá? Não é um dom ao qual eu queria ter, mas eu tenho, de fazer o desligamento do espírito, da matéria e do espírito. E eu senti que eu tinha que ir lá, eu fui. Quando eu adentrei no hospital, no quarto dela, eu tinha pedido muito para Deus me dar força, para mim não falar besteira, porque eu, Eliana, humana, igual todos vocês, poderia cometer falar alguma palavra não adequada na hora pelo sentimento, né? Porque a gente, quando tá comovido, sai soltando tudo, né? E Deus foi tão bom, me ouviu tanto, que quando eu entrei dentro da sala, dentro do quarto no qual ela se encontrava, já veio o meu caboclo, já tomou meu corpo físico, já foi lá, já benzeu ela, já conversou com ela, confortou. Minha irmã disse que ela deu um sorriso lindo e falou, eu tô preparada para fazer a passagem. Nisso, meu caboclo saiu e entrou o preto velho. O preto velho também conversou muito com ela, mas conversou muito com a irmã, que estava muito desesperada, né? Deu um abraço em todos. E ali, quando eu fui embora, eu voltei com uma sensação muito boa de missão cumprida. Eu estava muito leve, eu não sei explicar. Mas eu tinha certeza que eu tinha feito o que eu deveria ter feito. A missão que eu recebi, eu fui lá e fiz. Gente, isso foi na sexta-feira. Quando foi no domingo, eu estava com uma sensação de que eu ia receber algum recado a qualquer momento, no domingo também.
Quando foi na madrugada de domingo para segunda, chegou a mensagem para mim. Ela se foi. Eu agradeci muito a Deus, porque, gente, ninguém merece o que ela estava passando. Quer dizer, cada um passa pelo que tem que passar, mas aos olhos do humano, tirando o espiritismo do lado, era muito sofrimento. Ela estava com câncer, tomado já o pulmão, os rins, os ossos, e tinha se alojado no cérebro. E o abraço que eu dei nela, gente, é mesmo ela sobre medicamento e tudo mais, foi um abraço de irmãs, um abraço mesmo de amor, de quando a pessoa precisa da outra e você tem que estar presente ali. Não adianta falar eu te ajudo ou você me ajuda e na hora H sumir, sabe? Então eu fui. Quando ela se desligou, fiquei muito aliviada, agradeci muito a Deus, encaminhamos a alma dela. Ela foi cremada na terça-feira, às 15 horas. Infelizmente, eu não pude ir, a família entendeu que eu tinha compromisso, mas eu sei que ela está super bem, ela cumpriu a missão dela. Então, Rosimeire, fica aqui meus sentimentos, um abraço caloroso a você, ao filho dela, o Guilherme. E lembra, ela não morreu, ela apenas deixou o corpo físico e a vida dela continua no plano espiritual, a qual vocês vão se encontrar futuramente, é o destino de todos nós. E Guilherme, deixa ela ir, não fica aí chorando, desesperado, deixa ela livre para ela seguir o caminho espiritual dela e você cumprir a sua missão, tá bom? Um grande abraço, olha, escuta essa música que eu acho que vai acalentar um pouquinho o coração de vocês.

0: Então, gente, essa música, ela realmente é comovente, ela fala tudo, né? E só lembrando, a Rosemeire, a irmã da Solange que partiu, ela falava para mim assim: Eliana, eu tenho muito medo de estar acompanhando ela aqui e ela se desencarnar na minha frente. Aí eu falei para ela sem pensar: não, você pode ter certeza que na hora você vai estar dormindo e você não vai ver. Quando você der conta, ela já foi. E foi exatamente assim, gente. Não me pergunte por que saiu essas palavras da minha boca. Ela falou que estava sentada, de repente ela apagou. Quando ela acordou, ela viu que a irmã não estava mais ofegante. Ela teve força, respirou fundo, lembrou dos conselhos do caboclo e do preto velho, foi lá, colocou a mão na irmã e viu que a irmã já estava em sono profundo. Ela falou para mim que a fé foi tão grande, na hora que ela agradeceu a Deus, abraçou a irmã, se despediu e depois chamou as enfermeiras. Ela falou: inacreditável, o medo que eu estava e a forma que foi. Eu sofri tanto antes e foi de uma forma leve. Então é assim, gente, nós somos inquilinos aqui, tá? Aqui a gente não é dono de nada, aqui tudo é emprestado, então deixe de ser soberbo, seja mais humilde, abrace o irmão, abrace as pessoas, sabe? Porque a gente não sabe do próximo segundo. Às vezes você que tá com vontade de comer alguma coisa, fica planejando: eu só vou comer lá na ceia do Natal porque é um prato caro. Não, você trabalhou, coma hoje. Quem garante que até o Natal você vai estar ali para comer o que você quer? Você quer ir ver um parente? Não fica protelando esperando férias, não. Pega um feriado aí. Vá na hora, porque de repente é um sinal divino de que ou esse parente já vai embora ou você. A gente nunca sabe. Então, humildade, simplicidade e amor são as palavras para viver nesse plano. Vamos lá, gente. Depois de tanta emoção, um respiro. Vou falar com você, meu amigo, com você, minha amiga, que deixou sua pergunta aqui.
1: Olá, boa noite para quem está ouvindo Uma Estrela no Ar. Mande sua mensagem aqui no 983-345-777. Tem algumas mensagens que chegaram aqui. Eu vou ler só um minutinho, que eu acabei me perdendo aqui, dona Eliana. Tá chegando bastante mensagem. Vocês que estão conectados aí na nossa live, se por acaso a gente não conseguir ler sua mensagem hoje, depois eu vou deixar o telefone da dona Eliana na tela, para que vocês possam entrar em contato e assim ter um tempo maior e melhor para poder, com qualidade, tirar as suas dúvidas. Quem mandou essa pergunta foi a Wilson. Boa noite, dona Eliana. Na verdade, quem mandou foi uma moça, né? Ela diz o seguinte: que o marido dela faleceu dia 23 de fevereiro de 77. Calma. Nasceu, falei errado. Desculpa, vamos lá. O marido dela nasceu no dia 23 de fevereiro de 1977. E ela gostaria de saber se ele vai arrumar um emprego logo. O nome dele é Wilson Gonzaga Marinho.
0: Vamos lá, Wilson, vamos ver se você está com vontade de procurar serviço, tá? Porque às vezes a pessoa quer trabalhar ali só de dono da empresa, aí não vai conseguir, né? Aqui está mostrando que ele está muito sem fé, tá? Que ele está se enganando o tempo todo, que ele já sai de casa sem vontade, sem preparação. Olha, esse homem está precisando aí de um reforço espiritual, tá bom? Se puder, entre em contato lá no meu consultório, vamos ver o que dá para fazer por ele. Do jeito que ele está aqui, vai ser difícil conseguir trabalho. Ele está sem energia nenhuma, está indo procurar por ir, quando vai, tá? E tem aqui alguma coisa estranha que a gente precisa verificar o que, que é, mas é relacionado, alguém colocou ele muito para baixo ou fechou o caminho dele no passado, alguém do passado amoroso dele, tá? Não tô falando que é de agora, não vai além do homem tá fraco você querer enforcar ele não, tá? É coisa do passado que não se resolveu e tá refletindo no presente. Então, vamos cuidar desse homem espiritualmente. Se não puder vir no meu consultório agora, não tem problema nenhum. Já acende vela de 7 dias para ele, para o anjo da guarda, local elevado, tá bom? Põe o nome dele, põe um pouquinho de mel em cima e, se puder, escreve embaixo emprego, tá bom? E põe lá. Mas dá uma forcinha para ele, quando puder passar em consulta, vamos tentar resolver o que, que tem aqui. Esse homem está devagar, quase parando. A luz dele, sei não, para mim ele não pagou a conta, já vai ser cortado.
1: Meu Deus! Eu gosto assim que a dona Eliana, ela já chega, já deixa bem claro como é que funcionam as coisas.
0: Sim, porque ele está muito fraquinho. Se eu falar ele vai sair, conseguir emprego, não vai. Exato. Se ele chegar lá, tiver 10 vagas para 10 pessoas... ele vai lá, vai aparecer 11.
1: Não acredito.
0: 11 candidatos. Se tiver 10 vagas aparecer 11, os 10 pegam e ele fica não. de fora. E
1: depois
0: tá precisando fortalecer.
1: Exato, depois com calma eu vou mandar para ela o telefone, seu telefone direto, para que ela possa entrar em contato e às vezes tirar essas demandas da frente. Vamos para uma próxima pergunta?
0: Sim.
1: Essa pergunta é o seguinte: boa noite, dona Eliana. Gostaria de saber se vou conseguir comprar meu apartamento. O nome dela é Rosana Helena de Souza. Nasceu no dia 16/5/1970 e ela disse obrigada e disse que adora o seu programa.
0: Agradeço, Rosane, meu nome aqui, em nome da minha espiritualidade, mas quando você pergunta se vai conseguir comprar, envolve um monte de coisas, tá? Porque assim, às vezes a pessoa quer comprar, mas não tem com que comprar, ou então não tem um nome limpo para financiar, aí não tem como, então precisava especificar mais se você entrou em algum programa de construção, se você se inscreveu, como que seria, ou se você já tem uma parte e gostaria de tentar financiar o restante. Eu vou responder vendo se o seu caminho está aberto ou não de forma geral, tá? O específico mesmo, vai comprar ou não, precisava dessas outras informações, tá bom? Aqui está mostrando que se eu... Olha, gente, eu não gosto quando as respostas são ruins. Que o seu caminho está fechado, está travado. Pela live aqui, eu vou mostrar a carta, eu aqui pela câmera, quem estiver visualizando, para ver que o caminho está fechado. Precisa fazer algumas coisinhas, porque se você entrar em programa, vai faltar alguma documentação, vai faltar alguma coisa. Se você estiver tentando comprar com dinheiro aí alguma coisa, vai surgir algum problema na documentação do imóvel ou com você. Nesse momento, eu falo para você, não dá certo. Tá bom? Eu não gostaria de dar essa resposta, desculpa, mas é o que eu tô vendo aqui. Então, precisa fazer alguns procedimentos, alguns cuidados, aí depois você vai lá e se inscreve, tá bom? Acende uma vela cor de laranja, pede pra minha cigana, fala, cigana da dona Eliana, me intua, me mostre o caminho, tá bom? Que ela vai te ajudar. E faça banhos, pega um punhadinho de milho vermelho pra nós é milho de galinha, você compra lá em lugar que vende ração, tá? Pega um punhadinho equivalente a meia xícara, ferve bastante, quando tiver morno você coa e reserva o milho, tá bom? Aí você pega só a água, toma o seu banho de higiene normal, depois joga esse chá mentalizando prosperidade para você, pescoço para baixo. Quanto ao milho, você vai colocar numa sacolinha branca, vai até a frente de um banco em horário de funcionamento, tá bom? Não adianta ter vergonha, não. A fé tem que ser maior do que a vergonha. Vai lá, nem que for no caixa eletrônico, deixa lá no cantinho, ou finge que caiu da mão, mas deixa dentro do banco em horário de atendimento. E você vai ver como vai melhorar, tá bom? Depoimento. Falar com mais ouvintes, tá bom? Agora eu quero colocar o depoimento do ouvinte aqui para vocês verem quando a pessoa tem fé, ela alcança, tá bom? E depois a gente, se der tempo, a gente vai atender mais. Então não deixa aí de fazer suas perguntas, não.
2: Boa tarde, eu me chamo Claudiana. Eu tava passando por um problema espiritual. Procurei a dona Eliana, liguei para ela, fizemos uma consulta e ela resolveu. E estou me sentindo muito bem e agradeço muito ela por eu ter falado com ela, feito a consulta. E eu agradeço muito. Boa tarde.
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5: 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Dutra com boas condições na saída de São Paulo, passagem por Guarulhos e chegada ao Rodoanel. Melhor do que a Ayrton Senna, muito congestionada do 22 ao 25. Entre o Rodoanel e Guarulhos, e entre Guarulhos e São Paulo, tanto a Dutra quanto a Ayrton Senna estão com pouco movimento agora. Transporte público na capital nesta noite de quarta-feira, metrô, CPTM, Via Mobilidade, linhas de ônibus com operação normal. 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
0: Gente, estou aqui de volta, hein? 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O meu povo espiritual vai até onde você está e a minha cigana maravilhosa vai ser um divisor de águas na sua vida. 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Anota aí, hein, que se até eu tô fazendo saladinhas de número, imagina você, né? Anota direitinho, tá aí na tela também. Agora eu quero que você ouça aqui sobre a iluminação espiritual, presta atenção. Gente, também quero falar para vocês que você que está tentando fazer uma iluminação espiritual para abrir os seus caminhos, trazer tudo de bom para você, bom emprego, para você, união com família, enfim, para tudo, tá? Essa iluminação espiritual, ela é um trabalho maravilhoso, ela é feita na cachoeira, na mata e também é feita no mar, tá bom? Então, não perca mais tempo, ligue e já vá fazendo a sua, tá bom? Não deixe de ligar, informe-se. De repente, tem alguém doente dentro da casa? De forma alguma, nenhum médico consegue resolver? O local aí pode tá pesado, pode ter negatividades, pode ter eguns no local. Esse trabalho, ele limpa tudo. Para a saúde, para a prosperidade, para tudo, gente. É um trabalho simplesmente maravilhoso. Isso, joia. Agora eu também quero te perguntar, hein? Você pode me ajudar? Você pode me ajudar a continuar ajudando esses anjinhos pets que precisam tanto da nossa ajuda? Pets que passam fome, maus tratos, frio, dor, enfim, que somente depende da nossa bondade, da nossa caridade para conseguir se manterem vivos, alimentados e viver em local seguro, onde receberão amor, carinho e proteção, alimentos, cuidados veterinários, entre outros. Então eu lhe peço, me ajude a continuar ajudando. Gente, torne-se associado. Ligue lá no meu consultório e diga: eu quero ser associado. Eu posso contribuir com R$1, R$2, o valor que você quiser. Você escolhe. E o dia também você escolhe. Eu emito boleto bancário, mando através do seu WhatsApp. Você efetua o pagamento em qualquer banca, onde você preferir. E quando por algum motivo você não puder mais, não tem problema, é só ligar e eu cancelo os boletos. Então me ajude a não ter que escolher entre ajudar um animalzinho ou outro. Me ajude a mantê-los. Vocês não têm noção desse frio, quanto tá difícil a gente manter esses animaizinhos com a higiene, com cobertores, porque a maioria que a gente pega são traquinos, tá? A gente põe aqueles cobertor lá e vamos dizer que toda semana a gente joga um monte de fora, retalhos, né? Porque eles brincando, eles retalham todos os cobertores, não dá pra gente costurar. Então, se você não puder ajudar com valor e tiver aí um cobertor em bom estado, pode trazer, a gente recebe de coração e vai acolher os animaizinhos, vai aquecê-los. Tem alguns cobertores que a gente consegue fazer uns cortes, fazer roupinha para eles, tá bom? Toalhas também, gente, estamos precisando de toalha, porque alguns deles não aceitam secador. Nunca tiveram isso, né? Então, quando a gente pega o secador, eles se assustam com barulho. Então, a gente utiliza também muita toalha para secá-los, tá bom? Então, me ajude a ajudá-los da forma que você puder. Quanto e como você puder. Qualquer ajuda é válida. E lembre-se que aos olhos de Deus, o pouco é muito. Isso torna-se grandemente na sua vida. Retorna em bênçãos, em ajuda com seus filhos, em paz dentro da casa. Pode ter certeza, quem ajuda um animal está ajudando de alguma forma, espiritualmente, a Deus. Porque quem colocou os bichinhos no mundo não foi eles? E tem uma lenda que fala, para saber se a pessoa é uma boa pessoa ou não, se tem boa índole, é só ver como essa pessoa trata os idosos e os animais. 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E fala, eu quero colaborar com determinado valor, não interessa o valor, tá bom? Tem pessoas que falam, eu gostaria de ajudar, mas eu só posso ajudar com X e fiquei com vergonha. Gente, se todo mundo ajudar de R$1 em R$1, a gente consegue pagar uma consulta veterinária, uma vacina, um medicamento antipulga. Posso contar com a sua ajuda?

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1: Oi, gente, já pega aí papel e caneta e já anota a cor da vela, o banho e o incenso para a semana, hein? Em seguida, vamos ter a grande final daquela história maravilhosa da cigana Rosa do Baralho. Então, anota aí a cor da vela. A cor da vela é branca, o banho é manjericão fresco e o incenso é de flores brancas, tá bom? É, anotou, faça direitinho, lembrando que o banho é sempre do pescoço para baixo, hein? Faça com fé. E a partir desse momento, vou contar para vocês a história, a lenda, a grande final da história cigana Rosa do Baralho. Se surpreenda! No capítulo anterior, com gestos teatrais, a cigana ambiciosa simula um desmaio que deixa todos em sua volta atônicos e decididos a fazer o que foi mandado pelo falso espírito, ou seja, queimar Rosa viva. Vamos lá, quarta parte. A noite chega, a fogueira é montada. Rosa é trazida para o centro do acampamento. Ela é amarrada em um tronco no centro, onde será acesa a fogueira. Seus olhos lagrimejam, mas ela não se desespera, apenas aguarda a decisão do conselho de acender as chamas. Ao longe, a cigana ambiciosa observa tudo. As chamas deverão ser acesas pelo chefe dos ciganos, que se aproxima com uma tocha nas mãos. No instante em que as chamas começam a ser acesas, o céu, que antes estava estrelado e com o brilho da lua cheia, fica completamente negro. Nuvens escuras se formam rapidamente sobre o acampamento, e nas primeiras chamas incandescentes que brotam ao redor da cigana Rosa, o céu desmorona. E em uma tempestade imensa, destruindo até a última brasa acesa. O chefe cigano, virando-se para o conselho, diz que é um aviso dos deuses, que não é para seguir com o sacrifício da cigana, e nesse momento ordenou que a soltassem das amarras. Ao ver Rosa solta, a cigana ambiciosa corre em sua direção com um punhal na mão, para atacá-la. Ficando de frente a frente com Rosa, a cigana a olha com ódio nos olhos, dizendo-lhe que ela poderia ter escapado da fogueira, mas não escaparia da morte, e que ela teria o prazer de lhe matar na frente de todos. Dizendo isso, a cigana ambiciosa ergueu o punhal em forma de ataque, olhou profundamente nos olhos de Rosa, que estava serena, sem demonstrar nenhuma reação, a não ser segurar fortemente uma medalha com a imagem de Santa Sara Kali, que ela trazia nas mãos. A cigana, que punhava o punhal de aço, fez menção de atacar a cigana Rosa, mas nesse ataque uma força invisível levou sua mão justamente com um punhal ao próprio coração, lhe deferindo um golpe certeiro, fazendo assim que ela mesmo tirasse a própria vida. Rosa apenas olhava. O corpo da cigana ambiciosa foi caindo com um punhal cravado em seu coração. Todo o povo cigano em volta de toda a cena ficaram atônicos com tudo, observando o corpo inerte da cigana que desejava estar no lugar que não era de seu merecimento, que desejava ser a cigana, que ela jamais seria. Rosa voltou a ser a cigana, dona dos sete segredos ciganos. Ficou em seu clã até seu desencarne, muitos e muitos anos depois. Depois desse acontecimento, os ciganos desse clã entenderam que algumas tradições ciganas deveriam virar apenas lendas, pois o maior perigo dentro de um povo não é o medo daquilo que não se conhece, e sim a precaução daquilo que sabemos que existe, como inveja, ambição e ódio. Rosa, após esse fato, se tornou muito mais respeitada do que já era. E dentre muitos povos ciganos, ela foi a única mulher a entrar em um conselho e todos os homens respeitavam o que era dito por ela. Hoje, ela é uma entidade bela, trabalhadora da Umbanda, sendo respeitada pelas suas lições de caridade, coragem e fé. Salve a cigana Rosa! Optixá, povo cigano! Esta foi a história, esta foi a lenda da cigana da Rosa.

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1: Viu, gente, que tudo que se faz nessa vida, se tem um retorno, a invejosa lá acabou se matando, quer dizer, acabou tomando o próprio veneno dela, né? E assim é na vida, então cuidado com o que faz, tudo tem retorno, hein? Fique atento aí. Gente, tudo prontinho aí? Vamos anotar um trabalho inédito que foi passado para mim hoje. Olha, vou falar para mostrar para vocês, foi escrito à mão aqui, ó. Aqui na recepção, veio para mim e eu vou passar para vocês e vou aprender agora junto com vocês. Vamos lá? Anota aí o material. 3 anis estrelado, tá? Pega aquele mais bonitinho. Uma vela rosa comum. Uma rosa despetalada, mas tem que ser cor de rosa. Um vidrinho de verbena, você compra em casa de artigos religiosos. Uma colher de açúcar cristal. Uma colherzinha de canela em pó, uma colher de mel, tá bom? E meia folha de sulfite, onde você vai escrever o nome da pessoa ou vai escrever eu quero um amor. E vai escrever 7 vezes o seu nome por cima. Agora você vai pegar o mel, o açúcar e a canela em pó e vai fazer uma papinha, tá bom? Faça uma papinha, mel, coloca em cima dos nomes, mela bem o nome ali. Em cima desses nomes, você vai despetalar aquele botão de rosa, cor de rosa. Despetala tudo, pega as pétalas e espalha ali em cima daquele melaço que você fez em cima do nome. Aí você vai pegar os 3 anis estrelados e vai colocar em cima das pétalas em forma de triângulo, um na ponta e um de cada lado. Do lado do papel, não em cima para não queimar o papel, você vai pôr no chão. A vela rosa vai acender e vai fazer o seu pedido. Você vai falar: ciganos do amor, traga um amor para minha vida, ou então amarre ou traga de volta, ou faça com que fique embaixo dos meus pés o fulano ou a fulana. Digo o nome, tá bom? Se não tiver, é traga um amor. Se tiver, vai falar o nome da pessoa. E vai deixar a vela ali queimando. Queimou, você vai pegar essa folha de sulfite, vai fazer um embrulho, né? Vai dobrar ela de forma que as pétalas não caiam. Vá até uma praça bem limpa, veja uma árvore frondosa, mais bonita que você vê. Agache-se, deixe o pacotinho ali com as pétalas, com os nomes, no pé da árvore. Agradeça ao povo cigano e fala: eu tenho fé, acredito, está feito e já consegui. Vire-se, vá embora, eu tenho certeza que aquele que está te esnobando virá até você. Se não tem o amor, vai aparecer. Mas tudo tem que ter fé. A gente faz a nossa parte, a espiritualidade é dela, e a sua é fazer com amor e fé. Acreditar no que fez, tá bom? 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As 7 fitas consagradas. Essa fita tem pouquíssimas, tá bom? Elas foram preparadas enquanto eu estive na Espanha com o meu clã. Essa fita, ela é simplesmente maravilhosa. Ela tem a força energética das 7 cores, tá bom? Então, não deixe de ter. Hoje, gente, eu espero que vocês tenham aprendido um pouco sobre a espiritualidade, tenha gostado do programa, tenha participado. Lembre-se que sábado estarei aqui novamente com você a partir das 8 horas da manhã e na quarta-feira sempre a partir das 18 horas, viu? Agora chegou um momento triste porque o tempo aqui não passa, ele voa, né? Eu queria falar muito mais, eu fico empolgada, quero contar, eu quero ensinar tudo que eu sei espiritualmente para vocês, mas infelizmente o tempo é curto, tá bom? Então hoje vou ficando por aqui, desejo a todos uma semana iluminada, até a próxima semana, muita luz e beijos a todos. Fiquem com Deus.

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0: com o coração torço para que a Inglaterra arrebente a Argentina. Mas com a razão, Argentina 2-1 de virada. Vai manter o que tem acontecido. Sofrendo, é o Corinthians das seleções. Argentina finalista, 2-1 de virada contra a Inglaterra, na minha opinião.
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2: Olha, eu juro por... Bom, escuta. Bando de maus mal educados. Os três são.
1: Efeito Argentina.
2: Sem educação, vai. É. Boa noite,
1: né? Boa noite.
2: Eu não lembrava. Bom, vocês sabem, eu falar pela 28ª vez. Eu tive Covid, tô esquecendo tudo, enfim. Não lembrava que eu tinha falado esse placar.
1: Namor. Você errou todos, acertou.
2: Errei todos.
1: Você acertou o que eu torci.
2: Escuta, Rogério, Raul, Rosino.
1: Olha, a água deslizou, hein?
2: Impressionante, né? Impressionante. Aí hoje, ó como eu tô, pessoal, você que tá na live, tá no Zero Boné da Espanha.
1: Ah, já tá pronto pra domingo. Joguei no
2: meu amigo Carlos Lopes, até pedi pra ele nos mandar um áudio, vamos ver daqui a pouquinho. Ele falou que medo não, mas tá com receio da Argentina, ele quer um hispano-brasileiro, né? O hispano, hispano, né? É o termo correto, a pronúncia, né? Ele tem os avós nascidos na Espanha, mora em Santos, é um jornalista, nosso colega de profissão, Carlos López Silveira. Pedi pra ele mandar um áudio aí, ele falou, não, medo não temos, mas bota a respeito nisso que vamos ter no domingo contra a Argentina. Eu tô com o boné da Espanha que ele me trouxe numa recente viagem, ele vai todo ano à Espanha, visitar parentes, e com a camisa do Santos, porque... Também se eu continuar nessa toada, eu não vou mais torcer pro Santos, porque pra quem eu torço só toma na tarraqueta, né?
1: O Basílio tá com a gente já, é isso?
2: Ei, Baza, vou te falar, cada jogo da Argentina que eu vejo, eu fico mais raiva do Brasil. Tô falando sério, a cada jogo da Argentina, eu me lembro desse time morfético, broxante, de mortos, time morto do Brasil... Fico mais raiva ainda na seleção brasileira, não sei vocês, né?
1: E aí, Baza, boa noite. Como explicar essa Argentina? Mais um milagre, mais uma vitória épica, Baza. Boa noite.
3: Boa noite, Raul. Boa noite, Fatioli, Rogério, Rosino, Túlio e todos aqueles que nos acompanham, né? Eu acho que, primeiro ponto, eu acho que... tinha que mandar esse treinador da Inglaterra agora direto para a Inglaterra. Ele não pode nem chegar no hotel. Deixa que o cara faz a embalagem da roupa dele, da toda a mala dele e manda entregar na casa dele. Que fazer o que ele fez é um absurdo, é ridículo. E não sei se vocês sabem, né? No jogo anterior que ganharam, 2-1, ele fez crítica ao resultado, falou que o time foi muito mal. Poxa, aí o Belling falou, pô, o importante é que a gente ganhou, passou para mais uma fase e tal, mas para ele não. E quem viu ele fazer o que ele fez é um absurdo, é ridículo, gente. Ele colocou 6 zagueiros para jogar. Tava faltando até lugar para o zagueiro se posicionar dentro de campo. Não vamos tirar o mérito, não, da Argentina. A Argentina fez o papel deles. Agora, fazer um papel da forma que foi, ficou mais fácil. Trabalhar essa bola, cruzar, tendo sempre jogadores dentro da área, não só dentro da área, mas no rebote também. Então, parabéns à Argentina por passar mais uma vez por uma fase, mas fazer, novamente eu digo, o que o treinador da Inglaterra fez, ó.
2: E não sei, Baza, Raul, Rogério, enfim. Então, isso que o Basílio falou, puto, um negócio desesperador. Eu acho que, eu assisti, não sei onde você assisti na Globo com a Ana Thaís Matos, que eu não tenho uma simpatia por ela, mas até aí problema meu. Mas profissionalmente eu acho ela muito competente nos comentários. Às vezes exagera, mas eu também exagero. Cada um tem um jeito de ser. Enfim, ninguém é perfeito. Mas eu entendo que ela enxerga bem o jogo, na minha modesta opinião. A Cristiane, né, a moça que estava comentando. O Roger Flores quer falar mais que todo mundo, mas conhece de bola, hein? O Roger, não sei não. Acho que seria um bom treinador se ele quisesse, na minha opinião. Mas quer falar mais que todo mundo, não sei o quê, mas conhece de bola. Pô, o que eles falaram lá foi o que todo

0: Não viu o que nós vimos, né? Eu assisti, repito, na Globo. E qualquer criança com mínimo de discernimento, também falaria: pô, meu Deus, é questão de tempo a Argentina empatar. Isso era uma certeza. Aí virar, como aconteceu, já é do jeito argentino de ser. É. Mas o empate da Argentina, não sei se vocês concordam, qualquer pessoa falaria: é questão de tempo, questão de tempo. Virar, repito, como aconteceu, foi aí o jeito argentino de ser, que é o da raça, do tesão, da garra, que é um negócio que dá gosto de ver. Eu já disse aqui, não gosto de argentinos, mas também problema meu, não gosto. Mas, pô, eles merecem ser campeões, hein? Ah, pelo amor de Deus, merecem, né? Ah, mas foram ajudados lá contra o Egito, foram ajudados não sei aonde que o Messi... Foi o Messi num jogo aí que deu uma sapatada, tinha merecido expulsão. É questionável. Mas que mereçam, pro bem do futebol, na minha opinião, também não sei a de vocês, quero saber, merecem ser campeões. Raul, Rogério, Bas, enfim... É o que eu penso, vai.
1: Mas eu comentei com o Rogério aqui no sofá, quando empatou, eu falei: a Inglaterra tem que rezar para o jogo acabar, porque é bem capaz nesse embalo da Argentina fazer o segundo de feito. Boa noite, Rogério.
2: Oi, Raul, tudo bem com você? Fatioli, Basílio, Rosino Túlio, nossos ouvintes. Eu também concordo com o Fatioli, realmente a Argentina foi de... uma coisa assim absurda de determinação, de garra, de potência, de vontade. É, até os números aqui, né? Posso aqui rapidamente ver do IP do Scout. A Argentina deu 15 chutes no gol contra 2, contra 5 da Inglaterra.
0: Nossa Senhora.
2: Então, assim, posse de bola foi 64 a 36. Então, tive 555 ataques contra 294 da Inglaterra. Ou seja, ela dominou o jogo com mais vontade, com mais potência, principalmente depois que tomou o gol.
0: E o Messi andando em campo é uma delícia vê-lo andando. Por quê?
2: Impressionante.
0: Só vai na boa, né? Ele andando, ele anda. Parece que... Eu falei isso ontem ou anteontem. Ou vai hoje, novamente. Eram 21, vai incluindo os goleiros, tá. 21 jogadores correndo, tá, disputando uma partida de futebol, e um forasteiro, um turista, que é o Messi, andando pra lá e pra cá, mas quando vai na boa, pelo amor de Deus, que coisa espetacular,
2: ele aprendeu a dosar, a
0: se poupar,
2: né?
0: Porque a se poupar,
2: 39
0: vida
2: anos,
0: regrada...
2: Né?
0: Pô, olha, sem brincadeira, ô Basílio, você acha que eu agora também tô viajando na maionese? 39, mais 4 anos, 43.
2: Isso.
0: Tô falando sério, pô. Do jeito que ele leva a vida, que ele é disciplinado, joga fácil a próxima Copa. Ah, mas titular? Não sei, de repente um reserva, mas joga fácil. Ou tô viajando na maionese, tô colocando a carroça a 300 quilômetros à frente dos bois, ô Basílio.
3: Não, o seu pedido, assim, até no aspecto de conhecer o futebol, ele, pelo que ele se cuida, é um jogador que chamaria muita atenção, né? Mas ele mesmo já disse que...
0: Ah, falou?
3: Copa dele,
0: ah, não sabia, entendeu? Confesso.
3: Ele mesmo já falou que é a última Copa dele.
0: Ah!
3: E ele não teria uma condição... Mas isso é até o momento que ele estiver jogando, né,
0: Pastor?
3: Se daqui 2 anos a gente vê ele jogando em alto nível, com certeza ele vai quebrar mais um tabu.
1: Me arrependo de uma frase que eu falei. Você estava ali, né? Ali, quando a gente chegou.
0: Hoje?
1: Hoje, estava o Luiz, se eu não me engano...
2: Tio Mauri.
1: E o Rosino. Lógico, naquele momento eu não imaginava que o Tuchel ia fazer aquelas mudanças. Eu falei assim: olhem para a TV...
0: Tem mudanças de lisca doido, viu?
1: Que vocês estamos vendo os últimos minutos de Messi numa Copa do Mundo. Eu nunca mais falo isso.
0: Escuta, vocês assistiram o jogo aqui?
1: Não,
0: uma parte.
1: Uma parte.
0: Do
1: 1-0 pra frente.
0: Ele trouxe mimos e delícias,
1: hoje
0: e
1: virtudes
0: da Leão 13?
1: Foi
0: não?
1: Segunda-feira.
0: Ah, vou te hoje. Falar, viu?
2: Ô, Baza, você não acha que por um acaso, né, o jogador, né, pelo ego dele, não gostaria de sair por cima? Até como o Pelé fez, né, de sair por cima como campeão e não jogar uma outra Copa, já que ele já foi campeão na anterior, né, e pode ser campeão nessa, o Messi, por exemplo, Baza?
3: Não, o Messi não tem essa vaidade, eu não sei se você
0: sabedor.
3: Ele disputou uma Copa e depois dessa Copa ele falou que ele não voltaria mais a defender a Argentina, a seleção da Argentina. Foi lá que, de repente, ele tomou gosto pela coisa. Foi lá que os próprios companheiros mudaram o pensamento dele, e ele está aí até hoje. Agora, veja bem, não sei se vocês puderam observar, mas, pô, a Argentina ficou, para a Inglaterra foi um sufoco, mas para a Argentina ficou fácil, porque eles jogaram com dois zagueiros na intermediária do campo da Inglaterra. Eles colocaram dois laterais que faziam a meiuca e até o fundo. Eles colocaram o Messi, como sempre, andando para lá, para cá, se movimentando, a bola passando sempre pelos seus pés. Colocaram três jogadores praticamente dentro da área e colocaram o restante tudo no rebote. Então, pô, como é que você não quer tomar gol? Eu acho que ele colocando aqueles seis zagueiros que ele fez lá é um absurdo. Ele colocou seis, só que quatro só ficavam à frente desses seis. E esses quatro não tinham a força necessária para cobrir as laterais e a meiuca. E aí que time da Argentina ganhavam todas as jogadas e vinham toda hora, até sair o gol. Parece que o treinador da Inglaterra, o Tuchel lá, ele estava louco para sair o gol, para ver se a Inglaterra, se a Argentina saía da área da Inglaterra. Mas isso não tinha condição, porque pô, o número de zagueiro que ele fez, vocês notaram que depois, faltando que foi dado mais 9 minutos, ele colocou mais 2 atacantes. Por que ele não fez isso antes? Quando ele fez o gol, que ele poderia inibir a equipe da Argentina. Ele poderia, sim, disputar essa posse de bola da sua intermediária até o meio de campo com jogadores velozes para contra-atacar. Não, ele tirou logo o jogador, o velocista. Então, é o que fez o gol. É por isso que eu digo que, de repente, até nisso a Argentina acabou se beneficiando.
1: Eu tenho a resposta do que aconteceu hoje. Leia, Rogério, 19:17. Você manda mensagem pra gente aí. Quem vai ganhar a Copa, Argentina ou Espanha? Já manda seu palpite. Leia.
2: Olha, covarde é um adjetivo ou substantivo que descreve uma pessoa medrosa, sem coragem ou que foge da situação de perigo e conflito. O termo também se refere a quem age de forma desleal, usando a traição ou atacando os mais fracos.
1: Quando você quiser procurar o que é covarde, estiver com preguiça de ir no dicionário, assista o segundo tempo desse jogo hoje. Vai ser a classificação do que é covardia.
0: Qual a chance? Vou, é só a segunda.
1: É verdade.
0: Perdão, fale outra vez, Basílio, perdão.
3: Não, eu estou falando que é isso mesmo. Uma forma não é só covarde, né? O que ele fez com os jogadores da Inglaterra é um absurdo. Até aquele zagueiro de 8 metros, ele conseguiu não cabecear a bola e o jogador da Argentina atrás dele fez o gol.
0: É.
1: E o que é impressionante... Ó,
0: pedi pro Rosino soltar aquela sonora. Rosino, Carlos Rosino, é a sonora... Qual é o número, Raul? Daqui a
1: número
0: pouco.
1: 5, daqui a pouco.
0: Qual é a chance... Ó, aliás, deixa eu mandar um alô pra minha amiga Milena. Milena está em Praia Grande, nos vendo e nos ouvindo através do YouTube. Ela mora em Praia Grande, morava aqui na Zona Leste, ali na proximidade da Amador Bueno da Veiga, da Nenê de Vila Matilde. Conhece o Jair Brandão, Baza, a esposa de Jair, lá da Nenê. Querida Milena, que desfila também na Nenê. Está morando na Praia Grande. Milena, um beijo carinhoso pra você, tá nos assistindo, nos ouvindo no YouTube lá em Praia Grande. Ela que era uma frequentadora, Raul Machado, Milena, do Bar Mangueira.
1: Olha só!
0: Ela ia ver Reinaldo às quintas-feiras, ia ver as demais atrações às sextas, sábados e domingos. Milena, um beijo pra você, obrigado pelo carinho e muito obrigado mesmo, tá lá morando à beira da praia em Praia Grande. Ó, pergunta é, qual é a chance àquela altura do campeonato, da partida... Não lembro com quanto tempo que a Argentina fez 2-1. Qual era a chance? Vai, o Enzo Fernandes fez aquele gol de fora da área, correto?
1: Golaço.
0: Qual a chance de um jogador argentino... Não, ele fez o gol, perfeito.
2: 47, o segundo gol, 47,
0: o primeiro gol. O segundo.
2: 47.
0: Qual é a chance? Agora sim, desculpa, pensei uma coisa e falei outra. Qual é a chance de um jogador da Inglaterra ter tido aquele espaço pra fazer o mesmo que o Enzo fez, entenderam?
1: De jeito nenhum.
0: Né? Qual é a chance que um jogador inglês teria de dominar pra chutar, sendo que não iam três argentinos pra cima dele?
1: Ah, o Bellingham, o Bellingham tentou um contra-ataque na esquerda que eu vi. Três argentinos foram em cima.
0: Aquela carne que eles comem, todo mundo sabe.
1: Pelo amor de Deus. Maria.
0: Eu vou começar a importar, pô, pra ter mais disposição.
1: Ô, Basílio, uma coisa interessante, eles tomam o gol. Foi assim com Cabo Verde, com Egito, novamente agora, contra a Suíça. Por que que a Argentina, os jogadores não se abalam? Eles ficam concentrados, eles não choram, não ficam bobalhões, que nem os brasileiros, e também não, não partem pra porrada, porque muitas vezes você...
0: Nem batendo como batiam, como... Ah, você bem que é mais Libertadores, né? Times argentinos, né? Seleção mas até que nem tanto,
2: Teve um pouquinho de seleção assim, né?
1: Por que, Basílio, que eles estão com esse equilíbrio tão grande? Como explicar isso?
3: É, isso é do próprio grupo, né? Você vê o Scaloni falando que ele tá assim tão vibrante que ele não tinha palavras para colocar, né? É, do que representa, porque a seleção da Argentina é assim, ela inicia o jogo e vai até o fim do jogo procurando o resultado. Então, para ele não foi tanta surpresa, mas ele vê o empenho, a dedicação que os jogadores têm, que isso daí poderia servir como exemplo para muitas outras equipes. Então, por isso que, de repente, eles fazem e são, logicamente, premiados, geralmente, com a procura da entrega que eles fazem dentro de campo.
1: Você falou do Scaloni, vamos ouvir aí o técnico da Argentina. Vamos,
0: claro! Sim. É sem atravessando, né, como sempre, ó. Eu já falei isso, e também quando eu falo eu, gente, é só pra enfatizar que não é a opinião da equipe, lógico, cada um tem a sua aqui. Deus é brasileiro, falei isso na TV, vou falar amanhã outra vez lá na Band, lá do litoral. Deus verdadeiramente é brasileiro. Obrigado, Papai do Céu, que nos poupou de vexames maiores. Ao ser eliminada a seleção pela Noruega, não é? Raul, Baza, Rogério, nos poupou de vexames maiores. Com qualquer uma dessas quatro seleções que nós jogássemos, tomaríamos um solerte. Solerte é bom, hein? Um sonoro cacete. Se jogássemos com uma dessas quatro semifinalistas, o Brasil, com o futebol de 500 anos atrasado em relação aos demais, tomaríamos o tal 4 vira 8 acaba, mas certeza, e digo mais, a minha opinião, jogando novamente com a Noruega, perderemos outra vez por 2-0. Não dá, caramba, não dá, a gente parou no tempo e no espaço, nossa senhora. Essa foi a maior diferença gritante, um abismo entre o que nós apresentamos, ou deixamos de apresentar, já que não apresentamos... nem 50% de um futebol vistoso, produtivo ou taticamente inspirador, foi a maior diferença entre todas as outras seleções que eu me lembro, tenho 60 anos de idade, que eu me lembro em relação às outras seleções de uma Copa do Mundo. Pô, foi gritante, Raul. Raul, Baza, Rogério, Rosino, foi um abismo, Deus me livre. E tenho dito, hein?
1: Concordo com você. Vamos ouvir o técnico da Argentina logo após o apito final.
4: Lionel Scaloni. Não tenho palavras. Uma alegria enorme para o nosso país, para o nosso povo. Enfim, olha, eu fico surpreso com esse grupo incrível. Eu te digo a verdade, vamos continuar tentando ganhar, vamos deixar tudo. Mas depois desse jogo hoje, olha, fica até difícil falar. Fica difícil, é difícil assim, que as pessoas entendam o que os nossos jogadores estão mostrando em campo. Olha só, como é que não vamos entender? Estamos entendendo, nós somos únicos e sem arrogância, não estou falando isso com arrogância não. Somos únicos, ouve só o que a gente está ouvindo aqui. Parabéns por tudo, muito obrigado por essa seleção, muito obrigado por ser como você é. Quando estávamos perdendo, já íamos para casa, a equipe surgiu com todo o seu talento, seu potencial. É isso, é exatamente isso. Olha, o nosso uniforme, nossa, sabe, é levar tudo, é isso, é, a gente não vai segurar nada em campo, e eu acho que mostramos, acima de tudo, que a gente sente exatamente o que essa torcida sente, estamos muito
1: felizes. E o Lautaro Martínez, emocionadíssimo também. Escutem só o que ele disse.
2: Muda vitória.
4: É muito forte tudo isso. É muito forte.
5: É muito forte, é verdade.
4: É muito forte. Também.
5: A primeira vez que meu viejo me comprou um par de botines.
4: Olha, a primeira vez que eu vivi isso. Desde a primeira vez que comprei uma chuteira. Eu sempre sonhei com isso. Eu sempre sonhei com essa seleção.
6: Está mirando, Mario. Está mirando
4: Bahia.
6: Está
4: mirando a família. Você está vendo. A sua família está olhando para esse momento. É uma loucura, Argentina. É uma loucura essa equipe. A sua família está olhando para você. Olha.
5: Do dia também que eu me fui a Racing.
4: Olha. Também do tempo do Racing. Das vezes que eu sonhei. Olha, isso para mim vale mais que qualquer gol. Vale mais do que uma final. Eu tenho amigos, tenho filhos, tenho pessoas aqui que estão me apoiando, enfim. Eu vou aproveitar tudo isso. Eu quero aproveitar também minha filha que me trouxe uma mudança, meu filho que trouxe uma mudança. Eu sou um homem diferente. Você está aproveitando com 47 milhões de argentinos como nunca antes. Olha, eu sonhei, eu te juro, eu sonhei desde pequeno com isso. Eu queria fazer um gol. E eu queria entrar, eu queria ganhar. E... olha, e quando é mim, eu acho que foi maravilhoso. O Enzo também fez um golaço. Olha, eu acho que a nossa seleção continua mostrando do que a gente é feito. O Scaloni estava falando com a gente agora que quando estávamos já quase fora da partida, quando vocês estavam perdendo espaço, de repente aflorou tudo, todo o talento, mostrando garra e cabeça, que vocês têm muito futebol para mostrar. É verdade, eles acabaram cansando. Eles nos pressionaram 60 minutos e quando, enfim, eles fizeram o gol e depois ficaram presos na defesa. E isso nos deu mais tranquilidade. A gente conseguiu ampliar nossa presença em campo e no final conseguimos nossos dois gols. E olha, depois de 3 anos e meio jogando uma final do mundo. Enfim, descansa e...
1: Basílio, Fatioli, comentem.
0: Não, antes, Baza, me permita. Quem separa a sonora? Você ou o Rogério?
1: Nós dois. Ele,
0: vocês não. Ele pegou outra. Ó, parabéns.
3: A
0: não,
3: Leila está trabalhando na capital.
0: Quem?
1: Pela voz, a Leila, né?
0: Quem é a Leila?
1: A Leila Pereira, você disse? Ah. A dubladora lembra, né? A dubladora lembra.
0: Ah, tá. Não. Ah, é verdade.
1: A voz fez a tradição. A voz lembra.
0: É. Não, só para falar, né, Baza? Não, primeiro, pô, parabéns. Essa sonora... Não sei, deve ser, bom, deve ser. Se
1: espetacular,
0: o homem renovou,
1: né?
0: Se o homem renovou o contrato, o Ancelotti com o Brasil. O Ancelotti na representação, agora quando for jogar com a Austrália, né, o amistoso, tem que mostrar essa sonora do Lautaro. Falou, ó, vocês têm que ter esse espírito. Mostrar 50 vezes para esses infelizes da seleção brasileira. Olha que coisa linda. Olha que coisa linda. Eu não tinha visto que eu tava vindo para cá. É, tá me trocando em casa, não cheguei a ver. Olha que coisa linda, hein, Basílio? Nossa, é sensacional, hein, Baza? É sensacional.
1: Ele lembra da primeira chuteira, que sonhou com esse momento.
2: Tipo do Racing, lá atrás.
0: Olha só, nossa, espetacular, hein, Baza?
1: O futebol respira ainda, Baza?
3: Respira, mas eu falo que eles estão sendo o exemplo, né?
0: É.
3: Agora, enquanto nós tivemos a vaidade... a arrogância, a prepotência, achando que nós somos superior a todo mundo, é que sinal que eles não sabem como foi sacrificante você ir buscar essas 5 estrelas. Aí você pode procurar todas as finais, você vai ver a entrega deles. Agora, o perfil que a Argentina está mostrando é o perfil que você vê nos jogadores do Uruguai, do Paraguai, por que não dizer da Venezuela, de todos eles. Só nós que não temos esse perfil, porque nós achamos que nós sabemos mais que todos. Só que está aí a resposta maior. Aquilo que eles fizeram dentro de campo e estão fazendo em todos os seus jogos é de arrepiar. É de arrepiar não só por eles. E a torcida, então, você vê crianças e crianças chorando, vibrando, estando jogando junto. Isso é a energia que eles carregam para aqueles que estão se entregando por eles lá dentro de campo, né?
1: Olha, impressionante as manifestações. Eu até fiz essa enquete aqui há três semanas.
0: Não, e essa dos jornalistas
1: vou
0: aí?
1: Vou ler aqui, de... ó. Olá, manchetes, base, igual eu fiz ontem, olha. É, Miri Lacombe, teremos a coragem de reconhecer o que estamos sentindo pela seleção da Argentina? Casagrande exalta Messi, o maior desempenho de um jogador em Copa que eu já vi. Mauro César, Argentina é tudo o que você queria no seu time.
0: Porra, admita. Boa, ótimo, ótimo.
1: São só manchetes
0: Juca, das colunas, tem aí? Né? Deixa eu ver,
1: Juca. Ainda não, deixa eu ver.
0: Ainda não escreveu. Ainda,
1: pelo menos não está aqui em destaque.
0: Deixa eu ver aqui, deixa eu ver. De repente, um milagre. Caiu um raio na minha cabeça, eu acho aqui. Posse de bola. Ah, não, não, esquece. Quer um bate-papo que o pessoal do UOL faz?
1: Ah, aqui, Juca. Messi recusa o último tango. Reage em vitória épica da Argentina. Então não foi o último tango. É impressionante.
0: Luiz Oliveira, Messi resolve no coração, no talento e na tática.
2: Raul, só lembrando, os dois gols, as duas assistências do Messi, né?
1: É, no segundo a bola bate na trave, ele volta, faz o giro e coloca a bola na cabeça. Aliás, um gol delicioso de fazer, né? O cara subiu com estilo, assim. Golaço.
0: Que coisa impressionante. E aí, o Rogério trouxe dois chutes só da Inglaterra durante o jogo, tá? Mas sem levar o menor perigo. Não, assim.
2: O gol foi,
0: Nada. Não levou grande perigo. Pô, aquela defesaça quando tava 0-0 do goleiro.
2: Foi de cabeça.
0: Do goleiro inglês, né? É. Aliás, vocês acham, Barça? Você acha que o goleiro falhou no segundo gol? No gol do Enzo, não?
3: Não, ele bate bem de fora da área. Ele é um jogador que tem essa característica e esse perfil. Ele já tinha chutado uma, o goleiro já tinha feito uma defesa, e essa, quando ele bate tirando do goleiro, né? O goleiro pode jogar as luvas, que não vai chegar.
2: O Baza, no primeiro gol, né? O fato da cabeçada ter sido tecido dentro da pequena área, por exemplo, o goleiro não poderia ter saído na bola, por exemplo? Não? É muito rápido o lance, muito rápido.
3: Não, porque você tem uma defesa. Você viu o tamanho da defesa, como é que ficou?
1: Tinha tanta gente na área.
0: Tudo boneco de Olinda, pô.
1: Tinha tanta gente na área que não tinha espaço pro goleiro se mexer. E óbvio.
3: Não tinha.
1: Primeiro
3: não tinha
1: gol.
3: Como ele sair, Raul, pode observar que o jogador mais alto deles foi o que subiu e não alcançou a bola.
0: É, isso aí.
2: Stones.
3: Ao posicionamento.
1: E aí,
3: e atrás dele, o jogador argentino. Só testou com elegância e fez gol.
1: Todo mundo ainda da área e deixaram o Messi no mano a mano com o cara, né? Todo mundo marcou a bola quando o necessário era buscar a origem da jogada.
0: O Messi é o jacaré, que o Baza sempre fala, né? Daqui a pouco dá o bote e tal, né? E é o tubarão, o jogador tubarão. Tá lá parado, daqui a pouco é o... nossa, é espetacular. Ó, só pra não perder aqui, Zinedine Zidane... Tem um acerto verbal para assumir o comando da seleção da França. Entretanto, segundo o L'Equipe, que é um jornal francês famosíssimo, não é? A assinatura depende de uma mudança na... Olha que interessante, pô. A assinatura depende de uma mudança na lei do país para que ele possa receber o salário desejado. Olha, peraí, deixa eu ver aqui rapidinho por quê. Tem um limite, então, né? Papapá, o ídolo. Peraí, só pra eu não perder. No entanto, uma nova. Olha lá. Por que aqui não fazem isso? Vão perder as participações, as comissões? Vão, sim, os percentuais? Ó, uma nova regra na França. Olha só, Baza. Limita o salário anual do treinador a 450 mil euros brutos, 2,6 milhões na cotação de hoje. Olha, o salário anual é limitado. O teto foi definido agora em 8 de julho por uma comissão de senadores franceses na Assembleia Nacional Francesa. Por quê? Porque essa medida acaba igualando o salário ao limite de presidentes de empresas públicas. Olha só que interessante, hein, Baza? Você acha que no Brasil a CBF alguém ia se manifestar para defender essa lei, esse teto, Baza?
3: Você é louco. Você acha que eles já não estariam contratando advogados e advogados para quebrar todinha essa regra?
1: Agora da Argentina, hein, Basílio? A quarta Copa do Mundo, em quatro Copas, eles chegam em três finais. Nas últimas quatro Copas, a Argentina em três finais e domingo, com Galvão Bueno narrando pelo SBT, a Argentina...
2: O Brasil foi também assim, não foi, Raul?
1: Foi.
2: 2002?
0: Foi. Então eles vão quebrar
1: 94, 98, 2002. Vai passar.
0: Vai passar?
1: Quatro finais.
0: Até mesmo.
1: Já passou, já passou. É. Que dura até domingo o recorde. Fala, Baza. Baza?
3: Eu, olha, eu vou falar pra vocês, eu não mudo a minha... meu pensamento é a minha ideia. Eu falei que ontem sairia o campeão, né?
1: Foi.
3: E eu ainda afirmo para vocês. Porque a forma de jogar da Espanha é totalmente diferente daquilo que a França ontem apresentou, né? E hoje, vendo a Inglaterra, também para mim foi uma decepção. Porque eles tinham tudo. Eu acho que eles fizeram o gol e não acreditaram, né, Raul? Que eles estavam na frente. Era muito, né? E aí foi que bateu o arrependimento, ficaram todo mundo lá atrás. Mas eu tenho certeza que pela forma de jogar da própria Espanha, a Argentina não vai encontrar praticamente um mamão com mel como aconteceu hoje. O treinador da Espanha, os jogadores da Espanha são posturas diferentes.
1: Eu também penso como você, sempre pensei, mas depois de tudo que eu vi, eu torci para Cabo Verde, torci para o Egito, torci para a Suíça, e hoje eu vi o mesmo filme.
0: Não, agora você tá reclamando de você, o Rogério dele mesmo, ó. E eu que ainda torço pro Santos. O pior está por vir.
2: Tem jogo amanhã.
0: O pior está por vir.
2: Tem jogo amanhã.
0: Ó, eu só quero ver domingo se o Lamine Yamal vai fazer graça. Vai ficar com graça, que arrancam aquela tiara que ele tem na cabeça, lá pra segurar o cabelo, no dente. Uhum. Os argentinos arrancam um tufo que fala, né? Um tufo de cabelo dele na porrada. Domingo, aí sim, a Argentina vai ser mais intensa ainda, batendo até no... Em quem estiver olhando feio pra eles, pô. Ah, vô.
1: Antes do intervalo, o que acontece? Hoje foi um jogo... que a rivalidade foi além do futebol, né? Por conta da Guerra das Maldivas, 907 mortos, sendo 649 argentinos, 255 britânicos e 3 civis da ilha. Foi nos anos 90, 80, aliás, 80. Né? 80. E aí o que aconteceu? No final do jogo, quando a partida acabou, a Argentina classificou, enfim, o que aconteceu? No gramado do estádio de Atlanta, os jogadores... seguraram uma faixa, uma bandeira que estava escrito.
0: Ah, o que que estava?
1: As Maldivas são argentinas, tá?
0: Olha.
1: E aí isso vai dar um problema, porque a FIFA proibiu a entrada no estádio de qualquer objeto, faixa, qualquer placa que fizesse referência à Guerra das Malvinas de 82. E aí essa bandeira aparece e inclusive, vocês vão ver, vai viralizar isso, já viralizou, o Messi, o Simeone, todos eles balançando essa bandeira, depois acho que alguém sinalizou, ela foi parar na arquibancada de novo, lógico que não vai dar nada, não vai dar nada, no calor da comemoração fizeram isso, e eu vou deixar uma pergunta para vocês todos aqui, depois do intervalo vocês me respondam, qual foi a única seleção... A única seleção dessa Copa, uma só tem uma, que não perdeu para as duas finalistas, não perdeu nem para a Espanha, nem para a Argentina em 90 minutos. Depois do comercial vocês respondem, 19:38, voltamos já.
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10: Boa noite, Capital da Bola, com Basílio e amigos. Olha, deixa eu falar para vocês. Hoje nós fomos no Bar do Português, que o Baza conhece bem. Nós vamos fazer a hidratação lá antes do jogo. Cara, a única coisa que eu gosto da Argentina é a picanha. Putz, grilhou, raiva desgraçada. E o Rodolfo lá, técnico da Inglaterra, não parece o Rodolfo? Que trabalhava lá com o ET? É a cara do Rodolfo. Ah, vai mexer assim, ruim do cachorro, viu? No fiantão do cachorro. Chicão, disciplina, freguesia do ó.
1: Valeu, Chicão, tem mais.
2: Tem Rodolfo.
11: Oi, Real Machado.
2: Ó, professor.
11: Oi, Roberto Basílio. Oi, turma da bancada. Boa noite. Aqui é o Edivaldo de Paleleiro. Parabéns, Raul Machado. Você e o Rosina, o menino aí, Rogério, não sei, botaram o tanque. Parabéns. Que a Argentina mereceu a vitória de virada, que o time do Tocha, não sei o que, da Inglaterra, ele foi muito incompetente. Tava 1-0, ele tirou o atacante para botar a zagueira. Aí a Argentina cresceu. E parabéns. E a Argentina, se for campeão, treta. 4 vezes campeão. O Messi joga a Copa de 2030 para chegar o penta do Brasil. E o Brasil não vai ser hexa nunca. Porque a Argentina joga na raça, joga na garra. O cara do cruzamento do Messi, do cara fazer o gol. E o segundo gol, meu, pelo amor de Deus. A Inglaterra tirou os atacantes para jogar. Parabéns, Argentina. Eu vou torcer para a Argentina, sim. Eu quero dançar o tango domingo, tá bom? Gosto muito da Espanha, mas eu sou argentino. Boa noite, aqui é o Edivaldo Paleiro. E o treinador da Inglaterra pisou na bola, tirando todos os atacantes para botar zagueiro. Quando ele quis corrigir, já foi tarde. Tá bom? Boa noite. Aqui é o Edivaldo de Paleta. Boa noite.
2: Boa noite, Edivaldo.
0: Vai ser bom ver a entrevista, né? A coletiva do Tuchel, né? Tuchel, né? É, vamos ver se os ingleses, né? Os colegas, os setoristas lá, os jornalistas ingleses, vão questioná-lo efetivamente, como o mundo está questionando. Acho que mudança, sim. Né? Pelo amor de Deus, senão vai ser uma vergonha nacional, né? Vamos ver se ele vai se irritar, como vai ser a resposta. Casillas, ex-goleiro, disse: eles marcam um gol e depois recuam. Uma postura covarde. Não saíram da própria área e permitiram que a Argentina, criasse mais chances. O desfecho lógico acontece.
1: Tem mais áudio, solta a Rosinha, 19h43.
12: Ah, estou te escutando aqui, Basitoso. Ó, sinceramente, a Argentina foi gigante, hein? Sinto muito que a Espanha, os espanhóis vão, infelizmente, vão perder. Vai ser a Argentina de novo, porque o time que tem raça, hein? Os caras são raçudos, hein? São catimbeiros, mas são raçudos. Olha, foram para cima, quando levou o gol, eles não fecharam, eles foram para cima. Infelizmente, os ingleses arregou e entrou na roda, fez o jogo da Argentina. E o Messi, como sempre, gigante. Não gosto muito da Argentina, não, mas pelo Messi, você é argentina, viu? Porque ele é gigante. Eu gosto do jeito dele. Muito bom, gosto demais. Um beijão, tô aqui na escuta. Adoro vir à capital.
1: Valeu, Conceição. Tem mais um.
13: Boa noite, galera, os donos da bola. Aqui é o José aqui do Jardim Apurá. Mas, rapaz, que sorte o Brasil teve, hein? A seleção mais ridícula da Copa do Mundo, pra mim, foi essa porcaria velha da seleção brasileira. O Brasil pegasse uma Argentina, uma... aliás, pegasse uma Espanha, ia perder muito feio, rapaz. Que nem Pacioli falou agora. Graças a Deus, nós viemos embora mais cedo. E outra, tem mais um, o jogo que eu acho que vai ser campeão, eu acho que vai ser a Espanha. A Argentina joga demais, joga com amor na chuteira. Agora o técnico da Inglaterra parece o técnico brasileiro. Fez uma retranca que eu nunca vi aqui, nem futebol de várzea, eu nunca vi aquilo. O que é que aquele técnico fez na vida? Eu acho que ele não vai dirigir seleção nenhuma mais, mas nem o desafio Galo. Falou!
1: Abraço, muito obrigado pela sua participação. Mais um!
14: Fatioli, um abraço, uma pergunta difícil de responder, mas eu vou direto ao ponto. Técnica tem mais a seleção da Espanha. Garra e um pouco de técnica a Argentina. Jogo que deve ser jogado duramente pelas duas partes. O argentino, um futebol de raça, de força, acredita até o final. A Espanha, que já vem aí com uma escola há muitos anos que vem dando resultado, né? Fruto de um trabalho da base que o próprio técnico, que conhece todo o elenco, todas essas gerações que vêm subindo para a equipe principal, técnico já conhece com uma palma da mão. Eu aposto na Espanha como bom filho de espanhol, como também um espanhol por opção. Espero que a Espanha consiga colocar em campo sua técnica com tranquilidade, não caia nas armadilhas da Argentina. A Argentina vai fazer de tudo, né? Os caras fazem de tudo, né? Não vou negar a raça que faltou à nossa seleção. Eles dão de 10 a 0 o amor, cantam o hino a plenos pulmões. Realmente tem que tirar o chapéu para isso. Mas time por time, Espanha. A Espanha não foi capengando, a Espanha vem crescendo. A Argentina vem capengando. Teve o apito amigo contra o Egito. E, na minha opinião, uma vergonha. O Infantino, o presidente da FIFA, fica comemorando com os dirigentes da AFA, né? Então, por justiça, depois do que eu vi contra a França, e ao longo do campeonato da Copa do Mundo, a Espanha tomou só um gol. Espanha campeã. Claro que o futebol nem sempre é justo. Você, melhor que eu e os colegas de equipe também sabe muito bem que nem sempre ganha o melhor. Mas eu quero crer que a segunda estrela seja bordada no uniforme da Espanha. Um grande abraço, boa noite!
0: Que eu tinha perguntado para ele o que ele pensava, né? O meu amigo Carlos Lopes Silveira, jornalista lá de Santos, ele enviou esse áudio aí pra gente em relação ao jogo de domingo, né?
1: Eu acho assim, né? O Basílio cravou antes que quem passasse de Espanha e França seria favorita. Eu concordo com o Basílio em gênero, número e grau. Mas eu colocaria todas as minhas fichas se essas duas seleções fossem jogar tênis ou xadrez, que aí prevalece a frieza e a técnica. Como é futebol, meus amigos! E eu já vi o Corinthians ganhar uma Copa do Brasil não tendo o melhor time. O São Paulo, sim, com o Dorival. Ser que a Argentina não ganhe. A Espanha, aliás, a Turi, pode colocar na tela aí pra gente O chaveamento.
0: O Baza Domingo estará no Mocaires, ali na Rua dos Trilhos, lá na Moca.
1: Naquele bar.
0: Restaurante argentino,
1: Eu vou explicar porque o meu raciocínio, você vai ver na tela agora no YouTube, o chaveamento. Rosino, pede pra Tuli, por favor, colocar ali pra gente. Tuli? Chama a Tuli ali pra mim. Tuli, oi? Tudo bem? Tô chamando aqui a... O chaveamento, por favor. Aí, valeu. Porque o que o Basílio falou faz sentido, Fátio. Olha ali o caminho da Espanha. A Espanha, gente, ela passou. Ela pegou o Uruguai, tudo bem. O Uruguai é uma teta agora, falando, né? Primeira fase, ganhou de Uruguai. Despachou Portugal de Cristiano Ronaldo. Passou pela Bélgica, que tava crescendo na competição. e tirou a França tomando um gol só. Gente, ela merece até ser favorita, como o Basílio colocou.
0: Ah, não acho.
1: Você não acha?
0: Eu acho que pela maneira como vem conquistando as vitórias, a Argentina merecimento não existe no futebol, né?
1: A química. A magia.
0: Tudo conspirando, se bem conspirando.
1: Ela tá subindo, tá crescendo.
0: Conspirando não é o termo correto. Tudo favorecendo, né? Tá em franca ebulição, né? Tá, entendeu? Já beijou a mulher, já dançou junto, tá no caminho pra ir pro final.
1: Mas você concorda que hoje... Você concorda que hoje foi o primeiro adversário da primeira prateleira que ela pegou? Porque até então ela pegou...
0: Argentina?
1: Ela pegou só seleções mais fracas.
0: Ah, mas que jogaram... dependendo dela ter jogado mal, as outras seleções Cabo Verde, superaram, né?
1: Egito e Suíça.
0: Jordânia. Ah, e
1: a pergunta, pô? A pergunta que eu deixei, a única seleção que não perdeu nem pra Argentina nem pra Espanha em 90 minutos foi Cabo Verde.
0: Olha aí.
1: Empatou com a
0: Espanha. Campeã moral.
1: Campeã moral.
0: Basílio, você vai torcer pra... Sério. Pros três, pra vocês.
2: Sim.
0: Basílio, você vai torcer pra quem domingo? De torcida, de coração, sem razão, de coração.
3: Não, eu não tenho coração e nem razão. Eu vou dentro daquilo que eu vi e que eu não vou fugir. Eu, pra mim, da seleção da Espanha, com 3-1.
1: Olha, eu também acho. Eu tô muito balançado hoje, de verdade.
0: É mesmo?
1: Tô balançado porque é um jogo só. Se fosse
0: amanhã dois jogos, vai ter que responder
1: pra quem
0: você vai torcer e o Rogério.
1: Eu vou constar a bola
2: amanhã. Espanha.
1: Acho que é Espanha hoje.
0: Eu acho,
2: pelo meu
0: coração, como eu não gosto da Argentina, eu torço contra. Então, se torce contra um, tem que ser a favor do outro, que é a Espanha.
1: É que mas o Basílio.
0: Acho que
1: por a gente tá, eu e você, tá mais com o coração. Basílio tá indo pela técnica de scout, porque a Espanha tomou um gol só. E a Espanha parece uma seleção mais fria que não vai cometer o erro que a Inglaterra cometeu também. Tem isso. Eles não vão recuar. Eles vão estudar como anular a Argentina. Porque agora a Argentina atingiu um protagonismo gigantesco na Copa. Então a Espanha vai trabalhar um antídoto contra a
0: Messi. Aquele técnico da Espanha que parece executivo de banco, né? Presidente de multinacional.
1: Ô, Basílio, você também concorda que na caminhada a Argentina teve adversários mais acessíveis, né?
3: Acessíveis, mas ao mesmo tempo ele teve uma valorização muito grande nos seus resultados. Mas só que ele tem muitas falhas, viu, Raul? Pode pegar o número de gols que a Argentina tomou já, entendeu? Então eu vou mais ou menos baseado naquilo que eu vi, que eu acredito que a própria Espanha e a França foi a que mostraram o melhor futebol. A França, com todo aquele time, ontem nenhuma daqueles protagonistas tiveram um êxito dentro de campo.
1: Tem mais um ouvinte para falar com a gente, 19h52.
15: Bem, gente, em relação ao jogo da Argentina hoje, parabéns à Argentina, goste dela ou não, rivalizando com nós brasileiros, mas a Argentina é a Argentina. E outra coisa, até mesmo os oráculos, os cartomantes, os videntes que apostam aí em, se é que tem alguns, né, que falam que independente de quem fosse para a final hoje, o vencedor, a Espanha seria campeã, mas eu acho que não. Vai ter aí uma virada até nos oráculos aí, entendeu? Porque a energia da Argentina está positivamente para ser campeã. E ela merece, viu, Raul? Pelos jogos que apresentou nos últimos minutos, nas últimas partidas, ela se superou. Então merece o tetracampeonato. Um abraço, Basílio, Sérgio Roberto, Fatioli. Estamos em Wagner, na Chapada Diamantina, ligados na sintonia. Boa noite.
1: Boa, boa. Aí o Rosino falou dos oráculos, ele falou dos oráculos, o Rosino colocou. Hein? O Galvão Bueno que vai se despedir de Copas, né?
2: Vai,
1: de novo. Que ironia do destino. Ele de sempre novo? Falou, ganhar é bom, ganhar da Argentina é melhor. Domingo ele poderá narrar o teto da Argentina, hein? Olha como é, como a vida dá voltas. Tem mais um ouvinte, solta, Rosino.
16: Com o coração, torço para que a Inglaterra arrebente a Argentina. Mas com a razão, Argentina 2-1 de virada. Vai manter o que tem acontecido. Sofrendo, é o Corinthians das seleções. Argentina finalista, 2-1 de virada contra a Inglaterra, na minha opinião.
1: Pai Fatioli. O capitão da Inglaterra falou, é isso? O capitão inglês, Kane. Vamos ver o que ele disse, o lado que perdeu, né?
17: Olha, é muito triste, acho que é triste para todos nós, para a equipe, para os torcedores.
4: Nós jogamos uma boa partida, mas uma vez que a gente estava 1-0, eu acho que a gente ficou tentando segurar naquele resultado, e nesse nível não basta isso. Enfim, a gente trabalhou tanto para chegar até aqui. Os caras deram tudo em campo, enfim, muito em sangue, suor, lágrimas, enfim, é muito triste. Por que foi tão difícil conseguir mais ímpeto? Olha, começamos a ter muita pressão, especialmente no primeiro tempo, aí no início do segundo tempo fizemos uma boa pressão na Argentina e colocamos muita pressão, sem dúvida, e permitindo que eles ganhasse algumas bolas, mas depois do gol, eu não sei, eu acho que a gente não conseguiu reagir, não conseguimos alcançá-los homem a homem, e foi acima, a gente tentou ficar segurando o resultado e não conseguimos, no final não foi suficiente. Você sente que no final, depois de tudo que vocês jogaram nos últimos dois jogos, era pedir demais ter uma resposta diferente disso? Não, acho que não. Olha, acho que os nossos rapazes estão sempre prontos para qualquer momento do jogo. Mas, enfim, a ideia era isso, era seguir. Mas, obviamente, não bastou isso, enfim. Tentamos encontrar, depois que eles deram dois gols, tentamos encontrar, mas não conseguimos voltar a cabeça no jogo. Agora, a Argentina também entregou tudo, né? Parece que fica muito difícil. O que a Inglaterra pode aprender? O que você vai levar de lição? Olha, tivemos bons momentos nessa Copa, nesse torneio. Excelentes jogos e chegamos à semifinal. Nós, enfim, batemos a porta, chegamos perto, mas apenas não encontramos aquela peça que faltava no estágio final do torneio. Olha, esses torneios acabam sugando tudo da gente. Muito esforço, muita pressão.
1: Volta aqui, daqui 4 anos você tenta. Ô, Basílio, a minha última pergunta, antes das considerações finais aqui. Tudo bem que vão crucificar o técnico hoje. Mas vem
0: hoje
1: cá, pra eternidade. Os jogadores não poderiam sair um pouco, vir pra frente? Não poderiam, os jogadores, não faltou a atitude dos atletas também, Baza?
3: Sim, mas a partir do momento que você tem ali na lateral o seu treinador falando pra você fazer a linha à frente da zaga, fica difícil. Não sei se vocês estiveram observando. Eu fico atento a tudo que ocorre. Então ele preocupou-se em se defender. Não sei se vocês notaram que logo que teve o primeiro escanteio a favor da Argentina, o jogador da Inglaterra pegou e chutou para frente. Aí quem pegou a bola? O goleiro, que estava lá na fase intermediária. Então você vê que você puxou para cima de si um time da Argentina. E é lógico que trabalhando a bola na frente do seu gol, uma hora a bola entra. E não é muito difícil aquilo que acabou acontecendo, não.
1: Vamos embora, Fati.
0: Vamos. O dia que a Argentina tiver a garra de um Ibanez, de um Lucas Paquetá, eles podem se considerar mais campeões ainda. É, não sei se é verdade, mas acaba de surgir a informação aqui na internet que se a Argentina confirmar o título domingo, for a campeã, a Virgínia Fonseca se muda para Buenos Aires, parece que vai morar por lá. E vai comprar todos os CDs e EPs de Fábio Júnior, principalmente os que tem aquela música Senta Aqui. Ai, meu Deus do céu, meu Deus. Fraquíssimo, hein?
1: Basílio Pé de Anjo, amanhã volta o Campeonato Brasileiro, é isso, Rogério?
2: Amanhã volta, amanhã temos o Santos, amanhã.
1: Meu Deus! Porra,
0: tá vendo? Também quer vir a
1: vitória
0: da Argentina. Nada que seja ruim, não pode piorar.
2: 19:30.
1: A vitória da Argentina ocultou, escondeu um pouco o Santos.
2: Amanhã temos
1: o
2: Santos, amanhã.
1: Tchau, Baza, até amanhã.
3: Tchau, até amanhã.
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0: E a todos os nossos queridos ouvintes da Rádio Capital, como estão todos? Todos bem? Espero que sim, que estejam bem, depois de todas as nossas desilusões da semana, não é? Mas a vida continua, não é? Então, bom dia, fiquem conosco, porque temos músicas muito bonitas que é para alegrar o coração de todos vocês. Bom dia, Laura, bom dia, meu pai, bom dia, Mariazinha, bom dia a todos vocês de perto ou de longe. Fiquem conosco, porque temos realmente músicas muito bonitas para vocês ouvirem. Então, vamos dar bom dia para o Luiz, que vai nos acompanhar, e vamos dar bom dia para a Fátima, que já está lá do outro lado do oceano, já está lá em Faf, junto com a sua filha Priscila, com o seu netinho, com o seu genro, enfim, já está lá, mas vai participar do nosso programa. Bom dia, Fátima!
1: Bom dia, Isabel! Bom dia, Luiz! Como é que vocês foram de semana? Todo mundo bem? Estamos tristes, né? Sem
0: verdade.
1: Nosso Brasil, sem nosso Portugal. Mas fazer o quê, né? A vida é assim mesmo.
0: O
1: esporte
0: verdade.
1: É assim, uns dias nos traz alegria, outro dia nos traz a tristeza.
0: Verdade.
1: Mas tenhamos esperanças para daqui a 4 anos. Vamos aguardar, né?
0: Para mim já não vai ser a mesma coisa.
1: Vamos falar de uma romaria muito interessante que temos lá. Em Faf, a Romaria de Nossa Senhora de Antime ou Nossa Senhora da Misericórdia. E vamos falar das festas da nossa comunidade. E hoje temos, então, uma quermesse lá na paróquia do Belo Ramo com a barraca do rancho folclórico Pedro Homem de Melo. Daqui a pouquinho eu falo mais.
0: Então vamos lá, vamos lá. Vamos começar o nosso programa com música. Música que eu vou dedicar para todos vocês que estão ouvindo o nosso programa de perto ou de longe, onde quer que você esteja. Para vocês, meus queridos, queridos amigos que estão já no nosso chat falando conosco, falando entre si, muito obrigada. Um abraço, um beijo muito carinhoso para vocês. Vamos ouvir com o conjunto Amigos da Sobreposta, Botafogo no Terreiro.

Continuamos aqui com o nosso programa e agora vamos ouvir, e eu vou dedicar para vocês com carinho e para os nossos aniversariantes também, para o Raul, que fará aniversário agora no próximo dia 16 de julho. Parabéns, felicidades, muita saúde. Vamos ouvir com o conjunto típico de Maria Albertina, Padre Nosso Pequenino.

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1: Vamos então falar hoje sobre o único refúgio da língua portuguesa na Ásia. Imagine cruzar o oceano e encontrar no coração do Sudeste Asiático um povo que saúda o sol na nossa língua. Pois é, o Timor-Leste é uma joia rara, o único país soberano de todo o continente onde o português pulsa oficialmente, unindo continentes através do verbo e da história. Na terra de resiliência, o português não caminha sozinho. Ele abraça o tetum, a língua nacional que funciona como um verdadeiro mosaico cultural. O tetum é repleto de empréstimos da nossa língua, criando uma sonoridade familiar que reconecta instantaneamente qualquer lusófono à alma timorense. Embora Macau mantenha o brilho do português como região administrativa, Timor-Leste é quem ostenta a bandeira da soberania plena na região. Entre o dinamismo do inglês e a vizinhança do indonésio, o português permanece como o elo de identidade que garantiu a resistência e a independência desta nação. A preservação do português em Timor-Leste foi uma ferramenta estratégica de resistência política durante a ocupação. Respeitar essa herança é reconhecer a luta de um povo para manter sua voz única no cenário internacional. Onde a geografia nos separa, a língua nos une. Timor-Leste prova que o português não é apenas um idioma de colonização, mas uma língua de libertação e conexão global. Super legal, né? Super interessante. A gente sempre aprende alguma coisa, como dizia minha avó, o saber não ocupa lugar. São curiosidades da nossa terra. Vamos então para mais uma música? Esta próxima música eu quero dedicar para os nossos aniversariantes, a Carolina Araújo. Carol, beijo, querida, parabéns, felicidades, muita saúde. Também vai para Mariana Nunes, para o Toninho lá do Aldeias, para o Manezinho do Aldeias também. Parabéns, felicidades, muita saúde para vocês. Para o senhor Joaquim Azevedo, lá do Imbu. Para a dona Amália Gomes Rocha e também para o senhor Albertino Bebiano. Parabéns a todos, muitas felicidades e muita saúde. É o que a gente sempre quer, né? Porque o resto a gente tira de letra. Quem quiser já sabe, pode dançar à vontade. Leonor, estás pronta? Vamos lá então. Grupo Etnográfico de Vila Praia de Âncora, a Chula Picada.

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1: Então, como estávamos falando na nossa curiosidade sobre o Timor-Leste, a nossa lenda vem de lá. É um conto muito interessante. Em tempos que já lá vão, vivia na ilha de Celebes um crocodilo muito velho, tão velho que não conseguia caçar os peixes do rio. Certo dia, morto de fome, decidiu aventurar-se pelas margens em busca de algum porco ou de algum cão distraído que lhe servisse de refeição. Andou até cair exausto e desesperado, sem forças para regressar à água. Quem lhe valeu foi um rapaz simpático e robusto que teve pena dele e o arrastou pela cauda. Em retribuição pelo serviço prestado, o crocodilo ofereceu-se para o transportar às costas sempre que ele quisesse navegar. Foi assim que começaram a viajar juntos. Mas, apesar da amizade que sentia pelo rapaz, quando o crocodilo teve novamente fome, lembrou-se de o comer. Antes, porém, quis ouvir a opinião dos outros animais e a todos se mostraram indignados. Devorar quem o salvara? Que terrível ingratidão! Envergonhado e cheio de remorsos, o crocodilo resolveu partir para longe e recomeçar a sua vida onde ninguém o conhecesse. Como o rapaz era o único amigo que tinha, chamou e disse-lhe assim: "Vem comigo à procura de um disco de ouro que flutua nas ondas perto do sítio onde nasce o sol. Quando encontrarmos, seremos felizes." Mais uma vez, viajaram juntos, agora sulcando o mar que parecia não ter fim. Mas a certa altura, o crocodilo percebeu que não podia continuar. Exausto, deteve-se na intenção de descansar apenas um instante. Mas, logo que parou, o corpo transformou-se numa ilha. Uma ilha maravilhosa. O rapaz, que se viu homem feito de um momento para o outro, verificou encantado que trazia ao peito o disco de ouro com que o crocodilo sonhara. Percorreu então as praias, as colinas e as montanhas e compreendeu que aquela era a ilha dos seus sonhos. Instalou-se e escolheu o nome para a ilha. Chamou-a Timor, que significa Oriente. E essa ilha tem justamente o formato de um crocodilo. São lendas e tradições, espero que tenham gostado. Semana que vem tem mais. Vamos então para mais uma música? E essa próxima música eu vou dedicar com carinho para a Naldina Fernandes, que fará aniversário também esta semana, e a Fátima Paterno, que também fará aniversário essa semana. Parabéns, felicidades e muita saúde. Vamos ouvir com a Ailda de Castro, Nunca Mais na Vida. Música.

história, as tradições e os encantos estão à sua espera. Viajar é o melhor tesouro a guardar. E vocês já sabem, não é? Não podem esquecer que agora nós temos o nosso programa reprisado nas quartas-feiras, às 20 horas, aqui pela Rádio Capital. Não esqueça, se você não pôde ouvir o nosso programa hoje inteiro, teve compromisso, teve que sair correndo por algum motivo, não se preocupe, na quarta-feira, às 20 horas, é só ligar aqui na Rádio Capital e você vai poder ouvir esse programa de hoje, que vai ser repetido na próxima quarta-feira, tá bem? Não esqueçam disso! Bem, esta próxima música nós vamos dedicar com muito carinho para a Ana e para o Toninho Lambão, que já estão quase, quase voltando de viagem, né, Aninha? Volta logo, por favor. E também para o Carlos Justino e para a Otília. Então, para vocês, com muito carinho, Ana, olha que música linda. Eu adoro essa música. Vamos ouvir com o Marco Paulo, Abraça-me. Música.

Muito linda essa música do Marco Paulo, né? E agora nós vamos para mais uma música que eu vou dedicar para vocês que estão aí no chat. Para vocês que fazem parte do nosso grupinho, Isilda. A Isilda que eu conheci lá no IGESP uma ocasião e ela passou a ser nossa ouvinte sempre. Obrigada, Isilda. Um abraço, um beijo carinhoso para toda a sua família. E para todos vocês que estão aí ligados também no nosso programa, perto ou longe, Natália. Beijo para você. Estou tentando me lembrar de outras pessoas. Eu gostaria de falar o nome de tanta gente, mas dá um branco aqui na hora e a gente às vezes comete o erro porque não fala o nome. Rita, eu sei que você está aí no nosso grupinho. Então, o seu Diniz também. Beijo para todos vocês. Obrigada. Vamos ouvir com a Agatha, Maldito Amor.

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4: Se algo de bom acontecer, viaje para comemorar. Se algo de ruim acontecer, viaje para esquecer. Se nada acontecer, viaje para que algo aconteça. Viajar enriquece a alma, abre a mente e faz bem ao coração.
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5: Maria de Nossa Senhora de Antime. Fafe é uma jovem cidade do Baixo Minho, mas com origens antigas. Por lá andaram os povos como os lusitanos e os romanos, que deixaram marcas consideráveis, hoje pontos atrativos aos visitantes. É do distrito e da arquidiocese de Braga e fica ao lado de Guimarães. Associada ao culto, como sempre acontece, conta a tradição de uma imagem da Virgem teria aparecido no Monte de São Jorge, em local disputados pelas duas freguesias, Fafe e Antime. As populações das duas localidades chegaram a um acordo. A imagem de Nossa Senhora de Antime ficaria todo ano na igreja de Antime, mas no dia da sua festa, os homens de Antime viriam trazê-la ao limite da paróquia, ao romper da manhã. Aí os de Fafe a levariam para a cidade, onde a festejariam até o pôr do sol, a altura em que a pesadíssima imagem voltaria à sua residência habitual. E todos os anos isso acontece no segundo domingo de julho. O ritual se repete. O ritual da fé imensa, da devoção incontida, da emoção que toma conta do coração de milhares e milhares de romeiros que atravessam as estradas e ruas de Antime para Fafe, sobre o sol escaldante. E a procissão, pela sua imponência e sentido de religiosidade, impressiona qualquer pessoa que a ela assista. Então, nas fronteiras entre as freguesias de Fafe e Antime, na ponte de São José, dá-se o momento mais impressionante da procissão, que fica na memória. É o encontro da imagem de Nossa Senhora de Antime e da imagem de Nossa Senhora das Dores, vinda de Fafe, com as respectivas comitivas. O momento alto acontece quando as imagens ficam frente a frente e fazem um pequeno cumprimento uma à outra em sinal de saudação. O cumprimento das duas imagens no limite das duas freguesias é a afirmação de um gesto protocolar de recepção e boas-vindas por parte de Fafe à sua convidada de Antime. A partir daí, A senhora é de Faf, ainda que por algumas horas. A procissão seria a atualização de um ritual muito antigo, praticada pelos rapazes casadoiros, em que o transporte do pesado andor funciona como a verdadeira prova pública da virilidade ou masculinidade dos jovens que teriam nesse ato a esperança de viverem até ter um bom casamento. Todos os espetáculos são ao ar livre e gratuitos. Temos o festival de folclore, as bandas de revelho e golães, fados de Coimbra, fogos de artifício e muita animação na rua com a gastronomia tradicional, muito particularmente o assado regional da vitela, do anho e do cabrito, prato festivo habitualmente consumido nas festas do Conselho. E é assim que se vive lá em Faf, esta grande romaria. Então vamos dançar e ouvir com o rancho folclórico do meu país, lá da França, Nossa Senhora de Antimes.

Ai, ah, agora vamos continuar com o nosso programa e agora com um fado muito bonito que eu quero dedicar com carinho para minha prima Laura, que fará aniversário nessa próxima semana, desejando que Deus te dê muita saúde. Parabéns, parabéns às tuas irmãs, do teu irmão e de toda a família. Um beijo, vamos ouvir. Eu sei que tu gostas muito dela. Com a Teresa Tarouca, Não Sou Fadista.

0: das festas da nossa comunidade. Hoje, então, temos a quermesse na paróquia do Belo Ramo. E temos lá a barraca do rancho folclórico Pedro Homem de Melo, com diversos pratos portugueses. E também temos outras barracas lá para você saborear mais este arraial, essa quermesse tão gostosa. Agora, Julina, né? Julina. No próximo dia 18 de julho, sábado, 19 horas, Clube Lusitano da Vila Guilherme, com a Tasca do Lusitano em Noite de Pizza. E vamos ter a apresentação do grupo folclórico Lusitano e também o trio Sons da Nossa Terra. No dia 25 de julho, no sábado, 9 horas, Casa de Portugal de São Paulo estará promovendo o encontro Elas e a Língua Portuguesa. Não deixe de participar, é uma valorização à força das mulheres que falam a língua portuguesa. No dia 26 de julho, domingo, 12 horas, Casa do Minho de São Paulo, com o Festival do Bacalhau. E temos outros pratos e apresentação do grupo folclórico da Casa do Minho. E já para 1º de agosto, sábado, 19 horas, Casa de Portugal de São Paulo, com show com os artistas diretamente de Buenos Aires, com muita dança e também um jantar especial. E todas as terças-feiras nós temos o almoço das terças na nossa Lusa do Canindé. Todas as quintas o almoço das quintas na Casa de Portugal de São Paulo. Todas as quintas o tradicional jantar no Clube Lusitano da Vila Guilherme. E não se esqueçam, todas as quartas-feiras a reprise do nosso programa Portugal a Saudade de Você, aqui na Rádio Capital, às 20 horas. E se você perdeu alguma coisa, vejam a nossa agenda da comunidade na nossa página do Facebook Portugal a Saudade e Você. Por hoje é só, Bel.
1: Poxa, já tem muita coisa, não é? Então aproveitem e participem. Bem, essa próxima música, então, eu vou dedicar com carinho para todos vocês que estão ouvindo o nosso programa, para o pessoal aí do chat. Obrigada, um beijo muito carinhoso. Obrigada pelos parabéns que vocês estão dando aqui para minha prima. É, vocês sabem que eu devo muito esse programa a ela. Ela sempre foi a maior incentivadora aqui do nosso programa, não é? Então, para todos vocês, vamos ouvir com o Roberto Leal, Menina Faceira.

Portugal combina com cultura, história e tradição e faz jus à sua fama. É um país lindo e acolhedor. Tem uma deliciosa gastronomia, um clima perfeito e extraordinárias paisagens de norte a sul do continente. E ainda temos a Madeira e os Açores. Imperdível! Quer conhecer? Isso aí! Agora vamos para esse fado também muito bonito que eu vou dedicar com carinho para Lili. Lili, aí a nossa Amália. Olha que fado lindo. É uma história, né? Então, para você e para todos aqueles que apreciam e gostam da nossa sempre inesquecível Amália Rodrigues, vamos ouvir Coimbra.

que lindo, não é? É isso mesmo. E olha, já estamos quase no finalzinho do nosso programa. Acho que vai dar para tocar mais uma música. Se der, Deus. Se não der, a gente depois corta, não é? E a semana que vem a gente coloca novamente. Vamos então ouvir. Para todos vocês que estão ouvindo o nosso programa nesse momento, de perto ou de longe, com o Roberto Leal, Chora.

0: estamos chegando no finalzinho do nosso programa, não é? Então, olha, espero que vocês tenham gostado. Fizemos todo o possível para isso, né? Então, muito obrigada pela companhia de todos vocês. Agora é vida normal, acabou a Copa. Eu não sei quem ganhou ainda. Vocês sabem, não é? Hoje é quinta-feira, o programa é ao ar no domingo. Mas, de qualquer forma, deve ter ganho o melhor, né? A gente espera isso. Bem, obrigada pela audiência de vocês, obrigada pela companhia, obrigado ao Luiz que nos acompanhou. Obrigada, Fátima!
1: Obrigada, Isabel, mais uma vez. Não deixem de participar, então, hoje a quermesse lá na paróquia do Belo Ramo. E também no dia 18, né, o Clube Lusitano da Vila Guilherme, no próximo sábado, a Tasca do Lusitano com a Noite da Pizza. Então, eu tenho todos um ótimo domingo, uma ótima semana, com muita saúde, muita paz. Beijinhos para todos vocês. Um beijo, Bel. Um beijo, Luiz.
0: Beijo, Fátima. Muito obrigada para você também. Então, mais uma vez, tenham todos um bom domingo e uma boa semana, com paz, alegria, se for possível, mas, acima de tudo, sempre muita saúde, porque com saúde, o resto a gente tira de letra. Até a semana que vem, se Deus quiser, e eu peço sempre humildemente que Ele queira. Tchau, gente, ó. Beijinhos.

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